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0: 9:42. 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

0: 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Eu também fui um.
1: 9:51.
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0: Daddy Yankee, yo.
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2: Oye. 9:58.

0: 8 horas.
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0: 1089.
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0: 10:53.
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0: 1224.
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0: 43.
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0: Meia-noite, 4.
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0: de palmas e obrigado, Mike.
1: Obrigado, valeu, companheiro. Valeu. Que Deus abençoe. Obrigado a minha pessoa.
2: Eu que agradeço.
1: Valeu, gente.
3: Meia-noite e 28.

0: Meia-noite e 38. 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

7:49.

Jacques.

0: obrigado.
1: Uma e 13.
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0: casa, Strike Total.
1: Duas e quinze.

0: E tenho muito sono de manhã.
1: Obrigada.
2: Treze e 19.
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0: minhas gostosas? Cadê os meus gostosos? Gente, como tem mulher aqui, né? Por que será? O gostoso maior tá aqui no palco.
1: A gostosa maior chegou.
0: Tchau, gente. Obrigada.
1: Bate a mão na Preta Gil. Obrigado, Preta.
2: Três e 45.

0: 5:40.
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0: você curtiu aí, hein? Trio Parada Dura, Boi Tufão, bom dia, bom dia. 6 horas e 43 agora, PH.
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o PH, hein? Bom dia, bom dia! Amanhã de terça-feira, hein? Hoje é dia 7 de julho de 2026. É a Rádio Nova FM, que tem na direção geral Carlos Antônio Nogueira Butina e o nosso patrãozinho João Pedro, hein? Departamento Comercial, o Homem do Dindim, Eusébio Ribeiro, e o nosso reforço, que é o Ornei Carvalho, é o homem do cartãozinho Black, do cartãozinho ilimitado, hein? Abraçando Daniel Ferreira, né? Daniel Ferreira linkou aqui no Instagram Nova FM. Bom dia, companheiro Daniel, hein? Ótima terça-feira pra você. É o PH com muita moda boa no seu rádio, hein? Vamos juntos até às 8 horas. Às 8 horas tem Cândido Filho, Rádio Debate, uma rádio defendendo a cidade inteirinha, inteirinha. É o nosso Candinho, meu bobão apaixonado, com a participação dele, né? O Roger Fernandes, o fera da comunicação. É, os dois vão tricotar, hein? Vão tricotar logo mais aqui na Rádio Nova FM, destacando tudo o que está acontecendo, o que vai acontecer em Anápolis, Goiás, Brasil e no mundo. Bom dia, bom dia, bom dia, minha amiga dona de casa, já fez o cafezinho rancheiro? Eita, cafezinho bom. É o cafezinho rancheiro, né, PH? Cafezinho rancheiro. Bom dia, bom dia, bom dia. Abraçando o Zé Abrão Polaco na Fazenda Fundão. Bom dia, Zé. Como é que você tá, uai? É, turma boa, né? Turma boa que vai curtir música. Música que o meu povo gosta, né? Nova FM. Irmãs Freitas. Me leva, hein? Ê, PH. Confira a hora aí, meu povão apaixonado, 6h48 agora. Vamos levantar, gente, vamos trabalhar, né?

Irmãs Freitas, me lembra. Bom dia, PH, hein? 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Ele de Irineu. Papai e mamãe, hein?

0: É, você curtiu o Irineu, hein? Papai e mamãe, bom dia, bom dia. 6h53 agora, PH.
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FM nesta manhã de terça-feira. Hoje é terça-feira, dia 7, se comemora Dia do Chocolate, hein? Se comemora Dia do Chocolate e Dia do Ingresso das Mulheres nas Fileiras da Marinha. É, PH. A previsão do tempo, Anápolis segue 14 graus, hein? 14 graus agora no momento. Chuva 0%, umidade do ar 68%, vento 8 km por hora. É a Rádio Nova FM, Rádio São Vicente na Igrejinha. Rádio Cerrado, Alessandro Bartras, hein? Rádio São Vicente na Igrejinha. Tá lá, Elmartito Gomes, El Pequetito. Pensa no homem bonito, lindão mesmo, chasquento. É uma beleza assim, ó. É uma beleza extraordinária, né? Uma beleza extraordinária. É o nosso Hermartido Gomes, Zé Pé, que é Tito. Exótica a beleza dele, né? Ê, PH. Abraçando aqui o Fernando Magabeira, nosso segurança. Já se encontra ali na portaria da rádio, né? Nosso Fernando Magabeira. Bom dia, bom dia, bom dia. É, PH, hein? Bom dia. É, bom dia aos feirantes aí, né? Os feirantes que levantam cedinho, cedinho, cedinho, já estão na lida. Bom dia, bom dia, bom dia. Abraçando o pessoal lá no Ceasa, né? Lá no Ceasa. Tá lá aquela turma boa lá, né? O Marcelo do Repolho tá lá, rapaz. É o filhotão da Cleonice Vieira, lá do Parque São João, né? Do Parque São João. Bom dia, bom dia, bom dia. Pra você aí, os guardas noturnos dos Curiambos da madrugada. Bom dia mesmo, PH, hein? Com muita moda boa. Vamos juntos então, hein? Vamos juntos. Você tem aí aquela moda assim do Tião Carreiro Pardinho? Mundo velho não tem jeito, não. Ei, mundo velho não tem jeito, hein? É Tião Carreiro Pardinho, meu povo apaixonado. 6h57 agora, ó. É moda de viola.

mundo velho não tem jeito. Tchau, Carreiro e Pardinho, bom dia, bom dia. Agora em Anápolis, pontualmente 7 horas, PH. 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Com muita moda boa. É Silveira e Silveirinha, beija-flor das penas verdes.

0: você curtiu aí, hein? Beija-flor das penas verdes, hein? Música bonita, música boa, música que o meu povo gosta, hein? Você curtiu, então, com Silveira e Silveirinha, hein? 7:03 agora, daqui a pouquinho tem mais modão pra você, aqui na Rádio Nova FM, meu povo apaixonado, 7:03. PH volta já, segura aí.
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estou aqui na Rádio Nova FM com vocês, hein? Manhã de terça-feira, bom dia, bom dia. É a Rádio Nova FM e o PH, hein? O PH abraçando você onde é que você esteja, com quem você estiver. Valeu pelo carinho do radinho ligado, pelo carinho da audiência. Vamos juntos, hein? Vamos juntos. Abraçando essa turma boa aí, né? Sempre conectado com a Rádio Nova FM. É, vamos abraçar quem aqui agora, hein, PH? Vamos abraçar o Zé Abrão Polaco, já foi. É, o Ivan Bicudo lá no São Lourenço também. Ei, Ivan Bicudo lá no São Lourenço. O Toim Pipoca em Abadiânia, sempre curtindo a programação da Rádio Nova FM. Abraçando o José Leandro Araújo, hein? Bom dia, Zé. É, ótima terça-feira aí, né? O Genivaldo Alves Neto, sempre curtindo também a programação aqui da Rádio Nova FM. O Guilherme Fernandes Viana, é, povo bom, né? Povo bom, sempre curtindo aqui, né? O Edivan Francisco, a Neima Souza, né? A Neima Souza, sempre curtindo. Marcos Moraes também, bom dia, bom dia, bom dia pra você na sua casa, no seu trabalho, no seu carro, onde é que você esteja, com quem você estiver, é, valeu mesmo, né? Abraçando o Igor Batista Maia, linkou aqui no Instagram, né? O Igor Batista Maia é o nosso correspondente lá no Bar de Lourdes, né, Igor? Ô, Igor, papai Maia já foi trabalhar, papai Maia? Papai Maia que é motorista do Urbano, né? E a mamãe Sueli que já fez o cafezinho rancheiro, já fez o lanchinho pro nosso companheiro aqui, é o nosso Igor Batista Maia. E já comeu aquele biscoitinho, aquele pãozinho na chapa, que coisa boa. É, abraçando o pessoal aí, né? Sempre conectado aqui com a Rádio 9M. E vai curtir moda boa, música que o meu povo gosta, música que o meu povo quer. É música apaixonada. É Belmonte Amaraí. Te amarei toda a vida. 77.

É, você curtiu música bonita aí, hein? Belmonte Avaraí, te amarei toda a vida. Bom dia, 7:11 agora, PH. 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É o peito sadio, hein? Zé Carreiro e Carreirinho.

0: É Carreira e Carreirinho, peito sadio, bom dia, 7 horas e 14 agora, PH.
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7 de julho de 2026. Abraçando Pedro Márcio. Bom dia, companheiro Pedro Márcio, hein? É, ligou aqui no Instagram, Rádio 9 FM. É o primo do nosso Carlos Antônio Nogueira Butina. Bom dia, Pedro Márcio, hein? Levanta cedinho. É, já tá conectado aqui, hein? Daqui a pouquinho vai estar curtindo aí pelo radinho de pilha, hein? É o radinho de pilha, o nosso Pedro Márcio. Bom dia, PH, hein? Abraçando o Neumar Araújo, o Jean Araújo também, né? Essa turma boa, Marcelo de Souza Alves, bom dia. É o PH, hein? É o PH com vocês nessa manhã com muita moda boa, hein? 7 horas e quanto agora, PH? 7:18, hein? 7:18. Bom dia pra você que levanta cedinho. Vamos trazer moda boa pra esse povão aí, Música apaixonada, música que o meu povo gosta, hein? É 37721702. Esse aí é o diretão aqui nos estúdios da 9 FM, hein? O WhatsApp pra você enviar a sua mensagem de áudio é o 62960005177, hein? 62960005177. Bom dia.

0-0-5177. Bom dia, é o PH, hein? É o PH tocando o que te toca, muita moda boa, é, então toca aí, PH! 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É o Teodoro e Sampaio, é o tapete da sala. 7:19 agora, Pedro Marcos, confere aí a hora, ó. Ei, meu povo apaixonado.

Teodoro Sampaio, tapete da sala, bom dia, bom dia. 7:22 agora, PH. 7:22, pra você não chegar atrasado no seu trabalho. Olha aí, ó. 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O relógio da matriz. É o trio Parada Dura. É, o nosso relógio aqui tá marcando 7:23 agora. Bom dia, bom dia.

0: pega o relógio da matriz, você curtiu Trio Parada Dura, bom dia, 7h26 agora, pega.
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aqui da Rádio 9 FM com vocês, hein? 7:28 agora, 7:28, bom dia, bom dia, bom dia. Daqui a pouco tem Cândido Filho, Rádio Debate, uma rádio defendendo a cidade inteirinha, inteirinha, inteirinha. E Roger Fernandes aqui, hein? Participando do Rádio, Rádio Debate, PH. E não enrola a língua não, PH, não enrola não. É, tem a participação de Roger Fernandes, do Fera da Comunicação. Vão tricotar aqui, hein? Vão tricotar, vão analisar tudo o que está acontecendo e o que vai acontecer em Anápolis, em Goiás, no Brasil e no mundo. É, PH! É, olha só, hein? É, daqui a pouquinho, girando por Goiás, girando por Goiás. É, PH, olha só! Romaria de Trindade deste ano recebeu 4 milhões de pessoas de várias regiões de Goiás e do Brasil, hein? Quem vai destacar? Aqui tá escrito Tayara Cristina, né? Mas a repórter não assinou. Cortaram aqui, hein? Cortaram aqui a assinatura da repórter. Mas no, ou é Tayara ou é Tainara, né, Cristina? É, você vai ficar sabendo então, hein? Logo mais com o Cândido Filho, nosso Candinho. Projeto da Secretaria de Cultura de Goiás estimula doação de livros para serem distribuídos a bibliotecas de todo o estado. É com ela ainda, hein? Tayara Cristina ou Tainara Cristina, hein? É, cortaram aqui a assinatura, rapaz. Bem na hora de assinar aqui, cortaram, hein? E PH! Você vai ficar sabendo de tudo daqui a pouquinho com o Cândido Filho, nosso Candinho. Prazo para aderir ao Negocie Já 2 termina no fim de julho, hein? Quem tem débitos de ICMS, PVA ou ITCD ainda podem aproveitar uma oportunidade para regularizar a situação com desconto, hein? O prazo para aderir ao programa Negocie Já 2 termina no dia 31 de julho. O programa oferece desconto de 99% sobre juros e multas, além de possibilidade de parcelamento dos débitos. Mais de 100 mil contribuintes já aderiram à iniciativa. Para você aí, ó, a negociação pode ser feita pela plataforma digital de processos no site da Secretaria Estadual da Economia. goias.gov.br/economia. Isso mesmo, a negociação pode ser feita pela plataforma digital de processos no site da Secretaria Estadual da Economia, goias.gov.br/economia. 7:31 agora, PH! Rádio Debate daqui a pouco às 8, hein? Candinho vai destacar. É, Moraes dá 48 horas para tribunais de justiça aplicarem pagamento irregular de penduricalhos. É, PH. Candinho vai destacar, hein? Candinho vai destacar. Com salário de 1 milhão, tribunais driblam teto e mantém super salários na justiça. É isso aí, o Candinho que vai destacar daqui a pouco, hein? Candinho vai destacar. É, e vai tricotar com Roger Fernandes, hein? O fera da comunicação. Transporte coletivo de Anápolis ganha isenção de imposto sobre diesel após novo decreto, hein? Ei, olha aí, ó. É isenção de imposto aí, hein? Candinho vai destacar, Candinho vai analisar daqui a pouco. Abraçando o Silva Gomes, né? O Silva Gomes, o homem da noite é nossa. Linkou aqui no Instagram. Logo mais às 8, às 20 horas. A noite é nossa. Candinho vai destacar, hein? É... Demos mais um passo importante pela educação de Anápolis. Assinamos a ordem de serviço para um novo CMEI no Jardim Primavera. É, e quem vai destacar é Candinho. Esse aí é o nosso prefeito, mas correu então, hein? É uma região que precisa de mais vagas em creche
Investir na primeira infância e cuidar do futuro, garantir oportunidades para nossas crianças e dar tranquilidade para que os pais e mães possam trabalhar. Seguiremos trabalhando sem medir esforços para ampliar o acesso à educação de qualidade. Tenham todos uma ótima semana. Deus abençoe. Anápolis, assim diz aqui Márcio Correia. Márcio Correia é o prefeito, hein? É Candim. Candim vai analisar, vai tricotar com Roger Fernandes. E ainda, para você ligado aqui na Rádio Nova FM, o Rio de Janeiro e essa falha do ex-governador Pezão são a prova decreta de que a família Bolsonaro não tem nenhum serviço prestado ao povo daquele estado, hein? É, daqui a pouquinho, hein? Muita notícia e muita informação no seu rádio. Bom dia, bom dia, bom dia! 7:34 agora, PH! Moda boa aí, tem música que o meu povo gosta? Tem? Ah, então vamos trazer então, vamos trazer música bonita, música boa, aqui para esse povo apaixonado aqui na Rádio 9 FM. Essa aí é paixão, hein? É João Mineiro e Marciano. Ei, você aí, ó, não se bate em quem se ama, né? É João Mineiro e Marciano, é o Roger Fernandes, o fera da comunicação.

muita paixão no seu rádio, hein? João Mineiro e Marciano, amigo, hein? Não se bate em quem se ama, hein? É a Rádio Nova FM e o PH com muita moda boa. Acabei de receber aqui a ligação do meu amigo, né? Meu amigo aqui, vizinho da Rádio Nova FM há mais de 50 anos. É o seu Vanidal, né? Seu Vanidal, gente boa, ligou. Bom dia, bom dia, bom dia. Desejando a todos uma ótima terça-feira aí, abençoada, né, seu Vanidal? E a dona Lúcia já tá preparando lá pro seu Vanidal. Seu Vanidal já acordou, mas não levanta não, viu? Não levanta, seu Vanidal, que tá um friozinho, vai ficar deitadinho lá na caminha, com o radinho lá na cabeceira. E a dona Lúcia tá preparando pra ele. Hoje é tapioca, rapaz. Tapioca com vinho frito, assim, ó. Seu Vanidal, hein? Sou um homem abençoado, um homem de sorte, né? Dona Lúcia cuida bem demais do seu Vanidal, né? Mas também, né, dona Lúcia, depois daquela gambira que a senhora fez aí, trocou o tanquinho, a máquina de lavar, no gordinho do seu Vanidal, que até hoje ele fala desse gordinho,

tanquinho, a máquina de lavar, no Gordini do seu Vanidal, que até hoje ele fala desse Gordini. É só uma tapioquinha, né? É, mas também agora o seu Vanidal tá dando cheirosinho, limpinho, né? É, uma gambira foi boa, mas o homem ficou doidinho. Quando falou assim, ai, ô, dona Lúcia, só vende esse gordinho aí. Rapaz, vendeu, não vende não, mas se você trouxer um tanquinho aqui, uma máquina de lavar, pode levar o bichinho. Rapaz, mas não deu meia hora, o homem tava lá na porta já. Ê, dona Lúcia, fez uma gambirinha boa, né? Seu Vanidal tava viajando, só ela aproveitou e fez uma gambirinha boa. Mas tá tudo bem, né? Tá tudo bem, tudo legal. Seu Vanidal tá cheirosinho, limpinho. A senhora tá satisfeita, a máquina de lavar tá aí até hoje, né? Tá aí até hoje a máquina de lavar. E tá tudo bem, então. E um bom dia mesmo, seu Vanidal. Ótima terça-feira pra vocês aí. Valeu mesmo aí, né? Valeu pelo carinho do Radinho Ligado, pelo carinho da audiência e pelo carinho da amizade, né? Que coisa boa, que coisa boa. Seu Vanidal vai saborear uma tapioquinha com ovinho frito e um queijinho assim, um queijinho.

0: Trio Parada Dura, Luz da Minha Vida e é paixão pra mais de quilômetros, hein? É 7:44 já, PH!
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0: Ê, povão apaixonado! Essa aí é as irmãs Galvão, hein?

abraçando a Rosângela Gomes, tá linkada no Instagram, tá curtindo aí as irmãs Galvão, hein? Não me abandones. Bom dia, bom dia.

é paixão, meu povão apaixonado. Abraçando a Márcia Souza Cury, linkou no Instagram. Bom dia, bom dia. Nova FM. É o PH, hein? A lua é testemunha. É Chico Rei Paraná. 7 horas e 47 agora, PH.

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1: É, você ouviu, Trio da Vitória, hein? Amante, amiga. E com essa linda canção, chegamos ao final de mais um programa de hoje. É, PH, hoje que é terça-feira, dia 7 de julho de 2026. Agradecendo a Deus, né? Oh, meu Deus, muito obrigado, viu, por estar aqui na Rádio Nova FM, comunicando com tanta gente importante que é você. É você que está do outro lado com seu radinho ligado, os internautas através de Rádios Net, pelo aplicativo aqui na Nova FM, pelo Instagram, hein, Rádio Nova FM, Anápolis, de Anápolis, Goiás, para o Brasil e o mundo. Rádio São Vicente na Igrejinha, Rádio Cerrado Alessandro Matras. Agradecendo ao Carlos Nogueira Botina, direção geral, e o patrãozinho João Pedro Nogueira, hein? Eusébio Ribeiro, departamento comercial. E o nosso Ornei Carvalho, o homem do cartãozinho Black, do cartãozinho ilimitado. É, PH, na sequência tem Cândido Filho, com a participação de Roger Fernandes, o fera da comunicação, que vai tricotar logo mais com ele. É, Rádio Debate, hein? Uma rádio defendendo a cidade inteirinha. Às 11 horas, tudo do esporte pra você, hein? É a geração do esporte no comando de Carlos Nogueira Butina, com a coordenação dele, Eusébio Ribeiro, hein? E o PH tá indo nessa, desejando a todos uma ótima terça-feira e que Deus nos proteja e nos livre de todo mal, hein? Fica aí com essa espinheira danada que o pobre atravessa para sobreviver, mas nada melhor do que um dia após o outro, um feriadinho no meio, e o sol tá aí para todo mundo, a chuva também, o frio e o calor também, e graças ao bom Deus, o choro pode durar uma noite, né? Mas a alegria vem no dia seguinte. Obrigado, meu Deus, hein? É, então fica aí com essa espinheira danada, uai, que o pobre atravessa pra sobreviver. É o Duduca mais o Dalvan. Tchau, gente. Obrigado, meu Deus. Tá chegando o Candinho aí, ó.

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5: Hora certa.
6: Agora em Anápolis, 8 horas e 16 minutos.
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6: Olá você, bom dia.
9: Bom dia.
6: Bom dia, agora 8 horas e 16 minutos desta bela e ensolarada manhã de terça-feira. Hoje é dia 7 do mês de julho de 2026 e nós estamos chegando para esta edição do Rádio Debate, o seu espaço livre e democrático do jornalismo anapolino. Aqui é onde a notícia só tem um lado, que é o lado da verdade, e nisso você pode acreditar. Até às 11 horas estaremos aqui juntinhos para levar até você tudo o que anda acontecendo em Anápolis, em Goiás, no Brasil e no mundo. E como sempre, e a gente faz questão de fazer e de renovar esse convite todos os dias, o Rádio Debate da Nova FM quer ouvir você, cidadão, cidadã anapolina. Vamos falar de Anápolis, esta cidade que nós tanto amamos e queremos sempre ver no caminho da paz, do bem, da justiça social, do desenvolvimento econômico, enfim, uma cidade onde o serviço público funcione verdadeiramente em favor da população. Este é o nosso propósito quando a gente assume todos os dias esse microfone poderoso da Nova FM para debater, para discutir, para falar sobre as coisas e sobre as causas de Anápolis. Por isso é que a sua opinião, ela é muito importante para nós e a gente abre esse espaço para a sua participação aqui no programa. Sabe por quê? Porque nós continuamos levando adiante aquele projeto de construção de uma cidade melhor para todos nós. Mas para que isso aconteça, a sua participação, a participação do povo é fundamental. Então anote aí o WhatsApp, telefone, que tem o WhatsApp, que é para você participar com a gente aqui do programa. Meu amigo Paulo Henrique Mendes, o PH, tá ali prontinho para te atender. Pode ser mensagem de texto, pode ser mensagem de voz, que é o áudio. O importante é a sua opinião aqui com a gente no programa. Então anote aí. É o 96-000-5177. Vamos lá para você anotar direitinho aí. 96-000-5177. Agora, se você quiser nos acompanhar e participar lá pelas redes sociais, fique à vontade. Nós estamos também lá no Instagram e no YouTube. Mas, Candinho,

0: participar lá pelas redes sociais, fique à vontade. Nós estamos também lá no Instagram e no YouTube. Mas, Candinho, como é que eu vou encontrar vocês por lá? Simples, você vai abrir um aplicativo, nesse caso é o Instagram, mas vale também para o YouTube. E lá naquela lupa onde você faz a pesquisa, você vai clicar e você vai escrever, vai digitar assim, ó, Rádio Nova FM Anápolis. Aí você vai nos encontrar por lá. Inclusive no YouTube tem um canal que você pode se inscrever e acompanhar ao vivo não apenas o Rádio Debate, mas toda a programação da Rádio Nova FM. Será um prazer enorme compartilhar esse espaço de democracia e de muita informação com todos vocês. Portanto, sejam bem-vindos, porque às 8:20 agora, o Rádio Debate da Nova FM desta terça-feira, 7 de julho de 2026, já está no ar.
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1: Pois é, às 8h20, começando então o Rádio Debate aqui pela Nova FM desta terça-feira, 7 de julho de 2026. Olha, na abertura do programa, faço questão de registrar um fato que está acontecendo neste momento aqui em Anápolis. É uma solenidade lá no estádio Zeca Puglisi. Mas, Candinho, o que está acontecendo lá no nosso estádio dos amadores? Que você se lembra, né? Quem acompanha o programa sabe disso, né? Que existe uma emenda parlamentar do deputado Rubens Ottoni, justamente com essa finalidade de reformar e de ampliar o estádio Zeca Puglisi, que é a principal praça do futebol amador de Anápolis, e que devido às chuvas e tal, ficou sem o telhado, né? As instalações do estádio já não são mais adequadas para uma boa prática do esporte. Então, sensível a isso, o deputado Rubens Ottoni apresentou, né, e trouxe para Anápolis essa emenda parlamentar já há algum tempo. E o município vinha protelando essa reforma e essa ampliação já há muito tempo. E aí o deputado começou a fazer umas cobranças mais incisivas e agora parece que a coisa vai realmente acontecer. Neste momento está sendo assinada uma ordem de serviço para a reforma e ampliação do estádio Zeca Puglisi. Vamos poder ver novamente o nosso estádio dos amadores lotado de torcedores, né, com bons jogos acontecendo ali, coisa que não era possível proporcionar até pouco tempo atrás. Então, parabéns, né? E muito obrigado. A gente precisa agradecer ao deputado por ter tido essa iniciativa. Quando eu falo que a gente precisa ter critérios na hora de escolher os nossos representantes, é justamente sobre isso que a gente fala. É escolher pessoas verdadeiramente comprometidas com as coisas e com as causas de Anápolis. Essa foi uma demanda, né? Fruto de uma reivindicação, de um desejo da população que está sendo realizada agora com essa obra lá no estádio Zeca Puglisi. Aliás, aproveito também para fazer um outro registro. O prefeito Márcio Correia, ele assinou ontem uma ordem de serviço para a construção de um CIMEI lá no Jardim Primavera. É, fez festa, né? Fez vídeos, publicou lá na rede social. Só faltou uma coisa: dizer que aquela obra não é construída com recursos do município, e sim com recursos do governo federal, inclusive com a participação também do deputado Rubens Ottoni. Aquela ali, o CIMEI lá do Jardim Primavera, que vai atender 240 crianças em tempo integral, é fruto de recursos do governo federal, recursos que estão vindo lá do programa de aceleração do crescimento. Eu acho que falta isso ao prefeito, né? Precisa aprender a agradecer, né, quem traz recursos para a cidade, essas parcerias que são feitas pelo governo ou com o governo federal, porque isso é muito importante para a cidade. E o prefeito, né, o município de Anápolis tem sido muito beneficiada com obras, né, realizadas com recursos do governo federal. Custa reconhecer isso, prefeito? Acho que não, né? Então, acho que deveria, inclusive, né, agradecer lá ao deputado Rubens Ottoni, ao presidente Lula, a quem quer que seja, né, precisa agradecer, pelos recursos que têm chegado aqui à cidade. Agora,

0: 8:23. Rapaz, abordar aqui um outro assunto, é que quando eu falo que Anápolis ainda precisa, sabe, ser ágil em mais algumas questões, me refiro, por exemplo, a isso. E quem acompanha aqui o programa sabe disso. Há quanto tempo que a gente fala aqui no programa sobre a necessidade de Anápolis ter o mesmo tratamento que Goiânia e a região metropolitana tem em relação ao preço do óleo diesel para o transporte coletivo. Lá em Goiânia, esse subsídio já existe há muito tempo. É, e até por isso que a passagem lá em Goiânia é R$4,30. E aqui em Anápolis, a passagem, uma das mais caras do Brasil, custa R$6. Porque é o seguinte, lá em Goiânia, então, a passagem é R$4,30. E aqui é R$6. E essa luta é antiga para que esse subsídio para o óleo diesel chegasse também para a concessionária do serviço de transporte coletivo aqui em Anápolis. Finalmente, na semana passada, o governador Daniel Vilela esteve aqui. Aliás, ele não veio aqui, né? Ele acho que foi representado, se não me engano, que até em função do calendário eleitoral, acho que já não pode mais participar desses atos aí. Mas o governo do estado já publicou, inclusive, no Diário Oficial, esse recurso, esse subsídio, para que o óleo diesel da empresa do transporte coletivo aqui em Anápolis fique mais barato. A redução é em relação à cobrança do ICMS. O óleo diesel para o transporte coletivo em Anápolis não vai ter mais ICMS. Então vai baratear bastante, né? O ICMS do óleo diesel, se não me engano, é 20, quase 30%. Então, o que seria natural das pessoas, da população esperar? Uma redução no preço da passagem. E essa lei já está em vigor desde sexta-feira e até agora não houve manifestação com relação a isso. Será que a Urban, o próprio município não vai tomar providência e o prefeito Márcio Corrêa tem que estar atento a isso? Sabe por quê? Vai dar subsídio para a empresa e não vai ter redução no preço da passagem? Quer dizer, então, vem cá, subsídio vai beneficiar quem? Para beneficiar só a empresa? Esse benefício não vai chegar para a população? Mas, Candinho, você está muito apressado. Hoje ainda é terça-feira. Pô, mas vem cá, já tá valendo desde sexta-feira. Eles já estão se utilizando desse subsídio. Já era para ter sido feito pelo menos um estudo com relação ao preço da tarifa. Ou não vai haver redução de tarifa? Não, nós agora vamos ter um aplicativo que vai acompanhar o passageiro, vai poder acompanhar em tempo real lá o ônibus da linha dele. Ah não, agora vamos permitir pagamento em cartão de crédito, vamos permitir no Pix. Ah, mas peraí, ué. Não, o benefício vai ser esse, que não tem nada a ver com preço de combustível. O combustível está mais barato, ou seja, o custo operacional da empresa vai ficar mais barato. Aí vai entrar com aquela desculpa, ah não, mas a gente já vinha operando com prejuízo já há muito tempo. Mas peraí, o que que o povo tem a ver com isso? Já falei aqui, se o negócio não tá bom, desiste, devolva a prefeitura. É, ah não, mas nós ganhamos uma licitação, mas abre mão aí. Se tá dando prejuízo, que eu quero entender o seguinte, um negócio que tá dando prejuízo, você não vai insistir com ele, vai, PH? Não vai, né? Você abre um comércio qualquer aí, dois meses depois ele já começou a dar prejuízo, você vai fechar. Assim funciona qualquer empresa. Ah, mas a gente está operando com prejuízo, vamos ter que recuperar agora as custas do sacrifício da população, né? E as custas de um subsídio que é dado com dinheiro público, porque é o seguinte, se você não paga o ICMS no óleo diesel lá, esse subsídio é de recurso público, é dinheiro dos nossos impostos. É o estado que está subsidiando. E com dinheiro de quem? Dinheiro do povo, da população. Aí o benefício não chega pro povo? Só vai chegar para a empresa? Não, eu tô falando isso devido à estranheza, porque como esse assunto já vem sendo discutido há muito tempo, já deveria ter tido aí uma planilha, algum estudo, para poder chegar a um novo preço de passagem. Que, aliás, os trabalhadores, inclusive, do Urban, até agora não tiveram a resposta da empresa com relação à reivindicação do sindicato, que é a data base, que foi no dia 1º de junho. A informação que eu tinha até ontem é de que isso não tinha sido resolvido ainda. Quer dizer, eu acho bacana e maravilha o governo do estado que tenha, embora seja no ano eleitoral, esse problema já deveria ter sido resolvido há muito tempo, mas mesmo assim ainda chega a tempo, né? O subsídio para a empresa baratear os seus custos de operação. Mas repito, isso tem que chegar para a população e até agora não vi ninguém falar absolutamente nada sobre redução no preço da passagem. Será que eles vão ter lá a capacidade de vir a público e dizer que não vão baixar o preço da passagem? porque estava operando com prejuízo. Ah, a prefeitura nunca pagou pra gente. É aquilo, o fato da gente rodar os domingos e feriados com a tarifa livre para a população. A prefeitura nos deve mais de 3 milhões de reais, essa é a informação que a gente tem. Mas eu pergunto para você, o que que a população tem a ver com isso? Absolutamente nada. E quando tem lucro lá, eles dividem com a população? Claro que não, né? Então é um negócio, é um risco, como outro qualquer. E repito, se está dando prejuízo, é só pedir para sair. Tem problema nenhum, o município se vira. É, vai arrumar uma outra empresa, fazer uma nova licitação, não sei o que vai fazer, mas tem. Esse subsídio do óleo diesel tem que chegar para a população em forma de redução de tarifa. 8:29 agora. Bora falar uma outra coisa aqui, rapaz, que eu acho interessante. Sabe quantos candidatos aí o prefeito vai apoiar, deputado federal? Porque já se manifestou publicamente que o apoio dele vai ser pro deputado Célio Silveira, lá de Luziânia, né? Inclusive gravou vídeo também falando que o apoio é pro deputado Célio Silveira e tal. Agora parece que já tá com outro pré-candidato a deputado para poder apoiar. Sabe que ele vai apoiar um na região norte? Eu acho que vai ser assim então que vai funcionar. Vai apoiar um candidato a deputado federal na região norte, outro deputado na região sul, outro deputado, outro candidato na região leste e outro candidato na região oeste. Será que é assim? Vai dividir a cidade para poder dividir os apoios também? Porque parece que é assim, né? É, candidato a governador, então nem falo, né? Que não apoia o candidato do partido dele, que é do PL lá, que é o senador Wilder Moraes. Ele tá apoiando, é o pré-candidato, já o atual governador Daniel Vilela. Pelo menos foi o que disse publicamente. Né? Agora para deputado, para já escolher o outro, coloca pra gente aí uma manifestação do prefeito nas redes sociais, IPH.
1: Quem marcou minha eleição aqui, quem marcou minha
0: eleição?
1: Por isso, eu tô com medo de andar lá hoje. Eu vou andar em todas as ruas de 2023, Jamilton. Vamos aproximar do Vitor Lucas e juntar pra chegar essa quadrilha da cidade. É só uma discussão para mim disputar a eleição para prefeito. Discussão junto com o Vitor Hugo é aproximei do bolsonarismo pelo meu posicionamento e principalmente pelo Vitor Hugo. A intervenção do Vitor Hugo, ela foi decisiva para mim conseguir o partido e o partido mais importante para ser candidato. E fruto dessa mão amiga do Vitor Hugo, me posicionei, eu agora vou entrar na candidatura do Vitor Hugo. O deputado mais distribuiu emenda quando ele foi deputado federal, tem todas as condições, seu mais votado de Anápolis.
2: Então esse é um novo tempo que inicia, que está sendo marcado, firmado neste momento, onde declaramos nosso apoio de uma forma sábia, consciente, coerente ao Machado.
0: Isso, já deu pro pessoal entender aí, né, PH? Então, foi uma reunião lá no gabinete do prefeito, em que ele anunciou publicamente, né, você ouviu por último aí a primeira dama, Carla Correia, né, que o apoio deles é para o pré-candidato a deputado federal, Major Vitor Hugo. Pois é, mas há poucos dias a reunião foi para o Célio Silveira. Agora, né, já, será que eles mudaram de ideia? O que que tá acontecendo? Não sei. De qualquer maneira, são pessoas que não tem aquela ligação profunda com Anápolis como a gente precisa aqui, de ter gente verdadeiramente com sangue anapolino, com sangue nos olhos, inclusive vontade de defender Anápolis e as condições que Anápolis precisa ter para voltar a crescer, né? Lamentavelmente, né? Isso, inclusive parte, né? Da gestão municipal lá do prefeito e tal, acho que a gente poderia ter, né? Os candidatos de Anápolis nessa história toda aí, mas infelizmente não é assim que as coisas acontecem. Estranho, eu coloquei isso aqui só pra, porque eu acho muito estranho um negócio desse, muito estranho. Há poucos dias, uma declaração pública de apoio à reeleição do deputado Célio Silveira, lá da região de Luziânia. Agora, já fazem uma outra reunião, para poder apoiar o pré-candidato a deputado federal, o ex-deputado Major Vitor Hugo, não sei. Eu acho que a estratégia deve ser essa, apoiar um na região sul, na região norte, na região leste, na região oeste, né? 8:33. Gente, uma outra coisa que preciso falar aqui, essa vergonha do Poder Judiciário, que é a questão dos super salários. Nem a intervenção do STF está resolvendo. Lembra quando o ministro Flávio Dino, inclusive, proibiu de pagar acima do teto e tal, depois chegaram a um novo valor, tem inclusive o extrateto e tal, que virou uma bagunça danada. Mas mesmo assim ainda tem gente recebendo aí 300, 400, 500 mil reais de salário. Mas a coisa está engrossando, olha aqui. Com salários de até R$1 milhão, tribunais driblam teto e mantêm supersalários na justiça. Apesar da decisão do STF para tentar limitar os chamados penduricalhos, tribunais estaduais seguem pagando remunerações muito acima do teto constitucional do funcionalismo, que hoje é de R$46.300. Dados do portal de remuneração da magistratura mostram que em maio um desembargador do Tribunal de Justiça do Pará recebeu mais de R$1 milhão líquidos. Depois do desconto, né? Recebeu mais de R$1 milhão, né? Principalmente em indenização de férias. No mesmo período, uma magistrada ou uma desembargadora lá do Tribunal de Justiça do Distrito Federal e Territórios recebeu R$495 mil também líquidos. Pela decisão do STF, as verbas autorizadas deveriam respeitar o limite de 35% do teto constitucional, o que resultaria em uma remuneração de até cerca de R$78.500. Mesmo assim, os valores seguem muito acima desse patamar em diferentes tribunais. Em junho, novos dados também indicam pagamentos superiores a R$100 mil em diversos tribunais de justiça pelo Brasil afora. Ou seja, tem essa determinação do STF, né? Tá pedindo para que isso aconteça, né? Que não seja salários muito acima disso aí, do teto constitucional, ou de R$78 mil que foi fixado lá pelo STF. O pessoal insiste em receber acima desse teto, né? E o STF tá prometendo reagir. Olha só o que tá acontecendo aqui, ó. Tem aqui uma notícia do ministro Alexandre de Moraes. Moraes ameaça afastar presidentes de tribunais que não explicarem supersalários de desembargadores, de magistrados. O ministro Alexandre de Moraes, do Supremo Tribunal Federal, deu prazo de 48 horas para que os presidentes de 7 tribunais de justiça prestem esclarecimentos sobre pagamentos feitos a magistrados após decisão do STF que restringiu os chamados penduricalhos. Em despacho assinado nesta segunda-feira, ou seja, ontem, Moraes determinou que os tribunais apresentem as folhas de pagamento dos últimos 4 meses. O ministro também advertiu que o descumprimento da ordem poderá levar ao imediato afastamento do cargo de direção, além de responsabilização penal, civil e disciplinar. Então é o seguinte, o STF, lá através do ministro Alexandre de Moraes, quer que os tribunais apresentem as folhas de pagamento para saber quem é que recebeu acima desse teto ou dessa determinação do STF. Porque é brincadeira. Se a própria justiça não respeita o que diz a lei ou uma determinação superior, vamos esperar o quê? Não, porque há uma determinação do STF que tem normas claras em relação a esses salários da magistratura. Bom, já tem uma legislação muito clara em relação a isso. Tem uma determinação do STF, não pode passar de R$78.500. É o salário e mais uns penduricalhos que são aceitos ainda. Aí tem gente recebendo R$1 milhão. Teve um desembargador aqui em Brasília que recebeu R$495 mil de salário. Pera aí, pô, o resto do povo não tem que seguir a lei, respeitar a lei? Por que a magistratura não vai respeitar? Por que que desobedece uma determinação do STF? Não, acho que o país não pode ser bagunçado nesse ponto não, hein? Quer dizer, exigem dos outros que cumpram a lei e eles mesmos são os primeiros a descumprir a lei. Aliás, não precisava nem do STF estar agindo, porque tem a lei lá do teto de salário para o serviço público de R$46.300. É aquela velha história, o que eu falava da Urbana agora há pouco. Se você não está satisfeito com a situação, pede exoneração, ué. Tem juiz que acha 46 mil pouco, tem desembargador que acha esse salário também pequeno, tem problema não, pede exoneração. Geralmente é o pessoal da área do direito, né? Vai montar um escritório de advocacia. Lá você pode pegar, assumir uma causa lá e receber 2 milhões, 3, 10, não tem problema nenhum. Mas enquanto servidor público não pode ultrapassar esse teto aí, ué. Simples assim, aliás, eu acho que o governo vai ter que tomar essa decisão. Se não tiver satisfeito com o salário que recebe, peça exoneração. E vai cuidar da vida no outro sentido. Agora não dá pra ficar aí. Quem precisa primeiro respeitar a lei são os primeiros a desobedecer. Tá errado, tá tudo errado. Por isso é que de vez em quando muita coisa nesse país vira uma bagunça. Porque aqui só alguns são obrigados a respeitar a lei. A lei aqui no Brasil parece que ela é muito seletiva. Vale pra alguns, pra outros não valem. Porque vem cá, o que que acontece com quem desrespeita a lei? É punido, né? Inclusive na forma da lei. Por que que não acontece isso agora? Com esses desembargadores, esses juízes aí e tal, que estão desrespeitando a lei.

0: é punido, né? Inclusive na forma da lei. Por que que não acontece isso agora? Com esses desembargadores, esses juízes aí e tal, que estão desrespeitando a lei. Aliás, deveriam dar o exemplo para a população. Falar, tá vendo? Nós cumprimos a lei, então é preciso que todo mundo cumpra a lei. Rapaz, eu vou. É triste um negócio desse aqui. 8:39, pegar, vambora fazer um intervalo. E daqui a pouco a gente tem convidados aqui no programa. Mas já tem muita coisa que eu quero abordar no programa de hoje. Tem inclusive uma declaração muito forte aqui do ex-governador do Rio de Janeiro, o Pezão. Rapaz, mas o Pezão fala umas coisas aqui que a gente precisa refletir. E a gente vai colocar ele no ar aqui ainda hoje no programa. 8:40 agora, o intervalo. Não saia daí, sabe por quê? Daqui a pouco a gente volta. Tem muito mais ainda hoje aqui no Rádio Debate pra você.
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3: Agora em Anápolis, 8:47. Cândido Filho. De volta aqui com o Rádio Debate, o seu espaço livre e democrático do jornalismo anapolino. E aguardando aqui a sua participação lá no Instagram, lá no YouTube, aqui pelo WhatsApp. Aliás, anote aí o número do nosso WhatsApp da produção aqui do programa. Meu amigo Paulo Henrique Mendes, o PH, tá ali ó, prontinho para te atender. Então anote aí. É o 960005177.
4: Repita!
3: 960005177. Pode ser mensagem de texto, mensagem de voz, que é o áudio. O importante é você participar aqui com a gente para nos ajudar a levar adiante aquele projeto de construção de uma cidade melhor para todos nós. Nós, anapolinos, não apenas precisamos, né, mas nós merecemos viver numa cidade cada vez melhor. E a sua participação, a participação do nosso povo é fundamental. 8:48 agora, PH.
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3: E com muito prazer, nós estamos recebendo nesta manhã, aqui no estúdio do Rádio Debate, a presença do professor universitário Marcelo Moreira. É um anapolino e que nesta eleição agora de 2026, está colocando o seu nome à disposição do povo goiano. Ele é pré-candidato ao Senado da República pelo PSOL. E claro que para ser candidato a senador, a pessoa tem que ter muitas propostas, tem que ter um trabalho direcionado para a população, especialmente para a população mais pobre, aquele povo que realmente precisa do amparo do Estado. E tenho certeza que o professor Marcelo Moreira, né, é uma pessoa muito comprometida com essas causas sociais, e vai ter um trabalho direcionado para isso aí. Professor Marcelo, mais uma vez quero te agradecer por ter aceitado o nosso convite, ter vindo aqui falar com a gente. Bom dia.
5: Bom dia, Candinho, bom dia, PH, bom dia a todos e a todos que nos acompanham. É o prazer é todo meu, né? É. Sempre que não é um convite, é uma convocação. Então,
3: que isso?
5: Convocou, a gente tem que assumir o posto.
3: Sim, tem que estar pronto para a luta. Maravilha. Aliás, te parabenizar, né, pelo comportamento da sua pré-candidatura nas pesquisas. A última divulgada pelo Instituto Paraná Pesquisas, o senhor pontuando 6,6% das intenções de voto. Quer dizer, para uma pré-candidatura que não dispõe da mesma estrutura de outras candidaturas, quer dizer, está em franco crescimento. Como é que o senhor avalia esse seu comportamento nas pesquisas até aqui, professor Marcelo?
5: Bom, então, Cadinho, recebemos com muita, vamos dizer assim, é um grande desafio, né?
3: É.
5: Então, uma honra, né, receber esse grau de confiança, né, da população goiana, que está aí representada nessa pesquisa.
3: Sim.
5: Assim como também, quando fui convocado, digamos assim, por camaradas, né? Companheiras e companheiros do PSOL que me chamaram para então entrar nesse campo, né? De batalha, que é buscar uma vaga no Senado Federal.
3: Porque convenhamos, né, professor Marcelo, a gente precisa ser realista com relação a isso, uma campanha, né? Mesmo nessa fase de pré-candidatura ao Senado, é uma campanha que custa muito dinheiro, exige uma soma considerável de recursos, e a gente sabe que para os partidos menores isso sempre foi muito difícil, né? Daí é que é preciso até fazer um trabalho dobrar, digamos assim, para que atinja os seus objetivos.
5: Ah, sim, poxa. E se tratando de PSOL, ainda mais, porque é um partido que, com toda a batalha que é travada para os nossos aguerridos, aguerridas deputadas e deputados na Câmara Federal, né? Você acompanha muito bem, você vê como a nossa bancada é uma das bancadas mais fervorosas, né?
3: Atuantes mesmo,
5: né? Apresenta projetos, estão sendo aprovados os projetos apresentados pela bancada. Mas também o PSOL, há uma política interna do PSOL que leva em consideração a questão da distribuição dos recursos para as
3: causas,
5: assim, causas, né, de lutas
3: sociais
5: específicas, né, que envolvem a questão das mulheres, as mulheres negras, né, os povos originários, quilombolas e tal. Então, vamos lá, eu na na característica, né, de ser um homem, ainda que um homem pardo,
3: é,
5: né, mas aí na disputa por recursos internos ainda é um grande trabalho. Mas enfim,
3: deixa muito a desejar.
5: Independente dos recursos que chegam, né, não dá para dizer que são poucos recursos se a gente ficar comparando com outras formas de remuneração, que não é remuneração, vai, mas outras formas de apoio que a população em geral, que a população em geral recebe.
3: É.
5: Esse recurso, evidentemente, que não é remuneração, é para gastos de campanha, né? Mas não é pouca coisa, tá? Você viu, você acompanhou quando foi aprovado o fundo eleitoral que está saindo agora, né? De
3: 4 bilhões e 900 milhões de reais.
5: É isso, 5 bilhões. Então, assim, não dá para dizer que é pouca coisa.
3: É, o financiamento público de campanha, professor Marcelo, até que vamos lá, né? Eu só não entendo muito e não aceito essa situação, é com relação à distribuição desses recursos, né? Tem alguns partidos aí que escolhem alguns ali, concentram essa distribuição de recursos e outros candidatos acabam sendo penalizados, tendo que fazer campanha praticamente sem recurso. Eu acho que já que é recurso público e ele tem que ser distribuído, né, para financiar candidaturas, que pelo menos seja de maneira mais igualitária, mas os partidos acabam, né, preferindo algumas candidaturas em detrimento de outras. Eu acho que essa maneira da distribuição do fundo eleitoral é que é muito complicada, né?
5: É, no caso do...
3: E é muito injusta, digamos.
5: Esse envolve
3: assim.
5: Esses partidos que tem uma hegemonia patriarcal,
3: isso,
5: né, e tal. No caso do PSOL é diferente. Inclusive foi aprovada semana passada a resolução que trata, que determina como devem ser distribuídos os recursos do fundo eleitoral, né? Que envolve justamente uma prioridade às mulheres, né? As mulheres negras, né? Enfim, como eu mencionei agora há pouco, né? Os povos originários, né? Quilombolas, então, enfim, a LGBTQIA. LGBTQIAP+, né? Então, o PSOL tem uma política de distribuição que realmente envolve uma participação geral, mas, né, com prioridade, né, as categorias, vamos dizer, segmentos oprimidos e coisas do tipo.
3: Pessoal mais sofrido, né? O professor Marcelo, quando o senhor resolveu colocar o seu nome à disposição do povo goiano para disputar uma vaga lá no Senado, o que que o senhor imaginou, assim, Paulo? Tem algumas bandeiras, né? Tem alguns motivos de luta que, lamentavelmente, outras candidaturas não estão nos representando e tal. E que bandeiras são essas? Por que o senhor resolveu, de repente, colocar o pé na estrada e defender essas bandeiras de luta?
5: Bom, Cadinho, excelente. Veja, eu sou formado em economia, né?
3: Isso.
5: E toda a minha trajetória dentro do campo da economia é na área do desenvolvimento econômico e do planejamento regional.
3: Regional.
5: Então, não poderia ser diferente eu trazer, de alguma maneira, propostas que envolvam um processo de desenvolvimento socioeconômico para Goiás. No Goiás, a gente sabe bem, você conhece bem, tem acompanhado com a tua equipe, nós temos gargalos enormes do ponto de vista da infraestrutura. Se nós pegarmos o último relatório da ODS, né, dos ODS, que são os Objetivos de Desenvolvimento Sustentável, né, são tratados pelo Banco Mundial e, né, e tal, para efeito inclusive de financiamento, para políticas, né, nós temos o estado de Goiás ainda muito... abaixo, vamos dizer assim, de... São 27, né?
3: Federal,
5: estados.
3: Estados.
5: Mas saúde e bem-estar está em estado crítico.
3: Uhum.
5: Igualdade de gênero está em... cidades e comunidades sustentáveis, consumo e produção sustentável, vida na água também estão em estados críticos.
3: Isso.
5: E uma coisa que chama muita atenção nessa coisa da... Que é a indústria, inovação e infraestrutura, que está em um estado muito crítico.
3: É.
5: Né? Além do chamado sustentabilidade social, né? Então, veja, Goiás, nós tratamos de um estado que tem uma, né, vamos dizer assim, a pujança do agronegócio, que é voltado para fora, que a gente sabe, né? Mas que é muito limitado internamente do ponto de vista do escoamento, que se encarece os alimentos. Então, a nossa plataforma é o seguinte, vamos lá, que tipo de desenvolvimento que a gente quer? Para fazer mais do mesmo, não adianta.
3: Não adianta.
5: Né? Então, nós vemos, quem conhece o PSOL sabe muito bem da nossa luta, nós somos, né, um partido socialista, né? Então, a gente vem com a proposta do ecossocialismo, voltado exclusivamente com toda a preocupação que envolve uma crítica ao modo de produção que se encontra hoje, né? E que nós estamos vendo aí com a questão da climática, né?
3: Inclusive, né, com respeito às questões ambientais, que são importantes, que lamentavelmente o país vive um processo de degradação enorme lá do meio ambiente. A gente precisa de políticas, né, de defesa desse segmento mais consistentes e tal, porque eu vou até citar o caso nosso aqui, professor Marcelo, que é de Anápolis. O senhor, como é de Anápolis, com certeza está ligado nessa questão também, e que a gente precisa, né, fazer um debate mais profundo e mais consistente em relação a isso. Nós nós temos aqui um desrespeito enorme, uma degradação ambiental enorme nos nossos mananciais, os nossos córregos, todos poluídos. Nós temos aqui um aterro sanitário que despeja lixo aí no meio dos nossos córregos. Nós temos a estação de tratamento do esgoto aqui da Saniago, que não sei se não trata direito o que está acontecendo, mas é uma fedentina danada em algumas regiões da cidade. Quer dizer, isso aí tem que fazer parte de um conjunto de políticas que poupem o meio ambiente. E você poupando o meio ambiente significa qualidade de vida para o nosso povo também. Quer dizer, eu acho que é um debate que a gente precisa intensificar, não, professor Marcelo?
5: Essa é a nossa proposta, porque veja, nós entendemos que estamos num momento muito crítico e, vou usar um termo que pode, para alguns, pode parecer pesado, mas degradante da política nacional. Você vê candidatas e candidatos ao Senado ou à Câmara querendo vencer a eleição para chegar lá e expulsar, impedir um ministro do STF. Não é para isso. A Câmara mais alta do parlamento tem que pensar projetos, né? Projetos grandes, vamos dizer assim, né?
3: Interessantes,
5: e que, de fato, né, levem à melhoria do bem-estar, da condição de vida material, evidentemente, né, também, mas material da população. Por isso que, no nosso caso, né, envolver uma dinâmica de desenvolvimento que seja integrada e que traga, vamos lá, trabalhe a questão da produção alimentar como segurança alimentar. Isso é uma coisa, a questão da segurança alimentar. A outra questão que é importante para o estado de Goiás, que tem problemas sérios do ponto de vista energético, né? Então, a energia, a questão da energia. E a outra coisa é o acesso. O acesso aos alimentos, o acesso à produção. Então, essa é a nossa proposta. Então, indo para a Câmara mais alta,
3: é o Senado.
5: Eu não vou entrar em discussão de guerra entre três poderes, né? Entrar em discussão que leve a sério uma política nacional de desenvolvimento, que, aliás, a gente não discute mais isso no Brasil. Né? A gente não tem uma política nacional de desenvolvimento, não tem mais isso, e trazer isso para o estado de Goiás. Né? Veja, a própria ferrovia de integração do Centro-Oeste
3: está
5: parada.
3: Está parada, né?
5: Está parada.
3: A integração do Centro-Oeste é aquela que sai da Bahia e passa aqui pelo São Miguel, Mato Grosso, vai embora. Isso, vai embora.

0: Isso.
1: Tá parada.
0: Tá parada, né?
1: Tá parada.
0: A integração centro-oeste é aquela que sai da Bahia e passa aqui pelo São Miguel, Mato Grosso, vai embora, isso?
1: Vai embora. Porque a ideia, inclusive, era sair pelo até chegar no Chile, para poder pegar, né, dialogar ali com a China, né, na saída da nova Rota da Seda.
0: Isso.
1: Aí tem essa parada, né?
0: Que seria alcançar lá o Oceano Pacífico,
1: para saída pelo Pacífico.
0: Justamente, quer dizer que para a economia brasileira seria muito interessante buscar essa saída aí.
1: O último dado que eu vi é 53% das nossas rodovias federais que passam pelo estado de Goiás estão em estado em situação complicada.
0: Justamente, é.
1: Né?
0: Então, professor Marcelo, até é bom o senhor tocar nesse assunto aí, sabe por quê? Porque quando eu ouço assim, o Brasil já produz não sei quantas milhões de toneladas de alimentos e tal, a gente sabe que uma boa parte disso aí é para exportação. Nada contra, eu acho que o país tem que produzir riquezas mesmo, tem que exportar, tem que ter dinheiro para poder tocar alguns programas aqui internamente. Então, para o Brasil, todo o país depende muito daquilo que consegue comercializar lá para o exterior. Mas o que eu fico mais chateado é quando eu ouço assim, eu falo assim, nós precisamos então, para poder produzir mais, né, expandir a área agrícola. Né? E aí eu já penso logo na questão ambiental, porque nós já temos desmatado muito, já temos colocado fogo em muita vegetação, em muita mata. Quer dizer, eu acho que a gente precisa aproveitar as tecnologias que a gente tem e aumentar a produtividade, não apenas a expansão dessa área agrícola. Porque se a gente for levar pelo lado dos prejuízos ambientais, isso significa muito, causa um prejuízo enorme mesmo, né, professor Marcelo?
1: A tecnologia não falta para realizar um manejo, uma questão de produção agrícola de maneira sustentável, né? Então, não falta, né?
0: Maravilha. Bom dia, professor Marcelo, tô no seu apoio para o Senado, tá dizendo ali o Rafael Monteiro. Ô, Rafael, um abraço, o grande Rafael, um abraço para você, Rafael, muito obrigado aí pela companhia de sempre aqui no programa. Deixa eu agradecer também ali a presença no Instagram do Ailton, da drogaria Natan Farma, é isso, PH? Pessoal que tá lá nos acompanhando pelo Instagram, então maravilha, muito obrigado aí ao pessoal. E o Rafael Monteiro tá ali, ó, já ganhou um apoiador aí para quando começar de fato a campanha, professor Marcelo. Já tem lá um apoiador, grande Rafael.
1: Obrigado, Rafael, vamos lá. Agora pelo calendário, né, nós entramos naquilo que o TSE chama de pré-campanha interpartidária. Que é a preparação das convenções. 15 dias antes do início das convenções, né? Começou justamente então no sábado, agora, no último sábado. Esse período de que é pré-campanha interpartidária.
0: Maravilha. Quem é pré-candidata a governador pelo PSOL é a professora Cíntia Dias?
1: Cíntia Dias, Cíntia. Nossa camarada socióloga, professora.
0: É socióloga.
1: Cíntia Dias vem de uma tradição, né? Das mulheres no movimento feminista em Goiás. Né? Bom, se as coisas acontecessem do jeito que eu desejasse, ela seria a nossa candidata ao governo.
0: A governo, né?
1: Não falta apoio interno para isso. Mas
0: ela já manifestou alguma disposição para?
1: Sim, desde o final do ano passado, ela vem manifestando, tem manifestado em algumas entrevistas que ela tem dado, mas também seguimos, né, de alguma maneira, a orientação nacional de onde pudermos realizar uma grande frente, né? De esquerda, progressista, né? Que isso fosse levado a cá para que realizássemos. Então, não é diferente aqui em Goiás. Sim. Nós estamos em debate com a Federação Brasil Esperança, né? Que é o PT, PCdoB e PV.
0: Isso.
1: Mais o PDT e o PSB, né?
0: Sim.
1: Então, a nossa federação, PSOL Rede, na composição aí, numa possível composição em torno do pré-candidato que foi apresentado pelo PT, que é o ex-deputado, né?
0: É Luiz César Bueno.
1: Luiz César Bueno.
0: Justamente.
1: Então, as negociações estão ocorrendo. Enfim, já falei aqui, vou deixar de novo registrado. Eu penso que o PSOL, pela característica do PSOL, né, pela forma como ele vem crescendo do ponto de vista nacional. Veja, na última pesquisa, foi Atlas Arco Advice, em parceria com alguma outra que eu não lembro agora.
0: Acho que é Bloomberg, não?
1: Eu não sei se foi Bloomberg. Não, é um nome menor. Mas, enfim.
0: Atlas Não
1: acho lembro. Que foi. Eu sei que é Arco Advice com alguma outra. Acho que é a Atlas Intel mesmo que entrou junto. PSOL é o terceiro partido favorito da população brasileira.
0: É mesmo?
1: Pela ordem.
0: Interessante.
1: Né, para não deixar de mencionar.
0: Isso.
1: Pela ordem, o primeiro é o PL, o segundo o PT, o terceiro é o PSOL.
0: Olha aí.
1: Entendeu? Então, assim, é uma força. Não dá para negar que é uma força. Então, como uma força que tem acesso, a TV, que vai poder subir num debate, né? É. Aparecer num debate. É, e

0: claro, uma candidata ao governo do porte da Cíntia, né? Ela batendo um número no peito, na camiseta, isso, lá estampada, o número do partido. É. E chama voto para as candidaturas da deputada, deputados, inclusive para o Senado.
1: É claro, né?
0: Mas enfim, tudo vai depender da forma como for encaminhada aí encaminhadas as negociações para essa coligação.
1: A expectativa, então, é que haja essa composição aí, é isso, professor Marcelo?
0: É, os debates estão ocorrendo.
1: Dessa federação de vocês, que é o PSOL, quem mais é o PSOL?
0: É o PSOL e Rede.
1: PSOL e Rede.
0: É.
1: E aí a outra federação é...
0: Mais a federação Brasil Esperança.
1: Que é PC...
0: PT, PCdoB e PV.
1: Justamente.
0: Mais o PSB e o PDT.
1: Quer dizer, dá uma fortalecida, né?
0: É evidente que uma coligação desse tamanho não há vaga pra todo mundo, né?
1: É, não há vaga.
0: Então é aí que tá o debate.
1: É porque numa coligação dessa aí vai... Essa que é só pode na majoritária, né? Que na proporcional não pode.
0: Proporcional não pode.
1: Então você tem a chapa completa, é um candidato a governador, um candidato a vice e três candidatos ao Senado, é isso?
0: É.
1: Não, dois, né?
0: Dois candidatos ao Senado.
1: Dois candidatos ao
0: Possivelmente
1: Senado.
0: Possivelmente um avulso, mas o avulso parece que não, essa eleição eu acho que já não dá pra sair.
1: E são muitos partidos pra quatro vagas apenas, né? Então a disputa vai ser ferrenha.
0: É isso.
1: Mas de qualquer maneira, é interessante porque fortalece o projeto político também, né?
0: Ah, sim.
1: Né?
0: E principalmente o estado de Goiás, que há também um certo mito de que o estado de Goiás é direita, né? É extrema direita.
1: Justamente.
0: E a gente não está vendo isso por aí.
1: Não, o senhor está percebendo que o estado está menos conservador?
0: Eu estou percebendo que várias camadas da população estão se aproximando aí de um debate mais progressista, alternativo, de esquerda, inclusive.
1: Porque, inclusive, a gente está percebendo algumas candidaturas desse campo, desse segmento conservador, algumas derretendo, né?
0: Então.
1: Já bem caindo na preferência popular, que o pessoal, a pré-campanha é até interessante, que serve para isso também. Permite que as pessoas vão conhecendo mais daqueles que pretendem disputar a eleição.
0: Isso.
1: E muitos estão acabando, pelo que falam, pelo que fazem, acabam perdendo apoio, perdendo espaço nesse processo de pré-candidatura, né, professor Marcelo?
0: É por aí. Isso é natural no jogo político, né? À medida que vai afunilando, as forças vão também afunilando alguns nomes e propostas, isso é natural.
1: Maravilha. Professor Marcelo, uma outra coisa também, eu acho que para um pré-candidato ao Senado, e a gente precisa levar esse debate para o Senado, não da maneira como está sendo conduzido agora, porque afinal de contas, estou me referindo aqui ao Poder Judiciário. Essa questão dos super salários. Já existem determinações por parte do STF, tem o teto do serviço público de salário, que hoje é de R$46.300. Já houve uma permissão lá, uma autorização, digamos assim, para alguma coisa extra-teto, alguns penduricalhos ainda são permitidos. Mas hoje, na abertura do programa, eu falava sobre isso aqui. Teve desembargador aí que recebeu R$1 milhão, foi lá no Pará, se não me engano, recebeu R$1 milhão de salário em maio. Teve uma desembargadora aqui em Brasília que recebeu R$495.000. Esse debate não precisa ser intensificado lá no Senado e chegar a uma conclusão, porque é o seguinte: um poder da República, que é o Judiciário, desobedece uma determinação do Supremo Tribunal Federal, que é a mais alta corte do Poder Judiciário no país. Quer dizer, mesmo assim o pessoal continua desobedecendo. Não está na hora da gente ser mais claro em relação a isso, não? Fazer um debate mais consistente, não, professor Marcelo?
0: Eu até entendi que quando o ministro Dino...
1: Flávio Dino,
0: o Flávio Dino apresentou lá a proposta e as limitações, né? Que foi acompanhada pelo o ministro Alexandre Moraes, isso, e outros tantos. Eu pensei que a coisa realmente ia acontecer de forma mais evidente, mais firme. O STF voltou, né, a plenária voltou um pouco, deu uma flexibilizada nessa questão dos percentuais, de alguns penduricalhos, digamos assim, benefícios, como é chamado, né? São chamados os benefícios que poderiam entrar. Mas evidente que da forma como aconteceu agora, recentemente, que você mencionou, não dá para continuar.
1: Não dá.
0: Isso é um absurdo.
1: Porque,
0: né? Como dizem por aí, é um tapa na cara da população brasileira.
1: Teve um
0: deputado que falou isso esses dias, né? É um tapa na cara da população brasileira e tinha que servir de exemplo. Como é que o judiciário não vai seguir uma norma, digamos assim, uma regra foi criada por ele mesmo? Né? Porque é uma estrutura do judiciário no país.
1: Agora, justamente.
0: Candinho, isso envolve uma outra questão que, uma vez no Senado, nós vamos...
1: É aquela vez, eu preciso tocar o dedo na ferida,
0: então,
1: né?
0: Então, pois é.
1: Precisa. É até cicatrizar isso, não dá pra aceitar, porque eu sou um cidadão, tenho que respeitar a lei. O senhor também é um cidadão, tem que respeitar a lei. PH do mesmo jeito e por aí afora. Agora, um juiz, um desembargador não vai respeitar? Que os primeiros a dar o exemplo teriam que ser eles.
0: Sim.
1: não é? Dá um exemplo à população, ó, nós estamos aqui, nós somos cumpridores da lei. São os primeiros a desobedecer e fica por isso mesmo. Ah, mas isso é direito adquirido. Mas numa imoralidade sem tamanho. E outra coisa também, professor Marcelo, eu acho que isso tem que ficar muito claro numa nova legislação. Se não está satisfeito com o salário, não tem problema, pode pedir exoneração. É, geralmente o pessoal é do ramo do direito, é, geralmente o pessoal assim, é advogado e tal. É, então pede exoneração, vai montar um escritório de advocacia, lá você vai poder ganhar 2 milhões, 3 milhões, 10 milhões, tem problema nenhum. Mas agora, peraí, as custas do nosso dinheiro... Pagar salário de R$1 milhão para desembargador, né, juiz aí ganhando 200, 300, 400 mil reais por mês, enquanto o povo sofrido aí vivendo com R$1.621. Ah, não, tenha paciência. Essa me perdoa a expressão, é de uma imoralidade, é de uma sacanagem sem tamanho com a sociedade brasileira.
0: Esse é o debate. Agora, isso envolve uma questão central que não está sendo feita, no nosso entendimento, de uma maneira adequada, que é a reforma administrativa.
1: Precisa fazer também.
0: A reforma administrativa tem que centrar nessas questões, inclusive, para tratar os três segmentos.
1: Isso.
0: Ou, melhor dizendo, os três poderes.
1: É, ué.
0: A reforma administrativa, do jeito que foi apresentada, para poder atacar somente o executivo e uma parte significativa do executivo que realiza a política pública, como a gente diz, né?
1: É.
0: A política pública no chão. Né? Na porta. Aí não dá.
1: Não dá.
0: Porque aí você vai mexer nos salários de quem já recebe pouco, mas não mexe nessa estrutura superior.
1: Justamente.
0: Né? Que trata o brasileiro e a brasileira desse jeito, de forma que vai receber milhões e eles mesmos vão criam as regras e não... seguem as regras criadas.
1: É.
0: Que é um outro problema que acontece na Câmara.
1: Justamente.
0: No Legislativo.
1: E até, professor Marcelo, para não parecer injusto, que esse não é problema também apenas do Poder Judiciário, acontece nos outros poderes também, mas me parece que em menor escala, mas que a gente precisa combater também. Por exemplo, nós temos aqui em Goiás uma Assembleia Legislativa que tem 41 deputados. Lá em São Paulo são 94 deputados estaduais. A Assembleia Legislativa de Goiás tem mais de 6 mil servidores comissionados. É uma média de 143 servidores comissionados para cada gabinete lá na Assembleia. E lá em São Paulo é pouco mais de 3 mil servidores comissionados para servir mais do que o dobro de deputados. Repito, em São Paulo são 94 deputados estaduais. Quer dizer, esse tipo de reforma precisa ser feito mesmo. Não dá para aceitar, porque isso é dinheiro, professor Marcelo, da população, dinheiro dos impostos que o trabalhador, de maneira suada, com muita dificuldade, consegue, vai lá e paga o seu imposto para estar sendo utilizado dessa maneira. E aí você vai lá no postinho de saúde do seu bairro, não tem um comprimido para dor de cabeça que quando você precisar. Quer dizer, esse tipo de questão, ela é essencial nesse debate que o Brasil precisa fazer. Até para não parecer injusto em relação ao Poder Judiciário. No Legislativo nós temos esses problemas. No Executivo parece que em menor escala, mas deve acontecer também. Então aí eu concordo com o senhor, professor Marcelo, que a gente tem que fazer mesmo uma reforma administrativa. E outra coisa, a qualidade do serviço público brasileiro para a população precisa melhorar demais. Porque o custo da máquina é pesada, né? Esse custo que é pago pela população para receber um serviço. Isso que, sinceramente, é meia boca. Então a gente precisa também discutir essas questões e eu acho que o Senado é a tribuna ideal para a gente poder falar sobre isso, né, professor Marcelo?
0: Eu penso que assim, o Senado, como a Câmara mais alta, a Câmara alta do nosso parlamento, é para tratar de temas relevantes como esse.
1: Justamente.
0: E levar esse tema relevante de forma adequada, não da forma como foi apresentada. A reforma administrativa, do jeito que ela foi apresentada, ela não é uma reforma administrativa. Ela prega o fim do serviço público no Brasil.
1: Não, eu também não. Acho que
0: aí não dá para ser assim. Ela apresenta o fim do serviço público, que aliás vai facilitar esse tipo de contratação que você está mencionando.
1: Justo, os comissionados, o pessoal.
0: Amplia os prazos de contrato temporários e coisas do tipo, né? E apresenta formas de avaliação do servidor, da servidora pública, que vai depender muito do seu chefe imediato.
1: Isso
0: no Brasil.
1: Se você tem um chefe imediato perseguidor, você está enrolado.
0: Não
1: dá certo.
0: Agora, o que você chamou a atenção, sabe? Nós temos uma Assembleia Legislativa com mais cargos comissionados, né?
1: Do que de servidores efetivos.
0: Uma das maiores no Brasil.
1: É a maior empregadora.
0: Né? Foi o último estudo que saiu, inclusive, aí no jornal de grande circulação no país.
1: Proporcionalmente, então, meu amigo, 143 servidores. Lá o pessoal é o seguinte, viu, professor Marcelo? O dia que tem que fazer reunião com o pessoal do gabinete, eles têm que fazer lá no pátio da Assembleia.
0: Né?
1: Porque no gabinete não tem espaço.
0: Cabe.
1: Ah, é brincadeira o negócio dele.
0: Então, isso é ruim, é feio, sabe porque
1: é feio.
0: Chega a beirar a falta de respeito com a população.
1: É.
0: Porque então nós teríamos que verificar um serviço da Assembleia Legislativa que justificasse essa quantidade de cargo comissionado. Porque é diferente, igual você falou agora, por exemplo, de um posto de saúde. Para além de faltar um comprimido, falta gente para trabalhar também.
1: Falta gente para trabalhar.
0: Falta gente. Então a gente precisa voltar os esforços para os setores que vão precisar atender uma população, por exemplo, cada vez mais idosa nesse país. Então a gente precisa.
1: O país tem que se preparar para isso,
0: sim,
1: né, professor Marcelo?
0: Então a gente tem, por isso que quando eu falo em discutir grandes temas, né, a gente precisa discutir grandes temas. E o tema da terceira idade, o tema da melhor idade, o nome que se dê, o tema de uma população que está envelhecendo, mexe com uma série de questões que, desde a previdência, a reforma urbana,
1: a saúde. Só discorde uma coisa: chegamos à melhor idade. Rapaz, vai ser velho para você ver nesse país. A melhor idade é 25, 30, 35, até por aí. Esse negócio de ter 70, 80, 90 anos, que negócio de melhor idade que nada.
0: São vários temas. Que os especialistas tratam, a gente só acompanha.
1: Só acompanha. Não, e é desse jeito mesmo. Sabe por quê, professor Marcelo? Quando a gente fala aqui, a gente debateu inclusive lá no Senado o serviço público de melhor qualidade, porque aquilo que eu falei é uma verdade. A máquina pública, ela custa caro para a população. Então acho que a população merece um serviço de melhor qualidade também, né, professor Marcelo?
0: Nós temos os esforços enormes que são realizados por servidores por todo esse país.
1: A gente precisa reconhecer isso também.
0: Que vai, não por acaso. É uma das categorias que mais sofre com doenças, né? Psicológicas, né? Psicossomáticas, o burnout, Leri e outras, outras
1: doenças da vida moderna.
0: Da vida moderna, porque exige demais um trabalho que é realizado com pouca, digamos assim, ganho do ponto de vista da evolução funcional, inclusive, né? Que é o que prevê a carreira do servidor público, né?
1: Quer ver uma outra coisa que eu fico muito chateado também, professor Marcelo, e é da vida brasileira, né? Ultimamente, que eu não vejo, sabe, um posicionamento das autoridades lá, em nível superior. Por exemplo, nunca vi um debate como esse ser feito lá no Senado, lá na Câmara, que é a terceirização que eu considero excessiva do serviço público. Com mais notável na área da saúde, por exemplo. Em Anápolis, então, nós vivemos um escândalo danado, né? A rede pública de saúde aqui foi toda terceirizada. E eu fico assim, sabe, aquela síndrome que o pessoal fala que é síndrome de vira-lata do brasileiro, quer dizer, tudo que é privado é melhor. Quer dizer, não funciona no público, mas tem que funcionar no privado. A gente não precisa também acabar com isso, ou pelo menos colocar um freio nessa questão, porque afinal de contas também é a utilização de recursos públicos, e aí você precisa terceirizar para o serviço funcionar melhor. Nós não precisamos acabar com essa mentalidade também, não, professor Marcelo?
0: A gente precisa, Candinho, fazer um debate de uma maneira mais adequada.
1: Né?
0: É muita bandeira, muita torcida. Ou é contra o Estado, ou é a favor do mercado. Esse debate, em alguns países, ele já foi superado. Não é contra o Estado, ou a favor de mercado, ou coisa do tipo. É até onde o poder público pode ir. Porque uma coisa, um país desse tamanho, de desigualdades enormes. Né? Onde a própria força de trabalho não consegue se reproduzir como força de trabalho. Porque, vamos lá, esse país, ele é movimentado via baixo salário. Que garante o crescimento econômico do tamanho que ele é porque é a exploração do trabalhador
1: lá embaixo.
0: Na reprodução da força de trabalho é o nível de sua subsistência. É isso. Produtividade, vou falar em produtividade quando você tem a maior parte das nossas indústrias, ela está com seu maquinário já para além do tempo de vida útil que é destinado a ela, mais de 14 anos.
1: Justamente.
0: Né? Nós temos máquinas e equipamentos em determinadas indústrias no país que é dos anos 80, final dos anos 80 e dos anos 1990.
1: Precisa dessa modernização também. Bom, né?
0: Então, o debate tem que ser feito o seguinte: até onde pode ir o Estado? Bom, num país desse tamanho, mais uma vez, cheio de desigualdade, você precisa do Estado. A iniciativa privada não vai levar.
1: Não vai suprir tudo.
0: Né? Não vai suprir. Então você precisa do Estado. Agora, vai de que jeito, então? Que políticas serão feitas, serão essas a serem realizadas? Bom, aí é um outro debate, que leva a pensar o Estado como um Estado soberano e que trata determinadas ações como ações estratégicas. Então, ponto, nem tudo pode ser privatizado, por quê? Porque é de questão estratégica. É isso. Aí, olha, Como o debate não é feito dessa forma, o debate é feito entre...
1: Ele é enviesado,
0: ele é enviesado, por virar, porque o Estado gasta muito e gasta mal. E a iniciativa privada trabalha com uma racionalidade econômica de uma empresa. A área, os problemas sociais, as questões sociais, não envolvem cálculo racional. Do ponto de vista, vamos lá, cálculo econômico, né? Não é um cálculo racional. Um cálculo econômico, simplesmente. E isso envolve outra questão, Cadinho, que é a falta de um... Se bem que agora tem acontecido, mas ainda está patinando, que é de ações voltadas para a avaliação das políticas públicas, é o que você está dizendo. Vamos avaliar, né?

0: para a avaliação das políticas públicas, é o que você está dizendo. Vamos avaliar.
1: Uhum.
0: Né? Deu certo ou não deu certo com as OSs ou com parte da iniciativa privada que está por aí? Pô, não está dando certo. Se não está dando certo, para que vai insistir nisso?
1: Pois é.
0: Né? Entende? Então, a saúde é uma questão estratégica.
1: É.
0: A educação
1: também
0: é outra questão estratégica.
1: É.
0: A segurança alimentar é uma questão estratégica. A questão energética é uma questão estratégica.
1: É.
0: Bom, então, se eu trato esses quatro elementos como questões estratégicas, ela deve ficar nas mãos do Estado.
1: Do Estado, justamente.
0: E aí você tem que preparar uma burocracia qualificada para cuidar disso.
1: Essa questão da burocracia é interessante, sabe por quê, professor Marcelo? Eu vejo muitos defensores desse modelo dizendo o seguinte: ah, Candim, mas você fica criticando, mas acontece o seguinte, que a terceirização de determinado serviço facilita na contratação do servidor, né? Coisa que, às vezes, na legislação em relação ao serviço público não permite, então facilita bastante. Então, por que a gente não adapta, então, a legislação pública para, né, a legislação para
0: Exatamente.
1: Que o serviço público seja contemplado? Aí tem que ser para a iniciativa privada.
0: Exatamente.
1: Você quer ver um outro exemplo? Questão da cobrança do pedágio no Brasil. Não sou contra, não. Se tem alguém lá que vai investir, por exemplo, vai construir uma estrada, nos outros países funciona assim: você é investidor, você tem autorização do governo, você constrói uma estrada, ele te dá uma concessão, sei lá, de 40, 50 anos, tal, maravilha. Aqui no Brasil constroem com o nosso dinheiro, aí quando você vai usar, você tem que pagar para poder usar aquilo que já é seu.
0: Já, exatamente.
1: Então, quer dizer, e aí é muito fácil, só montam as praças de pedágio e passam a cobrar da população, né, por um investimento que essas empresas não fizeram.
0: Exatamente.
1: Então, quer dizer, é esse tipo de coisa que a gente precisa, né, colocar o dedo. Organizar, disciplinar, né, professor Marcelo?
0: Outra questão que, por exemplo, saneamento.
1: Saneamento.
0: É outro debate que está acontecendo em Goiás já há algum tempo, no Brasil, não é diferente, de, então, a iniciativa privada, né, tomar conta desse setor e coisa do tipo. A iniciativa privada não vai para os rincões desse estado,
1: uhum,
0: entendeu? Para fazer investimento e não ter o retorno.
1: Não, não vai.
0: Porque, não, aliás, teve um estudo do Banco Mundial, ele é de 2020, 2018, alguma coisa do tipo, que já mostra que vários países que fizeram privatizações do setor de saneamento voltaram atrás, está no Estado agora, voltou para a mão dos Estados.
1: Voltou para a mão do Estado?
0: Voltou para a mão dos governos. Porque é isso, a iniciativa privada vive de lucro.
1: É, porque é como o pessoal das OSs fala: gente, a organização social não tem o lucro como objetivo. Isso está lá no estatuto, é bem verdade. Mas na prática, no dia a dia, não é bem assim que funciona, né, professor Marcelo? Ah, vai lá que não. Não tem objetivo de lucro lá no estatuto lá, mas na prática a coisa funciona de maneira diferente. Professor Marcelo, a gente tem ainda alguns assuntos para abordagem aqui, mas eu gostaria muito de saber a sua opinião, que é o debate que se faz agora, inclusive a matéria já está no Senado, né, foi aprovada pela Câmara, que é o fim da escala 6x1, para adotar uma escala 5x2, ou seja, trabalhar 5 dias, ter 2 dias de folga. Hoje, a legislação diz que você tem que trabalhar 44 horas por semana. E você, claro, que leva isso ao cabo de 6 dias. E a gente percebe que tem alguns setores retrógradas da sociedade brasileira que têm se posicionado frontalmente contrário a essa iniciativa. Eu costumo dizer aqui no programa o seguinte: é só você ter bom senso e ter um pouquinho de tempo, reservar lá na sua agenda e fazer uma pesquisa no que está acontecendo ao redor do mundo. Vários países hoje, inclusive aqueles de economia mais desenvolvida, eles têm adotado não apenas essa escala, algumas até menor. Porque é o seguinte: hoje, o professor Marcelo falou agora há pouco sobre isso, nós temos um atraso hoje, né, nos equipamentos utilizados na indústria brasileira, mas o mundo já passa por algumas transformações, de um ganho em tecnologia e tal. Isso também precisa chegar para o trabalhador. Quer dizer, porque o avanço tecnológico só favorece só quem lá tem o dinheiro, quem faz investimento, não favorece quem opera isso tudo, que é o trabalhador. Quer dizer, você acha que essa é uma discussão que a gente vai vencer essa discussão? Porque eu acho que vai ser inevitável você chegar a essa nova escala de trabalho, 5x2. A gente ainda percebe que, né? A gente ainda percebe que há muita resistência com relação a isso.
0: É, muito característica dessa nossa sociedade, né?
1: É
0: o Brasil ainda vive nos tempos da colônia, tem alguns setores, coisas. Outros setores já fazem escala 5x2.
1: Já.
0: Vários setores já fazem, inclusive do ramo alimentício, restaurante, já fazem.
1: Já tem muita gente funcionando.
0: Tem muita gente funcionando assim há algum tempo. Mas qual que é a ideia? Passou da hora de nós darmos um fim à escala 6x1. Passou da hora. Nós temos uma população extremamente assoberbada de trabalho. Porque a pessoa fala, o trabalho não envolve somente as 8 horas ou
1: que
0: pouco
1: tá
0: mais
1: que
0: você está no seu local de trabalho, né? Eu venho de uma, eu venho de

0: o estado, né? Que eu vivi muito isso, né? Que foi acordar 3:30 da manhã para pegar 2 ônibus e 1 trem para chegar até o centro do Rio de Janeiro.
1: Pois é.
0: Às 7:30 da manhã, começar a trabalhar, sair de lá às 5:30, chegar em casa 8:00, 9:00 da noite.
1: Pois é, que é uma jornada que deveria ser de 8 horas, acaba sendo lá de 11, 12, 13 horas.
0: Os grandes centros vivem assim, com ônibus abarrotados de gente, dormindo em pé.
1: Em São Paulo tem gente que sai de casa 4:30, 5 horas da manhã.
0: Sim, ônibus, metrô, então assim, é muito fácil dizer que vai quebrar o Brasil. Pô, a gente escuta isso desde Vargas. Quando foi lá, vamos criar o salário mínimo. O salário mínimo vai quebrar o Brasil. Vamos criar o fundo de garantia pro tempo de serviço.
1: Vai quebrar.
0: Vai quebrar o Brasil.
1: 13º.
0: 13º, vai quebrar o Brasil.
1: Licença maternidade, ninguém dá conta de pagar.
0: Política de valorização do salário mínimo instituída em 2004. Vai quebrar o Brasil.
1: Vai quebrar.
0: Pô, a gente passou da hora. É. Agora vamos lá. Passou da hora também do Alcolumbre liberar o projeto, né?
1: Tocar o assunto.
0: Aí quando sai o movimento, aí para responder a sua pergunta, quando sai o movimento de que o Congresso é inimigo do povo, esse Congresso é inimigo do povo, caramba. Tá com uma pauta lá fundamental, importante para a população, espera do Congresso uma resposta. E o Senado segura, o presidente do Senado vai lá e segura o projeto.
1: Aliás, próprio desse Congresso aí, né? Que para poder aprovar a isenção do imposto de renda para quem ganha até R$5.000 foi praticamente a força, né? Com a sociedade se mobilizando e tal, para poder aprovar. Quer dizer, uma coisa que já tinha passado da hora também. Agora também colocam o pé na parede em relação a esse projeto aí, da escala 6x1. Mas a sociedade brasileira, ela é resistente, ela vai conseguir furar essas bolhas aí e vai conseguir.
0: E para registrar, né, Candir, para não deixar de registrar, uma pauta que foi trazida, né, à baila pelo PSOL, né? É verdade que existiu uma PEC que é do deputado Reginaldo do PT
1: Reginaldo Rodrigues, se não me engano, do PT de Minas Gerais.
0: A pauta estava lá congelada, mas veio do movimento VAT, né? Vida Além do Trabalho.
1: Vida Além do Trabalho.
0: E que a nossa deputada, né, a Érica, ela trouxe essa bandeira, levantou essa bandeira e nós avançamos na Câmara, né? E agora a gente precisa da resposta do Senado.
1: Claro, mas que o Senado precisa.
0: O Senado pode fugir a um tema importante como esse.
1: Precisa liberar lá e colocar logo em votação, em discussão e em votação. Precisa mesmo disso. É um tema muito importante para a sociedade brasileira e especialmente para a classe trabalhadora. Professor Marcelo Moreira, pré-candidato do PSOL ao Senado da República por Goiás e pelo PSOL, quero demais te agradecer por ter reservado parte lá da sua agenda, do seu tempo, que eu sei que em tempo de pré-campanha é muito corrida, mas reservou um tempinho para poder vir aqui falar com a gente. Muito obrigado, viu, professor?
0: Que isso, Candinho, sempre agradeço essa convocação. Eu quero registrar também, Candinho, que aqui em Anápolis o PSOL está com mais 2 pré-candidaturas, né?
1: Ah, tem, ué.
0: A pré-candidatura da Maria Verônica, que é servidora pública municipal, né, da área da saúde, e ela está pondo seu nome à disposição do partido e a sociedade goiana, a deputada federal.
1: Federal.
0: E a professora Meriane, né? Professora também da universitária, e ela colocou seu nome à disposição para a Alego, para a deputada estadual.
1: Então, a professora Verônica.
0: A Verônica, Maria Verônica.
1: Maria Verônica.
0: E a professora Meriane.
1: Maravilha.
0: Então, nós estamos saindo com essa trinca.
1: Isso.
0: Né? Já pondo o nome à disposição ao partido e à sociedade goiana para contribuir.
1: Pessoal, então vai ter chapa completa, então?
0: É bem possível que sim.
1: Bem possível, né? É. E maravilha. Então, tá bom. Muito obrigado, professor Marcelo. A gente continua aqui de portas e microfones sempre abertos, tá? Muito obrigado.
0: Eu que agradeço. Obrigado.
1: Maravilha. E a gente tá indo pro intervalo, né, PH? Saia daí não, você sabe por quê? Daqui a pouco a gente volta. Tem muito mais ainda hoje aqui no Rádio Debate para você.
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8: Hora certa. Agora em Anápolis, 9:36. Cândido Filho. De volta aqui com o Rádio Debate, o seu espaço livre e democrático do jornalismo anapolino. Quer participar com a gente? Fique à vontade. Aliás, a sua participação aqui ela é muito importante, porque está dentro daquele projeto que a gente leva adiante, que é o de construção de uma cidade melhor para todos nós. É obrigação nossa, enquanto cidadãos, enquanto cidadãs, né, trabalhar desse projeto. Afinal de contas, nós merecemos, mas acima de tudo, precisamos viver numa cidade cada vez melhor. E para isso, a participação do nosso povo é fundamental. Então, anote aí o WhatsApp aqui da produção do programa, porque meu amigo Paulo Henrique Mendes está ali prontinho para te atender. Anote aí, 96-000-5177.
9: É vida!
8: 96-000-5177. Pode ser mensagem de texto, mensagem de voz, o importante é a sua presença, a sua participação aqui com a gente. Agora 9:37, PH.
10: Roger Fernandes.
8: Pois é.
10: O fera da comunicação.
8: É. e ele está aqui com a gente, viu, PH? Ele, Roger Fernandes, o fera da comunicação. Vamos analisar os principais fatos desta manhã de terça-feira. Meu amigo Roger Fernandes, bom dia.
9: Bom dia, Candinho. Tudo bem?
8: Graças tranquilo. A Deus, comigo tá tudo em paz, tá tudo em ordem, tudo tranquilo.
9: Um abraço a você, ao Paulo Henrique Mendes.
8: É.
9: Né, que felizmente tá sarando o perrengue que ele tava aí.
8: É, tava dodói?
9: Tá meio perrengado, né?
8: Tá meio perrengado.
9: Um abraço aí também a todos que estão conectados conosco.
8: Maravilha, muito obrigado mesmo de coração pela audiência que você nos proporciona todos os dias aqui no Rádio Debate. Roger, eu esperei a sua entrada em cena aqui no programa para justamente apresentar aqui para os nossos ouvintes uma fala do ex-governador lá do Rio de Janeiro, o Pezão. Você lembra do Pezão?
9: Muito.
8: O Pezão foi preso também, que lá no Rio, né?
9: Acho que... Lá no Rio, acho que só não foi preso o Cláudio Castro, porque caiu fora antes.
8: Antes, né? Justamente.
9: Mas ainda tá em tempo.
8: Tá em tempo, não passou da hora ainda não, né? Pois é. E o Pezão, rapaz, já voltou assim à cena política lá do Rio de Janeiro e com uma declaração contundente, e foi a respeito, sabe de quem? Da família Bolsonaro. Eu fiz questão de compartilhar isso aqui com os nossos ouvintes, que quando eu falo aqui que o governo passado não colocou um tijolo em Anápolis, eu ficava pensando assim, foi muito injusto com a cidade, né? Sim. Mas não foi só aqui não, inclusive lá no Rio de Janeiro, onde eles fazem política já há muito tempo. Coloque pro ouvinte poder perceber, PH, por favor.
11: Acho que o presidente Bolsonaro, pelos 20 anos de mandato como deputado, 4 de presidente da República, seus filhos com Flávio Bolsonaro com 12 mais 8, 20. O Carluxo, a primeira.

0: Presidente da República. Seus filhos com Flávio Bolsonaro com 12 mais 8, 20. O Carluxo, a primeira mulher. Porra, não fazer uma obra no Rio? Não continuar o arco metropolitano? Não terminar a usina nuclear? Não terminar o Comperge? Com a gente sendo 80% de produção do produtor do petróleo aqui? Eu, tá sinceramente.
1: Um do atual também, né?
0: Não, de todos, de todos ajudaram o Rio. Presidente Bolsonaro, infelizmente, eu não conheço, sinceramente, eu queria conhecer. Ó, construí 2.000 apartamentos aqui na favela, construí 2.000 apartamentos aqui em Angra, temos nada. Eu não conheço, se aparecer, ótimo, me mostra.
2: Pronto. O senhor entendeu, seu Roger Fernandes?
3: Entendi.
2: A gente cobrava aqui é porque o governo passado não construiu nenhuma obra em Anápolis. E inclusive não agradece pelo que o atual governo faz. Aí o Rio de Janeiro, que é a terra onde o Bolsonaro se fez politicamente, que na realidade ele é paulista, né? E dos filhos só o Eduardo Bolsonaro que tinha mandato por São Paulo. O resto era tudo no Rio de Janeiro. Eles também não levaram nada para aquele estado, mesmo estando na política lá, estando de tempo há mais de 30 anos já. Poxa, eu acho que a gente precisa ter mais sensibilidade em relação a isso, né, Roger?
3: Ô Cândido, como você bem sabe, muitos dos ouvintes também, como ali o doutor Vanderlei Teres está ligado conosco ali.
2: Grande Vanderlei.
3: Rafael, Ailton, mas doutor Vanderlei, eu sou carioca. Eu sou carioca, chamado carioca da gema do ovo.
2: Da gema mesmo, você é mesmo.
3: Eu sou carioca original, porque a gente fala o carioca da gema do ovo. Porque eu sou o carioca da cidade do Rio de Janeiro.
2: Isso.
3: Do estado da Guanabara, né, antes da fusão. Porque quem nasceu no estado do Rio de Janeiro, aí é o conhecido Fluminense.
2: Fluminense, é.
3: Fluminense que é o Papa Goiaba.
2: Papa Goiaba, é?
3: É, Fluminense que nasceu na região lá de Niterói.
2: Isso,
3: que a capital justamente. Era Niterói. Então eu sou do estado da Guanabara, cidade do Rio de Janeiro.
2: Isso.
3: É, e lá no Rio é uma paixão enorme pela família Bolsonaro. É incrível, chega a ser incrível.
2: Gente
3: do céu. É, lá tem alguns lá que se você for falar algo que não seja favorável, não precisa nem ser contrário não, que não seja favorável ao Bolsonaro, né? Vira briga.
2: Não, mas não é só lá não, aqui também. Entendeu? Tem algumas regiões que se você falar alguma coisa aí, o pessoal fica chateado.
3: Se você não concordar, já vira briga, não tô nem falando que você precisa falar contra não. E o que o Pezão fala é correto, só que fora do tempo.
2: É, porque o pessoal também tem muito problema, né? E agora vem falar...
3: Não, fora do tempo, porque ele foi aliado já do Bolsonaro.
2: Foi, né?
3: Foi. Já aí, quer dizer, quando ele estava ao lado do Bolsonaro, era o melhor que tinha.
2: É.
3: Aí agora, de repente, não quando sei porque cargas d'água, não é mais.
2: Quando ele tirava proveito político dessa...

0: só quando ele andava junto.
1: É.
0: Aí
1: ele enxergava.
0: Aí não era bandido.
1: Não, é não.
0: Agora é.
1: Pois é.
0: Então é de acordo com a conveniência.
1: É, mas diz que em política, Roger, é assim, né? Diz que amigo não tem defeito, né? Inimigo, se não tiver, a gente arruma um defeito pra ele.
0: Pois é, mas que amizade é essa? É. Que é de acordo com cada eleição?
1: É, de acordo com cada eleição.
0: Que a amizade é uma coisa mais profunda. É. Né? Às vezes, ou na maioria das vezes, duradoura.
1: É.
0: Né? Independente de tá chovendo ou fazendo sol, você tá junto.
1: É.
0: Agora, assim, de acordo com a conveniência, de acordo com a conveniência, é o meu melhor amigo.
1: Não, e a gente tem hoje aí pessoas que eram Roberto Naves desde a primeira hora. Hoje estão aí com o prefeito Márcio Corrêa.
0: Não, para começar, a Câmara de Vereadores.
1: Câmara de Vereadores, justamente.
0: Você
1: é um
0: pega aí quem tá ali, a gente foi ali a um evento agora, ali no Estádio dos Amadores, que há muito, desde quando eu saí da Liga, nunca mais tinha retornado lá. Eu vi alguns representantes lá.
1: É.
0: Né, inclusive a presidente da Câmara, que ela era robertista.
1: De primeira hora.
0: De primeira hora. Agora é marxista.
1: É, agora é o quê?
0: Marxista.
1: Marxista.
0: Não é marxista, não. Marxista. Marxista.
1: Você me assustou aqui agora, mas o que é isso? É, tem um pessoal que é assim, né? É o sabor do vento, né?
0: É o sabor do vento, né? É o Léo.
1: Como diz um amigo meu, se balanga pra cá, é pra cá que eu vou. Se balanga pra lá que eu vou. É a balança.
0: Agora
1: mesmo,
0: sim,
1: não é nem balançando.
0: Até entrando nessa seara aí, é uma crítica que eu faço, né, e cumprimentando nossos amigos que estão chegando ali. É, o doutor Tiago, né, tá por ali, é isso. Né, o JB Araújo também.
1: JB Araújo.
0: É assim, uma crítica que eu faço.
1: Paiva, um abraço, muito obrigado.
0: Nós já estamos num período em que os pré-candidatos, que ainda não formalizaram a sua candidatura, os pré-candidatos já não podem mais aparecer em eventos.
1: É.
0: Certo? E há um evento acontecendo agora lá no estádio, você citava isso aqui mais cedo.
1: Eu falava.
0: Que é da emenda que foi conquistada pelo deputado federal Rubens Ottoni.
1: Isso, é da.
0: Para a reforma lá do Estádio dos Amadores.
1: É.
0: O evento lá não conta com a presença do deputado, porque ele é um pré-candidato.
1: Isso.
0: Não compareceu. Agora, assim, o que eu não entendi. É um evento aqui da Secretaria de Esportes, naturalmente da Prefeitura.
1: Isso.
0: Com a presença de algumas pessoas lá e alguns ligados ao PSD, o atual secretário, ele é do PSD.
1: Uhum.
0: Mas eles colocam um evento no dia que o prefeito não está na cidade.
1: Pois é, rapaz.
0: Agora sim, o prefeito não quis aparecer, por quê?
1: É interessante.
0: É um evento desse, é uma obra,
1: é uma
0: assinatura lá de uma ordem de serviço que a gente espera que possa se efetivar.
1: Né?
0: Porque o estado está uma vergonha.
1: Tá, né, Roger, né?
0: Nossa Senhora.
1: Olha, faz algum tempo que eu não vou lá no
0: triste,
1: estádio. Mas
0: triste.
1: As pessoas que moram ali têm me mandado mensagem, algumas mandam até fotos e tal. Que tristeza, né? A principal praça do futebol amador de Anápolis naquela situação. Demonstra um desleixo enorme. E outra coisa também que eu, sabe, discordo assim frontalmente, já critiquei muito isso aqui. Esse dinheiro dessa emenda do deputado Rubens Ottoni já está na conta da prefeitura já há muito tempo.
0: Sim.
1: Foi no governo passado ainda.
0: Eu até tirei uma foto da placa que está lá em frente.
1: Pois é, esse dinheiro foi, acho que desde o governo passado, o senhor Roberto.
0: Não, ela é da época do prefeito Roberto Naves.
1: Prefeito Roberto Naves, pois é. Então, sim, e aquilo que aconteceu no Zeca Puglisi, que a chuva derrubou aquele teto lá, o telhado e tal. É que lá já tem uns 4 anos já.
0: Mais.
1: Tem mais de 4 anos.
0: Tem mais, Ocante, porque eu era o presidente da Liga ainda e fui eu que pedi para tirar o telhado.
1: Pois é, e uma obra, gente, que sinceramente não é tão cara assim, não existe tanto dinheiro assim. Então demonstra um desleixo enorme da prefeitura, do município, com as suas praças esportivas. Injustificável o que aconteceu no Zeca Puglisi. Demorar esse tempo todo para poder fazer aquela reforma e a ampliação. Tomara, como disse o Roger aqui, que a coisa vai caminhar mesmo. E não deve demorar muito. Não, acho que dentro de pouco tempo a gente vai ter. Tô com saudade de ver o Zequinha novamente lotado pelos torcedores, né? Partidas, né, emocionantes lá do Campeonato Amador. E a gente precisa ter isso de volta em Anápolis.
0: Agora,
1: né,
0: achei, Roger, interessante, ô Cândido, que eu não vi lá. Representante da Liga, não vi.
1: Você
0: pode
1: não
0: ser
1: viu?
0: Até que esteja lá, mas a Liga estava fechada.
1: Estava fechada?
0: Coisa que na nossa época, na época do saudoso Zé Maria, você chegava lá de manhã, a Liga estava sempre aberta.
1: Pode ser
0: que tenha mudado o horário, mas no evento daquele tinha que estar lá. Eu não vi um dirigente do futebol amador lá.
1: Pessoal dos times, né? Dos clubes lá.
0: Então assim, o futebol amador tinha que estar envolvido nisso aí. Eu não vi nenhum representante de futebol, nem de futebol em geral, nem de escolinha, nem nada lá, mas eu não vi do futebol amador, não tinha ninguém presente lá.
1: Aí depois querem cobrar mais apoio, né, Roger?
0: Assim,

0: não entendi, assim, eu não sei se foram convocados, se foram convidados. É, mas achei assim interessante, né? A praça do futebol amador, você não ter representantes do futebol amador lá.
1: É triste.
0: Deveríamos estar lá fazendo, até ser convidado para a mesa. Aqui está um representante do futebol amador aqui. Tinha absolutamente ninguém, nem sequer o presidente da entidade.
1: Pois é, agora tem um outro lado, e isso aí eu acho interessante, sabe, Roger? Essa parceria que tem sido feita entre o governo do município e o governo federal. É porque, claro, gente, o dinheiro está lá no governo federal, então a gente tem que pavimentar esse caminho, né, de maneira mais forte daqui para Brasília, para trazer mais recursos ainda. É verdade que o deputado Rubens Ottoni tem feito esse trabalho, mas quanto mais gente aparecer para poder ajudar a trazer recursos, eu acho interessante. E o prefeito precisa reconhecer e participar mais ativamente tendo essa parceria. Já falei aqui, você não faz gestão com ideologia, você tem que fazer gestão, né, para beneficiar a população. E tô falando isso, sabe por quê, Roger? Ontem o prefeito lançou o CMEI, inclusive de tempo integral, sim, lá no Jardim Primavera.
0: Sim.
1: É uma obra que vai custar quase 10 milhões de reais, me parece, e que vai atender 240 crianças em tempo integral. É uma demanda enorme daquela região, sim, ali. Mas ele simplesmente não fala que é recurso do governo federal. Ele só fala que a prefeitura assinou hoje uma ordem de serviço. Precisa valorizar essas parcerias que tem, né?
0: E muito, viu, o Cândido? Abraçando ali a Fabiana, chegou o Guilherme, o pessoal tá chegando aí com a gente. É, eu vou ficar batendo essa tecla aqui direto. Inclusive o prefeito ficou de vir aqui no seu programa, viu?
1: É, não tá aguardando aqui.
0: Então vamos aguardar que ele venha. Eu, particularmente, vou continuar com essa utopia. Por enquanto, eu vou considerar como utopia da gente deixar de lado a eleição. Acabou a eleição.
1: Justamente.
0: Vou repetir que o prefeito é um jovem, né, que tem um grande futuro na política, se agir com inteligência, né, tem um caminho longo ainda para ele percorrer. E pode, ainda depois de ser prefeito, ainda buscar outros caminhos dentro da política, pode chegar distante deste mundo político. Então, assim, que ele encabece essa união de forças e que acabem com esse orgulho, né? Por que não? Por exemplo, o deputado federal conseguiu, o Rubens Ottoni. Por que não ir lá e nas redes sociais dele agradecer o deputado federal Rubens Ottoni?
1: Porque isso não significa, Roger, que politicamente eles vão caminhar juntos. Claro que
0: nada.
1: Não, mas do ponto de vista administrativo, a cidade tem muito a ganhar. Se for reconhecida essa parceria, reconhecer o esforço do deputado, reconhecer a disposição do governo federal em liberar recursos aqui. Porque, gente, você vira prefeito de uma cidade como Anápolis, você não vai governar apenas para quem votou em você, não, para quem te elegeu. Se você vai governar para a cidade inteira, para quem é contra, para quem é a favor, para todo mundo.
0: Ele tem que mostrar que ele é um ser magnânimo e que ele está acima de tudo isso. Por exemplo, ele justificou, né, agora um apoio também ao Major Vitor Hugo, porque trouxe muitas obras para Anápolis, muitas emendas, muitos recursos para Anápolis. Mas por que não agradecer o deputado Rubens Ottoni?
1: Justamente.
0: Por que não agradecer outros também que fizeram isso? É só de acordo com o interesse político eleitoral? Né? Não, eu estou apoiando esse aqui, então vou falar só desse. Não, você pode falar assim: eu estou apoiando o Major Vitor Hugo, mas agradeço ao que ele fez por Anápolis, o que a deputada Silvia fez por Anápolis, o que o deputado Rubens Ottoni fez por Anápolis e alguns outros que tenham feito alguma coisa por Anápolis. Né? Não precisa assim, mas eu estou apoiando o deputado Célio Silveira, o deputado, o atual vereador Vitor Hugo, que agora vem a candidata a deputado.
1: Aliás, Roger, uma outra coisa que eu não entendi também.
0: Isso é uma demonstração de grandeza.
1: Isso não ficou muito claro ainda, que há poucos dias o prefeito, né, publicamente anunciou num evento, não sei nem se foi no evento, mas ele anunciou publicamente.
0: Me mandaram.
1: Foi, né? Ele anunciou.
0: De alguém que estava presente lá.
1: Anunciou publicamente que ele ia apoiar para a reeleição o deputado Célio Silveira, numa dobradinha com o deputado Hamilton Filho. Hamilton Filho, tudo bem, é daqui e tal, né? É legítimo representante da cidade e tal. Mas vai apoiar, né, pelo menos o que declarou na época o prefeito, a reeleição do deputado Célio Silveira. Aí ontem publicou um vídeo já apoiando lá o vereador de Goiânia, ex-deputado federal, o Major Vitor Hugo. E eu até falei aqui na rádio hoje pela manhã, eu não sei, eu não consigo entender, sabe, esse posicionamento do prefeito. Será que ele vai apoiar um candidato a deputado federal em cada região da cidade? Vai apoiar um na região norte, na região sul,
0: tem que ver
1: na região leste, na região oeste? Porque eu não consigo entender.
0: Quem que ele vai apoiar no fundo? A gente fica nessa dúvida. Porque, ô Cândido, a gente já tem conversado aqui sobre isso. Não dá para entender que você faça parte de uma legenda e tenham candidatos na sua legenda, e aí já não estou falando só do prefeito.
1: Não.
0: Né, mas principalmente das lideranças dos partidos. E você tem visto sistematicamente em Anápolis, lideranças de partidos apoiando pré-candidatos de outros partidos, enquanto o seu partido, a sua legenda tem candidato.
1: Não, o prefeito está nessa situação aí, que publicamente já declarou apoio à candidatura do Daniel Vilela. É, e ele pertence ao PL, que tem candidato a governador, que é o senador Wilder Moraes. Então, são esses posicionamentos que a gente fica assim.
0: A ideia, ele apoia deputado estadual de outro partido, deputado federal de outro partido, agora sim ele vem pro deputado federal do partido dele.
1: E aí vira aquela salada, né?
0: E ninguém sabe de nada. É o samba do crioulo doido.
1: A população entender, né? Hoje, um outro assunto. Eu comentei isso hoje pela manhã, também não estou conseguindo entender. E essa é uma luta antiga nossa também, aqui de Anápolis, porque a gente paga uma das passagens mais caras de transporte coletivo no Brasil. E na sexta-feira passada foi publicado um decreto, lá no Diário Oficial do Estado, concedendo subsídio para aquisição do óleo diesel pela empresa que explora o transporte coletivo aqui na cidade, que é a Urban.
0: Certo.
1: Então, desde sexta-feira tá valendo. Hoje é terça-feira, então valeu para domingo, segunda e para terça-feira já. E eu tô estranhando porque até agora, o pessoal, mas Candinha, ainda é terça-feira, só tem 3 dias, você já tá cobrando já, mas a empresa deveria ter publicado pelo menos um levantamento, deveria estar sabendo o custo, né? Inclusive para poder falar sobre a redução no preço da passagem. Até agora isso não aconteceu.
0: E nem vai.
1: Será que esse subsídio do óleo diesel, que é o principal fator que gasta no transporte coletivo, será que isso não vai ter um impacto para baixo no preço da passagem, não?
0: Porque
1: lá em Goiânia é R$4,30. Aqui nós pagamos R$6. Será que isso não vai chegar para a população? Porque subsídio, ô Roger Fernandes, é feito com dinheiro público, com dinheiro dos nossos impostos também. Quer dizer, usa o nosso dinheiro para comprar o óleo diesel mais barato e esse preço novo da passagem não vai chegar para a população? Eu não estou conseguindo entender um negócio desse, não, hein?
0: Eu vou lhe explicar em números, Cândido. Como você bem sabe, o Paulinho também, o ouvinte nosso, talvez não saiba, eu sou economista.
1: Economista,
0: embora eu não atue na área, mas tenho a formação de economista, de
1: administração. Por isso
0: você
1: é muito econômico, você não paga nenhum cafezinho para ninguém.
0: Não,
1: eu já percebi que você é economista já há muito tempo.
0: Eu pago aqui na recepção.
1: Agora já entendi, porque que não paga nenhum café.
0: Eu sou pós-graduado em gestão, então eu vou lhe explicar em números, né? O que vai acontecer depois, a gente depende das ações. A TCA tem hoje um cálculo de custo, que ela chama de custo por passageiro, o custo operacional dela por passageiro é de R$8,19. É o custo que ela apresenta.
1: R$8,19.
0: Ela diz que cada passageiro custa para ela R$8,19.
1: Que isso,
0: então. É o custo, é o cálculo custo. Não tô aqui questionando se é real, se é verdadeiro, se é isso aqui. Tô apenas passando os números
1: deles,
0: que tem. Então, de R$8,19. A passagem, ela custa R$6, como você falou, para quem paga em dinheiro. R$5,25 para quem paga lá naquele cartão. Outra coisa. Então,
1: aliás, ela já... Roger, aproveitando o seu raciocínio aqui, outra coisa que eu não consigo entender. Você vai numa loja comprar alguma coisa, o pagamento é à vista, você tem um desconto, não tem?
0: Sim.
1: Aqui a Anápolis você paga mais caro.
0: É o contrário, aqui é o contrário, em dinheiro é o contrário.
1: Você paga mais caro, eu não dou conta.
0: E aí,
1: não.
0: Ô Cândido, então por esse cálculo, a empresa já leva um prejuízo por cada passageiro de no mínimo R$2,19. É lógico que em cima desse valor ela teria que colocar o lucro dela. Isso aí seria só o custo, mas no mínimo ela leva R$2,19. O subsídio, hoje o que o que a empresa, e não é só pra cá, mas a gente tá falando da nossa aqui, ela tem um custo de R$1,17, né? Que ela paga por esse imposto aí, litro.
1: Por litro.
0: Então, mesmo com esse subsídio, ela ainda vai alegar que leva prejuízo. Entendeu? Se ela paga R$8,19, cobra R$6,19. Se ela tá ganhando R$1,17, ela ainda vai continuar no prejuízo de pelo menos mais R$1,02. Certo? Esse é o cálculo, eu estou trazendo números.
1: Ela ainda vai ter prejuízo.
0: Sim, porque por esse número basta você colocar. Se ela tem 8,19, então ela já leva um prejuízo de 2,19. Se ela está economizando 1,17, ela vai levar um prejuízo de R$1,02.
1: Então deixa eu fazer uma perguntinha aqui para o senhor. Se o senhor amanhã abrir uma empresa e o senhor vai explorar determinado tipo de serviço, aí passa aí 2 meses, 3 meses, 6 meses, 1 ano, 2 anos, e aquela empresa não apresenta lucro, né? Está trabalhando só no vermelho, só no prejuízo lá. O senhor vai manter essa empresa aberta?
0: Claro que não, Cândido. Então
1: é o que eu digo, Urbano. Então, não, e aliás, esse discurso da Urbano não é novo. É, vem falando já há muito tempo que não recebe da prefeitura, que o subsídio não está entrando, que não sei o quê, patatapa, e que está operando no prejuízo. Isso há muito tempo, já dá 2 anos, 3 anos, mais ou menos, é por aí e tal. Então, gente, faz o seguinte, chega lá na prefeitura, faça um entendimento, fala, nós não queremos mais a concessão do transporte coletivo, só estamos operando no prejuízo. Simples assim, a prefeitura vai convocar, vai fazer uma nova licitação, vai contratar uma empresa ou duas, sei lá quantas, tal, para poder fazer o serviço, e estamos conversado. Agora, quer dizer, só fica nesse discurso que está tendo prejuízo, mas insiste aí, tendo a concessão do serviço do transporte público. Eu acho que é preciso a gente fazer um encontro de contas verdadeiramente real, para colocar isso devidamente em pratos limpos, porque a reclamação era que não tinha o subsídio. Agora o subsídio do óleo diesel vem e vai continuar cobrando os mesmos R$6 da população? Eu sinceramente discordo frontalmente.
0: Cândido, a gente tem que aprofundar um pouco mais esse debate. Precisamos. Não vai dar tempo aqui, porque a gente teria que já partir para a questão das licitações, como elas são feitas.
1: Justamente.
0: Então a licitação no edital, ela sai um preço, né? Que no caso no caso específico aí, da empresa que ela pode cobrar, o máximo que ela pode cobrar por passageiro. E normalmente esse preço, ele já vem abaixo daquele cálculo que a empresa faz. Mas mesmo assim, ela passa um valor para poder ganhar a licitação, contando com o quê? Com o aditivo futuro que vai vir. Né? Com os benefícios que ela vai receber depois, que ela vai pressionar o município, no caso agora pressionando o estado também. Então eles entram na licitação com um preço irreal, que eles não dão conta de cumprir. Isso é qualquer licitação. Que eles não dão conta de cumprir, contando com o chamado aditivo
1: lá na frente.
0: Entendeu?
1: Mas aí,

0: dou conta de cumprir contando com o chamado aditivo.
1: Lá na frente.
0: É, entendeu?
1: Mas aí, Roger, eu faço essa argumentação aqui porque é o seguinte, o preço da passagem lá em Goiânia, R$4,30. As linhas são maiores, ou seja, o gasto com combustível é maior. É, então, lá eles permitem uma cobrança de uma tarifa de R$4,30. E tem mais, lá em alguns horários, alguns dias lá e tal, inclusive o preço da passagem é pela metade, é R$2,15. Aqui em Anápolis não, é tudo mais difícil e tal, a gente fica lutando para conseguir subsídio, para conseguir incentivo daqui e dali, quer dizer, não muda nada. A gente esperava que com esse subsídio agora, a Urbana fosse dar a mesma chacoalhada, digamos assim, o transporte público de Anápolis. E pelo que eu tô sentindo, parece que vai continuar do mesmo jeito. Então adiantou a nossa luta para quê, então?
0: Na verdade, ô Cândido, eu não vou nem falar que isso é uma enganação, mas isso é um paliativo.
1: Paliativo, né, Roger?
0: É apenas para inglês ver como a gente fala. Então, o que deveria ser feito? Então deveria se sentar à mesa, naturalmente eles devem ter sentado, falado, não, como é que é aqui? Como é que a gente beneficia? Sabe aquele discurso utópico que eu tô falando todos os dias aqui? Tem que se pensar na população. É. Não adianta querer, nós queremos ônibus melhores, nós queremos que o passageiro tenha acesso real à linha que ele usa, utiliza, isso. Onde é que está o ônibus, que horas que vai chegar. Isso aí é muito bonito, isso aí é muito lindo e maravilhoso. Mas efetivamente, no bolso do contribuinte,
1: do
0: que
1: está
0: melhorando?
1: Nada, né, Roger?
0: É, tem que saber o que está melhorando. Eu falo no bolso contribuinte pelo seguinte, ô Cândido, porque sai do meu e do seu bolso.
1: Todos nós estamos pagando por isso.
0: Independente de nós usarmos ou não o transporte, quando a prefeitura fala, nós vamos diminuir a passagem no domingo, sai do bolso de quem? Sai do meu, sai do seu, no bolso do Paulinho.
1: É a população que paga imposto,
0: entendeu? Então, assim, é do bolso do contribuinte. Então, tem que se sentar e pensar, gente, o que nós efetivamente podemos fazer para beneficiar a população.
1: Justamente.
0: É só para beneficiar a empresa.
1: É. Roger, agora é o seguinte, a Câmara Municipal precisa entrar nesse debate também, né? Porque é uma coisa que interessa diretamente ao povo. E quero acreditar que a Câmara deve ter um interesse nesse negócio também.
0: A Câmara teve uma votação, aí você vai me corrigir, Caninho, posso estar equivocado, de um repasse de um dinheiro lá na fase dos 600 mil, para a data base. Dos motoristas, você está conversando direto aqui com o Adair Rodrigues sobre essa questão.
1: Justamente.
0: Né? Então, houve essa votação lá favorável a esse dinheiro. Então, uma coisa até que a gente pode ver melhor. Mas você fica pedindo muita coisa da Câmara, já tem muita ocupação.
1: Tem?
0: Tem.
1: Mas
0: aí
1: a Câmara não existe, não é para isso, não?
0: Não, mas você existe mais, Candido. Não, deixa os meninos lá e as senhoras também quietinhas, nós temos afazeres deles.
1: É, porque, olha, isso é uma discussão importante, né, que a cidade precisa fazer, né, Roger? Né?
0: É, porque infelizmente, ô Cândido, a partir do momento que você vê uns vereadores que estiveram, olha só, estiveram ao lado daquela votação, daquele empréstimo que você cansou de falar aqui, certo? Votaram em favor ao lado do prefeito, ex-prefeito Roberto Naves.
1: Justamente.
0: Não tinha oposição.
1: Eles ajudaram a endividar a cidade. Muitos desses vereadores que estão aí hoje, são seis caras novas só, lá na Câmara Municipal. O restante, a maior parte, votou lá a favor daqueles empréstimos lá. Eles ajudaram a enterrar a cidade também, viu?
0: Aí hoje nós temos um prefeito que critica esse empréstimo e outras ações do ex-prefeito.
1: Uhum.
0: E que os atuais vereadores, a maioria deles, né? Hoje estão do lado do Márcio.
1: Isso.
0: E ontem estava ao lado do Roberto. Como é que você tem um discurso numa gestão e depois você muda completamente seu discurso na outra gestão?
1: A capacidade.
0: Entendeu?
1: Incrível,
0: então, esse tipo de coisa que a população tem que enxergar.
1: Tem.
0: Aí alguns desses aí vão bater na porta lá, ó, na porta, pedindo voto para ser deputado federal, para ser deputado estadual. Ou senão vão pedir assim, bater lá, olha, eu tô apoiando o candidato fulano de tal, né? Vota nele. Sabe o que é pior? Que muitos vão votar.
1: Justamente, vai acontecer isso mesmo. Hoje, mas eu fico satisfeito com esse espaço nosso aqui no programa. E a gente tem abordado alguns assuntos que parece que tem chegado para a população. Isso é bom por quê? Porque a população vai começar a cobrar também dos nossos representantes essa prática aí, levar adiante, às vezes, aquilo que a gente discute, debate aqui no programa. Sabe o que eu estou falando isso? Aquela proposta lá em questão do aterro sanitário, do tratamento do lixo, de fazer o lixo virar riqueza, ampliar a coleta seletiva para separar o que for reciclável e levar lá para poder virar riqueza, adubo e energia, que é o lixo orgânico. aquilo tem ganhado uma força, um corpo incrível. Estou muito otimista que esse assunto vai mesmo começar a ser discutido em outras instâncias, digamos assim, viu, Roger? E a cidade tem muito a ganhar.

0: com isso.
1: Ô, Cândido, eu vou te passar uma informação, que eu sei que você sabe que você é muito bem informado, mas muitos dos que estão nos assistindo e nos ouvindo não sabem, né? Quer mandar até um abraço ao Valmir aqui. O Valmir aqui gosta muito do radinho.
0: Ah, é? Né?
1: Ele não gosta de ficar assistindo em rede social.
0: Não, ele gosta de ouvir no rádio mesmo.
1: É, mas Valmir. Hoje nós temos uma tecnologia para você ver, se a gente investir mais em educação, nós temos uma tecnologia hoje que você, a gente está conseguindo observar que alguns animais que se pensavam em extinção, eles estão sendo redescobertos.
0: É,
1: sabe
0: mesmo?
1: De que forma?
0: Como?
1: Pelo DNA. Pelo DNA que se busca, por exemplo, na água. Porque quando um peixe nada ali, ele vai deixando o seu DNA.
0: Isso.
1: Então, com um mínimo que você colhe daquela água, pelo DNA que você tira, que fica na água, ele deixa o rastro de DNA.
0: Que isso.
1: Então, se está se descobrindo animais que se pensavam
0: extintos.
1: Né? Você pega o DNA que um animal passa, que ele fica ali, que vai ali beber água. Né? Então o DNA que ele deixa lá quando ele bebe água, está se descobrindo animais também, alguns mamíferos, né? Outros animais que se imaginava extintos, ou que há muitos e muitos anos ninguém via mais. Né? Então, assim, nós temos uma tecnologia, né? A ciência está avançando de uma forma, e aí essa discussão que você fala de meio ambiente, para você ver que nós temos muitas demandas em relação ao meio ambiente, né? Só a questão do lixo.
0: Não.
1: Né? O lixo faz parte disso aí. O lixo, aliás, o lixo ele pode virar luxo. Se for muito bem aproveitado, isso é uma coisa antiga que todo mundo sabe disso. Eu falava que outro dia eu conversava com um espanhol quando eu estava lá em São Paulo. Que ele tem uma tecnologia que não é nova, é porque a dele já está mais sofisticada. E você pega os pneus e você não tem ideia, Cândido, do número de pneus que são descartados por dia.
0: Que isso?
1: Por dia.
0: Não é enorme.
1: E ele leva centenas de anos para poder ser decomposto na natureza.
0: É.
1: Uma tecnologia que você faz um trabalho, tem um nome, não vou explicar aqui a questão agora, é técnica nem científica, que você faz, ele se transforma em óleo, que você pode utilizar em veículos.
0: É mesmo o pneu que é descartado ali?
1: O pneu que é descartado, que fica jogado na natureza.
0: Isso já está sendo feito, Roger, em alguma...
1: Isso é feito aqui em Anápolis, aqui no Brasil, parece-me ter uma empresa lá no sul,
0: que já faz,
1: que faz esse tipo de trabalho, mas é um pouco mais assim, tímido. Mas essa empresa desse espanhol, né, e ele estava até falando sobre trazer essa tecnologia aqui para o Brasil, já tem um trabalho mais, né, sofisticado, mais avançado em relação a isso. Isso nós estamos falando de poucas iniciativas que acontecem. Se a gente for pegar a fundo e estudar tudo que pode ser feito com lixo, pode-se resolver a questão do lixo de uma forma extraordinária. Agora falta o quê? Vontade política.
0: Falta vontade política. E uma outra coisa, como a Anápolis é uma cidade de polo, que não adianta também a gente limpar aqui a cidade, acabar com as fontes poluidoras, mas se a nossa região aqui continuar poluindo, então você tem que também chamar, né? O ideal seria chamar a gestão desses municípios do entorno aqui para poder fazer um trabalho. Aí sim, um consórcio seria altamente vantajoso para que a coisa verdadeiramente acontecesse. Que não adianta você acabar com a poluição ambiental em Anápolis, mas se ela continuar em Campo Limpo, em Teresópolis, em Goianápolis, Abadiânia, Cameleira, Corumbá e tal. Então a gente tem que pegar toda essa região aqui para poder fazer esse trabalho. Eu tenho certeza que, do ponto de vista ambiental, vai ser um ganho enorme, além de proporcionar riqueza para alguns segmentos sociais.
1: A gente poderia, por exemplo, ter os nossos córregos aqui limpos.
0: Limpos.
1: Existe já há muitos e muitos anos uma tecnologia de bactérias. Muito pouca gente usa, mas alguns usam. Uhum. São algumas bactérias que elas consomem esse lixo. Você joga dentro da água, ela vai comendo todas essas impurezas. Então, assim, são coisas que existem, que a gente pode utilizar. Naturalmente vai depender o quê? Da vontade, né? Da gente enxergar o benefício para a população, que a gente tem enxergado pouco. Quando eu falo a gente, somos enquanto políticos, né? Os nossos vereadores poderiam se unir, né? O prefeito poderia unir, mas a gente só ouve os debates. Ô, Cândido, você falou assim, a população vai cobrar. Eu pergunto para você, posso fazer uma pesquisa? Já tem essa pesquisa, eu tô falando assim. A maioria da população não tem a mínima ideia em que ela votou para senador.
0: Tem não, né?
1: Se você fizer uma pesquisa aí, muitos não sabem nem se nós temos que votar em dois senadores.
0: Justamente,
1: agora.
0: Justamente,
1: E a população tem que tomar muito cuidado. Isso aí que você já falou aqui reiteradas vezes. Você, quando você vota em um, você beneficia outros.
0: Outro, é.
1: Outro não, outros.
0: É.
1: E às vezes aquele que você votou não vai nem eleito.
0: É.
1: Às vezes você fala assim, não, eu quero votar no Candinho, mas o Paulinho, pelo amor de Deus, eu não quero que vá eleito, não. Aí eu voto em você, mas o seu voto pode beneficiar o Paulinho, ele vai eleito, você não vai.
0: Justamente.
1: Então até nisso a gente tem que tomar esse cuidado. Só que infelizmente a população não tem, nem fala esse conhecimento, não tem esse interesse. E deveria ter, né, Cândido?
0: Deveria ter. População, sabe por quê, Roger? Eu costumo dizer, falo isso sempre, que é o seguinte: a nossa qualidade de vida, enquanto a gente estiver com os pés sobre essa terra aqui, ela vai depender de uma decisão política. E essa decisão política vai ser tomada por alguém, tendo você participado ou não da eleição dessa pessoa. Então, se você participar, para você ter inclusive autoridade para cobrar depois, melhor. Eu acho essa consciência que a população precisa ter. Sabe aquele negócio de votar? Ah, vou votar no fulano porque ele me deu um sorriso. Aí esse dia eu estava descendo pro trabalho e me deu carona. Ah, eu precisei que ele levasse minha sogra lá no hospital, ele levou e tal. Voto não é assim, né? Voto você tem que estudar, tem que analisar direitinho quem é a pessoa, na vida privada, na vida pública e tal, você tem que ter esse interesse. É assim que nós vamos selecionar melhor. Porque não adianta a gente só ficar criticando também aqui o político, porque o político ele é retirado do nosso meio, Roger.
1: Sim.
0: É o deputado estadual de amanhã, o federal, o senador e tal, vai ser retirado aqui do meio de nós. Então você tem que escolher com mais critério essas pessoas que vão nos representar. E parece que a população não anda tendo muito esses critérios ultimamente. Tanto é que nós elegemos um congresso como esse aí, que lamentavelmente só trabalha contra o povo, né? É difícil, né?
1: Na verdade, o Cândido, muitos que estão, inclusive o nosso prefeito aqui, atual, vieram na onda do bolsonarismo, né? Então o pessoal gostava do Bolsonaro, apoiava o Bolsonaro, então muitos se aproveitaram disso, né, para poder conseguir votos através do nosso prefeito aqui, o governador de São Paulo, né, e muitos desses deputados que aí estão, que nunca sequer tinham ouvido falar em Bolsonaro da vida, mas pegaram a onda do Bolsonaro e conseguiram as suas eleições, né? E isso aí talvez seja até mais grave ainda do que esse negócio de trocar por um sorriso, trocar por uma botina, porque você tá aí na onda de uma pessoa que você gosta, mas não tá enxergando quem que você está votando.
0: É.
1: Entendeu? Aí você coloca lá no congresso pessoas que talvez você nunca tenha ouvido falar, mas só porque chegaram na hora da campanha e falaram: eu estou com o Bolsonaro. Aí foram eleitos. Assim como já aconteceu com outros em outras épocas também. Nós estamos falando do Bolsonaro agora, porque esse congresso aí, uma grande parte, se não a maioria, foi toda eleita aí na onda do bolsonarismo.
0: É.
1: E muitos que você sabe que não tem nada de Bolsonaro.
0: Não, nada. Então é só pra poder aproveitar a onda, que tá, aliás, já tá acabando também, graças a Deus por isso. Ó, deixa eu aproveitar e cumprimentar mais amigos que chegam ali para o nosso Instagram, acompanhando ali o programa. O JB Araújo, o JB, deve ser João Batista, né? Um abraço pra você, muito obrigado, viu? O Guilherme Melhado, é isso? Um abraço pra você.
1: Guilherme Melhado.
0: Né? Não sei se o perfil é aquele mesmo. Guilherme, um abraço pra você. A Fabiane Dias. Ô, Fabiane, um abraço, muito obrigado também. E o Igor, lá do Bar de Luz.
1: Queridíssimo Igor.
0: Grande Igor Batista. Rapaz, esse aí, Roger, trabalha mesmo. Eu falo o seguinte: você quer resolver algum problema no Bar de Lourdes? Procure o Igor. Que ele vai lá fazer o filme, vai mandar lá pro prefeito, pro secretário e tal. Esse aí resolve mesmo. Esse é o verdadeiro representante do Bar de Lourdes, é quem compra as dores daquela população ali. Parabéns, Igor, pelo trabalho. Você é um cara que realmente merece esse sucesso que você tem junto à comunidade, que trabalha muito para atender o pessoal que mora aí nessa região da cidade.
1: Posso fazer uma pergunta pro senhor, um pouco fora do contexto?
0: Pode ficar sossegado, pode ficar à vontade.
1: A Bélgica está correndo risco de ser taxada agora? 100, 200, 300%?
0: Eu acho que a Bélgica corre um sério risco.
1: Ou o Trump vai reverter o resultado do jogo
0: ontem. Só porque ela ganhou dos Estados Unidos. Ganhou não, goleou 4-1, só porque você acha que ela vai ter alguma sanção?
1: Eu estou preocupado com chocolate.
0: Com chocolate.
1: Você vai começar a taxar chocolate para tudo quanto é lado.
0: Gente, porque o Trump conseguiu anular o cartão do rapaz lá, né? Ligou pro presidente da FIFA e conseguiu anular o cartão, né?
1: Inclusive o pessoal da Inglaterra agora está querendo também anular um jogador dele, um zagueiro que foi expulso. próximo, último jogo.
0: Não, se anulou o cartão do jogador dos Estados Unidos, por que não pode anular da Inglaterra? Pode também. Tá no direito deles também. Ficou ruim esse negócio, né? Do Trump ficou entrar ruim, lá.
1: O
0: é anular um cartão de um jogador, um cartão vermelho, né? A Bélgica foi lá e 4-1. Só falta ele agora ligar pro presidente da FIFA assim, não, senhor, ficou 4-1, foi pros Estados Unidos. É, esses reverte. Gols da Bélgica você reverte aí, tá? E estamos conversando.
1: Os memes lá, o pessoal lá da Bélgica tá mandando recado pro Trump, falando, ó, reverte isso aí.
0: É, você tem.
1: Porque na verdade, ô Candinho,
0: ficou chato esse negócio.
1: Se utilizaram no artigo que existe lá, que você pode realmente fazer essas reduções. É legal, mas é imoral.
0: Não,
1: o que ficou ruim foi o presidente falar, aqui quem manda sou eu, o país é meu.
0: Ora.
1: E ele colocou a coisa como se ele tivesse exigido que a FIFA fizesse isso.
0: Pois é.
1: Entendeu? Aí ficou parecendo o quê? Que ele exigiu e a FIFA fez. Naturalmente usou um artigo legal, né, que poderia ser feito, mas se não há cobrança, né, passava. O Cristiano Ronaldo já foi beneficiado com isso, pra já. Você ter uma ideia, teve redução aí de alguns jogos
0: de punição
1: dele.
0: Foi.
1: Mas ficou muito feio, pegou muito mal.
0: Muito mal.
1: E o Balogun que entrou ontem, sequer não fez nenhum gol, né?
0: Não justificou o esforço do presidente, não? Não.
1: Aí tomou de 4 da Bélgica, em casa tá desclassificado, aliás, as três seleções que são sede, as três estão fora, com a diferença de que o México saiu de campo aplaudido pela sua torcida.
0: Pela luta, né? Pelo futebol que apresentou e tal, né?
1: Entendeu? Então, Canadá fora, México fora, Estados e agora Unidos. Estados Unidos fora também.
0: É. Então,
1: né? E fora de uma forma vexatória.
0: É.
1: Né? Tomando de 4
0: da Bélgica.
1: E poderia ter sido mais, hein?
0: É?
1: A Bélgica teve muitas oportunidades, né? Poderia ter sido ali uns 5, 6, 7.
0: Né? Olha aí, rapaz.
1: E a coisa realmente poderia ter sido muito pior do que foi. Tá parecendo que tá ruim, mas em vista do que poderia ter sido, foi bom demais.
0: Foi bom demais. Rapaz, já que você tocou nesse assunto de futebol, rapaz, o Galo perdeu mais uma, né, Roger?
1: Perdeu mais uma, alguns jogadores estão chegando, vamos falar daqui a pouco aqui no Geração Esportiva. Até um zagueiro que tá vindo, inclusive, tô conversando aqui, o senhor aqui enviou já algumas mensagens aqui que eu não vi, chegando o zagueiro e chegando já um centroavante.
0: É?
1: Aí vai se esperar. Uma rodada aí da série D, tem alguns jogadores que interessam. Tá pra vir em torno aí de uns 5 a 6 jogadores pro Anápolis.
0: Gente, o Anápolis tem que fazer, eu disse aqui no programa, acho que foi ontem, né? Das tripas coração pra poder se manter na série C. Porque uma vaga como essa é difícil demais depois pra você conseguir. Então o Anápolis, como diz aquela história, já tá lá dentro, né? Então tem que permanecer lá porque vai ser um prejuízo enorme se o Anápolis for rebaixado. Matematicamente ainda tem chances. Dura que o time não tá conseguindo, né, corresponder a essa expectativa. Pra finalizar aqui, Roger, rapidamente, falava aqui hoje sobre uma situação lá do Poder Judiciário. O ministro do STF, Alexandre de Moraes, deu 48 horas para que os presidentes dos tribunais, né, de justiça de, parece que de 7 estados, eles apresentarem a folha de pagamento, que ainda tem desembargador recebendo salário de 1 milhão, aqui em Brasília teve um que recebeu de 495, e isso aí, sinceramente, a sociedade brasileira não aceita. Poder Judiciário que deveria ser o primeiro a cumprir a lei, porque ele trabalha justamente para isso, né? E lamentavelmente é o primeiro a desrespeitar. Isso fica ruim, né, perante a sociedade. E eu espero que o ministro lá, Alexandre Moraes, tenha sucesso, que essa folha chegue e ele mande cortar os excessos que está havendo. Que aliás já houve até uma flexibilização. O teto não é nem os R$46.300, já tem ali alguns penduricalhos permitidos, que o salário pode chegar a R$78.000 por mês, e mesmo assim o pessoal continua desrespeitando. Quer dizer, tem que dar um basta nisso, né, Roger?
1: Ô Cândido, mais um ato de desmoralização do nosso STF, nosso Poder Judiciário. Já tem aqueles atos que são desmoralizantes por questões pessoais, como a esposa do ministro tem um contrato de 180 milhões lá com o Banco Master.
0: É.
1: Né? É ilegal? Não, mas é imoral.
0: É imoral.
1: É que não justifica você justamente ter um serviço lá, qualquer que seja, de 180 milhões.
0: Tem filho de ministro lá que é advogado ganhando milhões de reais.
1: O ministro lá que
0: é legal, pode até ser, mas é profundamente imoral.
1: Que se formou ontem praticamente, tá ganhando um dinheirão desse aí lá, o filho do Cássio Nunes.
0: É.
1: Né? O Dias Toffoli, aquele problema
0: do
1: dele
0: resort, lá.
1: No seu várias filho, situações já teve com Gilmar Mendes, mas essas são questões pessoais, né, que de certa forma desmoralizam o STF. Agora, quando você toma uma decisão que é a maior corte do país, certo? E essa decisão
0: não é respeitada,
1: não é descumprida,
0: é,
1: né? Porque a gente cresceu ouvindo o quê? decisão judicial, você não
0: discute, você cumpre.
1: Você cumpre e depois você vai recorrer atrás judicialmente.
0: Se você discorda da decisão, você vai lá e recorre. O recurso é para isso.
1: Nós tivemos a época do presidente, ex-presidente Jair Bolsonaro, por exemplo, sendo intimado para poder ir lá dar um depoimento, simplesmente não foi. E ficou por isso mesmo. Então esse tipo de coisa desqualifica, desmoraliza o nosso poder judiciário. Vá você, ainda mais eu que sou marrom piscina, né?
0: Moreninho.
1: Né? O Paulo Moreninho. Henrique Mendes descumpriu uma ordem judicial.
0: Vai ver o que vai acontecer com você, viu?
1: Entendeu? Agora esse pessoal, agora como é que pode um desempenho

0: Arquimedes, descumpriu uma ordem judicial.
1: Vai ver o que, que vai acontecer com você, viu?
0: Entendeu? Agora esse pessoal, agora como é que pode um desembargador, um poder judiciário, né? Que é uma corte que está abaixo do STF, descumpriu uma ordem numa corte superior a ele. Né? Não, então ele deveria fazer
1: não
0: o seguinte.
1: Faz sentido, né,
0: não faz sentido. Não faz sentido. Fala o seguinte, fala que o senhor desembargador vem aqui. Infelizmente eu não posso pagar o senhor essa quantia, mas vamos entrar aqui com recurso, ou qualquer nome lá que eles deem lá, para tentar reverter essa situação. Agora simplesmente você vai lá e descumpre.
1: Não, descumpre, você vai lá no caixa e saca lá. Um milhão de reais.
0: Pô, essa é bagatela coisa. É pouca coisa, eu reconheço. Mas assim, é pouco. Pouco menos, assim, do que o senhor recebe aqui na Rádio Nova FM. É uma mixariazinha. Mas tá descumprindo uma ordem judicial.
1: Aí outra coisa, já falei isso aqui também. Se tá insatisfeito, esse salário de 78 mil reais é muito pouco para mim. Eu quero ganhar 200, 300. Rapaz, vai lá, abre o escritório de advocacia. Sim, você pode ganhar 2, 3, 10, 50 milhões de reais.
0: Ou 180 milhões, né? Quem
1: ou
0: sabe?
1: Ou 180 milhões. Ninguém vai reclamar, ninguém vai falar nada. Agora, se é dinheiro, né, de recurso público, tem um teto e esse teto precisa ser respeitado, aí não dá pra aceitar, né?
0: E outra coisa, ô Cândido, junto a isso aí vem um monte de penduricários,
1: bem,
0: né?
1: Rapaz,
0: e uma garantia pra vida inteira, pra ele, pra família.
1: Rapaz, eles lá têm auxílio creche. Eu pergunto pra você, quem ganha um salário desse precisa de dinheiro pra poder pagar creche pro filho? Precisa não, né?
0: Não,
1: auxílio. Auxílio combustível.
0: Paletó.
1: Quem ganha aí 78 mil reais por mês precisa de dinheiro pra colocar gasolina no tanque do seu carro? Não precisa.
0: Pagar conta de telefone.
1: Telefone, tenha paciência.
0: Entendeu? Moradia e tudo mais, pessoal tem de tudo e tem mais. Aí quando eles são pegos num crime, o que que eles fazem?
1: Eles aposentam lá.
0: Aposentam compulsoriamente.
1: Compulsoriamente. Vai passar a receber o salário sem trabalhar. Aliás, isso não é uma punição, né? Isso é um prêmio, né?
0: Não, totalmente.
1: É um prêmio, né? Porque isso não é punição.
0: Porque...
1: E quem comete crime tem que acontecer o quê? Ele tem que pagar pelo crime cometido na forma da lei.
0: E não é só o juiz, assim que funciona. Sabe, há muitos anos atrás, é uma coisa que assim, eu fiquei vamos utilizar um termo aqui popular, embasbacado.
1: Embasbacado.
0: Um promotor de justiça lá no estado de São Paulo estava passeando uma praça em Santos. Ele lá teve um problema lá com uma pessoa que estava frequentando lá e simplesmente pegou o revólver e matou essa pessoa.
1: Pois
0: um promotor de justiça. Sabe qual foi a punição dele?
1: Passou para aposentadoria.
0: Aposentadoria compulsória.
1: Compulsória.
0: Quer dizer, não foi preso.
1: E quem comete homicídio tem que ser o quê?
0: Tem que ser preso.
1: Tem que ir para cadeia, né?
0: Tem que ser julgado. É, que é outra discrepância então, do nosso poder judiciário, da nossa lei, que muitas coisas têm que mudar, até rapidamente para encerrar. Você trabalhou muito tempo na área policial, no jornalismo, eu cheguei a trabalhar também. A pessoa quando comete um crime, ela é o quê?
1: Ela é criminosa.
0: Aí é um bandido.
1: Bandido.
0: Você pode
1: ver
0: aqui no microfone e falar, aquele bandido fulano de tal. Aí ele foi preso. Ele deixa de ser bandido.
1: Ele é o quê? Depois que
0: Que ele foi preso, ele é apenas um suspeito.
1: É um suspeito.
0: Mesmo que ele tenha sido pego com a arma do crime, tenha confessado, mas ele passa a ser um suspeito.
1: A pessoa lá, réu confesso.
0: O réu confesso.
1: Mas aí lá, não pode falar
0: se
1: que
0: se você falar que é um bandido, ele ainda te processa.
1: Ainda te processa. Não, ele é só suspeito.
0: Ele é um suspeito.
1: Ele confirmou a participação no crime, palavras dele, mas ele é só suspeito.
0: Aí ele vai ao julgamento e ele vira réu. Aí depois que ele é condenado, se ele for condenado, ele passa a ser um reeducando.
1: Reeducando.
0: Ele só é bandido quando tá na rua.
1: Só quando tá na rua.
0: Depois que ele foi preso, ele deixa de ser bandido. E se você chegar no microfone e falar que ele é um bandido, ele te processa ainda e ganha.
1: E ganha, e você ainda vai pagar uma grana pra ele. É desse jeito. Coisas do nosso Brasil que a gente não consegue entender. Bom, senhor Roger Fernandes, mais uma vez, muito obrigado.
0: Eu que agradeço, Cândido, a você.
1: Esse é o espaço que dá audiência nesse programa. Olha lá só como é que tá lá.
0: A audiência é toda sua, Cândido. Aliás, eu vou repetir aqui, e se o prefeito Márcio vier aqui, eu vou pedir a ele, não vou participar da entrevista,
1: vai ser
0: uma entrevista
1: sim,
0: você e ele, mas ali fora eu vou pedir a ele, caso eu esteja aqui, prefeito, tem um ato de grandeza, chame todo mundo, reúna, inclua nisso aí, não tô fazendo médico, pra quem me conhece sabe que eu não sou de fazer médico absolutamente com ninguém, né? A pessoa tá criticada por isso, eu não faço médico com ninguém, entendeu? Fala, inclua nessa conversa sua aí o Cândido Filho.
1: Obrigado,
0: tem muito, senhor. O centro de diagnóstico, aliás, eu vou parabenizá-lo, que está entre as ações de 119 anos de Anápolis, das ações que vão sendo feitas, uma das anunciadas é o centro de diagnósticos. A inauguração. E quem brigou por isso aqui a vida inteira?
1: Faz parte da nossa luta aí há muito tempo já.
0: Entendeu? Então,
1: tomara que seja da maneira que a gente imaginou.
0: Ninguém vai chegar lá e falar assim, mas isso aqui tá por causa da luta do Cândido Filho. Mas quem lhe ouve há muitos anos tá sabendo dessa luta. Luta sua de cansaço.

0: cansado de pedir isso aqui.
1: Hemocentro, vamos cobrar, vamos continuar cobrando.
0: Hemocentro, mas assim, pelo menos centro de diagnóstico, tá fazendo parte lá, você pode pegar a programação das festividades agora de 119 anos de Anápolis. Consta lá a inauguração do centro de diagnósticos. Que é uma luta que o senhor travou aqui, uma ideia que o senhor deu aqui durante muitos, muitos anos, como do Hemocentro, como está falando agora a questão ambiental também. Que não seja reconhecido, mas que o pessoal faça e não só inaugure, né?
1: Mas a gente vai continuar essa bandeira de luta nossa hoje, independente de reconhecimento ou não. Sabe, porque o nosso propósito é um só, é transformar essa cidade numa cidade melhor mesmo para a população. Repito, isso tudo depende de uma decisão política, alguém vai ter que tomar essa decisão. E nós vamos cobrar essa tomada de decisão. Quando a gente cobra aqui da Câmara Municipal, quando a gente cobra aqui do prefeito Márcio Correia, da gestão do município, é justamente para isso. Nós entendemos que Anápolis tem muitas demandas, tem muitos gargalos, coisa séria para ser resolvida aqui. E às vezes a gente vê a coisa patinando e nada acontece de maneira positiva para a população. Nós vamos continuar fazendo essa luta aqui, independente de qualquer coisa.
0: É interessante assim, é que Anápolis você não pode criticar, né? Você critica o profissional, no caso, o político, não a pessoa.
1: Não, eu não critico.
0: Aí ele faz biquinho pra você.
1: Faz.
0: Se você, quando você fala bem dele, você é o melhor que existe. Se você faz alguma crítica, né? O pior, como é que é aquela frase que você fala que eu gosto muito, esse projeto está construindo a cidade que você fala na abertura aqui.
1: Não, o projeto de construção de uma cidade melhor pra todos nós.
0: Isso é lindo, isso é muito bonito. Acho muito bonito.
1: A gente precisa levar essa mensagem adiante, Rocha.
0: Só espero que alguém compre essa ideia sua também. E aí, quem sabe o prefeito Márcio Correia, que é o nosso atual gestor, no ato de grandeza, né? Que ele seja um altruísta e que pegue essa frase sua, né? Vamos construir uma cidade melhor, que reúna todo mundo, todas as entidades, as instituições, vamos pensar e executar um projeto para uma cidade melhor. Precisamos. Esse é um ato de grandeza. E você pode ter certeza, viu, prefeito, isso aí vai render muito para o senhor na sua carreira política, né? Porque esse negócio de ficar, é governo federal, é PT, eu tô contra. Aí eu vou lá e bater palma pro Bolsonaro, que ele já não é mais presidente, mas eu vou bater palma pra lá. Esquece essa questão eleitoral agora.
1: Nossa questão é com Anápolis mesmo.
0: Questão, né? Que é pensar e beneficiar a população anapolina. Candinho, aquele abraço. Você, o Paulinho, né? A todos que estão ligados conosco. Muito obrigado pela confiança de me receber aqui nesse espaço.
1: Que é isso,
0: tão nobre.
1: Esse espaço é cativo, se esquecer.
0: É tão importante para a cidade de Anápolis, que tanto já fez pela cidade de Anápolis, e daqui a pouco estaremos aqui, se Deus o permitir, no nosso Geração Esportiva.
1: Pois é, gente, tudo sobre esse detalhe aí, reforço chegando para Anápolis e tal, o time se organizando melhor para a reta final aí da Série C, e o Anápolis vai conseguir sim sair desse rebaixamento aí. Aliás, eu falava com o Roger aqui, mas não citei, né? O Itabaiana, que é um dos concorrentes do Anápolis.
0: Não queria nem falar isso.
1: Do rebaixamento.
0: Eu lembrei.
1: Ele foi lá em Manaus ontem e bateu o Amazonas 2-0, um resultado totalmente inesperado, e foi ruim demais pro Anápolis, mas o Galo é forte, é brigador e vai sair dessa situação aí. Maravilha, PH, vamos embora pro intervalo? Saia daí não, você sabe por quê? Daqui a pouco a gente volta, tem muito mais ainda hoje, aqui no Rádio Debate pra você.
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1: E com muito prazer, nós estamos recebendo nesta manhã, aqui no estúdio do Rádio Debate, a presença do Dr. Arnaldo Teixeira Júnior. É médico, né? Uma pessoa bastante conceituada na sociedade anapolina, tem uma presença marcante no dia a dia da cidade. E na semana passada foi eleito e já tomou posse, né? Já inclusive assumiu lá a presidência da Associação de Pais dos Amigos dos Excepcionais, a nossa queridíssima APAI, que é uma instituição que presta um trabalho, mas de muita relevância, de muita importância, não apenas para a sociedade anapolina, mas para uma vasta região aqui do estado de Goiás. E claro que é sempre um enorme desafio você administrar, fazer gestão numa instituição tão importante como a APAI. E é sobre tudo isso e muito mais, então, que a partir de agora nós vamos conversar com o Dr. Arnaldo Teixeira Júnior. Dr. Arnaldo, muito obrigado por ter aceitado o nosso convite, ter vindo aqui falar com a gente. Bom dia.
9: Bom dia, Candinho. Bom dia, PH, todos os ouvintes da Nova. É um prazer estar aqui e falar da APAI, é uma instituição tão importante.
1: Primeiro, parabéns pela sua eleição, né? E não deixa de ser mesmo um desafio você fazer gestão numa instituição tão importante, tão querida pela comunidade como é a APAI, né, doutor Arnaldo?
9: Sem dúvida. É um desafio meu e de muitas pessoas que me cercam. É uma honra, né, presidir a APAI, ou fazer parte da diretoria da APAI. Eu estou na APAI há muitos anos.
1: Isso, já é apaiano já de quatro costados, como diz o pessoal.
9: Então, agora, assumindo a responsabilidade como presidente, uma responsabilidade a mais ainda, porque aquele que estava antes de mim, a qual eu estou sucedendo, que é o Vanderlei Cesar de Lima, fez uma excelente gestão à frente da APAI, reconhecida nacionalmente como uma das maiores APAIs do Brasil e pelos serviços que são prestados de excelência. Uhum. Então, realmente é um desafio grande e eu vou tentar honrar o cargo que me colocaram lá para presidir a APAI.
1: E é claro que contando com a participação daqueles apaianos, inclusive os mais tradicionais, né? Porque eu acho interessante nessas eleições da APAI que ela sempre acontece de uma maneira consensual. Eu acho que isso ajuda muito, né? Ter esse entendimento que é preciso todos unindo forças para trabalhar em prol da APAI, né, doutor Arnaldo? Bom,
9: a ideia é essa. Nem sempre funciona dessa forma, né? Às vezes tem eleição com mais de uma chapa.
1: Disputadas e tal.
9: Mas eu acho que passada a eleição, eu acho que todos têm que se conscientizar que o que importa é a APAI. Deixar a vaidade de lado, os projetos pessoais têm que ficar em segundo plano. E quem está ali na PAI prestando seu serviço no dia a dia como voluntário, né, faz realmente de maneira voluntária, e sabendo que o importante é que a PAI progrida. Isso, essa é a ideia.
1: Eu sei que o senhor sempre tem um cuidado de fazer um planejamento em tudo aquilo que vai realizar, né? Foi dessa maneira em outras instituições que o senhor atuou e tal. Na PAI foi da mesma forma. O que, que o senhor planejou, por exemplo? De quantos anos é o mandato lá da PAI? São 3 anos?
9: É um triênio, mas triênio, na verdade, mesmo. Como eu estou assumindo agora no mês de julho, uhum. né? Então não chega a ser 3 anos lá.
1: 2 anos e meio.
9: Outubro de 2028, eu devo estar passando para outra pessoa comandar os destinos da PAI. Pelo menos enquanto presidente, sem abandonar a PAI, é claro.
1: Claro, justamente. Doutor Arnaldo, o que, que o senhor planejou então para esse tempo que o senhor vai permanecer como presidente da PAI? A gente sabe que é uma instituição que tem muitos projetos, mas que para viabilizar tem que ter recursos, né? Tem que haver a participação, inclusive, do poder público, no sentido da liberação de recursos e tal, mas enfim, o que, que foi que o senhor planejou para esse período que o senhor vai ficar lá à frente?
9: Ô Cândido, na verdade é o seguinte, esse planejamento ele já existe de há muito tempo e a gente vem dando seguimento a ele. Então você pega hoje a PAI em termos de atendimento a pessoas a maioria da nossa regional aqui de Anápolis, né, que é a chamada terceira regional, mas o teste do pezinho, por exemplo, é feito para o estado inteiro. Então, quando você olha o número de atendimentos, só de atendimentos em pessoas, foram 105 pessoas sendo atendidas. Quando você vai falar de procedimentos realizados, tanto de consultas, exames laboratoriais, exames médicos que são realizados ali, as terapias, quase alcançou 1 milhão de atendimentos, procedimentos no ano de 2025, e com certeza vai ultrapassar 1 milhão de procedimentos no ano de 2026. Em termos de procedimentos, é a maior APAI do Brasil. Então é algo assim que a gente que é de Anápolis nem presta atenção nisso, mas quando você vai lá na APAI e vê tudo que funciona lá, e isso foi sendo construído ao longo dos anos, e aí todos que participaram e foram da diretoria, desde a sua fundação até aqui, têm seus méritos. Ajudaram a construir, pôr um tijolinho lá. E hoje a APAI tomou essa vultuosidade, né, de tamanho, de prestação de serviço, de excelência do que faz, reconhecido no Brasil inteiro. E a mim, o que cabe, a primeira coisa que eu tenho que pensar, dar continuidade no que tem sido feito. Isso. Né, honrando o trabalho de todos aqueles que passaram pela APAI. E aí, nesse meio aí, logicamente, sempre aparecem coisas novas, novos procedimentos que de repente a APAI possa fazer. E com a preocupação muito grande de dar retorno, não só à sociedade, mas para as crianças e até adultos, né, que são assistidos ali na APAI, para quem a gente realmente volta a maior atenção possível para que tenha um atendimento de qualidade e que possam evoluir, né, enquanto seres com algum tipo de deficiência e que precisam do apoio daquela instituição.
1: Aliás, por falar em diagnósticos, a gente sabe que agora a APAI tem um trabalho muito forte no sentido de diagnosticar doenças raras, né? Esse é um trabalho que a APAI começou a fazer há pouco tempo, mas que já tem apresentado resultados, né, doutor?
9: Para você ter uma noção, em termos de geneticista, são poucos os locais no estado de Goiás que conta com geneticista. A gente aqui na APAI temos 2 geneticistas.
1: Olha aí.
9: Então é um trabalho espetacular que tem sido realizado. E quando a gente fala, por exemplo, do teste do pezinho, que nós começamos lá em 1994, já foram muitas crianças que deixaram de ter deficiência intelectual ou deficiência física, porque o diagnóstico foi realizado e o acompanhamento passou a ser feito. Então não é só fazer a triagem. O que a APAI faz desde 94 em relação o teste do pezinho, que é o da triagem neonatal, é detectar a patologia, trazer as crianças aqui em Anápolis, fazer a orientação, e a grandíssima maioria dessas crianças do estado inteiro, incluindo Anápolis, é claro, são acompanhadas aqui na nossa APAI, né, com um atendimento especializado. Então um trabalho assim muito bacana mesmo, e que talvez aqueles que não tenham noção como funciona a APAI está aberta. para conhecerem.
1: Lá. Aliás, o doutor Arnaldo fala um negócio muito importante, gente, que o teste do pezinho é uma referência da APAE, é para o país inteiro, quer dizer, hoje, né, se a APAE tem esse trabalho prestado, né, tem essa presença tão marcante, porque a APAE, doutor Arnaldo, até por uma questão de educação, de ética, não falou, mas a APAE é reconhecida como instituição no Brasil inteiro. É a melhor ONG do Centro-Oeste brasileiro.

0: De educação, de ética, não falou, mas a PAI é reconhecida como instituição no Brasil inteiro. É a melhor ONG do Centro-Oeste brasileiro, quer dizer, que a gente inclui Goiás, Mato Grosso, Mato Grosso do Sul e Distrito Federal. A PAI é a melhor ONG dessa região, da região Centro-Oeste, e uma das 100 melhores do Brasil. Quer dizer, o teste do pezinho ajudou muito a trazer essa referência que a PAI é hoje, né, doutor Arnaldo?
1: Sim, é, logicamente que isso ajudou muito, mas assim, aí passa pelos administradores tivemos também, né?
0: É.
1: Quando você tem uns administradores que não se preocupam com a vaidade, com a autopromoção e realmente trabalham de forma ética e transparente, rapaz, vira o que virou.
0: Vira o que virou.
1: Aqui em Anápolis. E assim, pra gente lembrar, né? É, e a gente tem que reconhecer como é que isso foi feito, lá em 94. É, muita gente, pouco se fala nisso, mas ministro Henrique Santillo, governo Itamar Franco, e o ministro Henrique Santillo fazia questão de reunir com a sociedade anapolina. Eu, por coincidência, eu fui presidente da associação médica entre 93 e 95, e ele escolhia o meu gabinete lá na associação médica para comandar essas reuniões. E naquela época saiu o pronto-socorro da Santa Casa, que está aí funcionando até hoje. Aquela unidade oncológica, que foi coisa de 6 meses, passou a funcionar e durante décadas fez um trabalho espetacular de atendimento ao pessoal da oncologia, do câncer. Veio o teste do pezinho, o aparelhinho do teste do pezinho, o materno lá da Jaiara, foi tudo assim uma composição, e o doutor Henrique Santillo reunia os médicos e fazia a questão da participação da categoria médica.
0: Ampliando a participação dele, o hospital de urgências hoje é fruto de um trabalho dele.
1: Ele que começou, né?
0: Justamente.
1: Então, foi assim, uma época muito prodigiosa na saúde em Anápolis, e que foi impulsionada, logicamente, pelo doutor Henrique Santillo. E naquela época, 94, eu acabei sendo convidado a participar da APAI. Na época o presidente era o Vandir, mas o João Amélio era um dos diretores. O João Amélio está antes de mim lá na APAI prestando serviço. Eu acabei entrando como voluntário, e nós não tínhamos naquela época local, por exemplo, de atender as crianças que eram triadas.
0: Olha,
1: e aí a gente era só a sede aqui no centro, que não comportava. Não existia aquela escola, o que é hoje, né? Isso aí veio depois, com os resultados auferidos, inclusive, boa parte pelo teste do pezinho. É, mas naquela época a gente atendia, eu e o João Amélio, as crianças triadas, atendiam no nosso consultório particular. A gente abria um espaço, o pessoal parava a vanzinha lá primeiro no consultório do João Amélio, saía de lá, ia no meu. Eu atendia lá no Dom Bosco, na época, na clínica Dom Bosco. E foi assim que começou. E aí virou o que virou, né? Disparou isso aí com o teste do pezinho, foram acrescentados outros procedimentos, é claro, mas enfim, é um trabalho de longa data, né? E que tem muitos atores aí com papéis muito relevantes da sociedade anapolina, que fizeram um trabalho muito bacana, muito assim, e de forma voluntária, né? Para a PAI virasse o que virou.
0: Aliás, doutor Arnaldo, você me proporciona com essa resposta te fazer a seguinte colocação, e eu sinto muito, como cidadão anapolino, né, a falta de uma pessoa com a sensibilidade e a visão que tinha.

0: conselho da APAE que eu estava, agora como presidente, eu tenho que reconhecer. Nós temos muitos políticos anapolinos e não só anapolinos, que sempre estão conseguindo liberar emendas
1: para
0: contribuir com a APAE. Muitos, né? O prefeito tem feito um trabalho de parceiro com a APAE muito importante. Mas assim, quando a gente fala a nível nacional ou até estadual, com aquela representatividade que existe, né? Nós chegamos ao ponto de ter um senador, 4 deputados federais, vários deputados estaduais, e hoje para a gente eleger um deputado federal é uma dificuldade, para eleger um ou dois deputados estaduais é uma dificuldade. A gente já foi mais bairrista, né? A gente votava em quem era da região e essas pessoas davam um retorno imenso para a nossa comunidade, para Anápolis, e talvez a gente tá na hora de pensar nisso, né?
1: Eu acho que tá na hora, sabe, que eu sempre falo muito isso aqui no programa, né? Anápolis tem perdido muita coisa por causa da ausência dessa força política, dessa representatividade que a gente sempre teve. Porque eu sou de uma época em que tinha algum problema em Anápolis, tinha que resolver em Goiânia. Quando a gente chegava lá em alguma secretaria, ali no Palácio das Esmeraldas, o pessoal já falava, ó, aquele povo enjoado de Anápolis tá aí, tem que resolver. Assim que funcionava. É uma pressão democrática, uma pressão popular, mas a gente conseguia resolver muitos dos problemas que tinham aqui. Lembro bem, por exemplo, como da Anápolis precisava se manifestar, né, e fez uma campanha para voltar a eleger o prefeito, que a gente, durante um determinado tempo da nossa história, da nossa vida, nós não podíamos eleger o prefeito porque era área de segurança nacional em função da presença aqui da base aérea. Isso aconteceu durante o regime militar. Então a gente fazia manifestação, a gente ia a Brasília, né? Cobrava dos nossos representantes e tal, e as coisas funcionavam da maneira como a sociedade anapolina entendi que deveria ser. Hoje, lamentavelmente, né, doutor Arnaldo, a gente não tem mais essa representatividade, como o senhor está dizendo aí, para eleger representantes nossos aqui é uma dificuldade. Aí você fala assim, mas Candinho, mas a cidade mudou, a cidade cresceu, chegou gente aqui a Anápolis de todos os lugares do Brasil, mas faltou a nós anapolinos levarmos adiante essas bandeiras, de cobrar mais, inclusive da adaptação de quem chegou aqui, a também ajudar a gente a lutar pelos nossos interesses. Hoje a gente sente que falta isso, né, doutor Arnaldo?
0: Falta, mas é aí que tá. A gente tem que reconhecer o trabalho que foi feito no passado, né? Pra gente poder prospectar um futuro. Que realmente seja mais acolhedor a todas as pessoas que moram em Anápolis e que são de Anápolis.
1: Precisamos fazer.
0: Eu, quando eu trago essa história aqui, hoje, o Candinho, hoje a gente tem uma facilidade muito grande de divulgar o que é feito. Através das redes sociais, das rádios, TVs. Aí quando a gente volta lá atrás, em 94, as pessoas faziam as coisas, era por amor mesmo. Era para fazer algo que melhorasse a cidade, e sabia que não ia aparecer em lugar nenhum.
1: Isso
0: é a mesma coisa de rede de esgoto, né? Que o pessoal faz e não aparece muito, e é tão importante. Então, cabe a nós que somos daquela época também valorizar essas pessoas do passado que fizeram tanta coisa para nossa cidade, e no caso aí inclui a APAE, e tudo que ela fez, não só para os anapolinos, o que ela faz hoje em dia para os anapolinos, né? Com acolhendo não só aqueles deficientes que estão lá, de alguma forma tem algum tipo de deficiência, e no próprio laboratório da APAE, no ambulatório, mas também do estado de Goiás, que o trabalho é feito aqui.
1: Justamente, eu sempre costumo dizer aqui no programa que a gente precisa voltar a fazer política por ideal, né? O ideal de servir, o ideal de melhorar o lugar onde você vive, né? A sua comunidade, né? Lamentavelmente hoje, política é feita muito de acordo com interesses pessoais e pequenos grupos e tal, né? Eu acho que a gente precisa ter essa consciência de que há uma necessidade de mudança. Mas, doutor Arnaldo, ainda falando sobre o teste do pezinho, ele hoje já é obrigatório, porque é o seguinte, ainda tem muita resistência, tem gente que o filho tá aí, ele nasce, mas não leva para poder fazer o teste do pezinho, já é feito ali no hospital quando a criança nasce. Como é que funciona hoje para chegar ao teste do pezinho?
0: Não é feito em todos os hospitais. Quando você pega, por exemplo, a Santa Casa aqui em Anápolis, é feito. O ideal do teste do pezinho é de fazer de 3 a 5 até 7 dias no máximo de vida. Não adianta fazer no primeiro dia assim que nasce. E é obrigatório, sim. O teste do pezinho é obrigatório que seja realizado. E quando a gente fala do teste do pezinho, né, que tem algumas doenças, o exame é feito e no máximo em uma semana essa criança já foi triada, já feito o diagnóstico e é chamada para a orientação e naqueles casos que sejam necessário o tratamento iniciar. Então vamos falar, por exemplo,

0: de hipotireoidismo, que é os hormônios da tireoide não são produzidos de forma adequada, e a gente tem que fazer esse complemento.
1: Isso.
0: Quanto mais rápido você começa esse tratamento, diminui a probabilidade, por exemplo, de deficiência mental e de atraso, do que a gente chama atraso de desenvolvimento neuropsicomotor. E a gente sabe que de 1 para 2 meses, se foi triado e não foi feito início do tratamento, já corre algum tipo de risco. Então, a pessoa talvez com algum tipo de deficiência ou um QI um pouco abaixo, ou aquela criança que a gente fala desenvolvimento neuropsicomotor, o que que é? É firmar o pescoço na época certa, sentar na época certa, andar na época certa, falar na época certa. Olha. É aquela criança que às vezes fez tudo certinho, tudo bateu esse desenvolvimento, mas quando chega na escola tem muita dificuldade, né, de entender as coisas. Então, doenças igual a hipotireoidismo pode provocar isso.
1: Olha.
0: A fenilcetonúria, que é uma outra doença, né? E aí está relacionada a uma enzimazinha que o corpo não consegue produzir, ela também, se fica a criança muito alterada, os graus, né, dessa da fenil, ela pode levar também a deficiência intelectual e distúrbios comportamentais, 3, 4 meses, se demorar para iniciar a dieta adequada. Então é algo muito importante do trabalho, e que a gente faz o seguinte: mas o custo disso é alto para o governo para fazer. Você pega uma criança dessa, quase que paga tudo o que você gasta com ela durante a vida dela, sendo se ela for um portador realmente de uma deficiência importante.
1: E nesse momento não tem que se importar com o recurso que gasta ou que se vai gastar. O importante é proporcionar uma melhor qualidade de vida para essa criança no futuro, né, Arnaldo?
0: Sem dúvida alguma.
1: Eu acho que, além dessas que o senhor citou aí, o que é mais comum, o que mais que pode ser detectado com o teste do pezinho, hein, doutor Arnaldo?
0: Além do hipotireoidismo, fenil, tem as mais comuns, é anemia falciforme.
1: Anemia falciforme.
0: Que na verdade é a mais frequente das detectadas. Quando a gente fala de hipotireoidismo, 1 para cada 3 a 5 mil pessoas nasce com hipotireoidismo congênito. Se não tiver tratamento, deficiência intelectual.
1: De uma?
0: Para cada 3 a 5 mil crianças que nascem. Quando a gente vai para fenil, é 1 para cada cerca de 15 mil que nascem. Agora, da anemia falciforme, muita gente tem o traço falcêmico. E aí, como é que funciona? Eu sou pai e tenho o traço falcêmico. A mãe tem o traço falcêmico. Eu não sou doente, eu só tenho a informação genética. Nos juntamos, né? O pai e a mãe, e nasceu um menino.
1: Isso.
0: Existe uma probabilidade em cada gestação de 25% de nascer com anemia falciforme.
1: Olha.
0: E aí, com todas as implicações que uma anemia importante tem. E aí, quando a gente detecta lá no início, o que a gente faz? A gente chama os pais e faz a orientação genética das probabilidades para ele tomar conhecimento e já inicia o acompanhamento nessas crianças, melhorando a qualidade de vida e a longevidade. Vai ter os episódios falcêmicos, né? Mas já sabendo o que é e sabendo tratar, facilita muito para essas pessoas.
1: O importante é o seguinte: houve a identificação ali, a detecção da doença e tal, né? O cuidado vai ser muito melhor, vai ser muito mais competente o tratamento a ser feito. Aliás, doutor Arnaldo, eu recebi aqui há algum tempo no programa a Juliana, né? A Juliana Francis, lá da, se não me engano, da Casa Joana, Casa Joana, a Juliana, que faz um trabalho, né? Com muito esforço e tal. Ela trouxe uma informação pra gente que eu gosto sempre de abordar nessas entrevistas sobre saúde aqui, que no Brasil hoje já tem uma estatística de cada 100 nascimentos, pelo menos 36 crianças têm algum traço de transtorno do espectro autista. Eu fiquei assustado com esse número, quer dizer, de cada 100 crianças nascidas, 36 têm algum tipo aí de grau de autismo e tal. Não é um número assustador, não. E por que tem acontecido isso, hein, doutor Arnaldo?
0: Na verdade, o que está acontecendo agora é o que sempre aconteceu, só que agora a gente tem as informações.
1: Isso.
0: E a gente tem muito mais facilidade de se fazer o diagnóstico. O que não se pode valorizar demais, além da conta, é porque tem os níveis de TDAH ou nível de autismo também, em grau muito leve. E de repente nós estamos conversando aqui, aí de repente você fala: não, doutor, eu tenho autismo grau 1, grau leve.
1: Você olha assim, aparentemente não tem nada.
0: E levo minha vida completamente normal. né? E se você deve ter visto aí nos últimos dias, o delegado, que é um dos mais famosos aí da nossa região, ele falando que é portador, e é lógico que é um grau leve, tanto é que ele é um brilhante delegado, desenvolveu um trabalho aqui em Anápolis, que é exemplo para o Brasil inteiro, mas de vez em quando tem os seus problemas, né? Assim como qualquer um de nós temos. E já existe os graus de autismo um pouco mais alto, então quando fala para de cada 100, 36, inclui todos. Aí tem uma menor porcentagem disso aí que realmente são aqueles que vão precisar de cuidados especiais.
1: Justamente.
0: Né? De uma atenção diferenciada. Então você vai pegar médico, engenheiro, até o cara da NASA e tal, que de repente tem algum grau de autismo, sabe? Justamente. Mas assim, que vive perfeitamente dentro. Agora, se ele sabe que tem para poder fazer alguns tipos de acompanhamento, aí melhora mais ainda mais a qualidade de vida.
1: E quanto mais cedo começar o acompanhamento, melhor, isso, né?
0: E aí o cuidado que a gente tem que ter, porque às vezes a gente vê as pessoas também se aproveitarem, mesmo sabendo que levou uma vida normal, ou vai levar uma vida normal, para usar os sistemas para poder levar algum tipo de vantagem, né?
1: Sim, seria algum programa social, receber alguma ajuda e tal, né, doutor?
0: Excessos de terapias que são indicadas aí, que digo os planos de saúde, às vezes completamente desnecessário e descabidos.
1: Justamente. Aliás, doutor Ronaldo, uma outra coisa que eu abordo sempre muito aqui no programa, sempre que vem alguém ligado a essa área de saúde e que a gente fala sobre autismo, eu fico imaginando até no passado, e não é muito distante não, é até bem recente, né? E tanto de crianças que sofreram nas escolas por causa de dificuldade de aprendizagem, que não tinham ainda um diagnóstico, que eram cobradas por aquilo que elas não davam conta de fazer. Ah, porque você é burro, você não aprende nada, vou te colocar de castigo que não sei o que e tal. Imagino quantas crianças da nossa geração mesmo devem ter sofrido nas escolas da vida aí, porque não tinham um trabalho nesse sentido de identificação, de providenciar um tratamento, um acompanhamento. Eu imagino que num passado não muito distante, muita criança sofreu por causa disso. Isso, né, doutor Arnaldo?
0: Eu acredito que ainda está sofrendo, porque culturalmente nós não fomos preparados para viver com essa convivência. Isso agora que está mudando. E aí eu estou falando não é só de escolas, de professores, não. Eu estou falando dos próprios colegas, né? Mas se você olhar o Brasil como um todo, né? Aí vamos chegar aqui em Anápolis. Eu lembro que cerca de 15 anos atrás eu fui convidado para fazer uma apresentação sobre a parte pediátrica, direcionada a uma discussão que houve, onde estava secretário de Educação, Ministério Público, tinham políticos, vereadores, e eu estava representando a APAE enquanto pediatra que cuidava das crianças lá.
1: Uhum.
0: E eu fui o advogado do diabo no sentido de dizer que naquele momento não estava preparado para a inclusão. Aí foi muito pesada a carga em mim naquele dia lá. E eu dizia, lá na APAE, quando eu cheguei, eu comecei a fazer o acompanhamento dessas crianças, então inclusive crianças que têm outros problemas que não só o autismo, outras que precisavam de medicamento controlado, a gente fazia essas receitas lá. E aí eu disse na época que essas crianças, na grande maioria das vezes, as que eram tratadas em consultórios particulares, né? Neuros da época, que já não atendem mais, eles pediam eletroencefalogramas por mês e tudo particular e a consulta particular.
1: Volta comigo aqui, PH, ao vivo às 10:57. Essa entrevista que nos foi concedida pelo novo presidente da APAE, o doutor Arnaldo Teixeira Júnior, falando inclusive, né, sobre os seus objetivos, né? Como ele pretende, né, se conduzir à frente da presidência da APAE. Ele que é uma pessoa muito conceituada na sociedade anapolina, tem uma longa folha de serviços prestados e agora em mais essa frente de atuação. Aliás, uma instituição que ele pertence já há muitos anos, que é a APAE. Então, sucesso lá ao doutor Arnaldo Teixeira Júnior. 10:58, PH. Cândido Filho. Mais uma vez, quero te agradecer pela companhia, pela audiência. Estamos finalizando a edição desta terça-feira do Rádio Debate. Está chegando aí meu amigo Roger Fernais e a equipe Geração do Esporte com o Geração Esportiva. Tem novidades no Tricolor da Boa Vista, tem reforço chegando, enfim, é um dia muito agitado por lá. Todas as informações dentro de instantes no Geração Esportiva. Eu e meu amigo, produtor desse programa, Paulo Henrique Mendes, o PH, estamos assumindo um compromisso com você de voltarmos amanhã, a partir de 8 horas, com a edição de quarta-feira do Rádio Debate. Espero poder continuar merecendo o prestígio da sua companhia e da sua audiência. Então, a todos vocês, mais uma vez, muito obrigado. Um bom dia, uma boa terça-feira e até amanhã, se Deus quiser. E ele há sempre de querer. Detona aí, companheiro Roger Fernandes.
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5: 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É Anápolis, horário oficial brasileiro, 11 horas 5 minutos.
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5: Aquele abraço a você, seja muito bem-vindo aqui à Rádio Nova FM 87.9, Rádio Cerrado Mix, Rádio São Vicente.com.br e pelo nosso canal do YouTube, nesta terça-feira, dia 7 de julho de 2026, com nosso Geração Esportiva, a equipe é a Miozinha de Goiás.

0: comando.
1: Carlos Nogueira.
0: E também do João Pedro Nogueira, o patrãozinho. Na central de áudio, a competência dele, o nosso empresário automotivo, é sempre ele.
2: Paulo Henrique Mendes.
0: É o PH, que mal que há. Tudo bem, né, Paulinho? Paulinho, dá pra emprestar um dinheiro aí, não? Pouca coisa, pouca coisa. Um 10 milinho só, não dá, tem jeito não, não sai aí não. Mas dinheiro você também não empresta, né, Paulinho? Esse troco você dá, né? Dá é com você mesmo, né? Dá assim, um dinheiro desse aí é com você mesmo, Paulinho. Mas vamos falar de coisa séria, 11 horas e 7 minutos daqui a pouco. Eu tô com uma dúvida aqui. Será que vai ter outro jogo dos Estados Unidos com a Bélgica? Vai reverter o resultado? Como é que é o negócio lá, hein? Você sabe, Paulinho? Sabe não, né? Ele vai taxar o chocolate, será? Ou a Bélgica vai ser taxada agora 200%, 300%? É uma dúvida que cabe. Mas daqui a pouco vamos falar de Copa do Mundo. A Bélgica está na próxima fase da competição. Portugal tá fora. Quem passa é a Espanha. E vamos falar da nossa Copa do Mundo, da nossa seleção, que é o Galo Tricolor. 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
0: Alô, Cris, seja bem-vinda, bom dia.
5: Muito bom dia, Roger, obrigada. Bom dia para vocês que já estão na bancada. Bom dia a todos que já estão participando também do nosso programa pelo YouTube, Instagram, Rádio Cerrado e também pelo Rádios Net, né? Roger, você fez uma pergunta aí sobre o jogo de ontem entre Bélgica e Estados Unidos, né? Sim. Eu acho que eles vão trocar agora as bandeiras.
0: Vai falar, já foi sancionada já. Vai falar dos Estados Unidos, aí que acontece. A resposta é rápida, é assim, ó. É tiro que é papo, começou a falar, já vem a sanção em cima. 11 horas mais 9 minutos, o Sicoobi oferece produtos e serviços financeiros completos para você, para a sua empresa e para o seu agronegócio. 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
5: Pois é. Roger, eu acho que o que vai acontecer é que eles vão trocar as bandeiras dos países, né? Aí vai colocar os Estados Unidos como se fosse a Bélgica, né? Porque só tá faltando isso pra acontecer, viu? Porque isso. Nessa Copa já teve de tudo. Mas vamos falar do Anápolis, né? O Anápolis que tem mais um jogo muito importante agora pela frente, vem o Maringá pela frente, né? E claro, já a equipe se reapresentou ontem lá no CT do Alto da Boa Vista. Tem jogadores novos na área, nós já vamos falar o nome dos jogadores, né? Que o Anápolis a qualquer momento já pode estar divulgando aí nas suas redes sociais. E claro, né, falar também dessa preparação do Anápolis nessa semana agora, uma semana cheia que o técnico Roberto Fernandes vai ter pela frente, né? E rever vídeos, ver onde está acontecendo os erros para tentar, né, nesse próximo jogo aí sair com os 3 pontos.
0: Beleza, valeu, muito obrigado, Cris. São 11 horas e 10 minutos. Cuidado com o Trump aí, viu, Cris? Abre o olho. 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
1: Marcos.

0: Marcos Vinícius Lopes, o Gulão, esse é bom, seja bem-vindo, Gulão, bom dia.
1: Bom dia, Roger, bom dia, PH, a todos os ouvintes da 87.9, a todos que estão participando conosco no chat. Ontem na Copa do Mundo deu a lógica, né? Espanha e Bélgica, né? E Bélgica jogou um futebol pra valer ontem, jogou com uma equipe grande, estava praticamente eliminada, né, do jogo contra o Senegal, perdia 2-0 até os 40 do segundo tempo, reverteu a situação e voltou a jogar o futebol. E o Lukaku fez o quarto gol ontem da Bélgica, né? 33 anos, jogou com vontade.
0: E fez, né, a dancinha do Trump no final.
1: Fez, pois é. É perigoso de anular o jogo, né, Roger? Mas com a vergonha que os Estados Unidos passou ontem, eles não vão anular, não. Sabe que não tem condição de chegar nesses fases de mata-mata. Foi o que aconteceu com a seleção brasileira. Eu pensava que até contra a Noruega passar, mas foi bom já sair de fora, que não ia aguentar essas equipes, não. O futebol brasileiro está muito além do que já foi, tanto na década de 70, na década de 80, até no início dos anos 2000. De 2000 e pouco para cá, acabou o futebol brasileiro. Então, é recomeçar novamente, para daqui 4 anos tentar alguma coisa na Copa do Mundo.
0: É, e daqui a pouco vamos falar também da assinatura da ordem de serviço lá pro Estádio Municipal dos Amadores. Estive lá hoje cedo, depois de muitos anos, retornei lá ao Estádio dos Amadores. Vamos falar sobre isso daqui a pouco. Comentava sobre isso agora no quadro, no comentário que eu faço no programa do Cândido Filho, Rádio Debate, todos os dias. Eu, você que está aí, né, prestigia a gente lá, todos os dias estou lá no programa do Cândido Filho, no nosso Rádio Debate, né, a gente debatendo alguns assuntos políticos em Anápolis, né, e falamos alguma coisa sobre esporte também. Hoje eu estive lá presente, lá na assinatura da ordem de serviço para as obras no Estádio dos Amadores. 11 e 13, geração do esporte, há 22 anos fabricando emoções.

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1: 11 horas mais 18 minutos, de volta aqui no nosso Geração Esportiva com a equipe Geração do Esporte, há 22 anos fabricando emoções, e vamos falar do Anápolis, o Galo Tricolor. Mas antes, é só dar um abraçar aqui a todos que estão ligados conosco, antes da Cris Matheus. Deixa eu ver se eu volto aqui no meu YouTube aqui, Paulo. Eu tô arrumando um relógio aqui. Ô, reloginho complicado esse, rapaz. Pensa. É, o celularzinho meu também tá daqui, tá pela hora da morte também. Mas vamos lá então, né? Abraçar primeiro meu amigo Marcos lá em Goiânia, tá ligado sempre conosco aqui. Ô Marcos, aquele abraço a você, obrigado. Sigilei também tá sempre ligado conosco, um beijo à Lindinha, beijo à minha irmã lá em Belo Horizonte, a Meire, né? A Rosemary, tá aqui também no nosso chat, né? Ao meu amigo Sinomar e ao Laílson ali na farmácia, Jundiaí, tá sempre ligado conosco também. Luiz Júnior já está aqui conosco.

0: ali na farmácia. É, Jundiaí tá sempre ligado conosco também. Luiz Júnior já tá aqui conosco, né? É, a situação da Anápolis só piora, né? Porque o Itabaiana ganhou ontem. Ô Luiz Júnior, que eu tenho falado aqui, o que o Golão falou também, né? Se o Anápolis não ganhar jogo, né? Resultado dos outros aí pra gente é independente. O Anápolis tem que vencer, né? A partir do momento que começa a vencer, a gente começa a fazer conta. Se não vencer, pra gente é indiferente se os outros times ganham ou percam. Porque o Anápolis é o último colocado. É, o Flávio tá falando aqui do atacante, aqui no caso é o Gonzalo, né? Atacante de 2 metros, que não fez gol de cabeça. O Thales Henrique, né? Falando sobre Itabaiana também. Desanima não, Thales. Daqui a pouco eu vou explicar pra você o porquê. Paulo Barbosa, ô Paulo Barbosa, seja bem-vindo, né? O Paulo Barbosa lá de Catalão, né? O craque dele tá bem, né? Lá com meu amigo Ângelo Luiz, tá bem. Venceu o jogo, né? O mata-mata, venceu em casa, vai jogar por um empate fora de casa agora. O Jair Pereira tá aqui também conosco. Augustinho Couto, lá dos Estados Unidos. Augustinho, aquele abraço, seja bem-vindo. Né, cuidado com o Trump aí, que deve estar nervoso com os 4-1 de ontem, viu, Augustinho? Fica na sombra aí. Né, o Carlos Alberto Martins Cardoso. Carlão, né, que legal ter você conosco aqui. Né, seja muito bem-vindo também. Né, quem mais está conosco aqui? Rafael de França, já falei, pode se contentar com a Série D. Né, e tá aqui, quem mais? Né, Augustinho, Paulo Barbosa, Marcos Gonçalves Xavier, bom dia a todos. Rodio, Anápolis paga por insistir nos mesmos erros, já vamos falar sobre isso aqui. Quem mais aqui? Né, o Vander Machado. Ô Vander, e aí, tudo bem com você? Trem tá feio, né? Tá participando das fofocas do Léo Dias, quem que é esse Léo Dias, gente? Né, Jânio Teixeira tá conosco aqui também. Ô Jânio, seja bem-vindo também. Né, que o Jonathan Meirelles, só um milagre salva o Galo, né? Não é assim, é assim, mas não é assim. E o Santos, eu acredito na permanência do Galo, é isso aí, Santos, vamos acreditar, como se diz, Anápolis é pra quem acredita. 11:22, e você, Cris, acredita ou não?
1: Acredito demais, né? Ano passado aconteceu a mesma coisa, ano passado nós ficamos aí nessa dúvida, né? Até o último jogo, até o último minuto, né? Mas acabou dando certo, a Anápolis continuou na Série C, e dessa vez também eu acredito que vai dar certo novamente, né? E o Anápolis se movimentou, viu, Roger? Janelas de contratação abriu e o Anápolis se movimentou. A qualquer momento eles podem estar já divulgando de forma oficial 2 zagueiros, né, que já chegaram lá no segundo alto da Boa Vista. E o primeiro zagueiro é o João Victor Alves. João Victor Alves, ele que é canhoto, né? Fez base no Bahia, tem uma carreira fora do país aí de 2017 a 2021, passou nos últimos clubes no Maricá, Grêmio, Prudente e por último estava no ABC, né? Ele que é zagueiro de 1,91m de altura, então bem alto aí para poder defender. Né? E tem também o Carioca, né? O nome é Valdenilson Júnior, ele é o Carioca, zagueiro também, 26 anos, 1,92m. Os últimos clubes que ele passou foi no Porto de Pernambuco, Penapolense, Tenendense e por último esteve também no Sergipe, né? O último clube que o Carioca atuou, então os 2 zagueiros, né, que já estão aqui no Anápolis, já estavam em atividades, então a qualquer momento pode cair no bid e também já podem ser relacionados para a próxima partida aí diante do Maringá, né, Roger? Porque a situação do Anápolis não está uma situação muito boa, então agora é claro trabalhar com todas as suas armas, né? Então, 2 jogadores aí, a qualquer momento, como eu falei, o Anápolis deve estar anunciando nas suas redes sociais de forma oficial, mas até o momento, 2 zagueiros, né, que estamos sabendo, o João Victor de 1,91m e também o Carioca, que tem 1,92m. 2 altos, hein? Vamos colocar aí 2 postes aí na zaga do Anápolis para poder ver se dá certo, né? E o Anápolis que se reapresentou ontem, na manhã de ontem, teve até uma questão, Roger, geralmente nas reapresentações do Anápolis, os jogadores que foram titulares, geralmente eles são poupados em alguma outra atividade, né? Mas ontem, o Instagram do Anápolis postou um vídeo onde todos os atletas estavam treinando juntos, né? Estavam treinando normal. E hoje, o time tem aí essa folga, né, para ter o descanso do jogador, e amanhã já retorna novamente para

0: os trilhos. Então agora é lutar com todas as suas armas, né? É usar as peças agora que estão chegando e vamos ver como que o técnico Roberto Fernandes vai fazer com essa escalação, já que ele na primeira entrevista disse que não gostava de ficar fazendo muitas mudanças, né? Mas até o momento ele que não conseguiu, né, até o momento pegar somente um time titular ali e prosseguir. Então vamos ver como que o técnico Roberto Fernandes vai agir nessa próxima escalação aí, nesses próximos titulares para enfrentar o Maringá.
1: Beleza, valeu, muito obrigado, Cris. São 11 horas e 25 minutos. 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
1: Quanto isso, seja bem-vindo, bom dia.
3: Bom dia, Roger, PH, Marcos Gulão, todos aqui da equipe de redação do esporte. Antes de entrar no Anápolis, rapaz, eu acho que tanta coisa que acontece nesse mundo nosso, você viu o que aconteceu? O Trump bateu de frente com a FIFA lá, com o presidente da FIFA, e mandou anular o cartão do zagueiro dos Estados Unidos. E aí ele foi pro jogo ontem, Bruno. Você viu só? Ele podia falar também pra dar aquele cartão vermelho no Messi.
1: Na verdade,
3: que foi mais feio.
1: A gente tem que explicar isso aí. O que ficou ruim foi o Trump falar que foi uma exigência dele. Só que isso pode ser imoral, mas não é ilegal, tá? Um artigo, né? O artigo 27, que consta que pode sim ser reduzido. Isso aí foi feito de uma forma legal. Não é assim só porque o Trump falou para fazer e foi feito. Foi feito em cima de algo legal. Ficou ruim foi ele ter falado que foi ele que falou para fazer. O Cristiano Ronaldo já foi beneficiado por esse artigo. A Inglaterra teve um jogador expulso, agora tá pedindo também para poder ser beneficiada com esse artigo. É uma coisa legal, só pode ser considerada imoral, mas não é ilegal, né? A questão é que o presidente dos Estados Unidos falou, não, que aqui é quem manda sou eu. Também não sei se foram com essas palavras, é o que foi dito. Quem manda com eu vai ter que mudar, porque a Copa tá aqui nos Estados Unidos, não sei o quê. Foi ele ter ido às redes sociais e falado que foi ele que falou para fazer. Foi ele realmente que fez o pedido, enviou a carta, mas na carta consta lá o artigo, a forma legal que isso aí poderia ser feito.
3: Tudo bem, Roger, mas tá tudo errado, Roger. Tá tudo errado, porque o cara quase quebra o tornozelo do jogador e o árbitro era um brasileiro, o Klaus. E o Klaus foi certinho, expulsou certinho. Aí o Messi faz uma situação daquela por trás, quase quebrou o tornozelo do jogador também. E nada foi dito. Então vou falar pra você, Roger. Não tem mais nada pra acontecer no futebol. Porque essa aí, pra mim, foi pra a última que eu vi. Espero que seja.
1: Beleza. Daqui a pouco a Cris ela vai voltar. A Cris tá falando aqui sobre uma questão. Porque você pega os nomes aqui e tenta buscar aqui. Então teve uma coisa aqui, foi equivocada, a Cris tá comunicando aqui que houve um equívoco, né? E daqui a pouco ela entra de novo fazendo a correção aí sobre as contratações do Anápolis para que a gente possa, né, através do Vantuir e também do Gulão, estar fazendo as análises. Enquanto a Cris tá chegando, vou abraçando aqui quem mais chegou conosco, né? O Marco Xavier já falei. Muita gente aqui, graças a Deus, né? Grande Teixeira, o Bruno de Besto chegou aqui também, né? Mais fácil o Big Tiger subir que o Anápolis continuar. Nossa, o Big Tiger, ele fala, é o grande Vila, né? O Vila ganhou mais uma ontem, né? Tá indo firme e forte aí para a primeira divisão do Campeonato Brasileiro. O Júnior Alírio chegou conosco aqui também, né? Tava falando aqui, criticando o Cauã Guilherme, que para o Vantuí é dos principais jogadores do Anápolis. Valmir Vieira do Nascimento, e aqui não estou contestando, falando se o Vantuí está certo, quem está certo ou errado, apenas estou falando o fato. Valmir Vieira do Nascimento né? Está cumprindo o que prometeu, deixar o Galo na Série D. Ô Valmir, a diretoria nunca prometeu isso, tá? Pelo menos não que eu saiba, que eu tenha falado, né? Que eu tenha ouvido eles falarem. Aliás, até encontrei hoje, rapidamente lá, o ex-secretário de esporte, atual secretário, acho que da Indústria e Comércio, parece que é o Karim Abrão, né? Tá? Tô aqui olhando aqui, mas vamos lá, Gulão e Bantuir, apenas rapidamente pra gente passar en passant, né? Porque o vocês estavam falando aqui, todo mundo falando do Itabaiana, aquilo que eu tenho dito, que você também falou, não adianta o Anápolis, né?
4: Se ele não fizer o resultado dele, né? Inclusive, Roger, pra você ter uma noção, o Anápolis agora, na próxima partida, vai pegar um adversário difícil. Apesar que todos os jogos do Anápolis é difícil. Com quem ele jogar? Se jogar com sub-20 é difícil, jogar com sub-10 também é difícil. Não tá anda fácil as coisas pro Anápolis, não. Então, o que que acontece? Vai pegar o Maringá. Se ele ganhar do Maringá, ele ainda continua no rebaixamento. Você vê, a situação vai piorando. Ele agora já não depende mais dele. Ele depende dos outros agora, tropeço dos outros. E eu tava analisando que o próprio Luiz Júnior mandou pra mim aqui os jogos, tanto do Maranhão, do Anápolis, do Itabaiana e do Confiança, que é os times que estão disputando desses quatro aí, vai cair dois. Tá difícil pro Anápolis, sim. Não é fácil. Vai pegar em casa. Maringá, difícil. Santa Cruz, difícil, e Guarani, difícil. Três jogos difíceis. E o Anápolis precisa de ganhar, além desses jogos em casa, tem que ganhar fora de casa. Coisa que ele ainda não fez. Entendeu? Ele não fez resultado fora de casa. Fez um ou dois gols fora de casa e o resto não fez mais nada. E a equipe vai se perder na onde? É no próprio saldo de gols. Ontem, por exemplo, o próprio Itabaiana agora já vem de duas vitórias seguidas. Ganhou do Ferroviário e ganhou ontem do Amazonas fora de casa.
1: Agora, só um pouco, por favor, só pra Cris fazer uma correção ali, e que não foi culpa dela, uma correção da informação. Fala, Cris.
0: Então vamos retificar a informação, né, Roger? O contratado mesmo agora teve um zagueiro, né, que é o Carioca, né, esse tá contratado e em qualquer momento o Anápolis deve divulgar. E a outra contratação é o João Vitor dos Santos, ele que é centroavante, né, tem 1,85m, está em atividade, o último time que ele passou foi no Fluminense do Piauí, mas já passou também pelo Maracanã, Itabaiana, Democrata, Joinville, Ipiranga, Volta Redonda, Internacional e Sergipe. Então, fez base no Internacional, né? Então, é um jogador aí com bastante experiência. Então, só retificando. O João Vitor, que eu tinha falado antes, não é esse, tá? É esse que eu tô falando agora, que é o João Vitor, que é centroavante. João Vitor dos Santos, 28 anos, ele que é de Sergipe, né? Ele é o centroavante e é o novo contratado do Anápolis, e a qualquer momento o Anápolis deve estar divulgando de forma oficial. Então, até o momento, né? Um zagueiro, o Carioca, e um centroavante, João Vitor, que estão aí contratados pelo Anápolis.
1: Valeu, muito obrigado, Cris. Agora sim, tá aí o atacante, com o Anápolis já contratou um centroavante, né, um jogador experiente aí de 31 anos, né, que chega para o Anápolis também para tentar resolver essa questão de gols, já que o Matheus Lagoa e o Fernando Viana, né, não retornam sequer para o próximo jogo, ainda não vão ter condições de jogo. E mais um zagueiro também que o Anápolis contratou e está aguardando aí, porque já tem, tá monitorando outros, mas pelo menos uns 3 ou 4 jogadores, né? Que ainda vão ser contratados ainda esta semana, a expectativa é essa, né? Tá esperando apenas alguns jogos que estão acontecendo aí, né? A definição de algumas equipes para poder trazer esses jogadores para o Alto da Boa Vista. 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E aí, Gulão, e aí, Bantuir?
3: É, Roger, eu espero, torço muito para não ser tarde, essas contratações, porque infelizmente a janela veio abrir, foi agora, e alguma coisa tinha que ser feita, né? E aí contratou um zagueiro, acho que eles acham que precisa, então quem se eu falar que não? centroavante, que todos nós sabemos que precisa, deve, bem provável que deverá chegar um meio campo, um jogador articulador.
1: As posições, o Vantuí, as posições foram passadas ontem aqui pela Cris, eu me acordo, seria, talvez não. O lateral esquerdo é uma que o Anápolis está pensando ainda, provavelmente não vai trazer um lateral esquerdo, mas as posições eu tenho que pegar aqui, seria zagueiro, seria um centroavante, né? Atacante de beirada, né? E falou aqui, ó, as posições aqui. É, se eu tenho que puxar aqui e me recordar, ou talvez o Gulão recorde as posições que a Cris falou ontem.
3: E eu acho que o lateral esquerdo deveria dar uma chance. Tem um lateral esquerdo que tá pedindo passagem. Quando ele entra, ele dá conta daquele setor. Então deveria reforçar esse lado esquerdo aí com o Júlio Gouveia e o Leonardo gosta de jogar mais adiantado, então joga ele mais adiantado e deixa o Júlio Gouveia ali, mas é fixado ali na ala esquerda, porque esse menino aí, pra mim, quando soube aproveitar ele, ele jogou, e jogou bem. Sabe por que é um menino de 20, 21 anos? É, por isso que talvez nosso futebol tá da maneira que tá, porque menino, rapaz novo, não joga do Brasil. Agora fora, ele joga. Por que aqui no Brasil, em Anápolis, não joga? Hora que estoura aí 16, 17 anos, não, vão vender logo de uma vez, porque aqui não vai ter oportunidade. E não tem mesmo, não. Quantos atacantes aí, 17 anos, o Palmeiras ganhou dinheiro aí? Mandou pra fora e tá sem titular lá onde está, no país, lá na,
1: mas Portugal. Aí eu tenho que contestar o senhor, entendendo que o senhor tá falando, e até a página 40 o senhor tem razão, mas é um ou outro jogador, Bantu, esses times aí, eles têm 200, 300, 400 jogadores. Um ou outro história. O Júlio, por exemplo, pertence ao Goiás, não tá jogando no Goiás, então tá aqui. Então não é assim, porque é novo, você tem que colocar pra jogar. Eu concordo com você de que, pra mim, principalmente no sistema defensivo, é melhor o Júlio, porque ele tem mais força, é mais jovem, mostrou qualidade. Melhor ele do que o Leonan na posição ali, porque os gols que o Anápolis tem tomado, você pode notar, tem saído tudo praticamente pelas costas do Leonan. Porque ele joga lá na frente, ele não tem mais força pra ir voltar. Nesse ponto eu concordo com você. Mas não é só porque é jovem que vai jogar na Europa, e aqui tem que jogar também, senão ele estaria jogando no Goiás.
3: Ô Roger, sabe por que ele não tá jogando no Goiás? Porque no Goiás tem vários igual eles.
1: Não, mas é isso que eu tô te falando, não é só porque joga, porque é novo, que joga lá fora joga um ou outro, a maioria fica tudo aqui, e a grande maioria sequer vira jogador profissional.
3: Igual eu falei, lá no Goiás tem vários igual o Fonseca, igual o Júlio Gouveia, mas só que aqui em Anápolis não tem vários igual eles, tem eles. E aí, pelo outro ser mais veterano, mais experiente, prefere o outro. O erro tá aí. Por isso que tá acontecendo o que está acontecendo.
1: É o que eu falei, eu concordo com você até a página 40, né? Porque você também disse assim, porque o novo joga lá fora e não joga aqui. Não é pelo fato de ser novo que joga lá fora, tem que jogar aqui. Agora o Júlio, eu concordo com você, ele já mostrou que tem qualidade para jogar no time do Anápolis. 11:38, Cerrado Eco e Barbante JK, fabricando produtos para que a dona de casa desenvolva verdadeiras obras de arte com tapetes lindos e maravilhosos. 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E Arás Gulão e Sepo Bantuí também, eu fui até questionado hoje pela manhã em relação a isso, né? Porque o Anápolis não precisa contratar mais, não, tem que ir com o que tem. Falar pelo contrário, se o que tem aí, a minha opinião, naturalmente, se o que tem aí não tá dando conta, você tem que fazer tudo que for possível dentro das condições que o Anápolis tem, a gente tem que olhar isso também, né? Alguém falou no chat aqui, vai trazer jogador de Série D. Gente, é o que o Anápolis tá com de contratar. Tem alguns aí que já jogaram Série A, já jogaram Série B e que não estão dando conta. Então o Anápolis tem que fazer alguma coisa. E alguma coisa que ele vai fazer o quê? É trazer novos jogadores com a orientação do atual técnico Roberto Fernandes e ver o que consegue. Não pode é ficar parado sem fazer nada, né?
4: O Roger, contratar tem que contratar. Sabe por quê? Você joga 13 partidas no campeonato. Praticamente 10 foi abaixo da crítica, certo? Você acha que com 13 você não resolve o problema? Faltando 6 vai resolver? Aí vai piorar. Certo. Vai piorar. Então tem que contratar sim. E outra coisa, não interessa de onde vem o jogador. Pode ser até do futebol amador. Desde que seja melhor do que os que estão jogando.
1: Ou que venha pelo menos com um novo pensamento, né, Ogrão? Porque os que estão aí já ficam abatidos psicologicamente.

0: desde que seja melhor do que os que estão jogando.
1: O que vem é pelo menos com um novo pensamento, né, Hugo? Porque os que estão aí já ficam abatidos psicologicamente.
0: O Roger, é aquilo que eu falei pra você. Qual é a dificuldade do Anápolis hoje? Ninguém quer perder pro Anápolis, entendeu? Ninguém quer perder. Hoje ele joga, por exemplo, o Botafogo aqui domingo. Ele jogou com tranquilidade, ele jogou sabendo que ia ganhar o jogo tanto que ganhou. Ele não jogou precipitado, não jogou nada, falou, não, esse time aqui nós temos que bater o Lanterna. Entendeu? A cabeça dos outros, das equipes adversárias é assim, ué. Você acha que o Maringá vem aqui pra empatar domingo? Ué, não, claro, a cabeça deles não. É pra ganhar, ué. Eles vêm pra ganhar, por quê? Porque ele precisa de classificar entre os oito. Esses jogos que o Anápolis está faltando agora é tudo jogo difícil, não tem um, apesar que desde o início eu venho falando, desde a primeira partida, o Anápolis não terá nenhuma partida fácil, serão todas difíceis. Foi provado agora que foi difícil e eles estão com dificuldade para ter recuperação no campeonato. Por exemplo, pontos bobos, igual foi perdido aqui pro Maranhão, não era para perder, essa partida de domingo também não era para perder, que era resultado que estava na conta do Anápolis. Isso aqui nós precisamos desses 3 pontos contra o Maranhão, não ganhou. Precisa dos 3 pontos contra o Botafogo, também não ganhou. Se ganha só esses pontos, o Anápolis já estaria longe do rebaixamento. Entendeu? Já estaria lá em 13º, 14º lugar. Coisa que o Anápolis não conseguiu fazer. Então, a cada hora que vai passando, mais difícil vai ficando. Por isso que esses jogadores que estão chegando, que a crise está anunciando aí, já tem que chegar domingo e entrar para jogar. Porque também, se não for, não adianta. Você imagina, Rocha, se o Anápolis te levar outro tropeço em casa contra o Maringá. Vai faltar 5 partidas. Você acha que vai dar conta de ganhar 5 partidas? Não vai.
1: É, a vaca já foi pro brejo.
0: Já foi pro brejo, não adianta. Entendeu? Essa é a dificuldade da equipe do Anápolis. Entendeu? Esses resultados que teve aqui no Jonas Duarte com a equipe do mesmo nível dele, ele não poderia ter perdido pontos. E perdeu 5 pontos.
1: 11:41, tá aqui o Léo lá na Espanha. Fala, bom dia. Independente da divisão que o Anápolis contrate, né? Antes o Anápolis contratava jogador em divisões inferiores, mas que tinham bons desempenhos. Vocês acham que o critério é bom? Ô, Léo, daqui a pouco, né, a gente vai responder isso pra você e discutir mais esses assuntos que estamos debatendo aqui, mas antes de irmos ao intervalo, só pra cumprimentar aqui o Tony Marizu. Tony Marizu. Alô, Tony, seja bem-vindo, bom dia.
2: Bom dia, um abraço pra você, Roger Fernandes, um abraço pros meninos, um abraço pro pessoal do chat ali, um abraço pro pessoal da geração do esporte. Muito chateado, seu Roger Fernandes, desde domingo. Muito chateado.
1: Calma.
2: Nem dormi de domingo.
1: Dormiu. Né, um abraço ao seu Carlos, tá conosco aqui. Ô, seu Carlos, seja bem-vindo, ele tá falando aqui mais uma vez do Ariel, né, que lá no Atlético Goianiense parece que foi dispensado, né, o Assis também tá lá para emprestar, o pessoal falou muito sobre isso aí, eu até o Gulão, acho que foi o Gulão que falava sobre
0: isso. Eu trazia o Assis aqui para Anápolis.
1: Eu não trazia.
0: Ué, sabe por quê, Rocha? Porque os que tá aqui tá pior.
1: É, daqui a pouco.
0: Fica o Assis assim, é pior que os que estão aqui.
1: Daqui a pouco a gente fala sobre isso. Israel Santos tá conosco também, né, um abraço para você, Israel, né, e daqui a pouco a gente volta aqui no nosso Geração Esportiva, 11:43, Geração do Esporte, há 22 anos fabricando emoções.

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1: Fera. 11:47 de volta aqui no nosso Geração Esportiva. Foi o Luiz Júnior aqui, falou o Gutenberg, falou que o Ariel já foi para o Brusque, né? E alguns falando sobre o Assis, eu não vou ficar debatendo aqui esses nomes que não estão, por enquanto, na conta do Anápolis. Vamos debater aquilo que já tem, né? Que é o Carioca, zagueiro, e também o João Vitor, atacante. Um abraço até o Cowboy, o carro de som, tá ligado conosco aqui. Queira ou não queira, né? Vantuir, Tony e Gulão. O Anápolis tinha que contratar, tem que correr atrás, está aguardando para trazer alguns jogadores. Mas aí eu vou repetir o que eu já falei aqui, não é novidade para ninguém. O Anápolis tem que trazer jogadores? Tem. Mas o Anápolis tem condições, ele é limitado financeiramente. Não adianta o torcedor achar ruim quando fala isso, alguns criticam, mas a realidade é essa. Não adianta o Anápolis também desesperar e fazer... trazer jogadores aqui, só para trazer jogador ganhar 80 mil, ele não vai dar conta de pagar, entendeu? E nem isso também é garantia de que vai resolver. Fazer aquelas loucuras que se fazia antigamente, trazia um Marcos Antônio Boiadeiro, trazia um Luiz Carlos Vinck, trazia uns caras ganhando uma fortuna para jogar em 3-4 jogos. No outro ano, o Anápolis estava quebrado, arrebentado, sem dar conta de pagar ninguém. Então, o Anápolis já está com dificuldades financeiras, não adianta fazer loucuras também. Infelizmente, gente, é a realidade do Anápolis. Todo mundo quer, né? Vai querer uma coisa, dar conta é outra.
2: Roger, mas tem hora eu não sei se eu concordo, se eu discordo do senhor. Deixar endividado, eu não sou a favor da pessoa andar de carro zero e tiver todo dia alguém bater na sua porta cobrando. Eu não sou a favor disso, não. Agora eu sou a favor pegar jogador aí que até agora, falei ontem, dei um pequeno desabafo ontem, só vim buscar dinheiro e não ter compromisso com a cidade. Falei da diretoria ontem que eles vão ficar

0: apanhando aqui em Anápolis pro resto da vida, porque eles têm residência própria aqui. Esses aí eu não vou cansar de defender, porque vai apanhar mesmo. Quem vai apanhar? Caiado, Vanderlei, o nosso querido Zé Paulo vai apanhar, o Dutra vai apanhar, porque eles têm, a família deles mora tudo aqui, casado aqui e tem residência própria aqui. Esses aí eu ainda vou defender. Agora, eu não vou defender é alguém que chega aí passando a mão na cabeça daqueles caras, Gulão, que não tem compromisso com a cidade. Leonan, temos que tomar vergonha na cara. E não é de hoje, não, o Leonan, que você tem que tomar vergonha na cara, não. Você que falou que vocês têm que tomar vergonha na cara. Não é eu, não. Vem de vocês. Então, pede pra sair. Pede pra cascar o fora da equipe do Anápolis. Ó, não quero receber nada de vocês, não. Eu quero o bem do Anápolis. Se você quisesse o bem do Anápolis, você ia querer sair sem nenhum compromisso, querer receber o que você tem pra receber. Isso aí é gostar da equipe. Você não. Você só quer pegar o seu, botar no bolso e não tem compromisso. Eu tô falando de você, mas tem outros jogadores aí. O próprio Gonzalo, que esse ano ele só veio só pra colocar dinheiro no bolso e levar dinheiro pra onde você mora, pra onde ele mora. Outro jogador também é da mesma linha de vocês dois. Eu quis citar vocês dois, mas tem mais ou menos uns quatro aí do mesmo modelo de vocês. Agora, por isso que eu não vou defender vocês. Agora eu só lamento aquelas pessoas que querem defender vocês.
1: Eu posso perguntar uma coisa pro senhor?
0: Fica à vontade, Roger Fernandes.
1: O senhor quanto trabalha, o senhor não quer receber no final do mês?
0: Quero.
1: Então, assim, é o direito dos caras, Bantuê. Assim,
0: eu falei que não é direito?
1: Não, mas... você tá falando que os caras só vieram aqui pra colocar dinheiro no bolso, não tem compromisso. Às vezes os caras não têm compromisso, os caras não estão dando conta. Você vai me dizer que os caras não estão lutando, não estão correndo, não estão indo atrás, não estão tentando. Então não estão dando conta. Então... até o tanto de falta que o Gonzalo faz é causado pela vontade que ele tem.
0: Não, Roger, ele causa esse tanto de falta, ele faz esse tanto de falta, é porque ele não tá tendo qualidade pra pegar.
1: Tudo bem, mas não é que não tem compromisso. O cara, assim, não, tô só colocando. Você tá falando assim, parece que os caras souberam aqui pra receber, não tão nem aí pro time.
0: Eu falei, parece, Roger.
1: Os caras tão tentando, eles não tão dando conta.
0: Roger, tão tentando, mas não tá dando conta, então.
1: Tudo bem,
0: encosta o cara e coloca outro.
1: Sim, mas aí falar que os caras souberam aqui só pra pegar dinheiro, Roger, que não tem compromisso.
0: Roger, não vamos persistir com o erro.
1: Concordo com você,
0: ué. Se aquela pessoa tá do mesmo maneira, vamos dar um jeito, ó. Você não tá dando conta. Vou encostar você, vou colocar outro. Mas só, Roger, que não estão fazendo isso. Não estão fazendo isso. Tá com o mesmo jogador, os mesmos erros. É isso aí, Roger, que a gente não aguenta. Eu não aguento. Eu não aguento passar a mão na cabeça de quem tá errado. Então, tá errado? Ó, você vai ficar no banco. Vamos colocar outro jogador no seu lugar. Mas não. Você tá errando, vamos deixar você errar. Vamos deixar. Isso aí que eu não vou. Eu não vou passar a mão na cabeça hoje, pelo amor de Deus. E vocês não estão pedindo. Não pede pra mim passar a mão na cabeça do que está errado, não.
1: E aí, Gulão?
2: É muito complicada a situação, né? Está chegando mais jogadores pro Anápolis, é aquele ditado. Os que chegar tem que vir pra jogar. Foi falado ontem. E a situação do Anápolis é crítica, todos sabem disso, só vai pegar a pedreira pela frente, não vai ter jogo fácil. O que é considerado fácil, teoricamente, para muitos aí, que seria o Confiança, mas é fora de casa. E o Anápolis fora de casa não consegue jogar, entendeu? Até joga, mas não consegue marcar gols. E a dificuldade do Anápolis é o quê? É marcar gols. Por exemplo, ele não conseguiu marcar gol do Botafogo, não conseguiu marcar gol no Maranhão, e jogou 13 jogos e fez apenas 9 gols. É muito pouco para a equipe. Então, eles, se quiserem manter na Série C, eles têm que correr demais e dobrar o que foi feito até agora. Até agora praticamente não fizeram nada e da agora para frente tem que dobrar, triplicar e partir para cima. Falta apenas 6 jogos e todos sabem que desses 6 jogos o Anápolis tem que ficar no mínimo 4 partidas sem perder, que eu acho muito difícil disso acontecer.
1: E aí, Tony?
3: Difícil eu não acho.
2: Eu acho difícil pelo que vem jogando.
3: Não,
2: se você pegar o Inter,
3: não tem jogado, Tony, mal, Gulão. Eu
2: sei,
3: não concordo.
2: Que não tem jogado. Pois é. Agora você imagina o dia que jogar mal. Joga bem, não ganha. O dia que jogar mal.
3: O problema do Anápolis, tô falando, é recorrente. Desde o Campeonato Goiano. Agora, eu não concordo com o jeito que o Vanduir falou, porque é o seguinte, o cara quando ele vem, assim, ele acerta um salário, ele quer receber. Agora, ele não vem pra dizer, eu vou escorar no salário e... Ele não pensa nisso, principalmente jogador de futebol, o cara quer jogar, ele não me interessa. Ele quer jogar, ele quer ser titular, ele quer aparecer, ele precisa de aparecer. O contrato dele, para a maioria desses jogadores, pode contar no dedo desse grupo, e quem está encerrando carreira, não tem ninguém encerrando carreira. Todo mundo quer fazer contrato para o ano que vem, e ele sabe que depende do futebol dele. O que eu tenho chamado a atenção desde o início, e aí naquele jogo do Paysandu eu fiquei com dó da diretoria, porque é o seguinte, de longe, a impressão que a gente tem, é de que transferência de responsabilidade. Ah, disse, é o Roger que está errando. Não, cara, mete a mão no peito, é eu que tô errando, caramba. Me dá uma camisa aqui que eu não vou errar mais não, ô treinador. Eu não fui naquela bola, mas no próximo eu vou. Eu arrebento a minha cara, eu como gama, mas aquela bola não vai passar no primeiro pau. Aquele cidadão não vai sair atrás de mim, antecipar eu pra fazer o gol. Quando eu subir, eu não vou subir por subir. Eu não vou deixar a bola bater na minha cabeça. Olha o que o... Não pode, eu vou comparar para dizer o que, que é um cidadão, quando, por que, que ele está lá. Olha o gol que nós tomamos agora na Copa do Mundo. O cidadão estava andando. Ele estava passeando. Ele só esperou a hora de dar o bote. Ele foi lá e meteu a cabeça na bola. 1-0 para os caras. Porra, aí o cara vai... A fase está ruim. A fase está ruim. Não estou dizendo que os caras não estão correndo. Não! Mas se a fase está ruim, meu amigo, a bola subiu, eu vou arrebentar a trave, eu vou arrebentar a minha cabeça. Mas eu vou pôr a cabeça na bola. Eu não vou deixar a bola bater na minha cabeça. Ah, o cara está saindo na minha frente. Cara, eu vou dar câimbra, vai dar câimbra em mim, vai dar um nó na minha panturrilha, mas ele não chega primeiro que eu, não. Vou chegar primeiro que é essa atitude que eles precisam de ter. Não é do treinador, não é da diretoria, não é do Dutra. Os próprios jogadores. Ah, pega, vou falar aqui. Seu Leonan, pega os gols que o Anápolis tomou. Pega todos e olha um por um. Pra ver quantas vezes o senhor não estava lá. Quantas vezes o senhor não botou o pé. Olha. É só olhar, isso é números. Precisa de olhar. Ah, Gonzalo, quantas vezes, quantas faltas você fez no campeonato, Gonzalo? Pergunta pra ele. Na próxima eu vou lá e falo de novo. Cara, ele conseguiu ir numa bola pra cabecear a bola. Ele empurrou o cara primeiro. Com a altura que ele tem, com a estatura que ele tem, a impressão que tem que ele já vai para empurrar, para tentar fazer alguma coisa. Isso precisa ser pensado, precisa parar, refletir. Tem psicóloga? Tem. Gonzalo, vem cá. Meu amigo, para de ideia de você chegar e ter que fazer falta para você conseguir o lance. São essas coisas, estou citando vários fatores. Vários fatores. O Rafael Igor... Nós não pode tomar gol aos 50 do primeiro ou do segundo tempo. Não pode. Não pode. Esse tipo de coisa, essa atitude são deles. Ô, Leonan, o Roger Alto não deixa cruzar. Não deixa. Pelo amor de Deus, não faça o que a seleção fez. Era só cruzar pro cara fazer. O cara cruzou. O cara fez. Hein? E quantos ele fez? Vai continuar fazendo enquanto alguém... não tomar essa providência. E essa providência não é eu ir pro jogo e não, é na hora que vai acontecer. Tomada de decisão errada. Meu Deus do céu, o Leonan não é atacante. Ele pegou duas bolas. Inclusive, foi motivo na entrevista do treinador dele dizer tomada de decisão errada. Não é momento de eu esperar. Acabou, meu amigo. Agora é tudo ou nada. E eu tenho que ter essa consciência, eu, do Vitor Hugo até o cara que tá lá no banco, tem que tomar essa decisão. Eu vi um menino de 17 anos tomar uma decisão que eu vi jogador no jogo não tomar. Meter o menino lá pelo lado direito não é característica dele. Por conta dele, com apenas 17 anos, ele falou, cara, se eu ficar aqui eu não vou ajudar. O que que ele fez? Foi lá pro meio e ele arrumou duas confusões lá. Não é possível que um menino de 17 anos... tem essa ideia dentro do jogo e eu tô quase encerrando carreira, não tenho. Com um time que tá quase caindo. Cara, se eles não sentarem e não contratar dois. Mas os que estão aqui não mudar de atitude. Quando eu falo atitude, deve sair correndo feito louco lá dentro do campo, não. Não é isso. Mas é isso que eu acabei de falar. Pô, eu tô aqui na rádio. Aí eu venho cá e faço um comentário sem conhecer. Ah, o Atlético ontem ganhou. Aí o Roger me corrige, não, ele perdeu. Aí a mãe fala, não, o Atlético ganhou. Ô, Tônio, o Atlético perdeu. Quantas vezes o Roger vai ter que falar isso pra mim? Não, eu vou ter que pegar lá e olhar, né? Ganhou mesmo, ele perdeu de 3-0. Isso que precisa ser feito no Anápolis. E isso daí, meus amigos, não é agora não. Isso daí é desde o Campeonato Goiano. Vou voltar na estreia do Anápolis no Campeonato Goiano. Não sei quem que estava lá no jogo. Me tomaram um gol de linha de passe com 3 minutos de jogo, ô Gulão.
2: Foi.
3: Isso.
2: Início do jogo.
3: Início do jogo. 3 minutos. Linha de passe. Arremesso lateral. Linha de passe. O que você treina lá, Roger Fernandes? O senhor que brincou de jogar futebol? Meu filho, se a bola mirou o pau, não deixa a bola passar. Linha de passe passou no primeiro, não pode chegar no segundo. Ah, mas pode. Ah, não, a culpa é do fulano. Ah, a culpa é do ciclano. Eu vi um... Não vou nem citar, não, porque eu não gosto muito. Eu vi um jogador que era dele no jogo de domingo. Ele ficou culpando o companheiro. Pelo amor de Deus, velho. Assume. Bate aqui no peito e fala, cara, eu errei. E no próximo não vou errar, não, velho. Meu time tá caindo. Eu tô caindo com esse time. Eu tô recebendo. É essas atitudes que precisam ser tomadas. E eu tô falando isso. É redundante o que eu tô falando aqui, ué. Não é possível que ninguém na Boa Vista tá ouvindo isso, ou tá vendo isso, ou ninguém falou nada.
0: Mas já ouviu, Tony.
3: Ah, não pode, velho.
0: Tony, já ouviu tudo que você falou aí.
3: Não tem menino,
0: e a gente vem falando, já ouviram, mas só que prefere ouvir os jogadores do que a gente. Os
3: não, não é ouvir a gente, Vanduíra, eu nem quero que me ouça.
0: Não, mas eu quero.
3: A e minha eles reflexão. Estão ouvindo
0: a gente.
3: Não, eu nem quero. A minha reflexão aqui, quando eu falo que eu não dou opinião, eu sou analista, se deixar o Roger deixar aqui, e eu for buscando a minha memória aqui, eu vou falar uns 50 lances de bobagem, de bobeira. Bobeira pura. Quando nós tomamos gol contra o Paysandu, não foi pela Copa Verdão, no Brasileiro da Série C. Olha o gol que nós tomamos contra o Paysandu, gente. Não é possível. 5-1, o cara fez o gol. Ah, ajuda nós aí.
2: Aqui foi gol de treino que o Paysandu fez.
3: Isso!
2: Gol de treino.
3: Não pode, principalmente, meus amigos. Quando eu disse aqui, o Anápolis vai fazer, vai ganhar do Itabaiana, vai empatar com o Caxias e vai ganhar do Botafogo e vai ganhar do Goiás. Aí não dá conta de ganhar do Botafogo. Morto! Gente do céu, melhor jogador do Botafogo, tirando o goleiro que fez uma defesa lá ou duas, Henrique Dourado. Todo mundo dentro do Henrique Dourado aonde? Andando no Fluminense há 50 anos atrás. Melhor cara. Buscou, dominava, fazia, tá? Tomava, fazia jogada. Não pode.
1: É, mas vamos falar aqui, 2:02, abraçando aqui o Misson Basílio.
3: Desculpa, chegou aí, meu com... Roger,
1: não, desabafo, fica à vontade. Não, fica à vontade.
3: Vou contar por que eu fiz isso aqui, porque domingo, quando eu saí lá de casa, falei, cara, o Brasil pra mim é o seguinte, eles nem sabem que eu existo. Daqui 3 dias volta tudo, todo mundo vai ganhar dinheiro, está com a zero agora. O Anápolis vai ganhar.
1: Não, a maioria dos jogadores já voltaram todos pra Europa. Isso, não vieram aqui pro Brasil, exato. Não. Eles estão nem aí com o Brasil.
3: É isso. Aí eu falei assim: agora eu vou pro estádio. O Galo bate o Botafogo, salvou meu final de semana. Esqueci tudo de seleção. Então o Galo vai e me perde. Não foi o Botafogo, com todo o respeito ao Botafogo, não foi o Botafogo que ganhou. O Galo perdeu. Aí continuou perdendo.
1: O Dani tá conosco aqui, chegou o Clebson Alves. Ô Clebson, o índio, né? Seja bem-vindo, né? Vocês também, o Balmi Vieira, já falei dele já, né? O pessoal tá aqui, o Leonardo Castor também chegou, torcedor da Rubra. O Rorival, boa tarde, não, quase boa noite, né, filho? O programa começa às 11 horas, tá? Tá aqui o Clebson Alves, tá perguntando por que que não libera a parte nova do estádio? Essa questão da parte de liberar estádio, e até porque liberou só um lado no domingo. Primeiro que ninguém acreditou que fosse aquele tanto de gente que foi lá. Ninguém.
4: Verdade.
1: Não adianta ninguém falar aqui. Até o Tarso que acertou falou por falar, brincadeira, vamos 500. Mas ninguém acreditou que ia esse tanto de gente lá. Mesmo com a promoção que foi feita pelo Anápolis. Então, se cada setor daquele que você abre, aumenta os custos do time. Então, você tem que pagar bilheteiro, você tem que pagar bombeiro, você tem que pagar segurança. Então, assim, aquilo é para economizar. Não adianta você abrir todos os setores do time, você não vai ninguém. Aí você fica com um setor aberto, com um gato pingado no outro, e os custos vêm. Você tem que pagar. Isso aí tudo, o quadro móvel, vem por conta do time. Então, você opta por abrir apenas um setor, você diminui os custos. Tanto é que promoção, a renda deu 4 mil. O que que você faz com 4 mil? Né? Isso aí é bruto. Você vai fazer o que com esse dinheiro? Deu 500 e tantas pessoas lá, só que 200 e tantos foram sem pagar, ué. Né? Então, assim, não resolve. Então, tá por causa disso, tá, Clebson? Agora, nós vamos ao intervalo aqui, mas antes, eu vou falar uma coisa que tem muita gente, inclusive da nossa equipe aqui, né? Que tem batido, o Márcio Anderson tá falando conosco aqui, que os comentaristas hoje estão bem, principalmente o Bantuir, né? Mandou mensagem aqui, o Léo falou lá sobre a questão dos jogadores, Léo, depois a gente fala, os meninos já estão respondendo, mas o que eu tenho dito aqui esses dias, todo mundo

0: depois a gente fala, os meninos já estão respondendo, mas o que eu tenho dito aqui esses dias é, todo mundo tá criticando muito o Arditon Dutra, tem que criticar mesmo, tá? Ele errou, ele já veio nesse microfone aqui e falou que errou, já assumiu que errou e cometeu os erros dele mesmo, tá? Agora, o que eu tenho cobrado aqui da diretoria, né? Porque quem tá apanhando agora é só ele. Na hora que tava, que os louros estavam, que todo mundo tava aí, né? Que o Anápolis tava ganhando, tava bem e tudo mais, era todo mundo. Agora tem que estar todo mundo junto, gente. É a hora que você tem que mostrar a união. Vamos lá em cima, né? Ou só você que vai falar. Vamos nos reunir com os jogadores, mas fica todo mundo junto, né? Vai lá a diretoria toda lá e faz junto, nem que seja só ele a falar, se ninguém quiser falar nada, mas que ele fale, mas que os outros estejam juntos, porque quem tá sendo cobrado é ele, tem que ser cobrado, tem, mas os outros tem que estar lá dando respaldo, né? Quando o jogador chega lá cobrar dele, que tá salário atrasado e tudo mais, a pancadaria vem em cima dele, tem que vir em cima de todo mundo, porque na hora que a coisa tá boa, todo mundo usufrui. Agora, na hora que tá ruim, é só ele. Na hora que reúne lá pra cobrar com os jogadores, tem que estar todo mundo junto, né? Vamos reunir, a diretoria tem que estar lá junto, tem que cobrar junto, falar, nós estamos devendo, somos nós que pagamos, né? A gente tá sem dinheiro e, nós estamos correndo atrás. Tem que chegar lá e botar a cara também, né? Chegar com a cara só na hora que a coisa tá boa, não, né? Ele tem a responsabilidade? Tem, porque esse é o papel dele, essa é a função dele. Ele tem que estar lá, tem que apanhar, tem que ser cobrado mesmo. Mas não pode ficar sozinho, gente. É isso que eu tenho falado aqui. Eu vou falar uma outra coisa. Eu sempre defendi a estadia, a continuidade dele aqui, desde aquele primeiro ano lá, tem uma época que se trouxe o Francisco Elias. Vou falar uma coisa pra você, meu irmão, tá na hora de você sair, tá? Não agora. Acho que o ciclo seu no Anápolis já se encerrou. Não agora, neste exato momento. Vai ser bom pra você, pra sua carreira, vai ser bom pro Anápolis também. O Anápolis vai ter que buscar um outro profissional. Tem que terminar esse campeonato, né? Fazer de tudo possível pra deixar o Anápolis na Série C e depois bye bye Anápolis. Tá todo mundo querendo, torcedor querendo, só não vamos esquecer que esse sujeito que tá aí, que todo mundo tá criticando, e quando eu tô falando isso, viu, o Tony tá mais lá dentro, sabe mais do que eu tô falando, e não vou falar de diretores não, mas muitos conselheiros, né, que andam no dia a dia com a Anápolis, reunidos com diretores, estão criticando, estão pedindo a saída dele, estão falando mal, certo? Podem falar? Eu acho que não deveriam, tá? O que eu peço sempre pra vocês aqui, ó, que eu falo sempre pra vocês, o Toninho trabalhou comigo desde lá de sei lá, há 50 anos atrás, que eu sempre falei, aqui dentro a gente quebra o pau, lá fora não, lá fora somos todos por todos, não precisa um gostar do outro aqui, não precisa um pôr o outro, mas lá fora você tem que defender as suas cores, né? Então, ficar por aí falando, criticando quem tá lá dentro, por que que não vai lá em cima perguntar o que que tá precisando, né? O que que eu posso fazer pra ajudar o Anápolis? E agora se ficar criticando que o cara tá errado, que ele tem que sair, tem que mandar embora, a gente manda embora. Quem paga, manda embora. É a coisa mais simples do mundo. Se o cara não serve mais, manda embora. Paga todos os direitos dele, tudo que ele tem direito a receber, que ele é um profissional, um funcionário, manda embora. É a coisa mais simples do mundo. Tem torcedores aqui que ficam falando, ah, que é o culpado é dele, tem que mandar embora. Eu acho que ele tem que sair. Eu acho que chegou a hora dele sair do Anápolis. Não agora, assim que terminar o campeonato, acho que ele tem que sair sim. Ele tem que buscar outros rumos na carreira dele, até para se motivar, e o Anápolis buscar outras pessoas para colocar no lugar. Agora, não vamos esquecer que ele, essa diretoria que está aí, os funcionários que estão aí, né, que estão lá em cima, lá sofrendo, são os mesmos que trouxeram o Anápolis este ano, que colocaram o Anápolis na Série C, certo? Que são vice-campeões brasileiros da Série D, são vice-campeões goianos, são campeões do interior e são campeões da Copa Centro-Oeste. São os mesmos. Tá? Então a gente tem que criticar, mas não pode se esquecer disso também. Tem que enaltecer e agradecer sempre esse pessoal. Mas eu acho que o ciclo dele realmente, pra mim, já encerrou, que ele tem que deixar o Anápolis mesmo, buscar outros ares. Né? O Anápolis vai buscar um outro profissional e colocar no lugar.
1: Ô, Roger, eu tô lá desde 2000. Eu gosto de frisar isso, porque as pessoas têm que analisar as coisas. Não é simplesmente assim, ah, eu tô com raiva e o Vantuir não vale mais nada. Pô, mas e o que o Vantuir fez até hoje? Não vale nada. Por exemplo, eu cheguei lá em 2000. De 2000 até 2012, o Anápolis não era nada, era só divisão de acesso. E eu tô falando aqui 2012, porque foi o primeiro título do Anápolis de 2000 até 2012 na divisão de acesso. E naquele 2012 tinha 3 anos que ele

0: estava na divisão de acesso. De 2012 até 2020, o ANAP chegou duas vezes na semifinal do Campeonato Goiano e chegou duas vezes, e chegou uma vez na final do Campeonato Goiano. Foi em 2016. Viveu nesse período muito mais na divisão de acesso do que na primeira divisão. Era um ano na primeira, duas na divisão, uma na divisão, uma na primeira, era sempre assim. Revelou ninguém, não fez nada e pagou dívida. E pagou dívida. De 2020 para cá, e olha que você pega 2020 e 2021, era pandemia. Foi a fase mais difícil no mundo.
1: Eu sei disso.
0: Isso. Então você tira dois anos aí.
1: Sempre, sempre, porque eu também era dirigente de futebol na época e passei por isso.
0: Eu estava com o Dutra viajando, só nós dois, e portão fechado, treino fechado, teste de 3 em 3 dias lá no Alto da Boa Vista, pra poder tentar colocar o time em campo pra poder fazer. Aí de repente, o time já começou a brigar por títulos. Aí foram títulos. Títulos goiano, títulos brasileiro. Conseguiu um título interior, conseguiu vaga na Série C, coisa que o Anápolis nunca conseguiu. Pra quem tá falando aí, nunca conseguiu.
1: É, o Clebson tá falando aqui, nós torcedores, só eles que sofrem, a gente sofre. Não, a gente tá isso. Falando, a gente sempre fala que você sofre.
0: Eu tô
1: sofre,
0: falando
1: Clebson.
0: Do sofrimento meu, e
1: mas
0: eu
1: os
0: gosto
1: outros
0: de dizer...
1: sofrem também.
0: Isso,
1: e parece, aí, parece que os dirigentes não sofrem, não. Parece que eles não gostam do Anápolis.
0: Nem dormem, nem comem direito. Tô falando pra você, ué. Eu não sou torcedor, não sou dirigente. Eu sou analista, mas aí você acaba torcendo. Eu sofri demais, acabei de falar aqui, acabei de fazer um desabafo aqui da minha indignação. Agora, não é porque eu sofro, eu vou sair jogando pedra em todo mundo. Rapaz, o Dutra foi muito macho em determinados momentos, quando ele tomou algumas atitudes a favor do Anápolis, que funcionou. E que muitos eram contra. Muitos lá dentro eram contra. O problema do Anápolis, que não deixem... Já falei isso aqui. Não deixem o Anápolis voltar no que era. Amadorismo. Pessoas que não têm a menor condições hoje de lidar com o departamento de futebol lidando com o departamento
2: de futebol. Não tem compromisso com a cidade, Tony.
0: Não pode. Não pode.
1: Meu irmão, ser bem realistas. Hoje, estou falando de hoje. Amanhã a realidade pode ser outra. Hoje, o tamanho do Anápolis hoje não dá para disputar a Série C. Vamos ser bem realistas.
0: Não, o tamanho que eu digo não é nem tamanho.
1: Não, é financeiro.
0: Isso.
1: Não dá conta de disputar a Série C.
0: Não tem.
1: Aí muita gente falando de chegar na Série B. Hoje não tem. Então o que está se fazendo, o que se fez ano passado, está se fazendo agora, é milagre. O Anápolis está sofrendo para continuar numa Série C. Sabe aquele relacionamento, vou citar assim, ou alguma coisa que você tem, que você fica sofrendo para estar numa coisa e você não está... Você não tá dando conta de bancar, o Anápolis hoje é isso. Essa é a realidade, gosta ou não gosta, a realidade do Anápolis hoje é essa.
0: Eu estive do lado do Dutra, sentado na mesa, que o senhor sabe, com negociações de jogadores. O Anápolis não dava conta de pagar um terço do salário que o cara pediu pra vir. Aí você vai fazer o quê? Você vai arrumar dinheiro aonde?
1: E tá fazendo loucura agora, tá, gente?
0: Isso.
1: Tá fazendo loucura agora pra continuar na Série C. Tá fazendo loucura, eu posso garantir isso pra vocês. Tá? É por isso que está buscando jogadores de Série D, é o que dá conta. Não adianta aí, Gulão, e aí, Bantuí.
2: Roger, a gente foi criticado aqui, até pelo o nosso querido Dutra, ele sabe que eu sou um defensor dele, porque ele tem compromisso com a cidade. Porque ele tem compromisso com a cidade. Ele tem residência própria aqui. Os pais dele, o irmão dele mora aqui.
1: Mas os caras sofrem, a família por sofre. Você vê, por exemplo, o Vanderlei Braga, o Gulão mora em frente ao Vanderlei. A esposa dele hoje virou torcedora do Anápolis, vai junto com ele. Você acha que quando alguém critica aqui, o cara... E tem que criticar, gente. Eu não sou contra, não. Acho que tem que criticar e tem que cobrar mesmo. Né? Principalmente torcedor. Desde que seja uma coisa assim, respeitosa. Não vai passar pro lado pessoal.
2: Jamais,
1: os caras só. Você acha que a família dos caras não tá em casa? Estão em casa sofrendo, vendo que aparece em rede social?
2: Eu sei que isso.
1: Mas faz parte da função deles.
2: Então, quando a gente fala isso, quando a gente é indignação com o jogador, porque eles não têm compromisso com a cidade. Ó, o Aná chegou na final lá, ó, já apareceu gente, tô contelado. Pra querer ajudar? Não. Pra querer aparecer, gente. E aí, talvez a gente fale isso... Talvez alguém da diretoria fique chateado a gente falar isso. Mas é verdade, gente. Vocês agora estão precisando dessas pessoas.
1: Não, tem uns aqui que estão criticando o que eu falei aqui, gente. Vocês estão entendendo pelo lado errado. É o que eu sempre falo, do copo meio cheio, copo meio vazio. Vocês não tem que estar aqui criticando. Então não adianta disputar, igual o Dali está falando aqui, igual o Thales está falando aqui que não concorda. O Rodrigo está aqui, o Rodrigo. Rodrigo Silva, né? O que eu tô falando aqui é o seguinte, que os caras estão fazendo, vocês têm que enaltecer e aplaudir e tentar ver se pode. Assim, eu não vou pedir para torcedor ajudar, que ele já faz a parte dele.
2: Muito e faz.
1: Né? É entender o que está sendo feito. É nesse sentido que eu estou falando. É entender o que está sendo feito. Os caras estão fazendo de tudo para manter o Anápolis numa Série C e, quem sabe, chegar numa Série B. Estão correndo atrás, estão buscando patrocinadores, estão buscando apoio. Né? Alguém falou do dinheiro aí dos R$500, já falou que esse dinheiro é para fomento. Ele não pode ser pego aqui e ser pago o salário de jogador. Esse dinheiro é o seguinte, você vai, vamos lá, o Vantuí tem uma empresa lá. Eu vou contratar o serviço do Vantuí, a nota vai vir do Vantuí para lá, não vai vir pro Anápolis, o dinheiro na mão do Anápolis, para contratar, não. Assim, eu contratei o serviço aqui, aí o dinheiro já vem para pagar o serviço lá. É um dinheiro diferente. Vai ajudar o Anápolis? Vai. Mas não dessa forma de pegar e contratar jogador e pagar o que está devendo. Só para explicar essa situação aí.
2: Olha para você ver. Por isso que eu fico indignado, tem hora. Porque quando as coisas estão a maravilha, chega numa final, tal. Roger, aparece gente, tô com o telado. E eles, alguns, abrem a porta ainda. Eu não tô falando que vocês estão certo, que vocês, mas para mim vocês estão mais errado do que certo. Quando as coisas estão bom, abre a porta para todo mundo. E vocês sabem que abriram. E aí agora? Vocês precisam dessas pessoas. Algum foi lá oferecer, vamos pagar pelo menos uma semana de almoço aqui pro jogador? Alguém fez isso? Não fez, gente. Então, o Dutra, que você tá sendo muito defendido aqui hoje, tem que defender você mesmo. Porque você tem compromisso com a cidade. Por isso que eu sou contra quando você defende tanto jogador. O jogador tem família, não pode falar.
1: Vantuí, o cara tá lá, ele tá vendo jogador. Roger, você quer que ele vai se vir na área e meter o pau nos jogadores?
2: Roger, eu não tô falando pra ele meter o pau, não. Por isso que acho ruim quando vocês defendem tanto jogadores. Jogador Barra Preta, eu falei mesmo. Eu nunca, né, que eu falei. O Luiz falou que alguns vêm só pra comer. Mas a realidade tá sendo essa, gente. E aí, se o Anápolis rebaixar, Dutra, vai sobrar pra você, pro Zé Paulo, pro outro. Vai sobrar pra vocês. Pessoal, não é pro jogador, não.
1: O pessoal tá aqui pedindo a presença do Luiz Carlos. O Luiz Carlos tá nem aí pra gente, não, moço. O Luiz Carlos tá no Rio de Janeiro, curtindo praia. Tá de boa. Sossegado.
2: Então, por isso eu torço demais. Eu torço demais pra sair dessa situação, pra aliviar pra vocês, porque vai sobrar só pra vocês, porque o jogador vai tudo embora.
1: O Dani tá aqui me criticando aqui, pode criticar, Dani, acho que vocês têm razão, né, pode criticar, porque eu também não sou dono da verdade. O Rorival, que você falou que ano passado não serviu de aprendizado, 450 de folha não dá pra disputar a Série C, felizmente, o Rorival, é que o Anápolis tem, não adianta. Fala um pouquinho, senão o programa vai acabar,
3: Igual vocês falam aqui, o seguinte: com tanto não disputa a Série C, qual é o objetivo de cada equipe? Quem tá na Série D quer ir pra onde? Quer ir pra C. Quem tá na C quer ir pra B, e quem tá na B quer ir pra A. Isso aí o time vive de sonho, sim. O Anápolis precisa, sim, de manter na Série C.
1: Ninguém falou que ele não vive de sonho. Eu só tô falando a realidade do Anápolis.
3: Não, realidade.
1: Eu não tô falando que...
0: Eu não tô falando que não tem que disputar a Série C, eu tô falando, sim,
1: o tamanho financeiro do Anápolis hoje tá fazendo milagre, tá disputando uma Série C.
3: Roger, tá, mas o seguinte, mas devido a esse ano, a Série C...
1: Você foi dirigente, você foi presidente de clube, Gulão. Você não pode falar assim, o time tem que disputar. Você passou por isso aí.
3: Não,
1: então... Se tem alguém aqui nessa mesa que pode falar isso, é você.
3: Mas eu vou explicar pra você o seguinte. Eu sei que não tinha, a gente brigou. Ficamos em quinto lugar no Campeonato Goiano, mas deixa eu te explicar o que que acontece. Hoje, uma equipe igual o Anápolis, tá certo que o poder aquisitivo está caindo. A folha de pagamento do Anápolis não é igual de certas equipes que estão na Série C. Só que é o seguinte, quando você disputa uma Série C ou que seja B, não interessa qual série que é, você tem que tentar disputar o mínimo manter. Se caso o time cair para a Série D, você vai brigar. E o Anápolis vai querer fazer o que quando ele estiver disputando a Série D? O que que o Anápolis fez durante 5 anos? Brigou na Série D para ir para a Série C. Foi para a Série C. Agora, o que que o Anápolis teria que tentar fazer, pelo menos nesses 2 anos de projeção? Qual que era? Primeiro ano, eles queriam manter na Série C e conseguiram. O segundo ano, que é esse ano agora, 2026, cai apenas 2 equipes para a Série D. 2 equipes apenas. O Anápolis teria que brigar com tudo, para você ter uma noção. A situação do Anápolis, ela é muito crítica na Série C, ainda tem chance de sair do rebaixamento. Pra você ter uma noção, ele vai lutar as três últimas rodadas com chance de sair. Então é isso que eu tô falando.
0: No ano passado ele saiu.
3: Saiu, tá, ganhou as tá quatro falando. Partidas e saiu
1: em casa. O Thales tá falando aqui, quem já tá discutindo isso é porque o time já vai ser rebaixado. Mais ou menos é isso aí, não é não, Thales? Eu particularmente ainda acredito que o Anápolis saia. Fazer conta, o Anápolis tem quantos pontos pra disputar?
3: 18.
1: Tem 18 pontos para disputar. Se o Anápolis fizer 10, ele tá fora. Agora o difícil é fazer, mas se ele fizer 10, ele tá fora. Tá fora, que eu falo assim, fora do rebaixamento.
3: É o que eu falei para você. Pra tá, então ele
1: tem que
3: fazer...
1: vencer o Maringá.
3: Pois é, o que eu falei mais cedo aqui. Para ele fazer 10 pontos, ele tem que ficar 4 jogos sem perder, coisa que ele ainda não conseguiu fazer.
1: Sim, mas acontece. Ano passado trás, você falou isso também, e aconteceu. Assim, saiu.
0: O Gulão é porque ele lida com números.
3: Números?
0: Isso. Agora, nem sempre no futebol, o pra frente, você não pode projetar o pra frente pensando pra trás. O problema do Anápolis é tudo é si. E esse si precisa acabar. Não é possível que vai acabar o campeonato e o ano e a gente cometendo os mesmos erros lá do primeiro jogo lá. Aí, agora acontece o seguinte, em relação àquele comentário que o Roger fez, eu converso muito com o Dutra, e ele, quando o Dutra já recebeu a proposta, eu conversei com ele, falei pra ele colocar na mesa, assim, momento de sair do clube, eu acho que tudo tem que ser pensado, entendeu? O que eu falo sempre, gosto de falar, porque eu estava lá, é não deixar o Anápolis voltar para o amadorismo. Porque se voltar para o amadorismo, seu Gulão, aí vai ser aquele negócio. Divisão de acesso... Oh.
3: É assim.
0: Campeonato Goiano.
3: Pois
0: meta é. Campeonato Goiano e não cair pra divisão de acesso.
1: O Vanderlei tá falando aqui, mais. Time não tem planejamento, né? Que fez que não pode. O que, que ele falou? Que o Vanderlei é o cowboy do carro de som, né? Que o barato sai caro. O que, que ele falou aqui? Ele é um dos críticos do Anápolis, aliás, só critica.
0: Isso.
1: Ele não vê nada de bom.
0: Ajuda.
1: Mas ele, pelo menos, ele vai no estádio, né? Isso aí ele assiste tudo, ele é um torcedor. O clube não tem planejamento, vive reclamando que não tem dinheiro e não vai a lugar nenhum. Vou falar uma coisa pra você, Vanderlei. E aqui não tô falando que a culpa. Planejamento do Anápolis, e quando fez lá atrás, que isso que o planejamento foi feito ano passado, tinha uma coisa chamada torcida premiada. Aí quando chegou este ano, o prefeito só comunicou que não ia ter torcida premiada. Então, assim, o planejamento foi feito, certo? Contando com um dinheiro que ia entrar. Aí teve a questão dos problemas que aconteceram aí, houve erros, houveram erros, né? Isso aí ninguém tá escondendo isso, o próprio Adton já teve aqui nesse microfone mais de uma vez falando assim, eu errei. Ele falou isso mais de uma vez aqui, né? Que ele errou, cometeu erro, sim. O que eu tô falando para vocês é o seguinte... É isso aí que eu já falei mesmo, vou ficar repetindo.
2: Mas pra você ver, Roger, é por isso que... Como é que você não... O Jânio até fez um comentário ali que o nós tá tudo aliado com o Dutra. Não, o Jânio, não é por aí não. Eu tô aliado com o cara que bota a cara pra bater. E ele nunca tirou a cara pra levar porrada. Me desculpa os outros, mas diretores, mas ele é o cara que nunca virou a cara pra levar porrada. Sempre tá com a cara pra levar porrada. Então, pô, como é que eu vou chegar aqui? Eu já falei, quando ele me criticou, achei ruim, mas eu também tô criticando ele. Porque Pardal, que acompanha Morcego, pra mim, os jogadores, não tem compromisso mesmo não, gente. Eu não vou cansar de falar isso aqui não. Quem vai sobrar só pro coitado.
1: Vou embora. Ô, Dani, eu não vou ficar discutindo com você não, porque você parece que você não quer ouvir. Então, a pessoa quando não quer ouvir e só quer ver coisa ruim, não adianta. Não adianta, né? Eu tô falando uma coisa e você tá falando outra. Então... Não adianta eu ficar falando aqui diretamente com você, porque você não vai aceitar absolutamente nada, né? Então a gente tá fazendo as colocações aqui, entenda quem quiser entender, aceite, ninguém precisa concordar não, tá aqui. Eu ainda acredito que o Galo não cai, o Alessandro Tavares, né? O nosso queridíssimo.
0: Parabéns,
1: Alessandro.
0: Importante.
1: Alessandro, aquele abraço.
0: Essa é a função, é acreditar.
1: Entendeu? Nós
0: sempre.
1: Temos que acreditar, isso. Vai lá, critica, vai lá, mas torce pro seu time, faça igual vocês fizeram no domingo. 500 pessoas lá, é pouca gente, mas devido às circunstâncias, domingo, 9 horas da noite, depois do jogo da seleção,
0: Roger,
1: estão de parabéns.
0: Lá,
1: rapaz, eu não queria ir.
0: Isso.
1: Eu não queria ir. Eu fui, sabe que hora que eu fui pra lá? Eu cheguei lá, cinco e pouco, eu fui andando de casa pra poder chegar lá, ué.
0: Pediram opinião pra mim, quando eu dei opinião minha, eu pensei na Vossa Excelência. Quando eu dei minha opinião, aí eu pensei na Vossa Excelência, mas falei, Cal, tem que dar. Aqui é opinião.
1: Rapaz,
0: aqui não é analisar, não.
1: Eu sabe como eu vou postar? Eu moro aqui perto da rádio, isso. Aqui, ó. Eu daqui eu vou pra casa a pé. Próximo assim, né?
0: Não,
1: eu volto a pé.
0: Só pro torcedor entender, eu fui de Uber, eu gastei dinheiro pra ir pra lá.
1: Então assim, 9 horas da noite, domingo eu já tô dormindo, gente.
2: Esse jogo, entendeu? De domingo, Roger, eu ganhei 5 crush nele. Teve um torcedor da Napoli lá, um amigo meu, até parceiro, gente boa demais da conta.
1: Só ganhar as coisas não é novidade,
2: ele,
1: não.
2: Eu vi, ele falou que não dava 200 pessoas. Eu falei assim, dá mais de 200 pessoas. E deu 500.
1: Rapaz.
2: Tá vendo? Uma nave só me dá.

0: ele, não. Eu vi, ele falou que não dava 200 pessoas. Eu falei assim, dá mais de 200 pessoas. E deu 500.
1: Rapaz.
0: Tá vendo? O Anápolis só me dá alegria, Roger.
1: É, só faltou ganhar
2: passei,
1: o jogo, né?
2: Eu ainda passei frio quando larguei minha blusa lá dentro da cabine.
1: Ah, foi bom o senhor falar, eu deixei ela, peguei pro senhor, viu?
2: Que é isso?
1: Ela tá dentro do carro.
2: Por isso
1: do...
2: que eu sou fã da vossa.
1: Mesmo o Romulo foi embora, senão ele vai levar a sua blusa. Tá, eu peguei a sua blusa lá, coloquei dentro do carro do homem. 12h25, vamos embora, né, Paulinho?
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1: Eu gosto de debater com os nossos pessoal também, como o pessoal tá brigando. Brigando sim, entre aspas, comigo, né? Eu acho legal.
2: Eu quando eu tenho uma ideia, eu não mudo de ideia, porque os outros falaram isso pra mim, não.
1: Eu já tive uns debates bons com alguns aqui já. Isso aí faz parte, isso aí é bom. Eu gosto disso.
2: Um abraço pro Ar de Tontura.
1: Eu nem falei pro senhor mandar abraço aí. O senhor tá muito adiantado, mas pode mandar.
2: Comigo todo dia.
1: Não, é porque eu ia conversar com a Cris. Não, mas pô, vai porque eu só tenho que pegar a blusa do senhor se der tempo ainda.
2: Tem que ir embora, né?
1: É, e aí, Otônio?
2: Um abraço pro Ayrton Dutra. Dutra, eu sei que você ouve, vai chegar em você, meu amigo, sempre falei isso pra você. É assim, ó, tem um ônus e tem os bônus. A gente tem que ser muito grande na hora de lidar com os bônus, tem que ser muito grande, senão você vai pra vaidade. E na hora dos ônibus você usa aquela toda a vaidade que você teve na hora que você tava lá em cima e passa por cima de quem tá querendo passar por cima de você. Um abraço.
1: E aí, Cris?
4: O meu abraço é o mesmo, mas foi muito bom participar com vocês hoje. E até amanhã, se Deus quiser, com muitas novidades sobre o Anápolis Futebol Clube.
1: É, o Dani, você tá precisando mudar o óculos, viu? Porque ele tá lá e ele aparece todo dia também lá no estádio. Eu lá da cabine, lá em cima eu vejo ele toda vez lá, ele entra dentro do campo, ele anda pra lá, ele anda pra cá, ele tá todo dia no estádio, né? Mas aí, Gulão.
5: Um abraço a todos, que a semana acalme-se lá na Boa Vista e que o Anápolis faça o dever de casa, que ganhe o jogo e mantém na Série C. Um abraço, até amanhã.
1: E aí, Bantuí?
6: Já viu que é ditado? É. Ó, uma frase aqui, você é muito romântica. Dutra, você não é o maior, mas o maior bota a cara pra defender os menor. Parabéns, meu irmão.
1: Beleza, né? Muito obrigado aí. Um beijo, Valindinha. Minha irmã Meire lá em Belo Horizonte, tá aqui desejando bom descanso, bom almoço a todos. Né? Muito obrigado a todos vocês que participaram conosco no chat. João Rodrigues, você chegou depois, né? Mas muito obrigado a você também. O Jonas Meirelles já tinha falado. Gente, não fiquem chateados, não. Podem participar, podem criticar. Mas assim, vocês falam daí, a gente fala de cá. Tem que se manter um respeito de um lado e de outro. Né? Tudo é válido, bem? O Geraldão, Geraldo Florino, nosso almoço é da hora. Aquele abraço a vocês, né? Uma boa tarde, que Deus nos abençoe.
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0: famoso é da hora. Chegou a hora de você ir à forra. Mas aqui nada fica de fora, principalmente o bom gosto, que sempre vem temperado de sabores e até mesmo de sabores que nossa Anápolis precisa saber, mesmo que a contragosto.
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2: Oi, tudo bem por aí? Aqui, Geraldo Fleury, já que estamos em tempo, como sempre digo, de nosso almoço é da hora, na hora, claro, da gente se acertar com ela, que inclusive dá nome ao nosso encontro. A hora, 12:39. Conferindo, gente, 12:39. Na Nova. Então vamos que vamos por aqui, porque chegamos e estamos em 7 de julho, dia 188 de 2026, que tem mais 177 dias pela frente. Esta é a terça-feira de número 27 deste ano. Lua na fase cheia. Os que nasceram hoje do signo de Câncer. O inverno é a estação do ano que estamos vivendo neste momento. Temos o céu ensolarado nesta maravilhosa tarde de terça-feira, que se apresenta com um clima ameno e onde os termômetros marcam 27 graus agora, com a sensação térmica de 28 graus. Aí sim, conferindo a hora certa, 12:40. 7 de julho é o dia do ingresso das mulheres nas fileiras da Marinha. E também é o Dia Internacional do Chocolate. Pois é, se você não sabia, agora tá sabendo que o chocolate tem um dia apenas dele. Não poderia ser diferente, né? Um produto tão especial merece uma data para celebrar a própria existência. Dados da Associação Brasileira da Indústria de Chocolates, Amendoim e Balas, conhecida como ABICAP, mostram que em 2021, portanto há 5 anos, a produção de chocolate no Brasil alcançou 511 mil toneladas. Não tem como negar o amor dos brasileiros por esta iguaria, né? Ao leite branco, amargo, soft lines, self lines ou count lines, o chocolate faz parte da vida das pessoas. Ele está presente nos momentos de alegria, nos dias românticos, nas noites de luxo, sofisticação e nos momentos de satisfação pessoal. E para deixar ainda mais adocicada a nossa conexão de hoje, é que vou misturar chocolate com chorinho, né? Com essa doce dupla que você já está vendo aí, né? Os sorridentes Reinaldo Reis, né? E também o Marcos Leon, pois há grandes músicos aqui da nossa cidade, o Duo Brasil, que vão trazer o doce som do chorinho. Duo Brasil, que você já acompanha, como eu já estou dizendo aí, na nossa chocolatada transmissão ao vivo, pelo YouTube da Rádio Nova FM e também pelas demais plataformas, sobretudo o Rádio 87,9 FM da Nova, nesta data comemorativa pelo Dia do Chocolate. Não se sabe ao certo o motivo desta data, mas os historiadores acreditam que tenha relação com a chegada do produto na Europa no século XV. Ele causou grande alvoroço entre os nobres, que o chamavam de ouro negro. O chocolate passou a ser símbolo de status e o consumo dele, né, era considerado sinal de poder e riqueza entre os aristocratas da época. Segundo pesquisadores, indícios históricos apontam que os primeiros consumidores do chocolate foram os membros da civilização Olmeca, habitantes dos atuais México e Guatemala, por volta de 1500 a.C. Os povos maias e astecas, originários da mesma área, costumavam beber chocolate, que era considerado por eles produto sagrado. Os maias torravam as sementes e misturavam outras iguarias como pimenta, uma base de milho fermentado e especiarias. A fruta era tão importante

0: Misturados fazem um almoço da hora, né? Pois eu, claro, misturo comida e música com o Reinaldo Reis e o Marcos Leon. Terça, hoje, 7 de julho, é o Dia Internacional, como já disse, do chocolate. E é de chocolatada que dará pauta aí, nem adianta vir de chororô, né? Que o papo será retinho, aliás, será sobre chorinho, né? Pois eu, claro, tomei conhecimento da associação que promove resgate da história e personagens do chorinho em Anápolis. E quem tá por trás disso, justamente o Reinaldo Reis e o Marcos Leon. E eu, claro, fui atrás deles e os trago aqui no nosso almoço é da hora de hoje, né? Que é terça-feira, quando são 12 horas e 44 minutos, portanto, faltando 16 minutos para uma da tarde. Falta mais nada, viu, Reinaldo Reis? A não ser desejar que você seja muito bem-vindo. Muito boa tarde, grande Reinaldo.
1: Boa tarde, Geraldo Fleury. Uma satisfação enorme estar de volta ao seu programa. Que prazer, que honra. Obrigado pelo convite, querido.
0: Legal, um prazer anapolino, digamos assim, né, Reinaldo? Você é anapolino, né, Reinaldo?
1: Anapolino. Ah, legal. Quase nasci em Araguari. Alô, galera de Araguari. Não vai sair piadinha de Araguari aqui de novo, não.
0: Aqueles negócios dos B, né?
1: Não,
0: vai Agora, eu me lembro das vezes que fui em Araguari, Reinaldo, o asfalto terrível ali, rapaz. Nossa, mas como é?
1: Aliás, então deve ter uns 52 anos. Que você não vai lá, tá uma maravilha.
0: É sério mesmo?
1: É, mas
0: uma gozação.
1: Não tá boa? O Marco teve lá esses dias.
0: Fizeram algum show por lá, não, né?
1: Não, mas vamos fazer, qualquer hora dessa, se Deus quiser, com toda certeza.
0: Tem parentes em Araguari?
1: Muitos parentes em Uberlândia, Catalão, Brasilzão.
0: Aquela região, aliás, eu fiquei sabendo que um grande investimento, uma ponte ali, como é o nome daquela cidade ali, nas proximidades ali, do lado de Goiás? Não, Itumbiara não, é a principal, né? Que cruza o rio Paranaíba e chega-se em já é imediatamente Araguari, não, né? Quando se passa por...
1: Trevão por Itumbiara.
0: Não, mas ali chega, essa ponte, foi essa semana, não, semana passada que eu vi, essa ponte, ela cruza o rio Paranaíba, mas já cai direto em Araguaí. Eu esqueci qual é a cidade.
1: Eu também não tô lembrando.
0: Depois eu vou dar uma olhadinha.
1: Quando você cruza, você tem que andar um pedacinho pra poder...
0: Não, quando você vai por Itumbiara, mas essa ponte que tá sendo refeita...
1: Não é Itumbiara.
0: Já vou dar uma olhadinha aqui e a gente fala. Seja bem-vindo, então, grande Marcos Leon. Boa tarde, Marquinho.
2: Satisfação enorme estar aqui de volta no seu programa, né?
0: Isso.
2: E acompanhado aí pelo mestre Reinaldo Reis.
0: Legal. Eu te chamo de mestre, rapaz.
1: Não, não sou mestre, mas o Geraldo já deu a alcunha de o sorridente.
0: Sorridente. Mas é bom ser conhecido como sorridente, não, Reinaldo? Legal. Eu, inclusive, dica sua, né? Já o trouxe aqui duas vezes. O grande Mozarico, gosta muito de ti, a gente...
1: Oh, o Mozart tá nos assistindo, um forte abraço para você, meu querido.
0: Aliás, quem estiver assistindo, né? Ou quem não estiver, vamos assistir.
1: Esposa dele, Angélica.
0: Como é o nome da esposa?
1: Angélica.
0: Você sabe que eu tive uma grata surpresa, eu te contei, não, Reinaldo?
1: Não.
0: Aqui na segunda visita, eu acho que vocês vieram antes da primeira, já é a terceira vez, né? Que eu tô recebendo vocês aqui, eu acho.
1: É.
0: Terceira vez,
2: sim,
0: né?
2: É a terceira vez.
0: Aí, eu me lembro, foi no andando da primeira vez e você... Não, ele só veio acompanhando.
1: Ele veio depois da gente.
0: É, mas você estava com o... Como é o nome dele agora, rapaz? Me fugiu o nome. O Magrão que canta Charles Aznavour. Como é que é o nome dele? Ele tava aqui com... Você veio... Ai, fugiu o nome dele aqui.
1: Não, do Mozarico veio só.
0: Não, veio só, mas o dia que você veio, mas o Marcos não participou. Foi a primeira vez que você esteve aqui comigo.
1: Não, eu tive com ele. Ah, não, vim com o Mute. Vim com o Mute.
0: O Mute, mas não, o Mute, mas o ficou preso no carro lá. Meu Deus, só faltou o nome agora. O Magrão, rapaz, que canta Charles Aznavour.
1: Quem é, Geraldo?
0: Pois é, ué, agora fugiu o nome.
2: Foi antes do Mute, né, então?
0: Não, foi no dia do Mute. Ia vir o Mute, foi ele que... Fabrício, rapaz, Fabrício.
1: Fabrício, é que não...
0: Como é o nome, como é o sobrenome do Fabrício mesmo?
1: Tem problema na estrada.
0: Agora, esqueceu o sobrenome do Fabrício também?
1: Lemos,
0: é isso? Pois é, eu me lembro bem que...
1: É isso mesmo.
0: Pois é, o Marcos nesse dia veio só mesmo, deixa eu até ver, Fabrício... Ué, rapaz, mas tanto de Fabrício que eu tenho aqui nos meus contatos e não tem o Fabrício. Fabrício Lemos, é isso mesmo?
1: É isso mesmo.
0: Olha só. É o Magrão, não é? O Magrão.
1: É, um grandão, 2,5 metros.
0: Rapaz, esse negócio do WhatsApp às vezes some um nome, daqui a pouco volta. Você tem dificuldade com essas novas tecnologias, Reinaldo?
1: Não, porque eu não tenho muita paixão por essa tecnologia, não, que amanhã vai... né? Eu acho que vai influir sobremaneira no comportamento humano.

0: Não, já influi, né? Não, já influi.
1: Eu digo no sentido de em relação a sentimentos, em relação...
0: Não, já tá influindo, Reinaldo.
1: Eu digo, vai afastar demais as pessoas, né? Então, esse aqui você tem tudo. Agora, com a inteligência artificial, aí complica, né, Geraldo? Eu acho que eu ainda sou pelo abraço, beijo, calor. Não,
0: sim, lógico, né? Mas o ser humano sempre teve dificuldade de relacionamentos, né? O Reinaldo, veja bem que vocês cantam aí, tocam, né? Músicas, a maioria instrumental, né? Nos shows também é desse jeito, Reinaldo?
1: É.
0: Tem uma música, por exemplo, do Pixinguinha, que eu tenho até medo de falar, porque é o Carinhoso, que eu particularmente gosto demais dela. E é uma música, eu me lembro quando eu era menino, rapaz. Aí eu cantava, eu tinha uma tia que eu gostava demais, era Ivânia. E aí, só que no meu entendimento infantil, aquilo ali eu tava cantando pra ela, sabe? E na verdade, depois de adulto, fui estudar sobre a música, ver o que era, mas é uma coisa assim muito passional. E quer dizer, sofrida até, né? Meu coração, não sei porquê, bate feliz quando te vê, né? Mas não deixa de ser uma música triste, né, cara? É uma música, você vê. De que ano deve ser essa música, não? Você tem ideia?
1: Eu acho que é década... Que o Pixinguinha fez, porque foi feita a melodia pelo Pixinguinha.
0: Pixinguinha.
1: E o João de Barro é que fez a letra. Né?
0: Ah, é? O João de Barro que fez a letra.
1: O João de Barro era um grande compositor. Ele ganhava muitos concursos de carnaval no Rio de Janeiro, né? E o João de Barro fez a letra. Mas eu creio que é da década de 30, por aí.
2: É, 30 e 40, né?
0: E não está até hoje no domínio público, Reinaldo? O que é isso?
1: Não, porque só acontece após 70 anos após a morte do compositor.
0: Marcos, você estava me dizendo, em off, né, fora ali do microfone aqui, que aliás você tem que chegar um pouquinho mais perto. Esse microfone nosso aqui é duro, rapaz. É, é duro. Agora, para pegar o violão de vocês é uma brincadeira, né? Pega perfeitamente. Os violões, né? É brincadeira. Aí,
1: ótimo.
0: Você estava me dizendo que era de 50 para entrar em domínio público e mudou isso aí, né?
2: É, antigamente era 50 anos, né? E depois, agora eles aumentaram para 70 anos depois do falecimento do autor.
0: Você concorda com isso, Marcos? Você acha que é muito tempo, não?
2: É assim, vai muito do pensamento da pessoa, sabe? Assim, eu acho que 50 anos já estava de bom tamanho, né? Assim, sabe? 50 anos.
1: Mas
2: depois...
1: o problema é que tem que atingir a outra geração do...
0: Do ator, do compositor. É dessa maneira que eles imaginam, então, a coisa, né? Né? Questão financeira mesmo, né?
1: É uma segurança, né?
0: Uhum.
1: É o patrimônio do compositor.
2: Na verdade, é um patrimônio,
1: né? É a obra musical, né? Então, forma de proteger. Isso foi uma luta para acontecer, né? A própria Associação de Compositores, de Músicos, a Ordem dos Músicos, não é?
0: É uma classe unida, Reinaldo, dos músicos? Não, né?
1: Não. Absolutamente não. A gente sabe que não.
0: Você mesmo, você tem.
1: Eu não vou jogar confete em ninguém, porque o único que eu jogo confete é meu parceiro aqui, o Marcos Leão.
0: Aliás, foi através do Marcos que. Não, não foi.
1: Teve um cara aqui que veio puxar meu tapete, só lá de Pirinópolis, vi aqui.
0: É mesmo?
1: É.
0: Vai citar o nome, não, né?
1: Não.
0: só pra puxar seu tapete, cara?
1: Puxar o tapete são, querendo.
2: São ossos do ofício,
1: né? Querendo. Esse mas mesmo. Acontece muito. Mas
0: rola muita ciumeira, então, né?
1: Sim, claro, com certeza. Mas no geral, os artistas se respeitam muito, né? Nós não fazemos sucesso em nível nacional, né? Então não temos essa preocupação de pessoas que são altamente concorrentes, aquele negócio todo, não. Nosso relacionamento bom. Músicos locais, mesmo a nível nacional, o respeito é mútuo, com certeza.
0: Agora, em nível nacional também, o nível está bem baixo, né?
1: Em nível de instrumentistas, Geraldo, nós temos instrumentistas maravilhosos, fantásticos.
2: É
1: uma das melhores safras que o Brasil.
2: Tem muitos violonistas bons, tem muitos. Clarinetista, sopro de cordas, bandolinista, né? Então sim.
1: Eu tive numa festa esse final de semana passado, encontrei alguns do clube do Choro de Brasília. Não, rapaz,
0: a Brasília tem muita gente que gosta, né? Eu sei porque morei em Brasília, ali o pessoal gosta.
2: Agora a parte de letra de compositor, aí sim. Aí o Brasil sofre muito mesmo. É, então, você pode até perceber dessa geração nova para cá, né? O quanto a letra da música, e eu falo da composição mesmo, né? Literária, né? Do verso, da poesia musical. Isso aí praticamente acabou, né?
0: Nossa, mas acabou acabando mesmo, né? Nossa
2: mais.
0: Senhora, eu não consigo, sinceramente, viu, Marcos?
2: É uma coisa puxando a outra, né? Então, se a poesia musical, né? Se a letra, que é o... como se diz assim, na verdade é um combinado, né? A letra e a melodia, né? Da música, né? É, os dois se encaixam em forma, na verdade, é uma vestimenta, né? Musical.
0: Agora,
2: se a letra é pobre, com certeza.
0: Não, pelo amor de Deus.
2: A melodia vai ser pobre também.
0: Eu não consigo, sinceramente. Eu corro até o risco, né? De muita gente. Ah, mas também não tô aí pra agradar. Você citou
2: aí a música do Pixinguinha, né? Década de 30. Essa composição, a melodia. O cara fazia uma melodia daquela, carinhoso, né?
0: Carinhoso.
2: Fazer uma melodia sentimental, igual você falou, né? Que é uma coisa bem harmônica. Você acredita,
1: por incrível que pareça, ela foi feita como choro?
2: Então, é um chorinho, né?
1: Depois que ela foi
0: revista, mas o Pixinguinha que...
1: Mas o andamento é um chorinho.
2: É.
0: Mas foi o Pixinguinha que deu o ritmo, né? De choro.
2: Foi.
0: Tem aqui, ó, o clássico Carinhoso. Ganhou a famosa letra escrita pelo João de Barro, né? Que é o Braguinha, né, rapaz? É o Braguinha. Em
1: 1900.
0: Daqui a pouco vou lá, estão, né? Abusando aí dos direitos autorais. Mas 1936, rapaz, olha só.
2: Então.
0: E a melodia original. Você tá vendo aí? Você tá falando mal das novas tecnologias? Olha que beleza. Isso aqui. Se você souber usar, rapaz, é muito bom. Isso aqui é um novo oráculo.
1: Mas pode ser usado na universidade, na hora da prova?
0: Não, né?
1: Não. Então fica bom.
0: Mas aí também, né, o Reinaldo, o cara que também seja inteligente por ele é demais, né? Agora, pro tanto que eu já leio, eu tô nessa profissão desde 12 anos. Do alto dos meus, você acha que eu tô com quanto? A gordura não deixa achar,
1: 28,
0: né? 28. Não, 28
1: queria,
0: de quê?
1: Não, eu vou atravessar você, eu queria colocar um pouquinho de música na conversa.
0: Não, mas eu não quero...
1: O pessoal tá cobrando ali.
0: Não. Eu tô fazendo de propósito isso. Tô fazendo de propósito. O Carinhoso gravou a... Tô com 5.9. Tô desde de 12 anos nessa profissão. Então, quer dizer...
1: Então, já que você falou, eu vou falar o meu, 7.1.
0: Você já falou aqui. Ué, não é 7.1? 171 você, rapaz?
1: Não, 7.1.
0: 171.
1: 7.1.
0: Né? 1936, pá. No entanto, a melodia original foi composta muito antes pelo maestro Pixinguinha, entre 1916 e 1917.
2: Então,
0: ó. Olha só, rapaz, antigão, hein? A canção estourou no Brasil...
2: E essa música é sucesso até hoje. A gente faz ela.
0: É, ué, estourou em 37.
1: O Brasil inteiro conhece. Não
0: pode tocar.
1: Uma família que não cante.
0: Mas não pode tocar porque ela ainda não está no domínio público? Certeza que não?
1: Certeza que não.
2: É porque o Pixinguinha faleceu. Pixinguinha faleceu.
1: Na década de 70.
0: Ave Maria. Bom, rapaz, eu sou contra isso. Eu acho que é tão bacana. É, incentiva até a cultura, né? Mas já que você está falando de colocar a música na conversa, antes da gente colocar a música na conversa, me dê só, você que idealizou esse negócio, porque eu vi uma publicação em um portal desses e perguntei o Marcos num sábado desses aí, e ele me disse que vocês que estão por trás aí dessa associação do Chorinho aqui de Anápolis, não é isso?
1: É, nós tentamos criar um clube do choro de Anápolis, porque pelo Brasil afora tem vários clubes de choros, né? Brasília, Goiânia, as grandes capitais, as grandes cidades, e fui ver isso com o Marcos, né? E ele tem grandes ideias, ele tem acervos muito bons também, e a gente está descobrindo outros de amigos, de fotos antigas, gravações, etc. Aí nós fomos ver e já existe um clube do choro aqui que não toca choro, é só o nome do clube do choro. Aí nós fizemos a associação do choro.
0: Mas um clube do choro. Então eles vão pra lá pra quê? Pra ficar chorando mesmo? Lágrimas, mas não?
1: não entendi.
0: Você disse que não toca choro?
1: É, eu fui na fomos a Secretaria.
0: Você não acabou não entendendo nada?
1: Não. O cara só criou e
2: acho que o nome é do conjunto.
1: Criou,
2: né?
1: O nome já é de propriedade, né? Deve ser registrado. É.
0: Legal. Então vamos botar a música na conversa, começando aí então. Vamos tocar algumas. Qual vai ser primeiro aí? Qual vai ser primeiro aí?
1: Não, marcha não.
2: Sons de Carrilhões.
0: Sons de Carrilhões, né? De quem é, hein?
1: João Pernambuco era um violonista do Pernambuco, lá das antigas, foi um grande influenciador do Dilemando Reis, né? E a música em questão ficou muito conhecida através das gravações do Dilemando Reis.
0: Vamos lá então.

0: É, beleza, com certeza.
1: É bom, né, rapaz? É bom demais. É linda essa música, né?
0: Linda.
1: O som de carrilhões.
0: Sons de carrilhões. Esse,
2: E a técnica dessa música, né? A técnica do pra se tocar, né?
0: Constou do LP do Dilermando, chamado, intitulado Abismo de Rosas.
1: Abismo de Rosas. Eu me lembro desse disco. Eu lembro da capa dele, inclusive, meu pai.
0: Um violão.
1: É, exato.
0: Um buquê.
1: Exato.
0: De rosas, né?
1: São lembranças de infância.
0: Muito emblemático.
1: Muito.
0: E fez muito sucesso no Brasil inteiro, né? Tanto que o Dilermando, ele hoje ainda é uma grande influência. Tem face encontros em Guaratinguetá, estado de São Paulo, onde ele nasceu. Tem um festival de...
1: Você conhece Guaratinguetá?
0: Por favor, não, mas eu vou lá com toda certeza.
1: Eu morei em São Paulo, capital, mas assim, o interior não fui muito, não. É na região de Pindamonhangaba, não é, Guaratinguetá?
0: Não sei dizer.
1: Eu acho que é assim. Você sabe por que eu estou me lembrando disso? Porque teve uma pesquisa, assim que eu voltei aqui para Anápolis, voltei em 2018 e tive que passar um ano, 2019, em Goiânia. Quando voltei, a pandemia para mim, Reinaldo, ela funcionou ao inverso das pessoas. Ela me tirou do home office. E aí o que acontece? Teve uma pesquisa à época, eu estava morando em Araguaína, rapaz. Aí

0: tirou do home office. E aí, o que que acontece? Teve uma pesquisa à época, eu tava morando em Araguaína, rapaz, aí tava casado, aí, aliás, o calor de Araguaína foi o que, né, esfriou meu casamento, pelo amor de Deus, o lugar quente, rapaz, mas muito quente. E aí, eu já te contei lá, disse que o cara morre e as pessoas têm certeza que ele vai pro inferno antes de enterrar ali, né, o cadáver, né, embrulhei com aqueles cobertores, né, eu não posso nem falar hoje em dia, tudo é racismo, mas é o sapeca negrinho, você sabe qual que é, né? E ali você tem que embrulhar com os dois ali, que senão ele vai passar frio lá no inferno, viu? Acostumado com aquele calorão de Araguaína, aí a coisa não é Araguari, oh, não
1: tô,
0: é.
1: Tô batendo na porta aqui, acho que é censura.
0: É censura. Mas eu sei que é um lugar extremamente quente, mas achei aqui, Reinaldo, peraí, acabou até desvirtuando o que eu tava falando. Tava falando o que mesmo, hein? Tava falando, falei de Araguaína, mas era pra...
2: Dilermando, né? Sobre
1: o Dilermando, Baratinguetá.
0: Baratinguetá, exatamente. E aí, vinha de vez em quando, morei 2 anos em Araguaína, e aí o que que ocorre? Chegava, tinha algumas audiências jurídicas aqui em Anápolis, e eu vinha de ônibus, e me estranhei o preço das coisas aqui, comparado com a Araguaína. Mas, cara, te falo mesmo, uns 80% mais barato as coisas aqui em Anápolis.
1: É aqui que eu vou...
0: Não, mas aí, quando eu voltei, não, eu já morei aqui, né, no menino, coisa e tal, quando eu voltei oficialmente em 2018, saiu uma pesquisa sobre as cidades mais baratas do Brasil. E aí, eu tenho até um amigo, né, jornalista também, alguns amigos, mas esse específico, sim, trabalha na CBN Globo, São Paulo. Eu liguei para ele, cara, né, disse que Guaratinguetá é a cidade mais barata do Brasil. E Anápolis na segunda posição. Eu não acreditei nisso, né? E realmente eu tinha razão, cara. Uma pesquisa é tendenciosa, né? Eu acho que alguém estava querendo alguma coisa beneficiar.
1: Você foi?
0: Não, eu digo assim, porque é uma mentira, né?
1: Ah, tá.
0: Uma cidade do interior de São Paulo ser mais barata que a Anápolis. Aqui a gente pode reclamar do que for, mas a Anápolis eu considero uma cidade barata, viu?
1: Os produtos agrícolas do estado de São Paulo são da melhor qualidade, são os mais caros, com certeza, né?
0: É, mas aqui também, você acha que nós perdemos em qualidade, assim, de produtos agrícolas aqui?
1: Uhum. Eu estou dizendo, a nível de Brasil, o estado de São Paulo produz um negócio fantástico. Laranja, frutas, etc. É tudo da melhor qualidade, é exportação.
0: E daí a ser mais barato que a Anápolis, eu acho muito difícil, né? Bom, vamos...
1: Muito difícil.
0: Só para deixar bem claro aí, o Reinaldo e Marcos, essa ponte que eu tava falando, e eu tenho razão, ela foi fechada, inclusive, agora, é a ponte chamada Ponte Quinca Mariano, ou Quincas Mariano, né? Ela fica no Rio Paranaíba, passa sobre e já entra diretamente na cidade de Araguari, em Minas Gerais.
1: Por qual cidade?
0: Pois é, isso que eu achei aqui, Corumbaíba.
1: Corumbaíba.
0: Pois é, e essa ponte, você sabe que ela é considerada como a principal divisa entre Goiás e Minas Gerais, mais do que a que passa da cidade de Itumbiara. E eu não sabia disso,
1: também,
0: rapaz.
1: Não sabia.
0: Mas eu fiquei sabendo dessa semana, porque ela foi fechada, ela tem a estrutura de 1.153 metros de entrada. Grande, hein? Mais de um quilômetro. Mais de um quilômetro, grande. É o principal caminho para quem viaja de Minas Gerais em destinos turísticos goianos, como Caldas Novas, por exemplo. Agora,
2: tem uma outra ponte também, que inclusive eu passei por ela, do Rio Curumbá, semana passada. Antes de chegar em Ipameri. Ela é quase 1 quilômetro também de ponte.
0: Pelo Rio Paranaíba.
2: Essa fica no Rio Curumbá.
0: Curumbá.
2: Rio Curumbá é um rio gigante. Fica antes de chegar em Ipameri. Essa que você está falando fica depois.
0: Pois
2: né?
0: É, e eu não sabia que essa ela é considerada mais importante, a ponte Quincas Mariano, que é a que cruza ali Itumbiara para Araguari, né? E essa aqui diz que já entra direto na cidade de Araguari e está fechada. Foi fechada essa semana para ser feita ali uma atualização, né? Uma reforma na estrutura. Bom, Reinaldo, já dedilhando ali com as suas unhas casco de cavalo, né?
1: Eu uso casco de cavalo para proteger.
0: Mostra pra gente aí, as pessoas ficam curiosas, sabe? É bom que economiza. Como é o nome da essa aí mesmo?
1: Casco de cavalo.
0: Não, mas eu digo assim, o nome do porque você não precisa usar, né? O Marcos paleta? Também não.
1: Preciso.
0: Como é o nome? Paleta?
2: É. Paleta. Paleteira, paleta, né?
0: Você não usa,
1: eu
0: né?
1: Não uso, não. Uso pra guitarra, né? Ele.
0: Mas justamente porque você tem esse tratamento especial aí na unha do casco de cavalo, não é isso? Você fez isso pra justamente substituir?
1: Isso aqui é para o violão.
0: Para o violão.
1: Para o violão, porque tem pessoas que optam por

0: Por não ter unha, o som sai mais
1: abafado. Mas aí machuca, não?
0: O meu estilo é mais um estilo assim, não machuca. Do Flamengo.
1: Machuca, não?
2: Não usa.
0: Não.
1: Você não usa e não, não machuca? Não. Tem, já viu muitos músicos assim, como você, que usa.
2: A maioria dos violonistas clássicos.
1: O, o casco de cavalo?
2: Usa unha.
1: Legal, né, rapaz? É. Bom, música na conversa aí, Marcos. Marcos Leon e Reinaldo Reis.
2: A gente pode tocar Lua Branca, uma canção pro Pirinópolis, quer fazer?
0: Vamos fazer Lua Branca, que é uma música da Chiquinha Gonzaga. Uma música de seresta, bonita. Rapaz, se eu soubesse a letra, eu ia até me atrever a cantar aqui.
1: É. Vamos lá, Reinaldo Reis, Marcos Leon, o Du Brasil, ao vivo aqui no nosso Almoço é da Hora. Nessa terça-feira, hein?

0: Oh, legal, legal, legal. O Reinaldo Reis.
1: Onde é que eu tô aqui, Geraldo? Ah. Cadê minha câmera?
0: Aqui, essa aqui, ó. É.
1: Vou mandar um beijo pra minha mamãezinha. Oi, dona Luz. Beijinho, bem. Tô morrendo de saudade da senhora. Não vai voltar mais, não, bem.
0: Pra onde ela foi?
1: Tô aqui, sem mamãezinha, tá? Beijinho.
0: Pra onde ela foi?
1: Ela fica em Brasília, lá da.
0: Brasília.
1: Tá com a minha irmã.
0: Quantos anos já tem a mamãe?
1: A mamãe vai fazer dia 24 agora, 93. E ela tá bem. Mas tá ótima, melhor que eu, né, bem? 10 mil vezes.
0: Legal demais da conta. Bom, eu quero então dizer a você que está na nossa, né, conexão, que pode participar aqui, e se inscreva no canal da Rádio Nova FM. Cadê o povo que você deixou aí de aviso? Você sempre
1: cadê,
0: manda aqui.
1: Cadê a galera?
0: Pois é, vamos então participar aqui do nosso chat, né?
1: Deixa eu mandar um beijo pra minha esposa, senão eu vou apanhar, né? Um beijinho pra Thelma, pra Daniela, Isabela, Eduardo, os meus netinhos.
0: Tá certo. Você é um homem de família, né, Reinaldo?
1: Você
0: gosta, né, de família.
1: É a base de tudo, né, Geraldo? É pra onde a gente sempre volta.
0: Pois é, o problema é que ultimamente a gente só ouve falar de crises na família, mas eu concordo contigo, é a base, né?
1: Ainda é uma instituição fortíssima, sempre foi, na minha visão.
0: Não, na minha também, né? Mas
1: só que polarizaram, né? Quiseram capitalizar isso, jogar em cima de política, não tem nada a ver uma coisa com a outra. Né? Família é família, pô, não tem nada a ver se é direita, se é esquerda. Pegou outra conotação, né?
0: Uhum.
1: Mas família é fundamental.
0: Bom, o José Alfredo Lima, né? Tá na Alexandrina. Diz que o Reinaldo falou a idade dele, né? 71. 171 não, né? O Geraldo 5.1. E você, Marcos? Quer saber a sua idade agora?
2: Como é que... boa ideia. 5.1. Eu tô novo ainda. Só...
0: 5.1 ainda é boa ideia,
1: 5.1,
0: né?
1: 5.1, tá começando.
2: Tô começando agora a carreira.
0: Com limão ou sem limão?
2: Aí vai do gosto do freguês.
0: Legal, legal. Rapaz, esse negócio de você ver uma propaganda quando é bem feita é brincadeira. Até hoje, né? Eu associo 51 à famosa Pirassununga lá. Que, aliás, tem esse nome. Você já foi e passou por Pirassununga no interior de São Paulo ali?
1: Não.
0: Rapaz, de longe você sente o cheiro do mosto mesmo, né?
1: Só dá a danada.
0: Aquele cheiro de cana mesmo, né? Aquele negócio ali é campeoníssimo, né? Nessa produção. Bom, seguimos aqui, Reinaldo, antes, porém, todavia, contudo, né? É um podcast, amanhã, inclusive, o corte, né? Do podcast que eu faço aqui sempre no dia posterior, porque o YouTube só 24 horas depois, ele disponibiliza ali pra gente fazer o download e, logicamente, o corte e fazer a nossa edição. É um programa, é um podcast, mas também com características de rádio, né? Sinalzinho de passagem, sinalzinho de hora, pra gente conferir a hora, 1:15, e também um ataque musical para Reinaldo Reis e Marcos Leon. Vamos seguindo então, né? Tocando música, botando mais música na conversa, conversando, daqui a pouquinho vamos falar mais sobre o Clube do Choro, mais música.
2: Trenzinho Caipira?
0: Trenzinho Caipira.
1: Como Trenzinho Caipira, eu vou atrás de você.
0: Vamos lá então, Marcos Leon.
2: Essa Reinaldo. Também é do Vila Lobos. Essa é do Vila Lobos.
0: Do Vila, ele é famosíssima, né? O Trenzinho Caipira. Vamos lá, Trenzinho Caipira, do Vila Lobos, Marcos Leon e Reinaldo Reis.

0: Legal, legal demais aqui. O Trenzinho quer ver, famosa, linda demais também essa música, né? São clássicos, clássicos. Vila Lobos, né, cara? Clássico total, não é isso?
1: Vila Lobos foi um monstro.
2: É, a gente fez aqui meio no estilo Chorinho, né?
0: Uhum. E essa é uma música bem antiga, né, rapaz? É bem antiga, Trenzinho Caipira, né?
1: E ainda hoje, Vila Lobos é executado nos grandes teatros do mundo, principalmente da Europa. É, porque ele.
2: E é um dos mais respeitáveis.
1: Em Paris.
0: Vila Lobos é um autor de. Como é o nome? É Guarani?
1: É, não, de... Guarani é o Carlos Gomes.
0: Carlos Gomes, é. Sabe tocar o Guarani, não?
1: Guarani é a abertura da Hora do Brasil. É.
0: Sim, é. Eu sei. Eu apresentei Voz do Brasil. É. Menina ainda. Pá, na, tá, na, na, linda, né? Manda aí, não, né? Essa Guarani, não, né?
1: Começo
0: é muito bonito. Parece uma música feita para orquestra,
1: aí,
0: né?
1: Aí,
0: tem a ver isso, o Reinaldo? É uma música feita para orquestra ou não? Ou não tem disso?
1: Os pessoal de formação clássica escreviam para orquestra.
0: E é muito difícil, por exemplo, quando é escrito para orquestra, é muito difícil tocar só no violão?
1: Com certeza.
2: É preciso adaptar a música, né? Tem as. Igual o Vila Lobos escreveu, né? Várias produções dele são para violões, né? Mas até você adaptar uma música que é para orquestra, para violão, né? Que a orquestra você escreve para vários instrumentos, né? Tem fagote, oboé, trombone, tuba. São vários instrumentos de sopro, né? São naipe, instrumentos de percussão. Então, cada partitura é para um instrumento específico. Então, a pessoa, igual o Carlos Gomes, escreve, né? Ele escreve pensando o que o cara do fagote vai tocar, o que o cara do sax vai tocar. Cada melodia é diferente. E você adaptar isso para um violão, que é um instrumento, na verdade, você pode tocar.
0: Solo, né? Digamos solo. Assim, é.
2: Mas aí você tem que adaptar a música pro seu instrumento, né?
0: Dia desse não, eu sou fã dessa música desde menino, ela é de 71 e é um cara tido como maestro, um dos nomes da Soul Music, né? E teve um dos últimos shows, já não tá mais entre nós, o Isaac Hayes, e eu vi uma música dele ali, que é o Theme from Shaft, né? Mas, cara, ele faz uma mistura disso aí que o Marcos tá dizendo, tem guitarra, tem oboé, tem flauta.
2: Faz adaptação, né?
0: Pois é, mas é o quê? É um tipo de assim, uma orquestra contemporânea, moderna, né? Você conhece essa música que eu tô dizendo?
2: Conheço.
0: É linda demais, né?
2: E ele trabalha exatamente isso, né? Ele vai escrever para, né, o compositor, ele escreve pensando que o instrumentista vai tocar. Então, se ele escreve para um fagote, que é um instrumento bem clássico de orquestra mesmo. Então,
0: o oboé também é.
2: Oboé, né? Então ele está pensando no instrumentista, no que o instrumentista. Justamente para não chocar, né? O que o oboé vai fazer com o que o fagote vai fazer. Então, é uma linha melódica, cada um, né? Separado, sabe? Então, é por isso que o cara é gênio, igual o Carlos Gomes, né? O Vila Lobos. Né? São dois. Né? Compositores geniais.
0: Teve essa fase da música soul que teve, tipo o Barry White também, né? Ele tinha essa pegada assim de fazer.
1: Barry White era fantástico. Pois
0: é. Um vozeiraço, né? E também um grande maestro, né? Ele conseguia fazer assim coisas clássicas,
2: nessa praia que você tá citando aí, tem o Quincy Jones, né?
0: Jones também,
1: Mas eu tava citando para você com relação, falando da Bruna Lombardi, a Bruna Lombardi tinha um programa de entrevista.
0: A Bruna Lombardi.
1: Aí ela foi entrevistar o...
0: Você lembra do Adildo Ribeiro? A Bruna.
1: O Tom Jobim, ela entrevistando o Tom, ele falou, olha, um dia me levaram para conhecer o Vila Lobos. E aí, quando o Jobim estourou no mundo, né? O Vila que ele sabe, quem é esse caboclo, né? Aí levaram ele no apartamento dele. Ele morava perto do centro ali, perto do Samba, na Lapa.
0: Ah, na Lapa, você tá falando do Rio, né? Quem morava na Lapa?
1: O Vila Lobos.
0: O Vila Lobos.
1: Perto da Lapa.
0: Uhum. Em Santa Teresa, então, deve ser.
1: Pode ser. Aí quando o Tom entra, ele vê menino chorando num canto, um cara tocando piano, uma cantora lírica ensaiando do outro lado, e ele escrevendo partitura. Aí ele ficou, pô, mas não é possível. Aí quando ele é apresentado ao vivo, ele falou, escuta, esse tanto de coisa acontecendo ao mesmo tempo aqui, quando você escreve, você não te perturba, não? Ele falou, de jeito. O cara tinha a capacidade de se isolar
2: concentração,
1: e pensar para qual instrumento ele estava escrevendo naquele momento?
0: O Vila-Lobos.
1: Por exemplo, um filme que

0: instrumento ele estava escrevendo naquele momento?
1: O Villa-Lobos.
0: O Villa-Lobos. Ah. Por exemplo, um filme que me marcou muito, Amadeus Bozer.
1: Sim. Né? Eu vi esse filme, eu morava no Rio de Janeiro.
0: Ele 85. Tá morrer,
1: dormi o filme quase inteiro, rapaz. Nossa.
0: Rapaz, quando ele tá pra morrer na cama, aí eu vejo o cara que era o algoz dele, né? E
1: era o Tim Holt, esse algoz dele.
0: Aí ele delirando o Moza e passando pra ele. Que era agora o oboé, agora as tropas, agora.
1: Eu lembro disso.
0: O cara delirando, morrendo. E tinha essa capacidade de ouvir todos os instrumentos.
2: Cada instrumento separado, né,
0: meu irmão? Orquestra.
1: O Mozart morreu novinho, né? Com 30, novinho, acho que 33, acho né? Foi 20. Nem isso.
0: Não tinha 30, não.
1: Ah.
0: E o cara foi um gênio, né?
1: Foi um gênio, realmente ali é um gênio, né? Porque ultimamente qualquer um tá virando gênio, né, rapaz? Esses dias mesmo
0: não, principalmente no Brasil.
1: Um cara igual o Mozart, sim, a gente tem que reconhecer que foi um gênio, né?
0: Villa-Lobos, é um negócio sério.
1: Outro agora, professor, cá entre nós, sim.
2: O outro também chama Radamés, né? Que foi um...
1: Radamés Guinhata ali.
0: Grande arranjo.
1: Tem alguma, não, do Radamés Guinhata ali, de cabeça gente, que vocês têm?
2: A gente não preparou dessa vez.
1: É complexo tocar?
2: É complexo, tem que preparar.
1: Era gaúcho, não era Radamés Guinhata ali? Que, salvo engano,
0: que sim, só que naquela época ele tava 150 anos na frente.
2: Na frente, é.
0: Tava. Que ele escreveu, agora você vai pegar a coisa mais difícil do mundo.
1: Você tá falando disso aí, o Reinaldo, você tem dificuldade de, por exemplo, tá aí tocando seu instrumento, tem que se concentrar, né, imagino que seja complexo, não sou músico, mas entendo que deva ser muito, e tá ali um cachorro latindo, por exemplo, um carro buzinando, você te atrapalha, uma moto, blá, blá, blá.
0: Não deixa de atrapalhar, mas você tem que desconectar. Você tem que...
1: Ou então arrumar um lugar bom pra morar, né?
0: Todas as energias daquilo que você tá fazendo.
2: A parte disso tudo, ela vai muito assim do... depende muito da concentração sua. Na parte disso tudo, pra você tirar a música, igual a gente fez aqui, Sons de Carrilhões, né? A princípio parece uma música simples, mas ela é totalmente... É muito complicada.
1: Pois é, no meio de uma barulheira, como é que você concentra? Eu confesso a você,
0: A gente evita tocar em barulheira.
1: Pois é,
0: né?
1: Não, eu me autodiagnostiquei com misofonia. Você sabe o que é isso? Você sabe o que é a misofonia?
2: Não,
1: é hipersensibilidade auditiva a ruídos, né? A ruído. Rapaz, me incomoda. Eu não aguento aquele... Você sabe qual é o meu sonho de consumo, Reinaldo? Não sei se eu já falei pra você. Eu moro aqui descendo, até o imóvel pertence ao Frei Valdair, já tem 3 anos e meio que eu moro aqui e gosto, porque eu digo pro Frei o seguinte, Frei, eu moro no preâmbulo de onde eu quero morar até o fim dos meus dias, num preâmbulo de um porão. Aqui, depois, terminando o programa, vou mostrar pra vocês aqui, parece um porão mesmo onde eu moro. E aí, o que acontece? A parede, inclusive, é terra pura, assim, o fundo dela é aqui, é o solo aqui de onde tá a rádio. Aí o que eu digo é o seguinte, eu tenho um amigo. Ele mora na Vila Mariana, em São Paulo, e é músico. Aí que o Malhoca, né? Aí ele me convidou um dia, e eu fui lá na casa dele, ele tem um porão, cara. E eu fiquei apaixonado, sabe? E ele tem tudo, o cara tem dinheiro, né? Tem tudo lá, tem guitarra, piano, tudo. E é grande o porão dele. Aí ele fica aqui, Geraldo, fica aí quieto aí, pá, beleza. Aí ele foi, tá lá, ele voltou, sabe? Voltou, você ouviu? Ouviu o quê, cara? Ouviu o quê? Eu soltei um foguete lá fora. Você não ouve nada, rapaz. Nada, nada, nada.
0: Deve ser igual estúdio, né?
1: Não, mas esse estúdio aqui vaza demais. Hoje, inclusive, eu tava até preocupado. Os caras vão chegar e vão afinar lá. Será que não vai vazar o som? Aqui, eu tenho esse programa. Um dos motivos de eu ter esse programa na hora do almoço é justamente por causa disso. Eu fiz um período aqui pela manhã. E aqui de manhã fica uma galera aqui, né? É reunião esportiva e política. E aí o som vaza aqui dentro, né? É como se estivesse aqui dentro. Todo mundo... Eu tenho dificuldades. Eu confesso mesmo que não consigo apresentar um programa desse assim com a pessoa.
0: Nada que você não possa pegar um patrocínio e injetar aqui $200 mil na reforma.
1: Só isso, né? Só $200 mil na reforma. Aí, meu amigo, eu compro uma casa ali no Anavilha e faço um porão pra mim. Aí resolve fácil. Mas ele tá aparecendo, dizem que as mulheres têm capacidade de se concentrar em várias coisas ao mesmo tempo, né? Que você tem essa facilidade, Reinaldo?
0: Tem.
1: Você se concentra em um monte de coisa.
0: Rapaz, eu ouço rádio, vejo televisão, toco violão e escrevo umas coisas que eu gosto de escrever, tudo ao mesmo tempo.
1: Nossa.
0: E antenado.
1: Deus. Você consegue, Marcos?
2: Eu já não consigo.
1: Nem eu, cara.
2: Eu já tenho que me desligar pra poder...
0: É uma, uma, mas, assim, uma, é uma, um tipo de hiperatividade.

0: Né? É. Mais legal, você tem que fazer só uma coisa. Mas eu consigo.
1: Agora com o
2: desenvolveu, né, isso, né?
1: Você já se enganou 71 anos, vai parar de se enganar agora nessa altura do campeonato. Aliás, ontem, cara, falando nisso, ele fazer super coisas ao mesmo tempo, eu vi um vídeo também, até estava conversando contigo, que eu vi esse tema que eu uso aqui no programa, né? Do Belchior cantando Hora do Almoço, de 71, ele. E o Fagner.
0: Ainda em berbe.
1: Pois é, sem bigode, cara. Ainda sem bigode. Eu até estranho, mas na mesma pegada, eu fui dar uma olhada e vi ali os novos baianos de 73 tocando a Baby Consuelo, novinha, Pepeu Gomes, Moraes Moreira.
0: Pode tocar o que eles estavam tocando?
1: Vamos ver se você adivinha. Isso mesmo, Preta Pretinha. Essa não tá no domínio público não, né? Mas é bonita, né, cara? Só, somente só. Canta um pouquinho aí, Reinaldo.

0: Vai ficar por aqui.
1: É, rapaz, mas é você ver, né? Uma música tão simples e tão bela, né, cara? Muito legal, né? Não,
0: e toca-se até hoje, né?
1: Toca-se.
2: Essa música é, até hoje. Os carnavais.
1: Nossa, mas ela é linda demais, né, cara?
0: E a Baby Consuelo.
1: Que eu acho linda também.
0: É uma das poucas cantoras que canta choro.
1: É mesmo?
0: É, você pesquisa aí, Brasileirinho, ela gravou.
1: Ah, é, Brasileirinho, né?
0: Rapaz, numa
1: rapaz, eu sinto tanta falta de tocar uma música dessa.
0: Numa assim. Velocidade.
1: É verdade.
0: A Baby sempre foi maravilhosa.
1: Sim.
0: Fantástica.
2: É uma das poucas cantoras, né?
0: Então ela fez assim, essa incursão pelo choro, e porque a responsável, a pioneira foi a Demilde Fonseca.
1: Não conheço a Demilde Fonseca.
0: Se você vai olhar no YouTube aí, foi a cantora, a primeira que gravou um choro. Depois ela só. Engraçado. Ela era
1: Ademilde Fonseca. É, de 1921. Nos deixou, olha só, rapaz, viveu quase 100 anos, em 2012. Carioca, mais conhecida como Ademilde Fonseca, cantora brasileira, interpretações que a consagraram e é considerada a rainha do choro.
2: Exatamente.
1: Ah, rapaz, olha aqui.
2: Ela que antecedeu esse.
0: Então, ela quem a Baby foi beber nessa fonte aí. Falei, gente, tem uma tal de Ademilde. Ela já fazia sucesso, a Ademilde. Década de qual? Cassino da Urca, lá no
1: Rio.
0: No Rio? Ela fazia show lá direto, a Ademilde Fonseca, a própria Carmen Miranda, quando foi guindada pra Hollywood, né?
1: Mas sabe que tocar só um trechinho faz mal?
0: Não faz. Foi aí, o Brasileirinho, ela gravou vários shows maravilhosos.
1: Ademilde aqui.
0: Ademilde.
1: Vamos ver aqui.
0: Se eu botar o nome dela no YouTube, vai sair aqui, várias músicas.
1: Deixa eu ver aqui, vamos lá. Então eu dei pena, é o Taiko no Fuba. Então, mas aí tem assim, quem é um brasileirinho com a Baby, né?
0: Não, com ela mesmo.
1: Ademilde Fonseca, brasileirinho.
0: Com ela é rápido mesmo.
1: Não mais do dar, que com a Baby?
0: Não vai dar nem pro pessoal do ECAD descobrir que música que é.
1: De tão rápido que é. Vamos lá então, Ademilde Fonseca, Brasileirinho. A dica aqui do Reinaldo Reis, né? Na nossa conexão. O YouTube é uma maravilha, né, rapaz? Com certeza, mas tem esses detalhes, né? Ele é um pouco exigente. Vamos lá. E propaganda pra caramba, né? Tudo pra você assinar, né?
0: Tá tranquilo.
1: Será que se assinar, para de
0: Nada, que 4 minutos não...

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0: O brasileiro quando vê do show, é entusiasmado. Quando cai no samba, não fica abafado. E é um desacato quando chega no salão. Só quem possa resistir quando o chorinho brasileiro se faz inteiro. Ainda mais de cavaquinho, como um pandeiro e um violão na marcação.
1: Foi um coqueluche da época, geral.
2: Mas até hoje é bom, né?
1: Não, Diego Ademilde, como sim, enquanto cantor, enquanto sucesso.
2: É, mas a gente ouvindo isso aqui, até hoje acha bom. Eu acho muito bom, né?
1: Eu tive uma grata satisfação, uma vez, de ser recebido pelo Abel Ferreira. Abel Ferreira foi um grande clarinetista, tocou com meu avô em Araguari. E depois foi pra Globo, etc. Aí um dia eu fui almoçar com ele lá no Rio, na casa dele. Aí Ademilde liga pra ele, porque eles sempre faziam shows juntos. Ademilde, o Abel Ferreira, o da flauta, o Altamiro Carrilho.
2: Ah, Altamiro Carrilho.
3: O Abel Ferreira é de Minas, né?
1: Abel é de Coromandel.
2: Coramba.
1: É da terra do aquele do da música sertaneja. Grande compositor, rapaz.
2: Ah, eu não sei.
1: Vou lembrar.
2: Vou tocar aqui um trechinho da. Rapaz, a Baby tá linda. Você sabe que eu acho a Baby muito sensual, né? Brincadeira.
1: A Baby é essa.
2: E ela, aqui em 97, tem aqui o Heineken Concerts. E ela tá com uma mini saia aqui que eu vou te falar, viu? Um colosso.
1: Olha, aqui, olha, aqui,
2: o brasileirinho.
1: A assessora tá batendo na porta.
2: Só um trechinho. Em compensação, o Pepeu Gomes é feio por ele e por ela, né? Nossa Senhora.

0: mudar de música, porque já falamos muito dessa.
1: Vamos tocar um autoral sua aí, né?
0: Vamos tocar.
1: A canção de Pirinópolis, o que você acha?
0: Não, a canção de Pirinópolis não é autoral.
1: É do senhorzinho. Então toca um autoral, depois vamos de canção de.
0: Um autoral.
1: É, vamos lá. Então, Reinaldo Reis e Marcos Leão.
0: Choro pro Edu.
1: É o seu filho, né? É o seu filho. Vamos lá, então.
0: Beijo pro meu filho. Um beijo pra Théo.
1: Vamos participar, então, gente. Aqui
0: um beijo pra todo mundo que está nos assistindo.
1: Você sabe que hoje eu acho que nós estamos tendo concorrência. A Argentina tá jogando agora, rapaz.
0: Tá perdendo já?
1: A Argentina, não sei. Deixa eu dar uma olhadinha aqui pra te informar. Argentina, vamos participar, gente. Aqui do nosso chat ao vivo. Né, aqui da Rádio Nova FM, vou conferir aqui se dá pra gente ver como é que tá a situação aqui. Falando nisso, como é que foi pra você, Marcos, a derrota do Brasil aí? Tá nem aí, né?
2: Assim, futebol não é a minha praia, sabe? Mas a gente sempre torce, né, pro Brasil, né? Infelizmente.
1: Tá 1-0 pro Egito, olha só, rapaz, a Argentina tá apanhando.
2: 1-0
1: pro Egito? 1-0, 40 minutos, 35 minutos do primeiro tempo. Egito tá ganhando? De 1-0.
0: Mas, rapaz, que coisa boa.
1: Rapaz, eu também tô torcendo contra a Argentina.
2: Ontem Portugal foi eliminado, né?
1: Foi, mas um time fraco, né?
2: É.
1: Agora, eu vou te falar, eu acho que essa Copa é da França de novo, né? Quase certeza.
0: É.
1: Agora você vê que a Alemanha podia...
0: Você falando de Argentina aí, você lembra da piada do Judas?
1: Não.
0: Na reunião de Jesus, eles estavam tentando achar quem é que tinha traído.
1: Olha a heresia.
0: Não, não é heresia. Aí eles buscando aí, eles batem as costas do cara. Ele falou, teve um aí que andou traindo e tal. Aí ele perguntou assim, por acaso sou eu?
2: Tô falando em Argentina.
1: Sacanagem, né? É, e era um argentino. Judas era um argentino.
0: Era argentino.
1: Que maldade, meu Deus.
0: O que eu ia ter que fazer mesmo?
1: Vamos lá, então,
0: choro,
1: tocar um.
0: Choro, Edu.
1: Vamos lá, choro, Edu.

0: Vamos lá, com certeza, o Reinaldo Reis e o Marcos Leon. E essa música é bonita, essa autoral sua, né? Mas já tô até com ela na cabeça, já toda vez que você troca aí. Qual a idade do seu filho?
1: Meu filho é de 80, 46, vai fazer.
0: Você 40. Fez essa música quando? Ele era menino, é atual, era criança ainda. Ela tem uma cara mesmo, né, de ser uma música meio, uma cantiga mesmo, né? Qual a idade que ele tinha, mais ou menos? Você consegue lembrar?
1: Eu acho que uns 10 anos.
0: Uns 10 anos. Legal. Como é o nome mesmo?
1: Choro pro Edu.
0: Choro pro Edu. Legal. Bom, vamos continuar aqui com toda certeza com o Marcos Leon e também o Reinaldo Reis. E o tempo vai passando, hein? 1:41 na Nova FM. Já voltamos com eles.
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0: Vamos de hora aqui no nosso almoço, é da hora 1:42, 18 minutos faltando para as duas. 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
0: Vamos de hora então, conferindo aqui no nosso almoço é da hora da tarde desta terça-feira, 1:43, 17 minutos, portanto faltando para as 14:00.

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2: Vamos de hora então no nosso almoço, 1:44, portanto 16 minutos faltando para as 2 da tarde.

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1: Vamos de hora então no nosso almoço, 1h44, portanto 16 minutos faltando para as 2 da tarde. Aqui na Nova FM, com certeza. Sigamos. Reinaldo Reis, Marcos Leão, né? Nessa tarde de terça-feira. Fala um pouquinho nessa volta aqui, mas antes, deixa para falar daqui a pouco, vamos botar mais música na conversa, que dá tempo. Eu falei há pouco sobre tocarmos uma de quem mesmo que foi, rapaz? Agora dispersou o pensamento aqui.
2: Uma canção por Pirinópolis?
1: Isso, exatamente. Canção por Pirinópolis. Vamos tocar a canção por Pirinópolis e depois vamos falar.
3: Uma canção muito emblemática para
1: o. Do senhorzinho,
3: pra
1: né?
3: O Pirinopolino, né? Porque a grande maioria da população de Pirinópolis conhece as pessoas que nasceram lá, também. O pessoal da Vera Guarda, os músicos. Então, é interessante, rapaz, como é que Pirinópolis tem essa característica em cultivar a cultura, sabe? Em valorizar mesmo. Tá? Tudo,

0: Ali é brincadeira, eu desde menino. Falei, agora depois de adulta que eu sumi um pouco. Chega um pouquinho, mais um pouco.
1: Luiz Antônio Fleury, que foi governador do estado de São Paulo.
0: Faleceu, né? Faleceu.
1: Tinha ligação com...
0: Sim, a mesma família, é mesma família. Eram do norte.
1: Eu
0: acho
1: que eu comentei isso com você do outro programa.
0: Não.
1: Lembrei agora.
0: Mas ele faleceu, né? Faleceu. Eu tive uns contatos com ele quando eu morava em São Paulo. Mas é da mesma linhagem da família.
1: Eu gosto de Corumbá porque é uma cidade tranquilíssima.
0: É.
1: Mas Perinópolis, você chega lá, tem 100 mil pessoas.
0: Mas ali é por causa dos turistas de Brasília, né? Ali o turismo é forte. Vamos lá então. Canção para Perinópolis, Reinaldo Reis e Marcos Leon.

0: Legal, legal. Reinaldo Reis e Marcos Leon, aqui na nossa conexão com essa belíssima canção por Pirinópolis. Essa das antigas.
1: Uma canção.
0: Chega mais pertinho
1: uma
0: aqui.
1: Uma canção por Pirinópolis.
0: Legal, porque eu tô
1: te chamando. O microfone tá fugindo de mim.
0: É. Vai. Eu quero falar um pouquinho agora sobre, né, essa associação aí de vocês, né? Que eu captei aí num portal. E conversando com o Marcos, foi de onde surgiu a ideia dessa nova visita de vocês aqui. Fala um pouquinho dessa associação aí do choro aqui na nossa cidade, ô Reinaldo.
1: Sim, a ideia, o pai da matéria aí é o Marcos Leão, né? Então, na tentativa de criarmos aqui um clube do choro, ou qualquer coisa parecida, para preservar a boa música nacional, principalmente o choro, né? Que é guardado as devidas proporções do nosso jazz brasileiro. Então, aí não deu certo fazer o Clube do Choro de Anápolis. Aí o Marcos optou pela associação, né? E tá bonita a página, rapaz, no Instagram, porque ele tem um material, um acervo muito, muito extenso, e vai vir publicações aí, a gente vai pegar, tem pessoas, eu tenho um amigo,

0: ele tem 400 partituras do maestro Fernando Bacarda, maestro, músico, compositor, bandolinista, violonista. Então,
1: e foi uma das figuras,
0: a ideia é um resgate, a ideia também é uma plataforma para futuras apresentações musicais de qualidade, porque o Brasil está tomando uma proporção terrível. E você sabe que as grandes mídias lá em cima é que ditam o lixo que tem que se consumir. Tá?
2: Sempre foi assim, né?
0: Sempre foi assim. Então, é uma preocupação, rapaz. É, a gente que já teve a oportunidade uma ou outra vez de ir à Europa, Estados Unidos, você vê a cultura, rapaz. Fala em Frank Sinatra, por exemplo, dos Estados Unidos. Quando você fala em Charles Aznavour e na França, Edith Piaf, esses grandes monstros são cultivados até hoje, né? Existem até escolas para estudar tudo aquilo, né? Então, e preserva mesmo, não tem essa história, Geraldo. Por exemplo, a cultura oriental, eles dão um valor à pessoa experiente. Pô, isso leva na universidade.
2: Não sei se eu te contei uma aqui. Eu, há pouco tempo, curtindo ali o Djavan, Seduzir, que é uma música linda, por sinal, né? E aí, lembra bem dessa, Marcos? É cantar, bom, e aí que acontece? Um rapaz comentou, assim, sabe, em tom jocoso, que essa é música de velório. Essa é música de velório e é coisa de saudosista de meia idade. Eu fiquei pensando, rapaz, você tem quantos anos, rapaz? 34 anos. Você já tá, você tá com essa cabecinha mesmo? Você tem certeza que tá com essa cabecinha? Você é um menino, né? Uma criança, né? E assim, mas é uma pessoa sem noção, né? Eu acho assim, nem convém a gente comentar sobre isso.
1: Mas o problema vai muito dessa questão cultural aí, que você não tem meios, né? Você não tem meios para poder. Inclusive, a ideia surgiu muito antes, né? Falando dessa associação aí, da preservação da história musical de Anápolis, né? A gente teve uma amiga cantora, Adriana Moreno, que idealizou um projeto grande.
0: Grande idealizadora, Adriana Moreno, um beijo para você. Ela foi uma guerreira, né?
1: Então ela foi uma, assim, a parte de pesquisa, a parte de histórica, assim, vai muito dela, sabe? E o objetivo principal da página é isso aí, é resgatar essa parte histórica, né, de pesquisa, que eu sou historiador, né? Sou formado em história.
0: Aí então, com quem você tá mexendo?
2: Pois é, mas aí você ouviu um cara de 34 anos falar uma besteira dessa, assim, você fica impressionado, fica, não, Marcos?
1: Porque não, assim, ele não foi trabalhado, da maneira correta da parte histórica, né? Do que é, assim, como você citou Djavan, né? Djavan é um dos principais ícones da música, não vou dizer da música pop, mas assim, da MPB.
2: Da MPB, ué, lógico.
1: Da geração dos anos 80, dos anos 90.
2: Não, já vai então, nos anos 70. Eu me lembro quando eu era menino.
1: E ele estourou
2: pois
1: muito.
2: Pois é, mas ele estourou muito, eu me lembro daquela novela.
0: Já vai mais aí que eu.
1: Ele vem dessa.
2: Né? Ele tem 7. Ele é de 50, né? Ele é de 50. Você é o quê? Pois é, mais velho então, que você. Assim, mas eu tô me lembrando aqui, você dizendo assim da música que. A música que estourou o Djavan, eu queria tocar, né? Mas não posso. Linda, por sinal, da novela O Bem Amado, 76, Alegre Menina. Lembra de Alegre Menina? O que fizesse de mim, sultão, alegre menina.
0: Fez parte
2: palácio,
0: da novela?
2: Fez.
1: Ele gravou, mas.
2: Era o tema, salvo engano, da Nívia Maria.
1: Essa composição é do Dorival Caymmi, não é?
2: Alegre Menina? Eu acho que é, não tenho certeza, não. Mas
1: ele interpretava muito.
0: É melhor não pesquisar, não, senão a gente vai delongar e vai dar pano pras mangas esse problema.
2: Não. Deixa comigo que não vai, não.
0: Tô brincando, Geraldo.
2: Não, eu sei, peraí.
0: Tô só falando como censor.
2: Não, deixa eu ver aqui. Ela é de 75, olha só. Eu falei 76, mas a novela foi de 76.
0: Qual é a novela?
2: Deixa eu ver aqui. Eu tenho quase certeza que é o Bem Amado.
0: O Bem Amado, eu acho que é 72.
2: Não, Bem Amado. Deixa eu ver aqui. A gente hoje tem esse novo oráculo aqui. Não tá dizendo a letra de quem, rapaz?
0: O Bem Amado é com o Paulo Gracista.
2: Gabriela. Gabriela Crave Canela.
1: Mas eu acho que você. Mas eu acho que deve ser do Dorival, é. Se não me engano, acho que
2: é. Mas não tá dizendo aqui, rapaz, se é do... Não, composição... Isso mesmo, Dorival Caymmi e Jorge Amado.
1: Dorival Caymmi.
2: Dorival Caymmi, compositor. Linda essa música, por sinal, né?
1: É, ele fez um trabalho grande, do Cancioneiro Pescador, uma coisa assim, sabe?
2: Dorival. E ela tem uma maneira, ele canta essa música assim, de uma forma tão brejeira, né? Uma coisa tão...
1: E o Djavan foi buscar na fonte, né? Lá, né? Então, você citando o rapaz aí, né? Que falou senhora. Que a música
2: De velório.
1: Saudosista, né? É, vai muito desse trabalho cultural, sabe, musical, que é um dos principais objetivos nossos, né, da associação. Montar um acervo histórico musical, porque a gente está falando aqui de Anápolis, né, Napolino, né, que teve tantos compositores, né, como a Dona Djanira, o próprio Fernando Bacada,
3: que Senhorzinho.
1: Senhorzinho, que a gente tocou aqui, né, e a família Vale. Adriana Moreno, que é uma das intérpretes, assim, né, desde...
0: Os artistas anapolinos, são os artistas em geral, que a gente não vai lembrar aqui, a gente pede desculpas. Vários,
1: né? Jerominho, tem tantos outros, né?
2: Agora, vou corrigir, Djavan é mais velho do que eu falei, rapaz, ele é de 49, 27 de janeiro de 40, tá com 77. 77. E assim, um grande artista.
1: É, né? Fazendo show, né?
2: Fazendo show, até né? Hoje. Eu gosto demais, né? Agora, assim, dia desse, inclusive, eu vi um desses comentários aí, né, de esses influencers, tá dando um delay aí, hein? Você tá acompanhando você tá acompanhando ao vivo aí no pelo YouTube, né, na nossa transmissão. Hoje a sua turma não participou, Reinaldo?
0: Cadê a turma? Pois, não tá aí, não?
2: Rapaz, a sua turma não participou.
0: Deixa eu mandar um abraço aqui, ô Geraldo, pro Rodrigo Jaime, lá em Pirinópolis. Tudo beleza aí, Rodrigo? Tá aí na escuta, né? Que bom.
2: Na visão também.
0: Dá um abraço aí na Helena, na galera. Tá bom? O Paulo Henrique não, tá bom?
2: Agora, dia desse, eu vendo uma publicação e a pessoa teve a coragem de comentar sobre artistas arcaicos, era até o título do negócio, e ali incluindo Chico Buarque, Gilberto Gil, Caetano Veloso. Eu fico pensando, até comentei com uma amiga minha, mandei a publicação, eu falei, você ainda perde tempo com esse tipo de coisa? Eu nem perco, porque uma pessoa que tem uma cabeça dessa não merece nem minha atenção. Eu começo, sabe, parece que a gente, para conseguir viver, Reinaldo, tem uma certa dose de preconceito mesmo, né? Um filtro para nem absorver esse tipo de coisa, porque é tanta bomba. Ainda bem, eu agradeço a Deus por ter né, dois buracos comovidos, um entra as besteiras e o outro sai, né? Porque
0: nós
2: senão...
0: temos um entrave cultural muito sério no Brasil.
2: Muito, mas muito mesmo.
1: É um delay muito grande.
0: Por exemplo, eu e o Marcos temos um projeto, por exemplo, com relação a colocar umas apresentações de choro na estação ferroviária. Né? Mas para isso, você tem que formar primeiro um bom ouvinte.
1: Isso, tem que formar o público.
0: Você tem,
1: né,
0: que formar o público. Então, qual é a ideia que nós chegamos lá na prefeitura, por exemplo? Você fazer algumas apresentações em escolas públicas, ou mesmo um workshop, ou mesmo uma palestra, entendeu? Isso é fundamental.
2: É, mas o povo não se interessa, né?
0: De mil crianças, rapaz, você vai achar talento que é brincadeira.
2: Só se pegar
0: falta com oportunidade. Como é que o menino vai saber? Onde é que eu vou tocar o boé? Onde é que eu vou tocar flauta? Né? Às vezes o menino... Poderia ser um...
2: Né? Verdade. Vamos encerrar com uma música? Qual? Sugere o que aí pra gente fechar o programa, né? O nosso almoço é da hora de hoje, 7 de julho.
1: Vamos ver aqui.
2: É o dia do chocolate. Falando nisso, eu falei de chocolate. Gosta de chocolate, Reinaldo? Quem não gosta, né?
0: Ah,
2: né?
0: Mas é bom.
2: Chocolate é...
1: Você falou palavra mais pra gordinho, né?
2: Não, mas você disse que isso aí...
1: Cheinho, né?
2: Isso aí você disse que é genética.
1: Excesso de fofura.
2: Não é comida.
1: É, não é comida. Não.
2: Gosta de chocolate então, Marcos?
1: Nossa, eu amo, rapaz. Quem que não ama, né? Chocolate, né?
2: É bom mesmo, né?
1: Chocolatinho gostoso.
2: Chocolate é bom. Vamos tocar o quê?
0: Alfredo Lepeira, Carlos Gardel.
2: Carlos Gardel.
0: Não, vai ser.
2: Buenos Aires.
0: Não. Porão na cabeça.
2: Ah, porão na cabeça.
0: Uma corrida de...
2: Essa é linda também.
0: De putros.
2: Essa tá no domínio público, com certeza.
1: É.

0: legal, Reinaldo Reis, Marcos Leon aqui na nossa conexão, Bruno na cabeça. De quem mesmo essa música, Reinaldo?
1: Carlos Gardel.
0: Carlos.
1: Fredo Lepeira.
0: Lepeira, rapaz, eu me lembro bem da música feita em homenagem ao Carlos Gardel na voz brilhante do Nelson Gonçalves, lembra?
1: Maravilhoso, Carlos Gardel.
0: Buenos Aires.
1: Buenos Aires cantava do seu canto.
0: Não sabe mais?
1: É o Carlos Gardel. O teu canto.
0: É a batida de um maestro. Aí eu não sei assim também, não. Ah, legal. Bom demais, então, receber aqui o Marcos Leon. Obrigado, Marcos, pela.

0: O teu canto
1: é a batida de um maestro. Aí eu não sei assim também, não. Ah, legal. Bom demais, então, receber aqui o Marcos Leão. Obrigado, Marcos, pela visita.
2: Ah, eu que agradeço.
1: Mas antes, porém, todavia, contudo, com essa música que eu considero até mesmo um prefixo aqui do nosso programa, não sem antes conferir a hora, 2:04 na Nova FM, no dia que recebi Marcos Leão e também Reinaldo Reis novamente, abrilhantando aqui a nossa conexão. Brilhantes músicos, e tê-los aqui é uma forma de exaltarmos você. Essa cidade que o Reinaldo, que o Marcos Leão tanto ama. Obrigado, então, Marquinhos, só completando aí pela visita novamente.
2: Eu que agradeço mais uma vez pelo convite aí.
1: Né? Sucesso aí, Reinaldo.
3: Obrigado, Geraldo. Muito obrigado por mais uma oportunidade. É sempre um prazer, uma honra voltar ao seu programa. Traga-nos mais vezes, tá
1: com
3: bom?
1: Com certeza.
3: Ó, oh, aniversário de Anápolis tá aí, você vai ter muita coisa pra... Ih,
1: você vai 31 de julho, né? 31 de julho, legal. Falando em dia de chocolate, quem tá levando de chocolate do Egito é a Argentina, hein? Mantém o placar, vai pro primeiro tempo agora, a virada, né? Pro segundo tempo, perdendo a Argentina de 1-0. Isso aí pra brasileiro é um presente, né?
3: Sou eu,
1: beleza. Bom, amanhã, quinta-feira, perdeu o norte o Brasil, hein, com a Noruega. Que significa, você sabia o que significa Noruega? Caminho para o norte. Pois é. Perdeu o norte o Brasil com a Noruega, assim como está perdendo o norte agora a Argentina contra o Egito, significa caminho para o norte. E vamos para o nada desnorteado, norte goiano, com o Lisier Borges para Minas Sul. Lisier, né, virtual pré-candidato, já vai ser pré-candidato a deputado estadual, comigo, cadeira cativa das quartas aqui no nosso almoço, amanhã, 8 de julho, falando de Minasul, nessa interiorização do Lisier, a Minasul que cedia a Samba, né? Que é uma das maiores jazidas de amianto crisotila do mundo. O amianto que já está meio fora de moda, mas que continua ainda fornecendo muita riqueza para essa região. Amanhã a nossa pauta. Obrigado então, Reinaldo.
3: Eu que agradeço, nós que agradecemos, Geraldo. Forte abraço.
1: Valeu, Marquinhos. Márcio. Gente, vambora. Amanhã voltamos, sim, 12:30, então, aqui na nossa conexão da Nova FM. Obrigado, viu, você que esteve comigo, esteve com a gente nesse programa musical, nessa pauta diferenciada de hoje, com o Marcos Leon e também o Renan. Vambora.
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0: 12:41.
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0: 13 e 17.
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0: 3:49.
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0: 4 e 3.
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1: Quatro e treze.

0: 19.
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0: 3431.
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0: 5h.
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0: 5 e 13. 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

0: Programação do Visão Geral. Eu sou Júlia Santana, estou à frente dessa programação. São 18 horas e 5 minutos e é um prazer, né, ter você aí, caro ouvinte, aqui comigo nessa programação. Hoje a Eliane Rodrigues não está junto conosco para nos ajudar a compor a mesa, mas a gente já deixa aquele beijo, aquele abraço para ela que com certeza está nos escutando aí do outro lado. Ela foi fazer uma visita, né, à Goiânia para resolver alguns assuntos pessoais, mas a gente já deixa aquele beijo para ela. Tenho certeza que essa programação será imperdível para todos vocês que estão sintonizados. Como vocês já sabem, aqui, via de regra, sempre traz informação, os melhores convidados, muita comunicação para você que nos escuta. E hoje não é diferente, né? Hoje a gente vai falar sobre um papo que vocês amam. Um papo cultural, um papo que faz diferença em relação à informação. E para isso eu trouxe a diretora dos espaços culturais, escolas, grupos de excelência, museu e galerias, Maria Oliver. Seja muito bem-vindo à nossa programação do Visão Geral.
1: Obrigada, Júlia, e todos que estão por aí ouvindo. Vamos falar um pouquinho sobre cultura de Anápolis.
0: Maravilha! É sobre esse assunto mesmo que a gente vai começar abrindo a nossa programação. Sobre cultura, sobre esses espaços que a gente precisa ocupar e falar sobre isso, né? Afinal, existe uma grande variedade de artistas aqui na cidade que precisam ter voz, palco, e você tem dado voz e palco a essas pessoas.
1: É isso, Júlia. Nós temos os espaços culturais hoje em Anápolis. Além dos espaços culturais, nós temos os patrimônios, né? E as escolas de artes também. E desde que nós iniciamos a gestão, né, ano passado, uma das falas do nosso prefeito e do nosso secretário de cultura, Rafael Pires, era que a gente possibilite que os artistas e fazedores de cultura possam ter acesso a esses locais. Então, desde este dia, nós iniciamos e estamos dando oportunidade para os artistas, para os fazedores, para todas as pessoas que têm alguma atividade cultural na cidade.
0: Perfeito. E como tem sido fazer cultura aqui na cidade de Anápolis? Como tem sido a receptividade dos artistas em geral?
1: Muito bom. O que que a gente tem? Nós temos já os artistas que fazem, são independentes, e também temos os nossos editais. Então, nós estamos com editais aberto de fomento, que é a PNAB. Então, vou até estar falando para vocês, quem é artista, fazedor de cultura, que tem algum projeto engavetado ou que tem o desejo de estar fazendo algum projeto dentro dos espaços públicos ou dentro do pontão de cultura. Nós temos o edital aberto dentro do site Cultura em Rede, pode acessar e estar mandando o seu projeto para estar realizando em Anápolis.
0: Então,

0: você pode participar tanto fazendo cultura em algum espaço, como participando também da parte de desenvolvimento burocrático, né? Escrevendo aí algum projeto, participando das licitações, seria isso?
1: Isso. É um edital para artistas e fazedores de cultura, né? Então, nós estamos com o edital, que é um destaque da política nacional, né? Que é Aldir Blanc. Então, está aberto 3 editais que somam mais de 1,5 milhão de investimento para Anápolis. Então, contempla projetos culturais, artistas iniciantes, para premiações de trajetória. E as inscrições estão sendo realizadas pela plataforma, como eu disse, que é a Cultura em Rede, que é dentro do site da prefeitura.
0: Perfeito. Então, se você nos escuta, já sabe que a plataforma certa para você estar participando dos editais de cultura é Cultura em Rede. Me conta também um pouco mais sobre esses espaços culturais. A gente tem aí hoje uma agenda, um encontro marcado que acontece, né, toda semana, que é a Quarta Cultural. Vamos falar um pouco a respeito disso?
1: Vamos falar um pouquinho da Quarta Cultural. A Quarta Cultural, esta semana, é a 60ª edição. Então, contempla, né, 60 ida ao teatro, vamos dizer assim. É dentro do Teatro Municipal de Anápolis, é gratuito. Então, por exemplo, semana passada nós tivemos uma banda lindíssima, já tivemos até shows internacionais. Então, contempla todas as linguagens. Esta semana, então, nós vamos ter, que é amanhã, né, nós vamos ter a Orquestra de Violeiros de Anápolis, com alguns convidados. Então, nós vamos ter a Lídia Paula, o Vitor de Castro e o Vinícius e Venâncio. Então, amanhã, a partir das 18 horas, nós temos a Feira Criativa, com artesanato e gastronômica. E às 19h30, iniciamos o show dentro do Teatro Municipal. Então, aí, essa será, este mês, a última apresentação. E aí, nós vamos estar numa pausa e retornamos em agosto. Mas todas as quartas-feiras nós temos apresentação no teatro, com todas as linguagens, musicais, teatral, tivemos cinema. Então, nós temos todas as linguagens dentro do Teatro Municipal atualmente.
0: Perfeito, Maria. A gente estava conversando antes de começar a nossa programação sobre como esse encontro ele é necessário, como ele faz diferença para a cultura anapolina. Porque quando a gente tem ali um local, um momento na semana marcado na sua agenda, a gente sabe que a gente pode contar com aquele momento para se reunir e falar de cultura. E é isso que faz diferença. Às vezes a gente pensa, poxa, aqui na cidade não tem muita cultura, não tem muito incentivo, mas é porque você não está prestando atenção na agenda. Quando a gente tem essa agenda marcada, você sabe que você pode estar ali para vivenciar a cultura.
1: Isso, todas as quartas-feiras nós temos lá no Teatro Municipal, mas além das quartas-feiras nós temos vários acontecimentos. Por exemplo, quinta-feira a gente tem Quinta no Cinema, que é uma sala pública em Anápolis, dentro do Centro Cultural Ulisses Guimarães, que quase ninguém conhece, mas hoje vocês vão conhecer. O Centro Cultural Ulisses Guimarães fica na Praça Bom Jesus, onde nós temos 4 equipamentos. Nós temos a Galeria de Artes Antônio Cibasoli, uhum. Nós temos o Cinema Cine Cibasoli, nós temos a Casa do Artesanato, que vende artesanatos anapolinos, e nós temos a Biblioteca de Artes Visuais. Então, toda quinta-feira, às 15 horas, nós temos cinema lá no direcionado, né, com alguns filmes. Essa quinta-feira, nós vamos estar com um curta-metragem Capitão Tocha, que é de um cineasta anapolino. Então, nós damos preferência que seja cineastas anapolinos ou brasileiros, né? Mas nós já estamos aí, já desde o início do ano, todas as quintas-feiras com esse projeto.
0: Maravilha. Conta pra gente também um pouco mais sobre esses grupos de excelência. Como é o incentivo? Como você pode, o nosso ouvinte, pode participar de um grupo de excelência?
1: Então, nós temos 4 escolas, vou falar um pouquinho antes, nós temos 4 escolas de artes em Anápolis, que é a escola de dança, a escola de música, a escola de artes plásticas e escola de teatro. E para dar vazão a esses alunos que saem das escolas, nós temos os grupos de excelência. Então, hoje nós temos 6 grupos de excelência, todos os componentes recebem uma bolsa, que é a bolsa de incentivo à cultura. Então nós temos o grupo de teatro Anapolino, que é a CAT, nós temos o corpo de baile do Teatro Municipal de Anápolis, nós temos a Orquestra de Violeiros, nós temos o Coro Sinfônico, nós temos a Banda Lira de Prata e também temos a Orquestra Jovem de Anápolis. Então são grupos de excelência que vocês, a comunidade pode convidar para estar fazendo as apresentações em eventos, festivais, palestra. Nós participamos e temos esses grupos também que fazem isso e mostram o que nós temos de talento na cidade.
0: Ou seja, são bolsistas que foram ali trabalhados justamente a favor da comunidade, que pode usufruir também desse trabalho.
1: Isso, eles são bolsistas, eles têm uma carga horária que eles cumprem com ensaios e apresentações, mas eles também são artistas anapolinos. A maioria também participa de outros grupos e estão pela cidade fazendo outros trabalhos.
0: Perfeito. Me conta então, como você tem visto, né, a situação de cultura, estando tão à frente, né, sendo diretora de tantas partes da cultura aqui na cidade de Anápolis, como você vê a cultura anapolina hoje em dia?
1: Então, ela está crescendo cada dia, a gente fala, cada dia mais a gente está vendo que nós temos muitas possibilidades e temos um grande êxito em Anápolis. Isso a gente falou um pouquinho, mas para você ter noção, essa semana a gente vai ter a inauguração da Biblioteca Braille em Anápolis, a sessão Braille, né? Na quinta-feira, dia 10, dia 9, que vai ser a sessão Braille, às 9 horas. Então, nós temos também a Biblioteca Municipal Zeca Batista, agora com a sessão Braille. E no dia 10, que é sexta-feira, nós vamos estar com a exposição na Estação Ferroviária de Anápolis, com o artista plástico Marcos Sertin, que é um artista anapolino. Então, o que que nós estamos fazendo? A gente está dando oportunidade do espaço e para os artistas estarem expondo, também em locais que não é só em galeria. Então, assim, o que que a gente vê e o que que a gente está proporcionando? Grandes eventos e mostrando para a sociedade que nós temos artistas e temos fazedores de cultura na nossa cidade.
0: Perfeito. Já que a gente está falando de inclusão, a gente não pode deixar de lembrar que temos mais convidados aqui na nossa programação. E a gente traz aqui um especialista em inclusão, né, que é o Sebastião Felizmini, que está à frente do Instituto Evolare. Seja bem-vindo à nossa programação do Visão Geral.
2: Boa noite, obrigado, Júlia, Santana, Rafael Barbosa, a Maria Oliver e os nossos ouvintes, né? E principalmente a Elaine, que não está presente aqui, mas ela possa estar ouvindo. O Instituto Evolare, como bem colocou a Júlia, é um trabalho exclusivo para as crianças e adolescentes neurodivergentes. Hoje o Instituto Evolare encontra-se com 17 profissionais, que são voluntários, antes de mais nada, psicólogo, assistente social, musicoterapeuta, pedagogo, psicopedagogo, neuropsicopedagogo, nutricionista de crianças e adolescentes, nutricionistas mãe dos atendidos e uma psicanalista que acompanha as famílias. Então, é um trabalho que a gente tem desenvolvido e feito, Júlia e os nossos queridos ouvintes, que muitas vezes o Estado não tem chegado. E graças a Deus, com a participação e a colaboração e o profissionalismo desses voluntários é que o Instituto Evolare está aonde se encontra hoje.
0: Perfeito. A gente tem um voluntário que tem participado também e impulsionado bastante o Instituto Evolare, que é o Rafael Barbosa. Ele também é delegado, que está aqui acompanhando, né, a nossa programação e incentivando também a inclusão e a cultura, de certa forma, né?
3: Boa noite a todos. É até engraçado, né? O delegado está envolvido em projetos sociais, mas eu sempre entendi que a segurança pública, ela engloba tudo. Ela engloba saúde, educação, cultura. Quando o cidadão tem todas essas áreas bem alimentadas, o crime diminui e isso impacta no meu trabalho também. Eu comecei um trabalho social em Anápolis e acabei conhecendo o Sebastião e esse instituto, que é maravilhoso e faz um trabalho lindo. E eu visito as escolas também e vi que cada vez mais estamos tendo crianças neurodivergentes e cada vez mais os pais não têm condições de cuidar dessa criança. Não é uma cura, é um tratamento e é um desenvolvimento da criança. Então esse trabalho que eu conheci na Evolari, eu acabei apaixonando, né? Falo pro Sebastião que foi amor à primeira vista. Conheço ele há pouco tempo, o Instituto, e já me engajei, tô tentando fazer estudo para poder ajudar, porque é uma necessidade da nossa cidade, né? Então eu acho que faz sim parte do meu trabalho buscar isso, investir nessa base de formação para melhorar também a segurança pública.
2: Júlia, se me permite, só complementando o que o doutor Rafael muito bem colocou, o trabalho que ele tem feito conosco foi uma coisa espetacular. Uma campanha das tampinhas plásticas. Começou basicamente tudo aí, essa identificação. Recentemente nós estivemos num local que compra o reciclável, fomos lá, 107 quilos de tampinhas. E fomos buscar nos colégios, levamos, porque o que está por trás, Júlia e Mariá e os nossos ouvintes, é exatamente o que o doutor Rafael muito bem colocou. É o trabalho educativo, pedagógico que está por trás. E sempre, o Pelé já dizia lá atrás, né? A criança é o futuro do nosso país, é o futuro. E hoje nós estamos observando que o celular está deixando aquela coisa maravilhosa que nós tínhamos antes, né? De ser criança. E está nos desviando para outras virtudes que você sai da realidade e vai viver no imaginário. Então ele começou com as tampinhas conosco e depois foi... abraçou a causa e graças a Deus a gente tem muito a agradecer ao Dr. Rafael Barbosa.
3: A campanha funciona assim, Júlia. A criança que conseguir reunir mais tampinhas vai receber um prêmio. E a gente conseguiu uma televisão para ser esse prêmio. Então tá uma brincadeira muito legal que tá se espalhando pelas escolas. E a gente pega essas tampinhas, reúne, leva na reciclagem e vende todo o valor revestido para o Instituto. A ideia inicial era a gente comprar a cadeira de rodas, né? Sebastião já está quase com o valor total, mas foi uma ideia que impactou as crianças, né? Que é a minha paixão, trabalhar com criança. E eles se envolveram de uma forma e envolve a família, envolve a avó, envolve a mãe, bota todo mundo para juntar a tampinha. Então foi uma ideia muito legal, tá uma brincadeira muito legal. Vai até agosto. É o dia 6 de agosto, que é quando eles voltam das aulas. Então, eles vão passar as férias brincando de juntar tampinha. E ao final, a criança que juntar mais tampinha ou a escola vai ganhar uma televisão 55 polegadas. Infelizmente, depois da Copa, né? Mas como o Brasil já saiu, eles usam para assistir alguma coisa, para assistir um filme, alguma coisa cultural, ou um videogame. Mas vai ser a televisão para eles.
0: E aqui, né, a cultura não se resume só à arte, mas ela também se mostra aplicada em ação, né, incentivando a transformação e a motivação dessas crianças em fazer a diferença, em buscar algo ali, seja para construir as cadeiras de rodas, né, para comprar as cadeiras de rodas, para transformar o meio ambiente, fazendo ali a contagem das tampinhas e colocando também em função disso. Eu achei muito legal e eu acho que tudo isso também é cultura, né? A gente vai trazendo cultura em todos os espaços, como você bem colocou.
1: É isso, eu acho que nós levamos em todos os espaços e está aberto para todos os espaços. Eu acho que as pessoas têm que comprar a ideia, a gente sempre fala isso. Quando nós compramos a ideia e acreditamos no que estamos fazendo, a gente consegue trazer mais pessoas para próximo. E aí eu deixo também para vocês, como a gente já conversou nessa paixão, levar o Instituto, levar a comunidade para dentro dos nossos espaços. E aí eu penso, a televisão, mas podemos disponibilizar os filmes para as escolas, trazê-los também para o cinema, que eu acho que é uma oportunidade de trazer a comunidade para dentro das salas, para dentro da cultura.
2: Maria, como você própria colocou, o PNAB, né?
1: A PNAB.
2: A PNAB.
1: Isso.
2: Nós temos o Coral Semeadores vai participar também. E nós temos um projeto também para a comunidade ficar ciente de que aquelas pessoas que estiverem nos ouvindo, que tenha crianças especiais, nós temos o objetivo de montarmos, já tem um projeto escrito pela Kátia Marques, que ela é musicoterapeuta e também pedagoga, um coral neurodivergente de crianças e adolescentes. Então a gente quer deixar pactuado aqui no ar com a Mariá, diretora de cultura, de que se nós batermos a porta ali da secretaria direitinho, vocês possam olhar com os bons olhos e a gente vai poder entregar para a comunidade.
1: Claro, Sebastião, nós estamos abertos a todas as possibilidades, como foi final do ano, com os corais da cidade para apresentação para o Natal, né? Então, na Praça Bom Jesus, creio, esse ano vai ser novamente, e nós vamos estar disponibilizando o espaço para as apresentações. Então, assim, os espaços estão abertos, é oportunizar mesmo para que as pessoas se utilizem, a comunidade fique sabendo do que nós temos. E aí está aberto para vocês.

0: pessoas utilizem, a comunidade fique sabendo do que nós temos. E aí está aberto para vocês.
1: O que a Maria falou, eu acho que falta um pouco assim dessa publicidade, né? As pessoas saberem o que está acontecendo. Então, eu acho que é a minha função também propagar a cultura, propagar o Instituto, para que as pessoas saibam que tem esse caminho, tem essas coisas. E eu acho que uma das coisas que você falou, a música, ela é muito importante para.
0: Sim.
1: Ela dá uma disciplina, um norte, ela envolve a criança, o adolescente, ela desenvolve o neurodivergente. Então, assim, como eu falei no começo, eu acho que a gente está interligado no propósito, né? Sim. Deus não une pessoas, ele une propósitos. Então, a gente vai vendo que tem coisas em comum que caminham juntas, né? Você falou do Natal na Praça Bom Jesus, nós estávamos diretamente envolvidos, falamos com o prefeito também, fizemos toda aquela parte da segurança, da intensificação da segurança antes e depois do evento, para que a praça, o centro de Anápolis também estivesse mais seguro, pudesse receber um evento dessa magnitude, né, gratuito também. Então, eu acho que a gente pode caminhar junto,
0: claro,
1: nesse objetivo.
0: Esse é o nosso propósito dentro da secretaria. Nós estamos com vários parceiros e abrindo mais parceria. Agora nós também temos o Amigo da Cultura, onde a gente vai estar fazendo parceiros, buscando parceiros para estar auxiliando dentro com os projetos. Nós estamos com vários projetos em andamento, além dos projetos que os parceiros trazem para nós. Então, assim, é muito difícil a gente negar uma parceria. Nós queremos e precisamos de parceiros e estamos à disposição. Atualmente, a gente está tentando fazer mais divulgação do que nós estamos fazendo. E uma das nossas soluções está dando certo, é o Instagram. Então, a prefeitura está divulgando o que nós temos e nós também temos a Quarta Cultural, que é o Instagram onde a gente divulga tudo que tem dentro da Secretaria de Cultura. E aí eu deixo para todos estarem acessando a Quarta Cultural.
2: Perfeito. E assim, o programa Visão Geral está aqui promovendo encontros que podem gerar parcerias futuras. E essa é a nossa missão também, né? Trazer pessoas para falar sobre diversos assuntos e se conectar de alguma forma. Não só os nossos ouvintes, mas as pessoas que participam da nossa programação. São 18 horas e 26 minutos. O início da nossa programação já está quase no fim, né? E a gente abre aqui espaço para que a Maria Oliver fale um pouco sobre as suas considerações finais dessa primeira etapa da programação.
0: Júlia, eu quero agradecer a vocês e agradecer todas as pessoas, vocês aqui também, tá? Por essa oportunidade de falar um pouco sobre o que nós temos na Secretaria de Cultura e Turismo. Uhum. E em breve nós teremos mais novidades para estar apresentando. Em breve também teremos a reinauguração do Centro Cultural Munir Naum. Uhum. Então logo a gente vai estar falando mais um pouquinho para vocês.
2: Perfeito, pessoal. A gente encerra essa primeira etapa da nossa programação. Vamos para o nosso apoio cultural e já já a gente volta para mais programação do Visão Geral. Mandem mensagens para a gente.

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0: papo aqui, né? Estamos hoje com o pessoal do Instituto Evolare. E é muito bom falar sobre esse assunto, porque a gente fala sobre inclusão, a gente fala sobre acesso e modificação. E é isso que a gente traz aqui à frente hoje, o Sebastião Felizmino, para dar continuidade a esse assunto. E vamos continuar falando um pouco sobre o fato de o Instituto Evolare estar de cara nova e casa nova, né?
1: Exatamente, Júlia. É importante a gente compartilhar com os nossos ouvintes. Primeiro, eu gostaria de falar de um bazar solidário, beneficente, como queira. A gente gostaria de estar pedindo às pessoas que estão nos ouvindo, inclusive os nossos convidados que estão aqui, que colaborem conosco com desapego, vamos falar assim, tá? Porque às vezes o guarda-roupa está cheio demais e não tem utilidade para você. Então, a gente, dia 18 de julho, um bazar solidário do Instituto Evolare será realizado na Igreja Presbiteriana Bom Pastor, na Rua 2, no bairro Frei Eustáquio, dia 18 de julho. Então, as pessoas que estiverem nos ouvindo e quiserem colaborar, nos ajudar, seja com roupa, sapato, seja um short, o que tiver, para nós é muito bem-vindo e a gente vai conseguir arrecadar e ter algum valor para a gente cobrir algumas despesas que a gente tem ali no dia a dia, que a gente ainda não tem aquelas receitas, não tem nenhuma verba. Então são ajudas de fato. Eu gostaria de contar com aquelas pessoas que poderem fazer essas doações para nós. Tem um telefone, eu vou passar, fica mais fácil também, 62 99409 2612, 62 99409 2612. É do Instituto. Então, às vezes a pessoa tem, mas não tem como levar. A gente busca com maior prazer. E, com certeza, todo o trabalho, todos esses valores são revertidos para o Instituto Evolare, a sua manutenção.
0: E sempre tem alguém, né, que tem alguma coisa, principalmente a gente, nós mulheres, que compramos muita coisa, às vezes esquecemos de desapegar, né, às vezes engorda, emagrece, sempre tem alguma coisa sobrando no guarda-roupa, e fazer aquela limpeza ajuda até entrar mais coisa depois.
2: Sebastião, eu coloco a central de flagrantes à disposição, já é um centro de captação de doações de recursos há um ano e meio. Então eu vou colocar a Central do Bem à disposição da Evolare. Pessoas que quiserem fazer doação, levar na central, vamos estar de portas abertas, tá? A central tá de cara nova também, estamos fazendo nova reforma lá. A Praça do Expedicionário também foi reformada com a ajuda de voluntários, de doação. Então, assim, eu coloco a central, a nossa Central do Bem à disposição. Quem quiser levar sua doação, suas roupas que não usam mais, sapato, como a Júlia falou, o desapego, né, das mulheres, que tem muita coisa, muita roupa, muito. Para você pode ser que não use mais, mas para aquela pessoa que está precisando, a gente pensa que a nossa ajuda às vezes é pouco. Eu estava comentando com a diretora aqui, com a secretária. Às vezes uma cesta básica que você pensa que para você é pouco, às vezes é a alimentação de um mês inteiro de alguma família. Então nunca pensa que a sua ajuda é pouco. Aí eu vou levar só um pouquinho. Muitas pessoas falaram isso pra mim, Sebastião, lá na central: eu só tenho isso aqui. E às vezes era tudo para uma outra família. Então, na hora de ajudar, nunca pensa assim: eu só posso esse tantinho aqui, eu só posso R$20, só posso essa roupa aqui. Vai ajudar, vai servir para outra pessoa.
3: Então, estou aqui pensando como nós podemos contribuir, né? Vamos fazer uma força-tarefa na secretaria, vamos divulgar. Me mande um cardzinho para eu postar nas nossas redes sociais também sobre o bazar. E aí a gente pensar em um ponto de arrecadação também dentro da secretaria ou num dos nossos espaços também para estar contribuindo com vocês.
1: Maria, tá vendo como é que a gente trabalha? Parceria fortalece, né, doutor Rafael? Aqui eu estou observando assim que a gente vai alinhando as nossas conversas entre quatro paredes aqui, todo mundo pensando de forma comum, seja a cultura, seja um trabalho voluntário, social, e isso vem a somar. E aqueles mais vulneráveis, aqueles que não têm aquela visão, né, às vezes ali do Estado, a gente poder levar. E essa parceria é muito bem-vinda. E eu gostaria de fazer uma observação. os homens, nós homens, doutor Rafael, nós usamos a calça até acabar. Agora as mulheres, elas são mais assim, sabe? Tem mais roupas.

0: nós homens, doutor Rafael. Nós usamos a calça até acabar. Agora as mulheres, elas são mais assim, sabe? Tem mais roupas. Os homens, nós estamos precisando de calça masculina, por favor.
1: Vocês estão precisando de desapegar,
2: é
1: viu? Acho que vamos fazer um... vamos começar a fazer essa campanha aí para os homens.
0: É verdade, é verdade. Doutor Rafael, o senhor gostaria de falar... Podemos falar... a respeito, Júlia.
2: Sim.
0: Do Instituto.
2: Sim.
0: A nova sede.
2: Vocês estão de cara nova e a gente quer saber mais.
0: Eu gostaria que o Dr. Rafael fizesse essa abertura para nós.
2: Claro.
0: Para que a comunidade tome ciência desse nosso trabalho, que nós, às vezes, não ficamos única e exclusivamente com a criança e o adolescente. Nós estendemos as famílias. Então, vamos ouvir um pouquinho, Dr. Rafael.
3: Então assim, Júlia, como eu te falei, conhecer o Instituto foi amor à primeira vista. E aí eu fui conhecer mais, eu vi que as instalações hoje são muito boas, Sebastião. É no shopping, no centro da cidade, mas o centro ele tem diversos problemas, assim como a minha central. É um local de difícil acesso, é um local com pouco estacionamento. Então hoje o seu atendimento de crianças ele é reduzido, até em decorrência do tamanho do seu Instituto. Mas olha o que me surpreendeu lá, Júlia. O doutor Sebastião já tinha um projeto de ampliação, já tinha um local para iniciar essa obra do novo instituto, mais amplo, com mais salas, recebendo mais voluntários. Acho que faltava só o quê? Aquele pontapé inicial. E é com muita satisfação, com muita alegria que eu comunico que começaram as obras hoje do novo Instituto Evolari, com mais salas, no local privilegiado, né?
0: Exatamente. Bairro São José. E eu digo mais, esse trabalho que nós estamos fazendo aqui, só complementando, Júlia, Mariá e também em primeira mão para o doutor Rafael. O Paulo Marques é a pessoa que vai fazer uma sessão de posse para nós daquela área. 567 metros quadrados, aproximadamente R$500.000. Ele fez a sessão e fará para nós do espaço para ser construído a nova instalação do Instituto Evolari. Então a gente observa que ainda existe pessoas boas na face da terra. Não pensa, não subestime as pessoas, não subestime. Então a gente está aqui para agradecer, reforçar o visão geral de abrir essas portas, a gente poder estender não só a Nápoles, mas as adjacências, né, que estão aí nos ouvindo. Hoje mesmo, doutor Rafael, eu compartilhei com ele, Mariá e Júlia, nós recebemos um caminhão fechado de tijolos furados, 5 mil unidades. Um doador. Então, assim, quantos doadores estão nos ouvindo que a gente precisa de uma areia, precisamos do cimento, de ferragem, mão de obra, que às vezes querem doar um pouquinho. Na nossa vida, Mariá e Júlia, a gente sempre fala de que vale ser servido se você não pode servir. É o nosso lema. Então, graças a Deus, a gente tem que agradecer a nossa família, a nossa saúde e tantas coisas boas que Deus tem nos dado. E muitas vezes a gente não pode, com tanto conhecimento, com tanta qualificação, às vezes não disponibiliza para o outro.
2: Perfeito. Com esse crescimento, né, uma nova cara, uma nova sede, são novos desafios e também novas possibilidades. Conta pra gente o que a gente pode esperar dessa extensão do Instituto Evolari.
0: A entrega do Instituto Evolari será de grande relevância para Nápoles. Pode ter certeza. Não estamos aqui para inventar a roda, não estamos aqui para competir, seja com qualquer entidade, órgão ou instituição. Nós estamos aqui para somar, oportunizar aquelas pessoas que às vezes detecta, constata. A gente ouviu agora recentemente um delegado com mais de 40 anos, constatou-se que tem TDAH. Então assim, nós sabemos que é algo que já faz parte da nossa sociedade. Não tem como você hoje viver ou suprimir essa realidade. Então, a pergunta é relevante. O que o Instituto vai poder entregar para essas pessoas que às vezes nunca tiveram um atendimento? E digo mais, se a gente conseguir ter parcerias, verbas ou até mesmo emenda, a gente vai poder fazer avaliações neuropsicológicas 0800 para a nossa comunidade. Isso é um projeto que nós temos. Agora a gente vai trabalhar muito, doutor Rafael.

0: graças a Deus. Então, assim, mas é uma realidade nossa já, e a gente precisa se preparar para isso. Porque hoje nós temos muitas crianças precisando de atendimento, e os pais que não têm a condição de procurar, de arcar com psicóloga, musicoterapeuta, toda essa gama de tratamentos que a criança precisa. Então, é isso que o Instituto vem para somar em Anápolis. Eu acho que isso explica um pouco porque que eu acabei entrando de cabeça no projeto, né, Sebastião? O pessoal tá perguntando se o Instituto é meu. Eu falei, não, gente. Eu só sou um grande parceiro, né?
1: Aqui nós temos o seguinte: o corpo diretivo do Instituto não pode colocar o Dr. Rafael, por uma questão legal. Não pode. Mas, de fato, ele já incorporou ao patrimônio, ao imobilizado do Instituto Evolar.
2: Ele faz
1: parte da história. Não tem como a gente tirar. Então, a gente quer agradecer essa oportunidade do Visão Geral, aqueles ouvintes que queiram nos ajudar. A gente tem essa possibilidade de depois prestarmos conta de tudo aquilo que vocês, com confiança, dando-nos credibilidade, deixa que nós trabalhemos. A gestão é nossa, né, doutor? A administração é nossa. E vocês entreguem, desapeguem e deixa conosco o que vai acontecer. E se Deus abençoar, e Ele está nos abençoando, a gente vai poder oferecer o melhor para essa comunidade, que é o terceiro setor, né? As crianças neurodivergentes e os adolescentes que às vezes não têm essa oportunidade. Batem muitas portas, não, não e não.
3: Bom, mas agora vocês estão de microfones abertos justamente para que vocês possam se comunicar aí com os nossos ouvintes e solicitar também, eu acho que, uma ajuda, né, para as pessoas que estão nos escutando, porque pode ser que exista aí alguém que se comova com essa situação e queira ser parceiro também e ajudar de alguma forma. O que que vocês estão precisando de fato lá?
0: Júlia, foi com essa parceria que eu consegui revolucionar a Central de Flagrantes, mudar a cara, mudar o atendimento, melhorar o atendimento, inclusive colocar a salinha da criança, que o Sebastião já viu lá. Nós temos uma salinha quando tem uma vítima, quando a mãe está acompanhada de criança. Muitas mães, né, tem criança, não tem quem deixar. Quando vai até a central, tem essa salinha para cuidar das crianças. Foi tudo com doação, tudo com parceria. E eu acredito muito nesse trabalho do Evolare. Eu acredito que mais pessoas vão nos acompanhar nessa trajetória. Tá sendo muito rápido, as obras iniciaram hoje, já tem alguns parceiros, já tem doações. Então eu acredito muito nesse trabalho. Vai ser um trabalho lindo. Quando eu entrei lá, que eu vi o atendimento, as salinhas, o carinho com as crianças, o desenvolvimento que algumas crianças já estão tendo. Tem uma criança do Colégio Militar que ganhou um Alamal destaque. Então é uma criança autista passando por um tratamento ali, se desenvolvendo. Penso que é esse orgulho para a mãe, para as equipes, para os voluntários. Eu acho que é isso que faz o nosso trabalho valer a pena. É você ver aquele resultado positivo. Quando eu comecei a reformar a Central de Flagrantes, parecia uma loucura. Um prédio daquele tamanho, um prédio antigo, não vai dar certo, por que que tá fazendo isso? Em um ano, nós dobramos o atendimento. Do terceiro ano, chegamos a 600 atendimentos por mês. Atendimento de qualidade, sem fila, sem longas esperas, com mais empatia. Então, uma ideia que às vezes a gente pensa, onde será que vai dar isso? Colhe um bom resultado. Então, eu acho que esse instituto, ele vai dar bons frutos para a população de Anápolis, para a população em volta, porque a Anápolis, ela capta uma região muito grande, como a minha central. Que pega ali Abadiânia, Silvânia, Ouro Verde, Campo Limpo, às vezes até Cocalzinho. Como a questão da cultura também, muitas pessoas do interior vêm pra cá. Sim. Porque o ponto cultural é aqui, os shoppings, o cinema, o teatro. Então a Anápolis tem que sempre pensar nesses arredores, né? Hospitais também, essa população em volta talvez não tenha um hospital adequado, acaba aqui no Eana. Então, eu acho que sim.
2: Anápolis é uma referência, né? Vira uma referência para essa cidade e para o entorno.
0: Então, eu acho que o Evolare, ele pode ultrapassar até essa barreira aqui de

0: Anápolis, acho que a gente pode até buscar parceiros. Já tô pensando aqui, viu, Sebastião? Vamos buscar parceiros fora também.
1: Eu até diria a sua pergunta, né? O que que precisa? Nós precisamos o material humano. Você que está me ouvindo, que é um profissional nessa área, um psicopedagogo, um psicólogo, um nutricionista, nós precisamos de mais voluntário. Esse é o material humano. O que nós precisamos de alvenaria para a nova instalação, Júlia, seria, por exemplo, uma betoneira que ele pode nos emprestar. Nós precisamos de areia. Eu quero doar um caminhão de areia. Não é tão caro assim. Dá para você ajudar a gente. O cimento, a ferragem, a mão de obra. Olha, eu quero doar minha mão de obra como pedreiro, como servente, um dia no mês. Um dia. Para nós será de grande valia. E que Deus possa abençoar não só o Visão Geral, como todos aqueles que estão já de imediato assumindo esse compromisso, essa parceria conosco, e tenham confiança, sejam fiel, que nós vamos entregar para a comunidade de Anápolis e adjacências. O próprio Dr. Rafael encaminhou uma das pessoas que o seguem ali, que necessitava de um tratamento, a sua criança especial, de cocalzinho. Hoje a Kátia fez a triagem direitinho e vamos atender no nosso retorno em agosto.
0: Vocês vão atender meu anjinho Guilherme, filho da minha funcionária, e é uma criança que eu já venho acompanhando há 6 anos. Teve uma crise nos últimos dias. Quem tem o filho autista em casa, Sebastião, sabe os desafios. Não é algo fácil de lidar, porque é uma criança, é um ser frágil, e às vezes eles vão ter esse impulso, esses...
2: Descompensar, né?
0: Isso. Então, ele atacou...
3: Desregula, né?
0: Ele atacou a mãe, a tia, e você tem que ter aquele amor, aquele carinho. Então, assim, é algo urgente, Sebastião. É algo que a gente não pode deixar para depois. Não é uma previsão. É hoje, já existe. Como você citou, doutor Manuel Vanderick, né? Fez um vídeo, um depoimento, falando que nunca teve, né, o diagnóstico certo. Então, nós não podemos deixar nossas crianças sofrendo sem saber o que que tem, o que que precisa ser tratado, o que que precisa ser feito. Então, esse instituto a gente precisa dele agora, é para ontem.
1: O mais interessante, só para finalizarmos, é quando as pessoas, Maria, coloca que tem que receber alta. Ah, 18, 19 anos. O autista não tem alta.
3: Não tem
1: como.
3: E é muito interessante. A gente fala, são poucos diagnósticos, mas porque as pessoas não conheciam sobre essa doença. Vamos pensar, né? Eu não sei se é assim que fala.
1: Sim.
3: Mas aí, o que que a gente pensa? Quem também está cuidando de quem cuida, né? Me veio isso. Como a gente pode estar auxiliando quem cuida dessas pessoas, dessas crianças? E aí eu abro para a nossa comunidade, que é a parte cultural. Trazer essas mães também para estar fazendo algum trabalho, estar se cuidando para poder conseguir cuidar bem dessas crianças e adolescentes. Vamos pensar em alguma coisa nesse sentido.
2: Perfeito. São 18 horas e 58 minutos e chegamos ao fim da nossa programação do Visão Geral. A gente agradece a participação de todos vocês que compuseram a nossa mesa de conversa, e a gente abre também para que vocês façam suas considerações finais. Foi um prazer ter vocês por aqui. Fiquem à vontade.
0: Queria só agradecer a todos. Foi um prazer conhecer a Maria, você, Júlia. Sebastião já é um grande parceiro, e você ter aberto esse espaço pra gente foi muito, muito legal.
1: Obrigado, eu quero agradecer o Visão Geral, a Elaine, que foi a pessoa que hoje está ausente, nós vamos descontar do salário dela, mas a Júlia Santana nos recebeu com muito carinho. Deixar um abraço carinhoso para Maria Oliver, diretora de cultura. Foi uma satisfação muito grande em estar aqui compartilhando esse espaço contigo.
3: Eu que agradeço mais uma vez, Sebastião, parceiro já lá da secretaria. Rafael, foi muito bom te conhecer, e vamos estreitar os laços e também vai fazer essas parcerias, tá? Júlia, Júlia, eu quero agradecer, tá? Também pela secretaria estar tendo essa oportunidade. E em breve a gente vai trazer mais novidades.
2: Maravilha, muito mais do que um programa. Aqui a gente marca encontros, a gente transforma vidas, une propósitos. Foi ótimo ter vocês por aqui. Aquele beijo, aquele abraço e a gente volta com a nossa programação.

0: no dia de hoje.
1: Olá, boa noite.
0: Boa noite para você que nos acompanha em todo o país.
1: Terça-feira, 7 de julho de 2026.
0: Vamos aos destaques do dia na Voz do Brasil.
1: Economia e exportações.
0: Brasil e Estados Unidos promovem mais uma rodada de negociações sobre a aplicação de novas tarifas a produtos nacionais. Ana Karen.
2: O prazo final para o governo dos Estados Unidos definir a aplicação de novas tarifas sobre produtos brasileiros é 15 de julho.
1: Pets e saúde mental.
0: Meu SUS Digital oferece teleatendimento gratuito para quem enfrenta dificuldade em parar de jogar. Graziele Bezerra.
3: O atendimento é gratuito e confidencial e realizado por psicólogos ou terapeutas ocupacionais com apoio de médico psiquiatra quando necessário.
1: A partir de amanhã, contribuinte pode consultar lote especial de restituição automática do imposto de renda.
0: O pagamento dos valores será feito no dia 15 de julho. Graziela Mendonça.
4: O lote automático beneficia contribuintes que não eram obrigados a declarar o imposto de renda em 2025, não entregaram a declaração, tiveram o imposto retido na fonte em 2024 e têm até R$1.000 a receber.
1: Hoje, na apresentação da Voz do Brasil, Luciana Vasconcelos e Luciano Seixas.
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1: As negociações entre os governos do Brasil e dos Estados Unidos continuam em andamento a respeito da aplicação das novas tarifas comerciais.
0: Os dois países também avançaram nas discussões sobre cooperação no combate ao crime transnacional.
2: Brasil e Estados Unidos realizaram mais uma rodada de negociações a respeito da aplicação de novas tarifas sobre produtos brasileiros. Trata-se de uma sobretaxa de 25% sobre diferentes produtos exportados pelo Brasil. Em alguns casos, a taxação pode chegar até 37,5%. O ministro do Desenvolvimento, Indústria, Comércio e Serviços, Márcio Elias, afirmou que as negociações seguem em andamento e que estão concentradas na defesa dos interesses comerciais do país.
5: Não sairemos da mesa de negociação em momento algum e não permitiremos jamais que um tema que não diga respeito à relação comercial, à relação econômica, à boa relação política que o Brasil sempre teve com os Estados Unidos, ela deixe de presidir ou orientar as conversas, né? Não há espaço para discussão de outra natureza que não seja a defesa da soberania e a defesa dos reais interesses do Brasil.
2: Segundo o ministro Márcio Elias, a reunião foi uma continuidade às conversas iniciadas na semana passada. Os temas foram divididos por áreas e uma das frentes tratou também da cooperação no combate ao crime transnacional.
5: Há um reconhecimento de que é possível avançarmos nesse ponto. O Ministério da Justiça aqui no Brasil fez um trabalho. Nós já tínhamos apresentado na visita do presidente Lula ao presidente Trump e hoje nós detalhamos um pouco mais esse plano bilateral.
2: O prazo final para o governo dos Estados Unidos definir a aplicação de novas tarifas sobre produtos brasileiros é 15 de julho. Outra reunião entre os dois governos deve acontecer esta semana. Reportagem Luana Karen.
1: Vício em jogos de azar é prejudicial à saúde mental e financeira dos apostadores.
0: O aplicativo Meu SUS Digital oferece acompanhamento e tratamento.
1: Um teste identifica os sinais e por meio do aplicativo é feito o encaminhamento com consultas online com especialistas.
6: Seduzida pela promessa de dinheiro fácil, a educadora Zélia Fernandes apostou online pela primeira vez em 2024. Com o passar do tempo, os ganhos deram lugar a dívida e a mudança de comportamento. Ela só parou de jogar no início deste ano.
7: Quando eu perdi um dinheiro, no qual que eu precisava muito dele, a conta estava toda zerada, eu tinha perdido tudo, e eu falei assim, eu não posso ficar assim.
6: O quadro de saúde enfrentado pela Zélia tem nome, ludopatia, distúrbio psiquiátrico de quem tem compulsão por jogos de azar. Uma pesquisa da Universidade Federal de São Paulo aponta que quase 1,5 milhão de brasileiros acima de 14 anos apresenta algum sinal deste transtorno. Com a expectativa de atender até 600 pessoas por mês, o aplicativo Meu SUS Digital começou a oferecer teleatendimento gratuito para quem enfrenta esta enfermidade, como explica Marcelo Quimatti, diretor do Departamento de Saúde Mental, Álcool e Outras Drogas do Ministério da Saúde.
8: A pessoa ela vai saber se ela tem problemas ou não com jogos e apostas. Ela vai primeiro ser acolhida, vai fazer uma marcação de atendimento, vai passar por um acolhimento e depois vai entrar num programa de cuidado.
3: Para utilizar o serviço, é preciso acessar o aplicativo e realizar um autoteste, com perguntas que ajudam a identificar sinais de risco. Nos casos mais graves, o ciclo de cuidados inclui até 13 consultas por vídeo, com duração média de 45 minutos. O atendimento é gratuito e confidencial e realizado por psicólogos ou terapeutas ocupacionais com o apoio de médico psiquiatra quando necessário. Marcelo Quimatti aponta sinais de quando procurar ajuda.
8: Ela deixa de ter algumas outras atividades, ela começa a comprometer a renda pessoal ou familiar ao longo de um mês, quando ela começa a perder e ela continua jogando para recuperar o que ela perdeu. Quando uma pessoa ela começa a fazer isso, ela já está com um problema bem instalado.
3: O Meu SUS Digital pode ser baixado gratuitamente nas lojas Android ou iOS, ou acessado na versão web em meususdigital.saude.gov.br. Reportagem Graziele Bezerra.
0: E a Polícia Federal realiza operação para investigar operações ilegais em empresas de aposta online, as chamadas bets.
1: A Operação Véu de Maia investiga um suposto esquema de lavagem de dinheiro e evasão de divisas envolvendo 87 empresas.
0: Foram cumpridos 9 mandados de busca em municípios de Goiás, São Paulo e Rio Grande do Sul.
1: Os investigados podem responder por crimes como lavagem de dinheiro, evasão de divisas e organização criminosa.
0: A Receita Federal abriu consulta à restituição automática do imposto de renda.
1: A partir de amanhã, os contribuintes podem checar se têm direito ao lote especial de restituição automática.
0: Ele é destinado a contribuintes que não apresentaram declaração e possuem um cronograma próprio.
4: O lote automático beneficia contribuintes que não eram obrigados a declarar o imposto de renda em 2025, não entregaram a declaração, tiveram o imposto retido na fonte em 2024 e têm até R$ 1.000 a receber. Para receber, é necessário que o CPF esteja regular e vinculado a uma chave Pix. Para saber se tem direito, a consulta poderá ser feita pelo site ou pelo aplicativo da Receita Federal a partir desta quarta-feira. Também será possível conferir a declaração simplificada feita pela Receita e incluir informações, se necessário, além de fazer ajustes antes da conclusão do processamento. O órgão orienta que a consulta seja realizada apenas pelos canais oficiais, para garantir a segurança das informações. O pagamento vai ser feito no dia 15 de julho, diretamente na conta vinculada à chave Pix do tipo CPF. Graziela Mendonça para a Voz do Brasil.
1: A Receita Federal ressalta que este lote especial de restituição automática não faz parte do calendário regular de restituições.
0: Os lotes regulares continuam sendo pagos normalmente aos contribuintes que entregaram a declaração dentro do prazo legal. O próximo lote regular está previsto para o dia 31 de julho.
1: Começaram hoje os pagamentos do seguro defeso referentes a períodos de proibição da pesca anteriores a 2026.
0: No valor de um salário mínimo por mês, o seguro é destinado a quem precisa interromper a atividade durante o defeso para proteger a reprodução dos peixes.
9: Márcio Luiz Nascimento é pescador em Santa Catarina e ele conta como se prepara

0: proteger a reprodução dos peixes.
1: Márcio Luiz Nascimento é pescador em Santa Catarina e ele conta como se prepara para o período de defeso em que a pesca fica proibida.
2: É, a gente que é pescador, a gente sempre pensa no inverno, né? Que é para nós esse período agora, então a gente tem que se programar, guardar uma moedinha trocada, né? Para se manter sustentado com a família.
1: Nos períodos de defeso, ou seja, a pausa devido à reprodução das espécies, os pescadores artesanais têm direito ao seguro defeso, no valor de um salário mínimo mensal. Nesta terça-feira, começaram os pagamentos referentes aos períodos de defeso anteriores a 2026. Os valores estão sendo depositados em parcela única para pescadores artesanais que tiveram direito ao benefício reconhecido e aguardavam a emissão do pagamento. Tem direito os trabalhadores que já solicitaram auxílio dentro do prazo, cumpriram todos os requisitos e tiveram o pedido aprovado pelo Instituto Nacional do Seguro Social e INSS. Os pescadores artesanais podem consultar a situação do pagamento pelo aplicativo Carteira de Trabalho Digital ou pelo portal Emprega Brasil no endereço emprega-brasil.trabalho.gov.br/trabalhador. Quem ainda possui pedidos em análise pode acompanhar o andamento do processo pelos canais oficiais Meu INSS, site e aplicativo e Central 135. Reportagem Gabriel Noronha.
3: E também sobre o assunto, eu e Mariana Jungmann conversamos mais cedo com a presidente do INSS, Ana Cristina Silveira. Vamos ouvir.
4: Presidente Ana Cristina Silveira, um prazer ter a senhora com a gente aqui na Voz do Brasil mais uma vez. Vamos falar então de seguro defeso. Ele começou a ser pago aí para os pescadores. E aí a minha primeira pergunta é, ele vai ser pago agora para pescadores de todo o país ou isso varia de acordo com cada região, com cada tipo de pesca, por exemplo, se de rio ou de mar?
5: O seguro defeso pescador artesanal, ele vai ser pago para todo o país, para quem fez o requerimento até outubro de 2025 junto ao INSS. Já foi feita a análise e a gente está pagando entre 7 e 11 de julho de 2026 a 121 mil pessoas, no valor de 721 milhões de reais.
3: E quem está apto a receber?
5: Todos que fizeram a solicitação dentro do prazo até outubro de 2025, que levaram as documentações necessárias, porque a partir de novembro de 2025, a competência passou a ser do Ministério do Trabalho e Emprego. Então, a partir daí, será pago pelo Ministério do Trabalho.
4: Agora, presidente, se o pescador tiver um emprego com carteira assinada, por exemplo, ele pode receber o seguro mesmo assim?
5: Não. O seguro defeso pescador artesanal, ele é direcionado a pescadores profissionais, que exercem a pesca como única fonte de renda. Ele não pode receber nem benefício assistencial, nem outro benefício previdenciário, exceto o auxílio acidente e pensão por morte de um salário mínimo.
4: É, eu faço essa pergunta porque a gente lembra que alguns pescadores, às vezes, também trabalham em outras atividades rurais. Mas, então, nesse caso, seguro defeso só para quem tem a pesca como atividade exclusiva.
5: Isso, quem exerce a pesca de forma profissional, sozinho ou com sua família em regime de economia familiar.
3: Presidente, quais são os documentos que o pescador deve apresentar ao INSS para solicitar o seguro e por onde ele começa a fazer esse pedido?
5: Então, a partir de novembro de 2025, ele vai fazer esse requerimento no portal Emprega Brasil ou na carteira de trabalho digital, uma vez que a gestão do seguro defeso pescador artesanal passou a ser do Ministério do Trabalho e Emprego. A documentação permanece a mesma. São os documentos pessoais, o registro geral de pesca a partir de um ano e também o comprovante de contribuição referente ao o produto que ele comercializa.
4: E, aliás, aqui é muito importante a gente lembrar que os pescadores precisam manter os seus registros atualizados. Isso é feito com o Ministério do Trabalho, não é feito com a Previdência Social, mas é sempre bom a gente reiterar aqui a importância de que eles tenham um registro regularizado para que eles possam ter direito ao seguro defeso, né, presidente?
5: Isso, ele faz a partir de um aplicativo do Ministério da Pesca e Agricultura e ele tem que ter esse registro há mais de um ano para poder ter direito ao seguro defeso do pescador artesanal.
4: Perfeito.
3: E os pescadores que já fizeram pedido e não receberem, podem recorrer, como é que procede nesse caso?
5: Então, essa pergunta ela é muito importante, porque nesse período de 7 a 11 de julho de 2026 serão pagos os pedidos já analisados, mas ainda não analisamos todos, nós vamos analisar o restante nos próximos 60 dias. Então, só cabe recurso quando o requerimento for negado. Então, enquanto tiver em análise, não cabe recurso.
4: Muito bem, nós conversamos com Ana Cristina Silveira, presidente do INSS. Presidente, muito obrigada pela sua entrevista aqui à Voz do Brasil.
5: Eu agradeço, é um prazer.

0: estar aqui com vocês na EBC e na Voz do Brasil.
1: Câncer de mama é a principal causa de morte por câncer entre mulheres no Brasil e no mundo.
2: E para tratar os casos mais agressivos da doença, foi aprovado esta semana um novo tratamento que consiste na aplicação, na ampliação do uso de um medicamento já disponível no país.
3: Pacientes com câncer de mama poderão usar uma nova medicação para o tratamento da doença. A Agência Nacional de Vigilância Sanitária aprovou uma nova indicação terapêutica para o medicamento Enhertu, Trastuzumab deruxtecana, que já é registrado no Brasil para câncer de mama. A indicação é para o tratamento auxiliar de pacientes adultos com câncer de mama HER2 positivo, que apresentam doença invasiva residual mesmo após quimioterapia e cirurgia. O câncer de mama é o tipo de câncer mais diagnosticado no mundo e a principal causa de morte por câncer entre mulheres. Aqui no Brasil, entre 10% a 19% dos casos, há a presença do HER2, o subtipo associado à maior agressividade e pior prognóstico. A nova indicação da Anvisa se baseou em estudo que demonstrou melhora clinicamente relevante na sobrevida livre de progressão. Os resultados mostraram redução de 53% no risco de recorrência invasiva ou morte com o uso do Enhertu. Daniele Popov para a Voz do Brasil.
1: E a Anvisa alerta que as canetas emagrecedoras de tisepatida contrabandeadas do Paraguai e comercializadas ilegalmente no Brasil não têm a mesma eficácia e segurança dos medicamentos registrados no país.
2: Segundo a agência, não há evidências de que esses produtos sejam equivalentes aos aprovados para uso no Brasil.
4: A Agência Nacional de Vigilância Sanitária informou que não há comprovação de que as canetas de tisepatida contrabandeadas sejam equivalentes aos medicamentos registrados no Brasil. Uma análise realizada pelo Centro de Informação e Assistência Toxicológica da Unicamp testou marcas vendidas ilegalmente em redes sociais no país. Segundo a Anvisa, os testes realizados identificaram apenas a presença do princípio ativo, além da concentração e da estrutura molecular da substância. A agência explica que para comprovar que dois medicamentos são equivalentes, é preciso fazer estudos específicos em centros credenciados. Esses testes avaliam, por exemplo, como o medicamento é absorvido pelo organismo, quanto da substância chega à corrente sanguínea e quanto tempo ela leva para ser eliminada. A agência também informou que as análises feitas pela Unicamp não verificaram aspectos como a absorção do medicamento, a presença de impurezas ou contaminantes, a esterilidade do produto e o cumprimento das boas práticas de fabricação. Por isso, segundo a Anvisa, não é possível concluir que as canetas tenham a mesma eficácia, segurança e qualidade dos medicamentos aprovados para uso no Brasil. Thaís de Araújo, para a Voz do Brasil.
1: O Ministério da Saúde e o IBGE realizam a terceira edição da Pesquisa Nacional de Saúde.
2: A coleta de dados vai até 30 de novembro.
1: A pesquisa reúne informações sobre as condições de saúde da população, fatores de risco, acesso aos serviços de saúde e determinantes sociais.
2: Nesta edição, aproximadamente 140 mil domicílios serão visitados. O questionário individual será aplicado a um morador com 15 anos ou mais.
1: Desta vez, a Pesquisa Nacional de Saúde vai contar com coleta de sangue e urina em uma amostra da população de 15 mil a 20 mil participantes com 35 anos ou mais.
2: Entre os exames previstos estão hemograma, hemoglobina glicada, creatinina, ácido úrico, sódio e potássio, além de sorologia para chikungunya e dosagem de chumbo e mercúrio.
1: Proprietários de imóveis rurais podem acessar por meio do aplicativo Meu Imóvel Rural documentos e informações sobre seus imóveis em um único ambiente digital.
2: A plataforma permite também o compartilhamento de dados com bancos e cooperativas, além de informar sobre condições climáticas.
5: Proprietários de imóveis rurais podem reunir em um único aplicativo documentos e informações que antes precisavam ser consultados em diferentes sistemas públicos. Disponível gratuitamente para celulares Android e iPhone, o acesso é feito com a conta GovBR. O coordenador-geral da Secretaria de Transformação do Estado do Ministério da Gestão e Inovação em Serviços Públicos, Carlos Guedes de Guedes, destaca as vantagens do serviço.
6: agricultor hoje tem na palma da mão os seus documentos, os documentos da propriedade.
5: Além de consultar dados do Cadastro Ambiental Rural, do Sistema Nacional de Cadastro Rural, do Sistema de Gestão Fundiária e do Cadastro Nacional da Agricultura Familiar, o aplicativo permite emitir o certificado de cadastro de imóvel rural e compartilhar informações com cooperativas, instituições financeiras e assistência técnica, sem informar a senha da conta GovBR. Duas novas funcionalidades ampliam os serviços oferecidos pelo aplicativo. O Tô em Dia verifica possíveis pendências que podem dificultar o acesso ao crédito rural e orienta como regularizar a situação. Já o Produção Certa reúne informações que ajudam o produtor no planejamento da produção, como detalha o coordenador Carlos Guedes de Guedes.
6: Se ele planta milho, o zoneamento climático vai dizer para o agricultor qual é a melhor época de plantar milho e que ali ele vai poder pegar o crédito rural oficial, ali ele vai poder pegar o seguro rural, porque ele está plantando na hora certa. Da mesma maneira, se ele planta, né, milho, ele quer saber o custo de produção do milho, ele vai ter a informação a partir dessa parceria com a Conab, aonde está o custo de produção e o preço do milho nos principais centros produtores e consumidores do país. E se ele quiser saber a previsão do tempo, ele consegue também ver essa informação a partir do Zoom no município da localização da propriedade.
5: O aplicativo Meu Imóvel Rural atende tanto os agricultores familiares quanto médios e grandes produtores rurais. Reportagem Caroline Blaut.
1: 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Filmes e festivais de cinema nacionais podem se inscrever para receber apoio do Banco Nacional de Desenvolvimento Econômico e Social, o BNDES.
2: Serão destinados recursos a 5 filmes de longas metragens e a 3 festivais de cinema nacionais.
1: Saiba como participar na reportagem de André de Barros Lima.
7: O banco vai patrocinar 15 filmes de longas metragens divididos em 5 categorias: ficção grande público, ficção destaque de crítica, documentário, animação e selecionado em festival internacional. O edital também vai apoiar 3 festivais de cinema nacionais e vai contar com reserva de vagas pelo critério de indução regional para participantes da cadeia produtiva do audiovisual das regiões Norte, Nordeste e Centro-Oeste. As inscrições para o edital de cinema do BNDES estão abertas até o dia 13 de agosto. Você pode obter mais informações sobre o edital no site bndes.gov.br. Reportagem André de Barros Lima.
2: Audiovisual nacional na palma da mão.
1: A plataforma Tela Brasil, que reúne filmes, documentários e animações brasileiras, agora está disponível na loja de aplicativos do sistema Android.
2: O catálogo reúne 555 obras, incluindo longas, curtas e produções premiadas internacionalmente.
8: Já está disponível para Android e iOS o aplicativo do Tela Brasil. Agora é possível assistir a produções nacionais de filmes na palma da mão. O Tela Brasil é a primeira plataforma pública de streaming do audiovisual nacional. No aplicativo estão reunidas de forma gratuita mais de 500 obras brasileiras entre 1910 e 2025. O acesso é feito apenas com o login na plataforma gov.br. O aplicativo oferece praticamente os mesmos recursos da versão para navegador, como busca por títulos, navegação por categorias, criação de listas, histórico de exibição e reprodução automática. A plataforma também possui recursos de acessibilidade na maior parte do catálogo dos filmes, como legendas descritivas, audiodescrição e tradução em libras. O acervo reúne obras audiovisuais brasileiras, abrangendo diferentes gêneros, como ficção, documentário, animação e experimental. São produções em longa, média e curta metragem. Há ainda uma seleção especial com produções e coproduções brasileiras que marcaram presença no Oscar desde 1960. Para assistir, basta acessar o site telabrasil.cultura.gov.br ou buscar o Tela Brasil na loja de aplicativos do seu celular. Reportagem Edinaldo Júnior.
1: O Ministério da Cultura, em parceria com o CNPq e o Ministério do Trabalho e Emprego, lançou uma chamada pública para implantação de incubadoras da economia criativa.
2: A medida atende a quem trabalha com expressões artísticas e entidades culturais.
1: Pesquisadores e instituições de todo o país já podem enviar projetos científicos e tecnológicos que ofereçam suporte técnico e de formação a trabalhadores, coletivos e empreendimentos culturais.
2: As propostas devem ser enviadas até o dia 10 de agosto. O resultado será divulgado no dia 30 de outubro.
1: O edital completo com as regras de participação já está disponível na página do Ministério da Cultura, em gov.br/cultura.
2: E essas foram as notícias do Governo do Brasil.
1: Uma realização da Secretaria de Comunicação Social da Presidência da República.
2: Com produção da empresa Brasil de Comunicação.
1: Fique agora com as notícias do Poder Judiciário e do Congresso Nacional. Uma boa noite.
2: Boa noite para você e até amanhã.
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10: Você vai ouvir agora notícias do Poder Judiciário.
11: STF valida lei da Bahia contra desinformação sobre epidemias e pandemias.
12: Justiça Eleitoral inicia convocação de mesários nesta terça-feira.
11: STJ afasta possibilidade de reconhecimento de papiloscopistas da Polícia Federal como peritos oficiais.
12: Boa noite, eu sou Marcela Luiza.
11: Eu sou Walter Lima.
12: O Supremo Tribunal Federal decidiu que é constitucional a lei da Bahia que estabelece multa para a divulgação de informações falsas sobre epidemias e pandemias.
11: A decisão foi tomada por maioria de votos em sessão do plenário virtual. Judite Aragão.
13: A lei baiana prevê multa de 5 mil a 20 mil reais para quem divulgar informações falsas por meios impressos, televisão, rádio ou plataformas eletrônicas, sem citar a fonte primária. A norma também alcança quem produz ou dissemina esse conteúdo de forma dolosa e quem utiliza mecanismos automáticos para ampliar a circulação das informações falsas. A ação foi proposta pelo Partido Liberal, que alegava invasão da competência da União para legislar sobre telecomunicações e radiodifusão, além de violação à liberdade de manifestação do pensamento e à liberdade de imprensa. Mas prevaleceu o voto do ministro Alexandre de Moraes. Para a maioria, a lei trata principalmente da proteção da saúde pública. Temem que estados também podem legislar. Segundo o ministro, a referência aos meios de comunicação é apenas acessória e não transforma a norma em legislação sobre telecomunicações.
12: Justiça Eleitoral inicia convocação de mesários.
11: Eles vão atuar nas eleições deste ano. Fábio Ruas.
14: As juízas e os juízes eleitorais têm até 28 de agosto para publicar edital com a nomeação das mesárias e mesários que vão atuar no primeiro e em um eventual segundo turno das eleições 2026. A carta de convocação vai informar a função a ser desempenhada, além de data e local da eleição e do treinamento. Em caso de impedimento legal, a pessoa tem até 5 dias para recusar. As mesárias e mesários têm direito a 2 dias de folga para cada dia trabalhado. Auxílio alimentação de R$ 65,00 por turno. Tem preferência em caso de empate em concursos públicos que tem essa previsão no edital e pode contar como atividade extracurricular em universidades conveniadas.
12: STJ afasta possibilidade de reconhecimento dos papiloscopistas da Polícia Federal como peritos oficiais.
11: Esse reconhecimento poderia levar a um movimento de equiparação salarial. Fátima Uchoa.
15: O papiloscopista tem a função de identificar pessoas, por exemplo, por meio das impressões digitais. A decisão da segunda turma do STJ reformou o acórdão do TRF1 que havia mantido a sentença favorável à ação civil pública do Ministério Público Federal para invalidar atos administrativos da Corregedoria Geral da Polícia Federal que proibiam o reconhecimento dos papiloscopistas como peritos. Para o ministro relator Teodoro Silva Santos, os papiloscopistas policiais federais não estão incluídos no rol de peritos oficiais de natureza criminal previsto em lei, que menciona apenas peritos criminais, médicos legistas e odontolegistas.
12: Brasil bate recorde histórico na contratação de jovens aprendizes, segundo o Ministério do Trabalho e Emprego.
16: E o Judiciário Trabalhista contribui com essa conquista, fortalecendo o acesso ao mercado de trabalho. Rossini Gomes.
17: O Brasil registrou 700

0: Sendo acesso ao mercado de trabalho. Rossini Gomes.
1: O Brasil registrou 726 mil jovens aprendizes contratados entre janeiro e abril deste ano. Para a Justiça, esse balanço é reflexo das iniciativas de combate ao trabalho infantil. Por isso, atualmente, mais de 10 tribunais regionais do trabalho desenvolvem ações para incluir quem tem entre 14 e 24 anos no mercado formal, por meio do programa Jovem Aprendiz. Dentre os direitos trabalhistas e previdenciários estão carteira de trabalho assinada, 13º salário, vale transporte e férias no mesmo período da escola ou da faculdade. A Justiça do Trabalho quer garantir acesso seguro ao emprego com formação educacional.
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2: Uma boa noite.
0: E até amanhã.
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5: Eu sou Paula Groba.
6: Eu sou Humberto Pinheiro.
5: E estes são os destaques de hoje do Jornal do Senado, que começa agora.
6: Senado aprova e segue para sanção aumento de penas para crimes sexuais contra crianças em ambiente virtual.
5: Partidos podem ser incluídos em fiscalização contra lavagem de dinheiro.
6: Avança no Senado criação do Programa Nacional Metano Zero.
5: Boa noite. O avanço da inteligência artificial trouxe novas possibilidades, mas também abriu espaço para crimes cada vez mais sofisticados.
6: Para enfrentar essa realidade e reforçar a proteção de crianças e adolescentes, o Senado aprovou um projeto que aumenta as penas para diversos crimes sexuais, inclusive quando a tecnologia é usada para produzir ou manipular imagens e outros conteúdos de exploração sexual infantil. O texto segue agora para sanção presidencial. Repórter Pedro Pincer.
7: Nos casos de produção, reprodução, direção, fotografia, filmagem ou registro de conteúdo de violência sexual contra criança ou adolescente, assim como a sua venda ou exposição, a pena atual é de 4 a 8 anos de reclusão e multa. O projeto eleva essa punição para 4 a 10 anos de reclusão e multa. O texto ainda aumenta a pena em um terço se a venda ou a exposição ocorrer por meio da internet, das redes sociais ou de outras tecnologias da informação e comunicação. O relator, senador Fabiano Contarato, do PT do Espírito Santo, informou que entre janeiro e julho de 2025 foram registradas 49.336 denúncias anônimas de abuso e exploração sexual infantil.
8: Nesse cenário, temos que o incremento de penas, sua inserção no rol de crimes hediondos e a ampliação de condutas delitivas promovidas pelo projeto são medidas adequadas e necessárias.
7: O texto também aumenta a punição para quem oferece, troca, disponibiliza, transmite, distribui, publica ou divulga material de violência sexual contra criança ou adolescente. Hoje, a pena prevista para esses atos é de 3 a 6 anos de reclusão e multa. O texto proposto permite aumentar a pena para 4 a 10 anos de reclusão e multa.
5: O senador Plínio Valério, do PSDB do Amazonas, cobrou a votação que amplia a autonomia do Banco Central e inclui o PIX na Constituição. A proposta foi aprovada pela Comissão de Constituição e Justiça em junho. E o senador, que foi relator, lembrou que já expirou o prazo solicitado pelo governo para analisar o texto antes da votação em plenário.
6: Para Plínio Valério, além de fortalecer a autonomia financeira e orçamentária do Banco Central, a PEC garantirá que o PIX permaneça sob responsabilidade exclusiva da instituição, vedando sua terceirização e garantindo a gratuidade para pessoas físicas.
9: Está no nosso relatório. O PIX é do Banco Central. O Banco Central não pode terceirizar e não pode cobrar jamais, taxar jamais pessoas físicas. Garantia maior do que essa não há.
5: E segue para a Câmara dos Deputados um projeto de lei que facilita a importação de bens destinados à pesquisa científica e tecnológica. A proposta busca desburocratizar o processo de importação importação de insumos por pesquisadores e instituições credenciadas, além de ampliar os mecanismos de isenção tributária.
6: O texto também determina

0: que o CNPq envie periodicamente dados sobre as importações à Receita Federal e à Secretaria de Comércio Exterior para fins de fiscalização e estatística. Além disso, permite que pesquisadores entrem no país com bens científicos como bagagem acompanhada, desde que credenciados. Para o relator, senador Isalci Lucas, do PL do Distrito Federal, o objetivo é dar mais transparência e agilidade ao processo de importação, sem criar exigências desnecessárias ou contrariar outras leis.
1: A Comissão de Segurança Pública aprovou o projeto de lei que inclui os partidos políticos e suas fundações no rol de entidades sujeitas aos mecanismos de controle e fiscalização de lavagem de dinheiro.
0: A proposta quer aumentar a transparência e evitar que recursos de origem criminosa financiem a atividade política no país. Repórter Bruno Lourenço.
2: Os partidos políticos e suas fundações podem passar a ser fiscalizados pelas regras de combate à lavagem de dinheiro. A Comissão de Segurança Pública aprovou a proposta que obriga as legendas registradas no Tribunal Superior Eleitoral a prestar informações sobre movimentações financeiras aos órgãos de controle. A relatora, senadora Ivete da Silveira, do MDB de Santa Catarina, defendeu o endurecimento das regras para garantir a integridade do processo democrático.
3: A experiência recente de investigações de grande repercussão nacional evidenciou que estruturas partidárias podem se tornar canais de circulação e ocultação de valores de origem criminosa, com reflexos diretos sobre a lisura das campanhas e a igualdade de condições entre competidores.
2: O texto dá aos partidos políticos as mesmas obrigações de rastreabilidade financeira já aplicadas a bancos, corretoras e joalherias, entre outras. O projeto baseou-se em propostas da campanha Unidos contra a Corrupção.
1: Muito mais potente que o gás carbônico na retenção de calor na atmosfera, o gás metano é um dos principais responsáveis pelo aquecimento global. Grande parte dessas emissões vem da decomposição de resíduos orgânicos em lixões e aterros, além da agropecuária e de atividades industriais.
0: Para reduzir esse impacto ambiental e transformar parte desses resíduos em energia renovável, a Comissão de Assuntos Econômicos do Senado aprovou a criação do Programa Nacional de Metano Zero. A proposta também incentiva a coleta seletiva e o reaproveitamento de materiais recicláveis e orgânicos. Repórter Márcio Maturana.
4: Para reduzir as emissões de metano, incentivar a coleta seletiva e estimular o reaproveitamento de resíduos recicláveis e orgânicos, a Comissão de Assuntos Econômicos aprovou a criação do Programa Nacional do Metano Zero. O gás é um dos principais responsáveis pelo aquecimento global. A proposta do Metano Zero pretende também estimular tecnologias capazes de transformar resíduos agropecuários, industriais e urbanos em energia renovável. O autor do projeto é o senador Fernando Dueire, do PSD de Pernambuco.
5: Esse projeto, senhor presidente, cria um ambiente de segurança jurídica, de previsibilidade para investimentos. Estimula tecnologias como a biodigestão, a anaeróbica e a recuperação energética de resíduos. Fortalece a participação das cooperativas, mecanismos transparentes de certificação, governança e comercialização de créditos ambientais.
4: O texto segue para a Comissão de Meio Ambiente com emendas do relator, o senador Eduardo Braga, do MDB do Amazonas. Uma delas dá caráter voluntário à certificação de origem metano zero para empreendimentos que comprovarem redução de emissões de gases do efeito estufa.
1: E o Brasil vai ganhar uma Universidade Federal do Esporte. Após a aprovação do Senado, foi sancionada a lei que cria a universidade. A instituição terá sede em Brasília.
0: A universidade vai atuar no ensino, na pesquisa, na extensão e na inovação em ciência do esporte. Repórter Henrique Nascimento.
6: A proposta também prevê a formação de profissionais para áreas como treinamento de atletas, gestão esportiva, políticas públicas, saúde, educação e para desporto. Para o atleta paralímpico Leomon Moreno, a criação da universidade pode abrir novas oportunidades para quem vê no esporte um caminho de formação e transformação social.
7: Eu fico muito feliz de ter saído de Ceilândia aqui em Brasília, ter ganhado a vida através do esporte, que eu e todos os outros atletas teremos a oportunidade de poder nos capacitar, nos graduar e contribuir também para que o nosso país seja o país do esporte. Quando a gente alinha o esporte, a educação, transformando em cultura dentro do país, a gente constrói ótimos cidadãos. cidadãos, olhando principalmente para a pessoa em si e não para um detalhe.
6: A proposta foi aprovada pelo Senado em junho, com voto favorável da senadora Leila Barros, do PDT do Distrito Federal. Ela defendeu a formação esportiva como instrumento de cidadania.
8: O esporte, ele é mais do que formar atletas. Nós temos aqui uma nata de grandes atletas e para atletas que representam com muito amor a nossa pátria. Mas para além disso, a promoção da cidadania. Nós sabemos o que o esporte fez às nossas vidas. O quanto o esporte é um braço na saúde, na segurança pública, na educação. Um dos maiores legados que eu trago para a política é o seguinte. Na política, infelizmente, a gente não ama todos, como na vida a gente não ama todos. Mas eu aprendi no esporte que o meu era coletivo. A gente tem que se respeitar.
6: Segundo o Ministério da Educação, a previsão é que a universidade comece as aulas em 2027.
0: Com edição de Paula Groba e trabalhos técnicos de Eliseu Caires, o Jornal do Senado fica por aqui. Acompanhe agora as notícias da Câmara dos Deputados. Boa noite.
1: Boa noite e até amanhã.
9: Jornal Câmara dos Deputados. Câmara aprova a criação de Programa Nacional de Combate ao Câncer.
10: Comissão rejeita substituição do dinheiro em espécie por moeda digital.
9: Deputados garantem ressarcimento de violência doméstica pelo agressor.
10: Boa noite. Já está no Senado o projeto aprovado pelas comissões da Câmara que determina o ressarcimento pelo agressor de despesas provocadas por violência doméstica. A repórter Maria Neves tem os detalhes sobre a questão.
11: A Comissão de Constituição e Justiça da Câmara dos Deputados aprovou o projeto que obriga companheiro agressor a ressarcir sozinho os danos causados à mulher vítima de violência doméstica, com a sua parte da divisão dos bens. O objetivo da medida é preservar o patrimônio da mulher. De acordo com o autor da proposta, deputado Jonas Donizete, do PSB de São Paulo, há casos em que agressores condenados pela justiça propõem pagar o ressarcimento dos danos causados à mulher com o patrimônio comum do casal.
12: A aprovação desse projeto é muito importante, porque a mulher vítima de violência já é um sofrimento muito grande, sofrimento físico, sofrimento psicológico. E teve uma causa na justiça que a pessoa entrou porque estava tirando o próprio patrimônio dela para fazer aí a reparação da violência. Então esse nosso projeto, ele deixa claro que toda reparação que tiver financeira vem do patrimônio do agressor, da pessoa que praticou o ato de agressão, porque é um absurdo a vítima pagar para ela mesma.
11: Atualmente, o Código Civil já determina que nos casamentos com regime de comunhão parcial de bens, as obrigações provenientes de atos ilícitos não podem entrar na reparação. Isso significa que o agressor deve pagar sozinho pelos prejuízos causados. A Lei Maria da Penha também já estabelece que o ressarcimento de mulher vítima de violência não poderá trazer prejuízo ao seu patrimônio ou de seus dependentes. Ainda assim, especialistas afirmam ser necessário deixar mais explícito que a vítima não pode contribuir para reparar os prejuízos causados por parceiros violentos. De acordo com Jonas Donizete, a ideia do projeto foi proposta pelo Centro de Estudos Judiciários do Conselho da Justiça Federal. Da Rádio Câmara de Brasília, Maria Neves.
9: Ayrton Faleiro, do PT do Pará, cobra a aprovação urgente do projeto de lei que combate a misoginia. Ele argumenta que o Congresso precisa se sintonizar com o sentimento das ruas e com as demandas urgentes da sociedade antes do encerramento do semestre legislativo.
10: Para ilustrar a necessidade inadiável da aprovação da lei, Ayrton Faleiro cita o caso de uma mulher estrangulada pelo marido, encontrada morta com um filho de um ano mamando em seu peito. O congressista pede à Câmara que supere visões conservadoras e aprove a lei contra a misoginia.
9: Justiça. Adriana Ventura, do Novo de São Paulo, denuncia a suposta parcialidade de órgãos de controle que estariam paralisando investigações criminais envolvendo familiares de autoridades do Poder Executivo para evitar impactos no processo eleitoral.
10: Segundo Adriana Ventura, existe um aparelhamento generalizado envolvendo a Procuradoria da República e as cúpulas dos três poderes, resultando no arquivamento de denúncias. Ela cobra a instalação de comissões parlamentares para investigar a situação e colocar um fim à impunidade.
9: Márcio Gerri, do PCdoB, contesta a contratação de uma operação de crédito de R$1,3 bilhão entre o governo do Maranhão e o Banco do Brasil. Ele aponta que a liberação dos recursos em ano eleitoral exige transparência sobre a finalidade e o impacto da nova dívida.
10: Márcio Gerri cita a decisão judicial que chegou a suspender o empréstimo, depois liberado pelo Tribunal de Justiça do Maranhão, sem análise de mérito da ação. O parlamentar pede que o Banco do Brasil não compactue com a transação, a fim de preservar o equilíbrio do jogo democrático no estado.
9: O Tony de Paula, do PSD, critica a atuação de uma promotora do Ministério Público do Rio de Janeiro durante um evento da Associação dos Conselheiros Tutelares do Estado. Ele acredita que a representante do MP desrespeitou a organização ao contestar uma apresentação musical que fazia referência a Deus.
10: O Tony de Paula argumenta que houve intolerância contra as manifestações religiosas. O parlamentar também presta apoio à direção da entidade organizadora e critica a relação entre o Ministério Público e os conselhos tutelares.
13: Segurança Pública.
9: Coronel Crisóstomo, do PR de Rondônia, comemora a criação de uma comissão especial para analisar a proposta que reduz a maioridade penal para 16 anos em casos de crimes graves e hediondos. Na avaliação do legislador, a proposta atende o anseio de 80% da população brasileira.
10: Coronel Crisóstomo defende a redução da maioridade penal por acreditar que a medida vai interromper o aliciamento de menores por facções criminosas. O deputado lembra que, para infrações mais leves, continua valendo o Estatuto da Criança e do Adolescente.

0: estão realizar campanhas educativas, fazer exames para detecção precoce da doença e ampliar a oferta de tratamento de alta complexidade em todas as regiões do país, com o objetivo de reduzir as desigualdades no acesso aos serviços de saúde. O texto também prevê apoio do poder público à pesquisa científica e à inovação tecnológica voltadas à prevenção, ao controle e ao tratamento do câncer. O relator do projeto, o deputado Átila Lira, do PP do Piauí, considerou a medida conveniente e oportuna.
1: Recursos nós temos leis orçamentárias pela obrigatoriedade com gastos de saúde e com um programa como esse, eu não tenho dúvida que nós vamos ter mais recursos sendo destinado para a gente combater o tratamento e também a prevenção e dar mais estrutura aos nossos hospitais e também às nossas pesquisas para que a gente possa ter mais vacinas, mais drogas e mais estruturas, máquinas e inovações na área do combate ao câncer.
0: A proposta que cria o Programa Nacional de Combate ao Câncer e de Assistência a Portadores já pode seguir direto para o Senado, a menos que haja recurso para votação antes pelo plenário da Câmara. Na Rádio Câmara de Brasília, Paula Bittar.
2: Comissões. Ismael, do PL de Santa Catarina, pede a criação de uma comissão especial para debater projetos em defesa das comunidades terapêuticas. Ele argumenta que o tema merece mais atenção por envolver entidades que acolhem milhares de jovens em tratamento contra a dependência química.
3: Ismael sustenta que a comissão deve aprimorar a legislação, regulamentar o funcionamento e garantir padrões de qualidade, fiscalização e financiamento das comunidades terapêuticas. Ele também defende a expansão das parcerias com sistemas públicos de saúde e de assistência social.
2: Osmar Terra, do PL do Rio Grande do Sul, condena a autorização de plantio e uso de maconha para fins medicinais no Brasil. Segundo o parlamentar, as autoridades responsáveis pela decisão usurparam a competência do Congresso para legislar em nome do povo sobre o tema.
3: Segundo Osmar Terra, a substância agrava surtos e está associada, em sua avaliação, à maioria das interdições de jovens no país, além de contribuir para o aumento de acidentes fatais no trânsito gaúcho. Ele pede ao Congresso que anule as decisões da Justiça e de órgãos reguladores sobre o tema.
4: Direitos Humanos.
2: Luiz Lima, do Novo do Rio de Janeiro, alerta para o crescimento de mais de 90% o número de moradores de rua no Brasil desde 2022, segundo dados do Cadastro Único. O deputado responsabiliza o governo federal, afirmando que a situação reflete a queda no poder de compra da população.
3: Luiz Lima questiona as

0: segundo dados do Cadastro Único. O deputado responsabiliza o governo federal, afirmando que a situação reflete a queda no poder de compra da população.
1: Luiz Lima questiona as explicações apresentadas pelo Ministério do Desenvolvimento e Assistência Social, Família e Combate à Fome, que aponta o desemprego entre as causas do problema, enquanto o próprio Executivo Federal afirma que a taxa de desocupação caiu.
0: Ranieri Paulino, do Republicanos da Paraíba, pede a sanção do projeto que cria a Semana Nacional da Ética e da Cidadania. Segundo o deputado, que é autor da proposta, a iniciativa busca estimular a reflexão sobre respeito e tolerância em contraposição aos discursos de ódio.
1: Ranieri Paulino afirma que o projeto aprovado pelo Congresso incentiva o diálogo em escolas, universidades e órgãos públicos na primeira semana de todo mês de maio. Ele acredita que as

0: Empresas nacionais e a dignidade dos brasileiros.
1: Consumidor.
2: Comissão rejeita a possibilidade de extinção de dinheiro em espécie. A repórter Silvia Munhato explica a questão.
3: A Comissão de Desenvolvimento Econômico da Câmara dos Deputados aprovou o projeto de lei que proíbe a extinção do papel moeda e a substituição dele por moeda digital. Foi rejeitada a proposta que buscava a extinção gradual. A relatora, deputada Bia Kicis, do PL do Distrito Federal, diz que é importante manter o papel moeda.
4: O papel moeda ainda desempenha função relevante para milhões de brasileiros, especialmente para populações vulneráveis, para cidadãos com limitado acesso a serviços financeiros digitais e para aqueles que habitam em localidades com insuficiente estrutura tecnológica. Ademais, o dinheiro em espécie constitui importante instrumento de liberdade econômica, inclusão financeira e segurança operacional, funcionando como alternativa em situações de falhas tecnológicas, indisponibilidade de sistemas eletrônicos ou interrupções de serviços.
3: A relatora, no entanto, suprimiu o trecho que limitava acesso do Banco Central aos dados de transações e contas particulares. Outra emenda excluiu a exigência de aprovação do Congresso Nacional, por maioria absoluta, de proposta para extinguir o papel moeda. A proposta que não permite a extinção do dinheiro em espécie ainda será analisada pelas comissões de Finanças e Tributação e de Constituição e Justiça e de Cidadania. Da Rádio Câmara de Brasília, Silvia Munhato.
1: Meio Ambiente.
0: Milton Tarto, do PT de São Paulo, coordenador da Frente Ambientalista, critica o esvaziamento do mês do meio ambiente e repudia o retrocesso na pauta ecológica e a aprovação de projetos que enfraquecem a fiscalização, a preservação e o combate ao desmatamento.
2: Milton Tarto condena a Câmara por ignorar as 35 propostas de conservação sugeridas pela Frente e pela sociedade civil e por esvaziar o debate sobre o desenvolvimento sustentável, ameaçando a biodiversidade e distanciando o Brasil das metas globais de enfrentamento da crise climática.
1: Relações Exteriores.
0: Tadeu Venere, do PT do Paraná, critica a atuação de parlamentares brasileiros nos Estados Unidos, acusando integrantes da oposição de agir contra os interesses nacionais ao discutir tarifas comerciais. Para o deputado, a postura favorece interesses estrangeiros e prejudica o Brasil.
2: Tadeu Venere acrescenta ainda que integrantes da oposição colocam interesses políticos acima dos interesses nacionais. Na visão do deputado, esse tipo de conduta enfraquece a direita e pode ter consequências políticas e jurídicas.
1: Trabalho.
0: Átila Lins, do PSD do Amazonas, apresentou projeto que cria regras para o auxílio fardamento de policiais militares, bombeiros militares e guardas municipais. O congressista esclarece que a proposta uniformiza e critérios de concessão anual do benefício para evitar disputas judiciais nas corporações.
2: Átila Lins pontua que o texto preserva a autonomia de estados, do Distrito Federal e de municípios na regulamentação das despesas. Ele acrescenta que a proposta prevê pagamento em caso de promoção quando a mudança de função exige novos padrões, insígnias ou peças do uniforme.
1: Transportes.
0: Pompeu de Matos, do PDT do Rio Grande do Sul, defende dois projetos voltados à proteção dos ciclistas. As propostas, segundo ele, preveem a criação de espaços seguros para bicicletas nas rodovias e o planejamento de vias que garantam mais segurança para quem pedala.
2: Pompeu de Matos também propõe aumentar as penas para motoristas que atropelarem ciclistas após dirigir embriagados, participar de rachas, trafegar em alta velocidade ou fugir sem prestar socorro. Ele explica que as medidas buscam reduzir acidentes e preservar vidas.
0: Merlong Solano, do PT, comemora o início das operações de exportação em grande escala pelo porto de Luiz Correia, no litoral do Piauí. Segundo o deputado, o funcionamento do terminal encerra uma longa espera e amplia a capacidade logística do estado para o escoamento da produção.
2: Merlong Solano acredita que o porto deve reduzir os custos de exportação, além de impulsionar a geração de empregos no Piauí. O parlamentar também destaca a participação do governo estadual e da iniciativa privada na viabilização do empreendimento.
1: Economia.
0: Comissão da Câmara aprova a inclusão da Confederação Nacional do Transporte no Conselho Deliberativo do SEBRAE Nacional. Mais informações com Sofia Peçanha.
5: A Comissão de Indústria, Comércio e Serviços aprovou o projeto que inclui a Confederação Nacional do Transporte no Conselho Deliberativo do SEBRAE Nacional. Atualmente, o Conselho conta com representantes da Confederação Nacional da Agricultura,

0: da Confederação Nacional do Comércio e da Confederação Nacional da Indústria. A medida busca incluir o setor de transportes, que, segundo o deputado Gilmar Tato, do PT de São Paulo, autor do projeto, é um elo vital entre as diversas atividades econômicas, facilitando o escoamento da produção agrícola e industrial, além de viabilizar o comércio e serviços. Apenas em março de 2025, o setor de transporte rodoviário de carga atingiu mais de 20 mil novos CNPJs cadastrados como microempreendedores individuais, sendo o setor com o maior número de pequenos negócios criados, de acordo com o levantamento realizado pelo SEBRAE, como ressalta o deputado Guilherme Uchoa, relator na comissão.
1: Além disso, a expressiva participação das microempresas nesse setor reforça a necessidade de inclusão da sua representação no Conselho.
0: O projeto busca reconhecer a importância estratégica do setor de transportes, ampliar a pluralidade de vozes no colegiado e permitir que as demandas específicas do setor sejam devidamente debatidas no âmbito da entidade. O Serviço Brasileiro de Apoio às Micro e Pequenas Empresas, mais conhecido como SEBRAE, é uma entidade privada que promove a competitividade e o desenvolvimento sustentável dos empreendimentos de micro e pequenas empresas. Agora, o projeto que inclui a Confederação Nacional do Transporte no Conselho Deliberativo do SEBRAE Nacional será analisado pela Comissão de Constituição e Justiça. Da Rádio Câmara de Brasília, Sofia Pessanha.
2: Desenvolvimento Regional.
3: Juliana Cardoso, do PT de São Paulo, condena a prestação dos serviços da Sabesp e denuncia que moradores enfrentam falta de água, ausência de coleta de esgoto e cobranças indevidas. Segundo ela, há comunidades que recebem tarifas de esgoto, mesmo sem contar com rede de coleta.
4: Juliana Cardoso cobra explicações da Sabesp, a revisão das cobranças e mais fiscalização dos serviços. A deputada também pede a ampliação do acesso ao saneamento básico, afirmando que vai continuar acompanhando a situação no estado de São Paulo.
3: Ao prestar contas de seu mandato, Ricardo Maia, do MDB da Bahia, declara que viabilizou a inauguração de uma unidade de pronto atendimento em Ribeira de Pombal e a entrega de veículos para o município de Tucano.
4: Ricardo Maia também ressalta que participou de obras de pavimentação, reformas de escolas e unidades básicas de saúde nos municípios de Heliópolis e Fátima. Ele afirma que os investimentos vão ampliar a infraestrutura e melhorar o atendimento público na região.
3: Ao fazer um balanço das entregas do governo federal em Salvador, Lídice da Mata, do PSB da Bahia, destaca avanços nas áreas de mobilidade e cultura. Entre as ações, a deputada cita o início da operação assistida do VLT e a reinauguração do Teatro Castro Alves.
4: De acordo com Lídice da Mata, os investimentos em infraestrutura e transporte público contribuem para a revitalização urbana da capital baiana. A parlamentar menciona ainda a implantação de uma pista de skate de padrão internacional no subúrbio ferroviário de Salvador.
2: Agricultura.
3: Daniel Almeida, do PCdoB, registra o primeiro festival gastronômico do Aipim em Entre Rios, na Bahia. Ele acredita que o evento fortalece a agricultura familiar, valoriza as comunidades quilombolas e incentiva a produção derivada da mandioca.
4: Daniel Almeida também celebra a edição de número 73 da Festa dos Vaqueiros do município de Curaçá. Na opinião do deputado, a tradição, além de movimentar a economia local, contribui para preservar a cultura nordestina.
3: Daniel Trzeciak, do PSDB, comemora a reabertura, depois de 16 anos de espera, do Teatro 7 de Abril, em Pelotas, no Rio Grande do Sul. O congressista lembra que o espaço, de 192 anos, é o quarto mais antigo do Brasil e foi tombado pelo Instituto do Patrimônio Histórico e Artístico Nacional.
4: Daniel Trzeciak critica a demora na entrega do Teatro 7 de Abril à população, mas afirma que a casa será fundamental para...
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6: Hora certa para você na Nova FM, são 20h05. Obrigado pelo carinho. Vamos juntos por aqui. Que legal, hein? Ah, que coisa boa!
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1: Opa, fique ligado e vamos junto.

Olha só que legal aí pra você na Nova FM, 20 horas e 11 minutos. Ótima noite. Obrigado pelo esse carinho aí, gente. Olha. Olha, meu querido amigo Urim tá lá na sintonia, né, rapaz? Que coisa boa. Tá torcendo pra Argentina aí, né, filho? Alô, Cláudio. Alô, também, Rosilena. Alô, Fábio. Ah, minha esposa tá lá no Vivian Park, né? Tá descansando aí? Tá de boa aí, né? Ai, ai. Ô, meu amigo, bora fazer. Sim, meu filho, o que, que é que tá mandando aqui, hein? Fala aí, meu filho. Uai, não entendi essa aqui não, viu? O vereador Leitão aqui. O pessoal na Casa da Serra lá, ó. Esse aqui é o... Esse aqui é o Wesley. É o Wesley, né? Deus abençoe, querido. Ótima noite, viu? Obrigado, gente. Ó, tem muita gente aqui curtindo aqui a Nova FM pelo Instagram aí, o 9FM _ Anápolis. Olha aí, meu amigo Jerônimo também está curtindo. Ok. Maria Eduarda também, lá na Bélgica. Olha o calanga aí. Ah, não, você não quer nada, né, meu filho? Pelo amor de Deus. Um abraço aqui, o Biscoito Ronei. O pessoal do Bicho Papão aí, o Cláudio também. Deixa eu apagar essa mensagem aqui, rapaz. Cara, não merece meu respeito, não. Só um minutinho, desligar aqui. Isso. Vamos lá, ó. Pessoal aí da Pizzaria Quadrada Oficial. Alô, Rose. Alô, Jonas. Pessoal da Potência Espetinho. Meu amigo Lucas. Só mandar um alô aqui pra Débora também, tá curtindo. A Simone, lá no Parque Brasília. Ô, Simone. Ótima noite, tá tudo bem aí com vocês? A Simone tá lá na sintonia. A Kelly. A gente não gosta. O, a Vivian Naves. Alô, pessoal do Açaí Mix. O Divino aí do campo, nosso querido secretário de esporte. Pessoal da Radar Internet também, ótima noite. Frios. É, isso aí ficou na história aí, né? Alô, Jesus, aí no industrial. Alô, meu querido amigo Wagner. O pessoal lá, ó, Divinário também da Trilha Restaurante ali próximo a Planalmira de Goiás. O Ivo do Juizado. Alô, Ivo. O Cláudio aí, ó. O Jurandir. O pessoal aí, o Ronaldo também está na sintonia. Opa! O Fleury, curtindo aqui a Nova FM. Ótima noite pra vocês, hein? Olha.

Wesh Power. Wesh, rapaz, que gente boa aí, hein? Amigão, quando quiser participar, pode ficar à vontade aqui, viu? Essa aí, ó, de Paulo e Paulina aqui na Nova FM, o telefone aí, ó, 629-9261-6515, a sua participação é mais do que especial, né? Como que é aqui? Só tem 27% aqui do celular, hein? Meu celular vai descarregar aqui, hein? Ó, o pessoal tá participando aí, ó. Ótima noite pra você na sintonia certa aqui da Nova FM, são 20 horas e 15 minutos. Só tem 20% do celular aí, viu, meu amor? Se descarregar, tá? Aí você vai ficar caçando, eu tô, sabe onde? Lá depois de Goiânia, viu?

Eita, mulher chorona por aqui, tá chegando daqui a pouco aqui na Nova FM. Essa é boa demais, um abraço pra você em casa, pra você no trabalho, pra você na chácara, fazenda, no sítio, no campo. E eles cantam bonito aqui na Nova FM. E eles vão cantar essa aqui, ó. Eita, mulher chorona, chora feito uma sanfona. Ei, mas é boa, hein? E essa aqui é demais, ó. Ah, Malu, rapaz, aqui é de Paulo e Paulino, você curtiu na Nova FM, chega pra cá, aí ó, Teodoro e Sampaio cantando bonito assim, ó, ó, 20:16. É demais, é assim, ó, a noite é nossa.

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É o Zezé de Camargo e Luciano, 20h19, você vai ver. Abraço onde quer que você esteja, vamos juntos por aqui, ó. Segura!

0: abração com carinho, meu querido amigo. Deixa eu só voltar aqui, viu, gente? Vou virar a câmera aqui, viu? Alô, meu querido amigo vereador Leitão, rapaz, o presidente aí, né? 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
0: 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Deus abençoe mesmo, de coração. Aí vem o Dia dos Pais aqui, você é o meu convidado especial. Obrigado por esse carinho aqui na Nova FM. Olha só que legal, por aqui tá chegando música bonita, e essa é bonita mesmo, hein? Essa é bonita e é demais, ó. Oh.

0: Você é boa demais, não olha assim, com Leandro e Leonardo aqui na Nova FM, ótima noite pra você, são 20h31, que legal, você está curtindo aí, ó.
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0: Essa é boa demais aí, alô Bazano, o pessoal no Recanto do Sol, ótima noite pra vocês, tudo de bom, hein? Vamos aqui, ó, em cada horário um amigo no seu rádio. A programação bacana é a rádio que defende Anápolis com muito carinho. Sou Silva Gomes, te fazendo companhia na melhor. É a rádio que toca o seu coração, aquela que você quer ouvir, toca aqui, ó. Raça Negra, cheia de manias.

É raça negra aí, ó, pra você. Cheia de manias, que legal, hein? Olha, um abraço aí pro Jefferson também, curtindo na Espanha. Alô, Jefferson, alô, Cláudio Henrique também em Ouro Verde. Ô, coisa boa, ó. É o Rio Negro e o Solimões aí, ó. A gente se entrega. 20:35 na Nova FM. A melhor, com certeza, é assim, ó. Pode copiar aí, viu, gente, ó. Uma dose de saudade mistura.

essa luz. Olha só que legal, um abraço pra vocês, ótima noite, obrigado pelo carinho da audiência, são 20h39. Ah, assim é demais, ó, segura. Fica bom, alemão do forró tá chegando, ó.

0: Alô, Florencio, um abraço pra você. Alô, Carme também, o pessoal aí no bar do Dodô, obrigado pelo carinho da audiência, vocês estão aí na sintonia. Ei, Jurandir, tá com a cabeça maior do que tava aí, né, com o Brasil, rapaz, que vergonha, hein? Tava torcendo lá, né, pro Egito ganhar da Argentina, rapaz, não deu certo? É, vocês vão piar a final. Alô, William. Alô, meu amigo policial civil aí também da delegacia, é o primeiro... Ô, oh, rapaz, o homem tá aí curtindo, tá tomando um aí em Nerópolis. Olha o Piqui, o Nenê. Nenê tá aí, né, todos os dias, próximo ao terminal, aí, né, urbano aqui na cidade de Anápolis. O pessoal do Lava Jato aí, nova meta também, o Silas curtindo risadinha aí também, hein, rapaz, no bairro Paraíso. Que legal, né? Depois eu leio a mensagem aqui, calma aí, meu filho. Só não pode pedir Pix aqui que não tem, viu? Mas aqui tem muita saúde, muita coisa boa pra vocês aí. Ô, meu filho, depois eu vou em Caldas Novas aí, viu? Oi, Cleonice, também aí. Aí, próximo ao Polivalente, a Cleonice, rapaz, está curtindo, mandou um oi aí. Obrigado, viu? Vamos lá. Que coisa boa, hein? Ai, meu Deus do céu, que coisa boa, rapaz. Recebendo no estúdio aqui, tá com vergonha de falar... Não pode ter vergonha, deixa eu só colocar uma música aqui, né, pra rodar aqui, enquanto ela fala e manda um alô, e manda um abraço, receber aqui no estúdio. Boa noite, tá tudo bem com você?
1: Tá tudo bem.
0: Aí, ó, de surpresa aí, né, que coisa boa.
1: Boa noite.
0: Fala aí o que você tem que falar, o programa aqui é de boa, é coisa boa, é a Rádio Nova FM, tá tudo bem. Vem visitar aqui hoje a primeira vez, é o
1: Jair. Primeira vez.
0: É conhecida da Simone.
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1: Obrigada.
0: Vamos fazer aqui um karaokê, vamos ver quem tem a voz bonita.
1: Eu adoro karaokê.
0: Você gosta de cantar?
1: Nossa, eu queria ser cantora.
0: Eu posso, olha...
1: Aí eu acho que a rádio vai cair a audiência quando eu cantar, mas eu vou dar meu máximo.
0: Tudo bem, querido? Boa noite. Pode aproximar aí, meu querido, pode falar aí, tudo bem?
2: Tudo certo.
0: Qual que é o seu nome, meu querido?
2: Meu nome é Heitor.
0: Heitor, fala aí, Heitor. Fala um pouquinho aí da ótica aí também, né? 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
0: Que coisa boa, hein? Olha que eu fui jurado muito tempo de musical, viu? Pra vocês que não sabem, eu sei todinho. Eu sei todinho do, olha.
1: Eu quero que vire todas as cadeiras.
0: Me fala qual música que você gosta, viu?
1: Eu canto tudo.
0: É, você canta, mas me fala uma que você gosta mesmo. Ela tá gravando, viu? Você vai.
1: Esse telefone aí, pelo amor de Deus.
0: Tá tudo gravado,
1: meu
0: viu?
1: Deus.
0: Rapaz, mas não tem como esconder, né? Tá gravado aqui. Tá gravado. Deixa eu só mandar um abraço aqui. O Daniel também está curtindo aí. Né, Daniel? Deixa eu pôr a cantora aí, ó, Daniel, ó.
1: Oi, Daniel.
0: Aí, ó,
1: a
0: cantora.
1: Bem?
0: Aí, deixa eu colocar a cantora aqui. Isso. Qual música que você gosta, minha filha? Fala aí qual música. Fala assim, eu sou apaixonado por essa. Hã?
1: Ah?
3: Não,
1: eu queria, se eu cantar inglês aqui, vai ser um vexame. Ah. Eu não sei falar inglês.
2: Mas quando a gente tá lá na cozinha, você canta.
1: Ah. Amor, eu canto, mas eu canto errado.
0: Ah.
1: Vamos lá, vamos cantar um sertanejo, né?
0: Qual?
1: Pra honrar as raízes mesmo.
0: É.
1: Vai comigo. Vai sim.
0: E aí você pode me falar uma assim que você, por exemplo, fala no karaokê dá de 1 a 1000, né? Ou 100,
1: agora,
0: né?
1: Agora, uma música que tá em alta mesmo.
0: Ah.
1: Que música que seria, assim, uma música bem badalada?
0: Ah.
1: Que o pessoal gosta. Mais ou menos. Fala pro pessoal mandar aí.
0: Eu tenho tanta música aqui que eu vou te contar, viu? É uma coisa que fica a seu critério você falar pra mim. Daí, aí tem gente gravando, rapaz. Tem gente te ouvindo aí.
1: Meu Deus do céu, meu Deus. Será quem tá me vendo?
0: Ó, o WhatsApp aqui, ó. Tantinho aí, ó, viu?
1: Meu Deus.
0: Olha, você tá ao vivo em cores.
1: Agora na minha cabeça só vem beijinho doce.
0: Ah.
1: Eu não tô conseguindo lembrar de nada. Só vem beijinho doce.
0: Ah. Sim.
1: Sério, eu queria uma música badalada pro povo não sentir assim, que eu sou jovem, né?
0: Ah. Então você pode escolher aí, falar assim, é Marília Mendonça, pode falar.
1: Marília Mendonça, né? É bem difícil mesmo.
0: É difícil?
1: É.
0: E tem uma facinha aí que você gosta.
1: Facinha.
0: É, e você pode ficar à vontade. Nós estamos aqui bem de boa, se o diretor não ligar, me cobra. Hã?
1: Beijinho doce, que beijo, pode cantar.
0: Ah, beijinho doce, né?
1: É.
0: Ah, o beijinho doce. Você gosta? Você gosta dessa?
1: Eu gosto, tinha até uma novela que passava,
0: mas
1: já tem uns anos.
0: O beijinho doce, rapaz. E ela tá gravando, hã? Ah? Pode ser com as irmãs Galvão, pode, né?
2: Uma escova normal,
1: pode ser com as irmãs Galvão.
0: Ah, então vamos lá. E a Nova FM, um forte abraço, ótima noite, rapaz. Eu não espero, eu queria que mais pessoas participassem comigo, deixei de sentir surpresa. Pode entrar, ficar à vontade aqui, ó, não paga nada, viu?

0: Pode ir lá, ó. Já era pra você ter começado, viu? Eu vou dar o tom de entrar, você sabe a letra, né? Então vamos fazer o seguinte, senta de cá com esse microfone. Isso, gente, olha aqui, ao vivo em cores. Aqui, isso, pode sentar de cá, isso aí, ó. Aí, senta pertinho aqui de mim, isso. Tá gravando. Pode puxar o microfone, dá um alô aí nesse microfone aí.
1: Alô? Isso. Nossa, agora eu gostei.
0: Ixi, ó. Olha na tela, ó. Pode puxar pra perto de você, ó. Só um minutinho. Segura aí que... ainda tem mais coisa pra ser feita aqui, viu, Vitória? Segura aí só um pouquinho. Aí, deixa eu só colocar um. Aí, deixa eu voltar novamente.

0: Olha, segura aí só um pouquinho. Aí, deixa eu só colocar um. Aí, deixa eu voltar novamente aqui. Vamos lá. Seu nome, querida?
1: Ana Luísa.
0: Ana Luísa.
1: Ana Luísa Galvão, junto com as irmãs Galvão.
0: Ana Luísa aqui na Nova FM. Oi. A noite é toda nossa, hein?
1: Que

0: Obrigada. Opa!
1: Cadê as palmas aí, gente? Ah, não. Eu não acredito que não tem palma nessa programa. Aí. Você acha que você passou no teste? Hã?
0: Não sei. Vai ter que ter uma votação agora. Isso. Será que alguém virou a cadeira?
1: Ixi, é assim, ó.
0: Eu tô com medo.
1: É, eu vou até dar uma pausa aqui, né? E depois eu vou te dar a nota, viu? Depois eu vou te dar nota aí, coisa boa, Deus te abençoe.
0: Amém.
1: Com a voz bonita. Sabia que eu, olha, eu sou locutor aqui, mas eu sou cantor, viu?
0: É?
1: Eu sou cantor e eu sei a audição certinha aqui no meu ouvido, se é bom, se é ruim. Hã?
0: Eita, então vai, dá a nota, pode dar a nota. Olha, eu tô preparada.
1: Qual que é a sua nota, meu querido? Não, você não serve de base, não, você é?
0: Não, mentira. Ah, ele isso. Fala que ele é meu fã número um, mas ele é meu hater, tá? Ele é meu hater, ele não gosta que eu cante. E ele fica mandando eu não cantar.
1: Ah, que coisa boa.
0: Eu falo mesmo.
1: Quando você quiser, quando você quiser, a gente tem aqui o, né? A transmissão aqui ao vivo, você pode vir, pode cantar. Eu quero trazer mais talento, talvez tem locutores que passam só música aí. Rapaz, por falar em música, tem muita gente que tem um dom, tem um talento, né? Igual a seleção brasileira jogando só por amor ou dinheiro, né? E o pessoal sofrendo, né?
0: Eu tô indignada.
1: Rapaz, eu nunca, não é uma coisa que não me pega mais, mas eu quero trazer na rádio, quero até pedir o diretor, rapaz, quero trazer gente aqui pra cantar, pra mostrar o talento, mostrar o trabalho, mostrar, tem muitas pessoas que têm um talento escondido, sabia disso?
0: É, sabe? É verdade.
1: É coisa boa, eu gosto é assim, ó, que o ouvinte, né? Que as pessoas veem uma pessoa como você entrou aqui, quero pedir pra Deus te abençoar, uma voz bacana. Vamos, se o seu esposo, é seu esposo.
0: É, namorido,
1: se,
0: né?
1: Namorido, você não ficar com ciúme, vamos lançar você aí, vamos explodir na internet, viu?
0: Explodir.
1: Isso.
0: Mesmo.
1: Aí vamos levar você pra cantar com os cantores aí, subir no palco. E a gente, olha, quero agradecer na Nova FM, fala mais um pouquinho, fechando aí com chave de ouro. Você conhece quanto tempo a Simone, minha querida?
0: Ah, hoje, né? Agora na Vitória, quantos anos já?
1: Ah. Ah,
0: três anos.
1: Que coisa boa, hein?
0: 3 anos.
1: Amanhã, se você quiser cantar no horário do PH, é de 6 horas da manhã até as 7.
0: Ixi, mas é cedo, né? Eu tô de férias, eu não dou conta, não. Essa carreira minha já começou agora e já terminou. 6 horas da manhã, num frio desse. Sai da cama, não, meu filho.
1: Qual que é o número do telefone e o Instagram pra procurar vocês aí?
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1: Pode falar.
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1: 619.
3: 9241.
1: 9241.
3: 9371.
1: 9371. Aí, ótimo. Eu vou colocar aqui, ótimo, que eu vou mandar o áudio pra você cantando, viu? Aí. É, menina.
0: Vai cair no seu.
1: Ah?
0: Vai cair no seu, se você mandar pra alguém.
1: Eu vou mandar então, vou fazer uma boa com você. Ótica, como que é lá,
0: ótica,
1: meu querido?
0: Ótica.luvision.
1: Luvision
0: com um S.
1: Luvision com um S.
0: Isso.
1: Então, ok.
0: Ótimo.
1: Então vou fazer uma boa com você. Vou mandar, olha, deixa eu mandar um abraço aqui pra Flávia. A Flávia, o Igor Maia, toda essa turma aí, rapaz. Tem gente que fica devendo os outros. Não, os outros observam aí, depois manda o pix aí. Ó, e é o seguinte: não pode dever ninguém, não, viu? Tá devendo alguém, não, né?
0: Devo, não nego. Pago quando puder, tô brincando.
1: Ó, eu vou fazer uma boa com você. Quando mandar esse áudio, eu vou mandar primeiro pra Simone, depois ela te manda, viu?
0: Tá.
1: Certo?
0: Combinado,
1: ela vai ver se ficou bom, vai ouvir. E vai mandar nota pra você.
0: Tá.
1: Hã?
0: Tá bom. Combinado.
1: E aí, pergunta ela aí. Amanhã ela tá ouvindo cedinho, viu? Amanhã eu vou mandar o áudio pra ela.
0: Simone vai acordar às 6 horas da manhã?
1: Ah, 5 horas.
0: Muito
1: viu?
0: Bem, pra ver o sol nascer.
1: Você tem alguém pra você mandar aquele alô fora aqui de Anápolis?
0: Alô, povo de Anápolis.
1: Brasília?
0: Eu sou daqui de Anápolis.
1: E aí, você tem muitos amigos?
0: Tenho.
1: Vocês vão lá pra o Araguaia, não, né?
0: Não, tem tempo que eu não vou lá pra Araguaia. Só na vontade mesmo.
1: Que coisa boa. a próxima vez que você vir aqui, não sei, né?
0: Vou mandar um alô aí pra todos os meus alunos de karatê, que eu sou professora de karatê. Todos os karatecas aqui de Anápolis. Fui atleta aqui muitos anos. Competi por Anápolis aqui uns 15 anos.
1: Que coisa boa, é esporte, isso aí é muito bom. Tá vendo como que é um talento, é cantora, é karateca.
0: É a Barbie profissões, né?
1: Capoeira não, né?
0: Não, capoeira não, só acho muito bonito, todas as artes marciais, mas me dediquei ao karatê, tem 18 anos que eu tô no karatê.
1: Que coisa boa.
0: Graças a Deus.
1: Ah, eu quero abraçar aqui com carinho que tem uma pessoa que quer te dar uma oportunidade, vou falar pra ele, é um amigo meu de coração, a gente jogou bola bastante tempo, é o secretário de esporte aqui da cidade de Anápolis, o Divino Antônio lá do Campo do Corinthians, secretário de esporte, ali, né, no ginásio, fazendo aquele trabalho bacana. Rapaz, vamos fazer aquele campeonato, trazer, né, as pessoas aí, os karatecas de todas as cidades, né, círculo vizinho, de fora, coisa boa, né? Agora o karatê é um esporte bacana, o pessoal luta, né? De coração pra mostrar nesse futebol medíocre não, né?
0: Ai, nem me futebol fala desse medíocre. Futebol.
1: Rapaz, futebol.
0: Eu tô indignada hoje ainda com o jogo, tá? Eu achei que a Argentina ia rodar.
1: Ela chorou.
0: Olha, de verdade, eu achei que hoje eu ia ter uma alegria. O Egito ganhava, eu ia ficar pelo menos assim, ia me consolar. Aquele jogo podre do Brasil, desculpa, mas podre, gente.
1: Você tá falando uma coisa.
0: Nossa,
1: que...
0: Nossa, sério, tô indignada.
1: Você não gostou?
0: Chorei.
1: Isso.
0: Chorei igual um menino pequeno.
1: Pois é, mas é assim mesmo aí, né? Então, mas agora...
0: Mas é porque não era pra ser mesmo,
1: com
0: né?
1: Com certeza. É muito dinheiro pra pouco futebol.
0: Pra pouco futebol.
1: Você sabia que eu não gosto de trabalhar em rádio, em comentarista, nem comendo negócio de futebol.
0: É, agora...
1: Eu gosto de fazer assim, você cantando, levando alegria, né?
0: É.
1: Que coisa boa. Que dia que é o jantar lá na sua casa? Chamar a família, a Simone,
0: vai,
1: todo mundo, hã?
0: Vai. Que dia? Qualquer dia. Natal, mas lá Natal tá muito longe.
1: Tá
0: qualquer bem. Dia.
1: Isso.
0: Mas vocês vêm aqui lá pro Valparaíso.
1: Eu queria só ouvir uma palhinha na sua voz. Infiel.
0: Infiel?
1: Com Marília Mendonça. Sem então. Playback, sem violão, sem nada. Aí eu vou dar a nota pra você depois, pra ver se você passa no teste. Mas você quer uma melhor da Marília Mendonça? Pode ser.
0: Marília é bem difícil.
1: Você,
0: né?
1: quer uma Pássaro de Fogo com Paula Fernandes,
0: pode
1: né?
0: Ser, pode ser.
1: Pode ser. É o que você quiser aí que
0: eu
1: cai.
0: Eu queria, na verdade, meu sonho era ser igual Marília, Cecília e Rodolfo, o casal que canta. Meu sonho é que o Heitor também cantasse. Mas ele não canta. Ele não quer. Ele canta, na verdade, mas ele tem muita vergonha. Aí ele não quer cantar.
1: Ele toca algum instrumento?
0: Ele
1: não,
0: toca,
1: né?
0: Guitarra.
1: Olha pra você ver, rapaz. Meu sonho era tocar violão, teclado, mas eu...
0: Meu sonho era tocar violão.
1: Eu sou baterista, né? Um instrumento... Olha, um instrumento que combina com... Que dá o tom nas... Eu vou só falar pra vocês. Quando você chegar no show que tiver bateria e baixo, contrabaixo, são os dois instrumentos que dá o tom da voz, certo? Depois que vem violão, depois que vem guitarra, depois vem saxofone. Acho bonito, teclado, lindo. Aí são os dois que dá o tom da música, nunca esquece, bateria e contrabaixo é o tom da música. Mas você pode fazer uma palhinha do que você quiser, tá gravado.
0: Tá.
1: Ah, mas você entrou hoje, rapaz, você entrou hoje num arapuca.
0: Ixi, Maria, armei uma arapuca lá na beira da estrada.
1: Então, qual que você vai fazer? Pode ficar à vontade. Pode ser uma palhinha. Aí amanhã a nossa fiscal vai estar ouvindo primeiro sua voz da gravação, viu?
0: Eita, misericórdia.
1: Hã? Ela vai ouvir.
0: Ela vai falar assim, meu Deus, por quê? Por quê? Que eu fiz?
1: Pode,
0: que eu te fiz,
1: pode ser Simone Mendes alguma?
0: Pode
1: ser Malu, Manu Batidão,
0: pode.
1: Do jeito que você quiser.
0: Ah, eu que vou escolher?
1: É, você pode fazer uma palhinha aí, faz assim da sua. Pode ser uma palhinha, ver assim, sem instrumento.
0: Sem instrumento.
1: E ela é a fiscal amanhã da música, viu?
0: Fala aí, Ana Vitória, uma música.
2: Deu branco.
0: Ai, Jesus.
1: Então, o cara.